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13: Tudo certinho? Uma ótima noite pra você que tá junto com a gente aqui na Band FM. Surpresa! Hoje eu que tô aqui, é o Fernando César. Tudo bem com você? Ó, gente, eu chego chegando porque tem Super 6 e quando tem Super 6 tem o quê? Presente, né? Aqui na sua rádio do seu jeito. Vamos lá, vamos lá.
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13: Gente, é o seguinte, moletom exclusivo da Band FM pra te aquecer no friozinho. E ó, tem o preto com laranja, tem o white com verde, tem o off-white com caramelo. Gente, que coisa chique, olha só. E aí você escolhe a cor do seu jeito, tá bom? É só você participar votando na sua música preferida da Super 6. Vamos lá? A primeira, Gustavo Lima, Bala Alojada. Segunda música aqui da Super 6, Maiara e Maraíza, A Culpa é Nossa. A terceira, Ferrugem, Arrependidaço. Quarta música, Jorge Mateus, Gaivota. A quinta, Marília Mendonça, Te Amo Demais. E sexta e última música, Natan, Aproveita que eu tô brincando. obrigado. E aí, destas seis, qual você mais gosta? Você vai dizer pra gente ligando aqui na Band FM no 11-3743-1313. Ou se você preferir, pode mandar um WhatsApp pra gente também, tá bom? 11-99991-9197. Bora, começou?
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1: Band FM Ferrugem, arrependidaço, a terceira música da Super 6. Gente, ó, só pra avisar que continua valendo o boletom exclusivo da Band FM. Você pode ganhar participando aqui e votando nossa música preferida através do nosso telefone no 11 3743 1313, ou, se preferir, no WhatsApp também, tá? 11 999 919197. Bora pra quarta música da Super 6? Jorge Mateus, Gaivota.
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0: Curitiba e Fortaleza.
1: Band FM Natan, aproveita que eu tô obrigado. Gente, só pra avisar, daqui a pouquinho a gente tem aqui a resposta da música vencedora e quem ganhou o presentão aqui na Band, beleza?
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1: Ó, quem tá de volta aí, Babi?
3: Tá de volta aqui na Band FM. Vamos com lá. Outras informações.
1: Legal, legal.
3: O Real Madrid comunicou hoje a renovação de contrato com o atacante Vinícius Júnior até 30 de junho de 2032. Uhum. O vínculo anterior seria até o fim da próxima temporada.
1: Sim.
3: E o Arsenal já havia demonstrado interesse em apresentar uma proposta para o jogador. As conversas com o Real se estenderam porque Vini queria um bônus pela renovação. Apesar de o Real Madrid não divulgar, o salário anual do Vinícius Júnior deve ficar na casa dos 20 milhões de euros.
1: Eita.
3: Cerca de 118 milhões
1: Caramba.
3: De reais por ano.
1: Olô.
3: Ou seja, quase 10 milhões de reais por mês.
1: Caramba, tá bom,
3: Vinícius
1: hein?
3: Vinícius Júnior chegou ao time espanhol em julho de 2018 com 18 anos e disputou 375 jogos com 128 gols e 14 títulos. Um beijo e boa noite.
1: Boa noite. Valeu, Babi.
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11: Fala, meu povo! Boa noite, tudo bem? Muito obrigado pelo seu carinho. Como é que vai o início da noite? Início não, já entrou a noite, agora 9 horas e 34. Você tá junto com a gente aqui nessa quinta-feira. Muito obrigado pelo seu carinho, tá? E ó... A gente preparou a noite com muito carinho pra você. Daqui a pouco tem Band Love com mais uma história de amor. Agora a gente vai falar de presentão. Sim, está na hora do resultado da Super 6. Você votou na sua música preferida? Então, cruzando os dedos e boa sorte pra você. 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
11: Muito obrigado a todo mundo que participou com a gente, votou na música preferida e automaticamente está concorrendo o moletom exclusivo da Band FM. Vai ficar quentinho nesse frio, hein? Tem o preto com laranja,

0: Eu tenho certeza que você sabe cantar do início ao fim. Eu tô falando da música dos Travessos. Tô te filmando, lembra dessa?
1: E aí?
2: Nossa, lembra dessa?
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0: Felipe Rodrigo ignora. Gente, é isso. Valeu a moral todo mundo que tá participando com a gente. Obrigado aí pelo carinho. E ó, tem muita coisa legal ainda que a gente preparou pra você. Inclusive, aposto que você vai se emocionar hoje no nosso Band Love, viu? É, vai ter muita música boa, vai ter o seu recadinho do coração e também a história de amor que vai fazer o seu coração bater mais forte. É daqui a pouquinho. Fica junto com a gente aí.
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0: Pessoal, tudo bem? Uma ótima noite pra você que tá junto com a gente aqui na Band FM. Eu sou o Fernando César. Finalmente chegou. É o Band Love que está no ar. História de amor, tem a sua participação e as maiores músicas de todos os tempos. A sua rádio do seu jeito.
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0: excelente noite pra você que tá junto com a gente aqui no Band Love, que gostoso, né? Chegando o nosso Band Love aqui no finalzinho do dia, né? Esse momento que você tá mais tranquilo aí, onde quer que você esteja, só curtir o Band Love com as músicas que a gente preparou pra você aqui. A gente quer a sua participação também através do WhatsApp. Agora é momento pra você mandar aquela mensagem bem caprichada pra aquela pessoa que você gosta, aquela pessoa que soma na sua vida, aquela pessoa que sempre está contigo até nos momentos mais complicados. Você manda sua mensagem através do 11 99991-9197. Hoje eu tenho a cafeteira elétrica da Britânia, tá? Para britanear a sua vida. E é só você participar com a gente.

um clássico do pagode, quer? Olha só, só para contrariar, que se chama amor. Oh, música linda, é uma declaração, né?

0: Band FM, Ornelli Belo, agenda aqui no nosso Band Love. Daqui a pouquinho a gente ouve essa aqui, ó. Oh, won't you stay with me? Essa música arrepia, né? Stay with me. Sam Smith, aqui na programação Band Love. Tá caprichado, né? Tá caprichado. Tô falando. Daqui a pouco o Interona pra você que tá junto com a gente aqui no nosso Band Love, tá? Daqui a pouco também a história de amor, porque agora tem a sua mensagem. Você participa com a gente? Ah, que legal saber que você já tá junto conosco aqui nessa noite. Muito obrigado aí pelo seu carinho. Quem mandou mensagem aqui foi a Karen. E ela manda uma mensagem para o Fabrício. E a Karen fala o seguinte: Fabrício, meu amor, eu quero dizer que quando você vai viajar, fica algumas semanas fora, eu fico refletindo o quanto eu te amo. Eu tento entender o quão amo você, mas eu nunca chego a uma conclusão, porque o meu amor só aumenta. Quero lhe dizer que eu te amo. Faltam poucos dias para você voltar para casa e tenha certeza que o seu cantinho é aqui e está sendo muito cuidado com muito carinho para você. Que Deus te abençoe na sua viagem de retorno para casa. Te amo demais. E a esposa com saudade de você, Fabrício. Acelera esse caminhão, meu amigo. Não, mas vai com cuidado, com prudência. Tem uma família te esperando, né? Que Deus te abençoe. Boa rodagem. Obrigado aí pelo seu carinho. Uma ótima noite pra você, tá bom? Tem mais mensagem aqui no Band Love. Oi, tudo bem?
1: Oi, Fernando.
0: Oi.
1: Boa noite.
0: Boa noite.
1: Boa noite a todos que estão ouvindo a Band FM. Gostaria de estar oferecendo essa música a uma grande amiga minha, Isabela Marim. E a todos que estão ouvindo a rádio, desejo uma boa noite a todos que estão ouvindo. Um grande abraço, boa noite.
0: Boa noite, muito obrigado aí pela sua mensagem, obrigado aí pelo carinho, pela audiência, ótima noite, tá? Tem também a mensagem aqui do Osvaldo, ele participa e manda a mensagem pra Amanda. Meu amor, eu te amo demais, estou voltando pra casa. Um beijo, que saudade. É o Osvaldo que mandou mensagem pra gente aqui. E aí ele mandou uma foto linda do casal aqui. Ah, que legal vocês dois. Obrigado aí pelo carinho, viu? Uma ótima noite pra vocês. Muito bem, agora 10 horas e 19 minutos. E a gente vai falar hoje sobre amizade. Verdadeiro sentido da amizade é o quê? É o amor, é o carinho, é o respeito, é a compreensão, companheirismo, não é verdade? E quando eu falo isso, você já pensa naquele amigo verdadeiro, naquela sua amiga de infância, naquela pessoa que você confia e sempre está junto contigo, não é verdade? E a gente vai falar um pouquinho sobre o amor na amizade. E a gente vai falar agora aqui no Band Love. O verdadeiro sentido da amizade é a aceitar o teu amigo com os seus defeitos. É ajudá-lo, é ajudá-la nos seus problemas. E ter sempre uma palavra de amor, de carinho, para aliviar uma dor ou para comemorar um dia especial. Amigo é um irmão que o nosso coração escolhe.

0: Grande FM, Lua Santana, Água com Açúcar. 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Chegou o momento, chegou a hora de escutarmos a história de amor do Band Love. E claro que você é meu convidado, minha convidada, pode interagir conosco através do nosso WhatsApp dizendo o que você achou sobre a história de hoje. 11 99991 9197. Está no ar a história de amor do Band Love.
1: 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Dizem que perdoar é uma escolha, mas ninguém fala sobre o que acontece depois, porque tem erros que podem até ser perdoados. A dúvida é se a confiança consegue voltar. O meu nome é Frederico, mas quase ninguém me chama assim. Desde moleque, eu sou só o Fred. Eu conheci a Silvia com 25 anos e foi daquelas paixões que chegam arrasando tudo. Em pouco tempo, eu já não consegui imaginar minha vida sem ela. E pelo jeito, ela também não conseguia imaginar dela sem mim. A gente então namorou, depois resolveu casar. Só tinha um pequeno detalhe nessa história. Nenhum de nós tinha praticamente nada. Os dois ganhavam muito pouco. Mas apesar de não ter nada material, sobrava para nós coragem. Coragem e amor. A nossa primeira casa foi minúscula. Quando chovia, tinha umas 5 goteiras. E quando fazia calor, era um forno, mas um forno daqueles. Mas aquele era o nosso cantinho. E naquela época isso bastava. O que a gente sentia um pelo outro era tão forte que fazia a gente acreditar que um dia as coisas iam melhorar. Nós sempre fomos muito diferentes. Eu sempre fui o bagunceiro da relação. Daquele tipo que tira a roupa, deixa em cima da cadeira, da cama, esquece boleto para pagar, perde o documento. Já a Silvia era exatamente o contrário. Extremamente organizada. Ela era quem cuidava das contas da casa, fazia planilhas, controlava os gastos e sabia exatamente quando a gente podia ou não gastar naquele mês. Eu brincava que se dependesse de mim, a gente já tinha falido fazia tempo. E talvez tenha sido justamente por sermos tão diferentes que a gente sempre se deu bem. O que faltava em mim, sobrava nela. E o que faltava nela, eu tentava completar do meu jeito. Os anos então foram se passando, a nossa vida foi meio...

0: Olha, em 5 anos, olha aqui, a gente consegue dar entrada na nossa casa.
1: Você já fez até conta de 5 anos, meu amor?
0: Eu fiz. E dá certo, viu? Só precisa de disciplina.
1: Olha, ainda bem que eu me casei com você, viu? Porque se dependesse de mim, você sabe. Esse dinheiro ia embora no primeiro churrasco com os amigos.
0: Então deixa comigo. Vai precisar de um pouco de esforço, né, Fred? A gente tem que abrir mão de algumas coisas, mas vai valer a pena.
1: Eu, sinceramente, achava tudo aquilo um pouco exagerado. Conhecendo a Silvia como eu conhecia, eu sabia que ela ia levar aquele plano à risca. Porque quando ela colocava uma coisa na cabeça, não tinha quem fizesse ela mudar de ideia. E por mim, estava tudo bem. Estando com ela do meu lado, eu comeria macarrão instantâneo pelos próximos 5 anos sem reclamar. Pois bem, nem chegou a tanto. Mas a verdade é que foram tempos de muito controle. Durante 4 anos, a gente abriu mão de praticamente tudo. A gente não viajou para nenhum lugar, a gente vendeu nosso carro, passamos a andar só de ônibus e metrô, paramos de sair para jantar, comprávamos roupa só quando realmente era necessário. E cada gasto era pensado 2, 3 vezes. Era até duro às vezes, viu? Mas a Silvia sempre dizia a mesma coisa. Cada real que a gente economizava era um tijolinho da nossa casa. E eu estava acreditando fielmente nela. Quando o 4º ano terminou, a gente já tinha conseguido guardar uma quantia que eu nunca imaginei ver na nossa conta. Pela primeira vez, a nossa casa própria deixava de ser só um sonho. Já estava virando um plano de verdade. Mas foi justamente nessa época que a Silvia começou a mudar. No começo, eu estava percebendo alguns detalhes, sabe? Coisa pequena. Então, eu nem dei importância. A Silvia passou a esconder o celular sempre que eu chegava perto. Bastava eu entrar na sala que ela virava a tela para baixo ou guardava o aparelho na hora. Também começou a acordar no meio da madrugada e eu perguntava se estava tudo bem, ela dizia que era só insônia. Logo passava. Depois vieram umas saídas estranhas. Do nada, ela aparecia já com a bolsa na mão. Sempre com pressa. Um dia indo para o banco, outro dia dizendo que ia para o dentista, depois a costureira, era sempre alguma coisa de última hora. Como se ela não quisesse dar tempo de eu fazer perguntas. E mesmo assim, até então, eu ainda não desconfiava de nada. Mas quando eu finalmente comecei a ficar com a pulga atrás da orelha e resolvi perguntar o que estava acontecendo, ela reagiu de um jeito que eu nunca tinha visto. Nunca. Ficou irritada de um jeito que a minha mulher nunca ficou. Qualquer pergunta parecia uma acusação. Qualquer tentativa de conversa terminava em discussão. Aos poucos ela foi se fechando. Ficando distante, fria, impaciente. Como se a minha presença começasse a incomodar, sabe? Mas teve uma mudança. Uma mudança que me chamou muito mais atenção do que todas as outras. O silêncio. Porque desde sempre, a Silvia vivia falando do nosso futuro, da nossa casa. Mostrava anúncio, mandava foto de cozinha, discutia comigo a cor da parede, o tamanho da varanda. E de repente isso acabou. Acabou. E se eu comentasse alguma coisa, ela dava um jeito de mudar de assunto. Se eu fazia um plano, sei lá, falando do futuro, ela desconversava. Era como se aquele sonho tivesse deixado de existir. E foi aí que uma ideia começou a entrar na minha cabeça. Eu podia estar errado, mas também precisava ser muito ingênuo para não enxergar o que parecia estar bem na minha frente.
0: O que você está dizendo, Fred?
1: Silvia, olha aqui, vamos lá, vai. Eu te conheço há muito tempo, há anos. Eu conheço você muito bem. E há semanas que você é outra pessoa.
0: Eu não acredito que eu tô ouvindo isso. É sério. Como é que você pode pensar que eu tô te traindo?
1: Você mudou completamente comigo. Você tá distante, você tá calada, você vive fugindo, você não era assim. Se eu te falo qualquer coisa da gente, sei lá, do nosso futuro, você muda de assunto, você fala de outra coisa. Silvia, olha aqui, pode falar, vai. Eu aguento. Você se apaixonou por outro homem, é isso?
0: Você tá me ofendendo se pensar uma coisa dessa de mim. É sério. E eu nunca...

0: Eu nunca te traí. Eu sequer olhei pra outro homem alguma vez. Olha, você quer saber? Eu tô cheia de coisa pra fazer e eu não vou ficar aqui ouvindo aqueles absurdos que você fala. Para de ser louco. De problema, eu já tô aqui, ó. Eu tô atolada.
1: Até naquela hora, ela foi diferente. A Silvia que eu conhecia nunca teria reagido daquele jeito. Teria me abraçado, olhado nos meus olhos, sabe, jurado que eu estava completamente enganado. Ela ia dizer que me amava, que eu era um idiota por pensar uma coisa daquelas. Mas ia fazer de tudo para tirar aquela dúvida da minha cabeça. Só que não. Ela simplesmente foi embora. Parecia que não tinha se importado com tudo que eu estava dizendo, com tudo que eu estava sentindo. Como se o meu sofrimento não tivesse importância nenhuma para ela. E aquilo me destruiu por dentro. Àquela altura, nossa relação já não estava boa. A partir dali, a coisa desmoronou de vez. Nos dias seguintes, a gente quase não se falou. Eu mal consegui olhar na cara dela e ela na minha. E aquilo foi difícil, viu? Eu comecei a sofrer demais. Mas também tinha o meu orgulho nessa história. Na minha cabeça, era ela quem precisava me procurar. Era ela que me devia uma explicação. E essa explicação veio. Umas duas semanas depois, veio. E hoje, eu vou falar pra você. Hoje, eu daria tudo pra nunca ter tido aquela conversa. Era um dia em que eu estava sentado na sala assistindo televisão sem prestar atenção em absolutamente nada. Quando a Silvia saiu do quarto, com o rosto inchado de tanto chorar. Quando eu olhei para ela, ela já estava do meu lado, sentada. Não disse nada. Estava ali, sentada no sofá, olhando para o chão. Talvez tentando criar coragem. Ali ela respirou fundo e falou. Falou que a gente precisava conversar. Naquela mesma hora eu soube. Na mesma hora eu tive certeza que vinha. Que vinha alguma coisa que ia acabar com o nosso casamento. Ela ia abrir o jogo. Ia dizer que realmente tinha outro homem, que tinha se apaixonado, que tinha me traído. Olha, naquele momento, se alguém colocasse a minha vida em jogo e me perguntasse se era isso que eu ia ouvir, eu apostaria sem pensar duas vezes. Mas aí, quando ela começou a falar...
0: Fred, eu fiz uma burrada.
1: Tá bom, fala, eu tô pronto. Pode falar, fala a verdade.
0: Não é nada disso que você tá pensando. Eu perdi o dinheiro da casa.
1: Você o quê?
0: Todo o dinheiro que a gente guardou, eu perdi. Tudo.
1: Como assim tudo?
0: Eu fui burra, eu caí num golpe.
1: Senhor, pelo amor de Deus, minha Nossa Senhora. O que você tá me dizendo? Pelo amor de Deus.
0: Tem mais. Eu também tô devendo dinheiro pra minha irmã.
1: A Silvia caiu no choro. De um jeito que eu nunca tinha visto. Demorou quase 10 minutos para ela conseguir respirar direito e voltar a falar alguma coisa, a me explicar o que tinha acontecido. E aí ela contou. Perdeu tudo que a gente tinha guardado. Tudo. Uma amiga dela tinha falado de um investimento, sabe? Disse que era seguro, que muita gente estava guardando dinheiro ali e que era uma oportunidade que não aparecia todo dia. A Silvia entrou nessa, com pouco dinheiro no começo. E realmente foi dando um bom retorno. O dinheiro rendeu e foi justamente isso que fez com que ela acreditasse que tinha encontrado um jeito de fazer o nosso sonho chegar mais rápido. Então ela começou a investir mais. Botar mais dinheiro, depois mais um pouco, e aos poucos, ela foi colocando tudo o que a gente tinha conseguido economizar. Tudo, tudo, tudo, tudo. Tudo que a gente levou 5 anos para juntar. Quando ela botou todo o dinheiro ali, o golpe apareceu. Desesperada, ela ainda pegou dinheiro emprestado com a irmã, achando que podia recuperar o prejuízo. Mas foi só afundando mais e mais e mais. O dinheiro simplesmente desapareceu. Eu não conseguia acreditar no que eu estava ouvindo. Juro para você. Como que a Silvia, logo a Silvia, mulher inteligente, uma mulher que fazia planilha para tudo, sabe? Pesquisava preço de supermercado. Pensava 10 vezes antes de comprar qualquer coisa. Como que ela tinha caído num golpe, meu Deus do céu? Como é que ela tinha perdido toda a nossa economia? Como é que ela fez isso? Como é que ela não me avisou, não me consultou? E foi exatamente essa pergunta que mais me machucava. Como é que ela conseguiu fazer tudo isso sem me contar? Sem me chamar para conversar, sem perguntar o que eu achava, sabe? Aquele dinheiro não era dela. Aquele dinheiro era nosso. Era o resultado de quase 5 anos dizendo não para praticamente tudo na nossa vida. 5 anos andando de ônibus. 5 anos. 5 anos fazendo o básico para viver. Abrindo mão de tudo, de todo o conforto, sabe? 5 anos sonhando com uma casa. Uma casa que naquele instante deixou de existir. Na nossa cabeça já estava tudo certo, sabe? Desde aquele dia, a Silvia não parou de me pedir perdão. Ela disse que nunca quis me prejudicar, que só queria fazer o nosso sonho acontecer mais rápido, que quando percebeu o tamanho da burrada que tinha feito, já era tarde. E aí, no desespero, ela foi escondendo. Escondendo, escondendo cada vez mais, acreditando até que ia resolver antes que eu descobrisse. Sabe, eu acredito quando ela diz isso. Acredito que ela nunca teve a intenção de destruir nossa vida. Mas, sinceramente, eu ainda não sei se isso muda alguma coisa, não. Porque, olha, o jeito que eu fiquei... Você não imagina. Você não imagina o que foram 5 anos de economia pra gente. Você tem ideia do que é abrir mão de tudo? A gente comia o básico. De verdade, em muitas situações era feijão, arroz e ovo. Mas durante muito tempo foi assim. Todo mundo fala que traição é quando existe outra pessoa. Mas e quando a pessoa em quem você mais confia destrói o sonho da sua vida inteira, escondendo as coisas de você? Eu perdi o dinheiro. Perdi, sim. Mas mais do que isso, eu perdi a certeza de que eu podia fechar os olhos e confiar na pessoa que dividia a vida comigo. E isso para mim é muito mais complicado. Isso complica tudo para mim, sabe? Na minha cabeça, o que ela vai fazer de novo sem me contar? Eu ainda amo a Silvia. Isso nunca, nunca mesmo esteve em dúvida. O que está em dúvida agora é se o amor sozinho consegue sustentar um casamento e apagar da minha cabeça tudo o que aconteceu. Porque não foram 5 semanas, sabe? Foram 5 anos com um projeto de vida. Hoje eu acho que, sabe, para mim existe uma coisa muito mais importante que o amor. Muito. A confiança. E o problema é que a gente só descobre o tal valor dela quando perde, né? Como é que vai confiar de novo depois de algo que para você tinha depositado todas as suas forças, então você tinha confiado cegamente? Eu queria dizer aqui que eu consegui perdoar. Queria dizer de verdade que tudo voltou a ser como antes, mas eu ia estar mentindo. Eu ainda não sei se esse erro merece uma segunda chance. Eu ainda não sei dizer se isso mudou a nossa história para sempre, porque agora essa é a minha impressão. Essa é a resposta mais difícil. De verdade. Será que eu vou conseguir confiar de novo?

Band FM, Daniel casava de novo. Gente, que história diferente, né? E um reviravolta. Confesso que eu pensei que era traição ali, no meio da história, né? Afinal de contas, a esposa estava diferente, tratamento um pouco duvidoso. Só que, na verdade, não era traição. Ela estava tentando consertar um erro que foi feito. Ele não se conforma até hoje. Ele não consegue perdoar. Agora, e o amor, né? A gente tá olhando pro dinheiro nesse caso. É uma história que fala sobre dinheiro. É uma história que fala sobre uma mulher que tava tentando diminuir a distância da sua casa própria, né, que incentivou a família a correr atrás da sua própria casa, do seu próprio teto. Teve um problema, caiu num golpe, perdeu o dinheiro. Mas precisa terminar um relacionamento? Precisa terminar amor? Será que o dinheiro, nesse caso, claro, o dinheiro representa o suor, o dinheiro representa a luta, representa o trabalho, a gente entende isso. Mas será que o dinheiro vale mais do que o amor? Será que o dinheiro vale mais do que a intenção que ela teve? Eu quero saber o que você acha. Eu quero saber qual é a sua impressão sobre isso. Eu quero saber o que você falaria pro Fred se você estivesse na frente dele. Ou se fosse você, como você agiria? Manda sua mensagem aqui no nosso WhatsApp, no 11 99991 9197. Eu quero saber a sua opinião aqui no Band Love.

0: Zotti, coisa de la vida é o que a gente escutou aqui no Band Love. Daqui a pouquinho vem essa daqui, ó. Essa música é linda, é uma parceria da Mariah Carey com Boyz II Men. Olha isso. One Sweet Day. Linda música. E daqui a pouco ela vai tocar inteirona aqui no nosso Band Love. Linda, né? Mas é daqui a pouco, é daqui a pouco. Porque agora eu tô muito curioso pra saber o que você achou da história de hoje. Você manda sua mensagem através do nosso WhatsApp no 11 99991 9197. Gente, deixa eu lembrar que tá valendo aqui a cafeteira elétrica da Britânia, que vai britanear a sua vida. Você que tá chegando agora vai ficar acordado durante a madrugada, tá escutando aqui no nosso Band Love. Você pode ganhar essa cafeteira, você vai agradecer na madrugada, viu? E tem o pessoal que vai dormir daqui a pouquinho, aí fala assim, ah não, café à noite não dá certo. E realmente, né, tomar café à noite vai deixar a gente acesa, não vai deixar a gente dormir, mas amanhã de manhã que tá um cafezinho, é pra todas as horas. Então você pode mandar essa mensagem, automaticamente você concorre aqui o presentão do Band Love, tá bom? Deixa eu ouvir aqui a sua participação. Olá, boa noite.
1: Boa noite, ouvintes do Band Love. Boa noite a todos. Eu sou o Marcos, interior de São Paulo.
0: Ô, Marcos,
1: ouvindo a história.
0: Legal, e aí?
1: Meu, de toda a história.
0: Certo.
1: Eu fiquei aqui, sabe, no desejo que ela tivesse traído ele de verdade.
0: É, por quê?
1: Que ela tivesse encontrado outro cara e tivesse se apaixonado.
0: Sério?
1: Sabe por quê?
0: Por quê?
1: Gente, dinheiro se reconquista.
0: É, né?
1: Imagina o coração dela, que ela queria fazer uma surpresa pra ele. E chegar e falar, nossa casa tá aqui, valeu a pena. Todo mundo tá cabível a passar por esse momento.
0: Pois
1: o cara
0: é.
1: Tem uma mulher apaixonada do lado dele.
0: Pois
1: tem
0: é.
1: Tem que sonhar um sonho de surpresa pra ele. E ele tá preocupado com dinheiro. Ei, queridão, dinheiro se conquista de novo. Tá bom? Uma pessoa sempre falha, elas erram. Então, levanta a cabeça, pega na mão da sua esposa e reconquista tudo de novo. Beleza? Forte abraço, que Deus abençoe vocês, que você tire essa paranoia da cabeça.
0: As situações difíceis na vida envolvem isso, né? É claro, ninguém vai elogiar. Puxa, que legal, minha esposa, você perdeu o dinheiro. Pô, maridão, que show, você gastou tudo. Uhul. Também não é assim. A gente entende, a gente sabe. Agora, a gente percebe também que a história de hoje narrou uma mulher que ela estava torcendo pelo futuro deles. Era uma mulher que estava investindo dinheiro. Investiu errado, caiu num golpe. Mas ainda assim, ela estava fazendo o que se propôs a fazer. Não é verdade? E claro que ele vai ficar decepcionado, é lógico. Ninguém vai ficar feliz com essa situação. Agora, a ponto de terminar um relacionamento, a ponto de realmente estremecer ali a relação dos dois, aí é uma coisa de você realmente colocar a mão na consciência e se autocorrigir. Tem muitas coisas que às vezes o coração nos fala para agir de uma forma, mas nós temos que agir com consciência. Nós temos que entender as coisas e nós devemos nos educar sempre, não é verdade? Mais uma mensagem aqui, agora uma mensagem que fala um outro lado sobre a opinião da história de hoje.
2: Boa noite, tudo bom?
0: Olá.
2: É o Macedo.
0: Ô, Macedo.
2: É uma história bem complicada, mas eu entendo o lado dele, viu?
0: Ah, é?
2: Eu tô de acordo, viu?
0: Sério?
2: É, na minha opinião, foi quebrada ali uma confiança que você nunca mais vai voltar a confiar. Porque ela agiu ali por conta própria, não sentou, não conversou com ele, não chegou no consenso, né, de o que seria melhor, né? Então, fica bem complicado o casamento de permanecer depois dessa quebra de confiança, né? Mas desejo que tudo dê certo para eles. Um grande abraço.
0: É isso aí, um abraço, Macedo. Obrigado aí pelo seu carinho, pela sua opinião. Você vê, nós temos aqui duas visões completamente opostas. Eu quero saber qual lado você tá. O que você faria no lugar do Fred? Você se decepcionaria? Você terminaria o relacionamento? Ou não, você iria, afinal das contas, ao final de tudo, você iria seguir a bola pra frente, continuar a vida juntos? lutando aí pelo sonho.

0: manda sua mensagem através do WhatsApp. Eu quero colocar sua opinião daqui a pouquinho aqui no Band Love. Edson Hudson, essa música é linda. Eu não sei dizer que não te amo. Já prestou atenção na letra dessa música? Escuta só.
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0: noi. Tchau. Fica com Deus.
1: Band FM Maiara e Maraíza, nem tchum. É o que você ouviu aqui no Band Love. E ó, vai participando, vai mandando a sua mensagem. Você pode comentar sobre a história de hoje. Escutou a história, aliás? O que você achou da história? Qual é a sua opinião? Eu quero saber. Você manda a sua mensagem através do 11 99991 9197. Você pode mandar o seu recadinho de amor também. É, manda aquela mensagem bem bonita para aquela pessoa especial, porque daqui a pouquinho eu vou selecionar alguns áudios e manda esse recadinho bonito, tá? E você pode mandar o seu recado daqui a pouquinho, eu coloco ao vivo. Deixa eu te avisar também, tá valendo a cafeteira elétrica da Britânia, que vai britaniar a sua vida. Manda sua mensagem, que eu tô de olho aqui no nosso WhatsApp, combinado?
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1: Minha gente, uma excelente noite pra você que tá junto com a gente aqui na Band FM. Eu sou o Fernando César, tenho um imenso prazer de fazer companhia aqui no nosso Band Love. 11h37 agora, hein? 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

0: Band FM, Gustavo Lima, saudade sua. Gente, daqui a pouquinho essa música aqui, ó. Jesse Turner, I'll Never Love This Way Again. Aqui no nosso Band Love, hein? Essa música inteirona pra você. Você gosta? Mais um pouquinho, vai. Linda música, né? Esse é o nosso Band Love. A gente trabalha com os maiores clássicos nacionais e internacionais. Os flashbacks marcantes que fazem você lembrar de uma geração. E lógico, a sua participação sempre aqui no WhatsApp. A gente está conversando sobre a história de hoje. Uma história complicada, né, gente? Uma história, digamos que, diferente. Uma história que faz a gente refletir sobre... qual é o valor do amor, né? O Frederico, o Fred, casado com Silvia, sempre tiveram o sonho de conquistar uma casa própria, até aí todo mundo tem, não é verdade? A Silvia, sempre muito boa com finanças, economia, se permitiu economizar cada centavo que ambos ganhavam todos os dias, fazendo listas, pesquisando, guardando tudo o que conseguiam. Só que aí o Frederico começou a notar que a sua esposa estava mudando conforme os anos passavam, mas não sabia o motivo. Desconfiava que era uma traição. Mas quando questionada por Frederico, a verdade veio à tona. Silvia havia caído em um golpe e assim ela perdeu todo o dinheiro que juntos haviam economizado por quase 5 anos. E com isso, digamos que a traição de confiança, né? Depois de descoberta, lógico que aconteceu a dor, o sofrimento. Mas o Fred, o Frederico, começou a se sentir muito prejudicado com isso. Ele mostrou que nem sempre uma traição tem a ver com amor, tendo outros motivos envolvidos. E a gente quer saber de você o que você acha sobre essa história. E o pessoal participou com a gente opinando. Vamos ouvir aqui. Olá.
1: Aqui é o Marcos, na Viraí, Mato Grosso do Sul.
0: Uhum.
1: Quero dizer pra esse cara é o seguinte: se ele fez isso, ele não tem amor.
0: Você acha?
1: Amor supera tudo, tanto das ambas as partes. Dinheiro não é tudo. Amor é felicidade. Ele tá errado. Se ele fez isso, porque ele não ama ela.
0: Será? Quanto dinheiro que tinha ali, hein? Pra dar uma bela entrada numa casa. É, meu amigo. O dinheiro, ele ajuda em muitas coisas, mas ele também afasta bastante, né? Quanto será que eles perderam uma bela de uma grana? Imagina só você trabalhando por 5 anos, você não deixa de sair. Aliás, você deixa de sair, deixa de estar com seu amigo, com os amigos do futebol. Você, minha amiga, deixa de sair com as suas amigas, deixa de curtir a vida. 5 anos só juntando centavo por centavo. E aí o parceiro, a parceira, de repente perde. Como você ficaria, hein? É, gente, é difícil, né? Mas ao mesmo tempo, quanto que vale o amor? Qual é o preço do seu amor para com aquela pessoa que você está todos os dias aí do seu lado, hein? É difícil, é difícil. Tem mais uma mensagem aqui no nosso WhatsApp, olá.
2: Boa noite, José Marcos Coti aqui. Fred, dinheiro não é tudo nessa vida, viu, meu amigo? Se existe amor, acho que vale a pena a segunda chance. Se coloca no lugar dela aí. Se você tivesse cometido esse mesmo erro, se ela existisse o mesmo amor que você existe por ela, acredito eu que ela te perdoaria.
0: É isso. Eu quero a sua participação, eu quero a sua opinião através do nosso WhatsApp 11 99991 9197. Enquanto isso, a gente continua o nosso Band Love. Ai, eu quero o seu recadinho de amor daqui a pouco, hein? Eu vou colocar ao vivo pra todo mundo ouvir, tá bom?

0: FM, Four Non Blondes, WhatsApp é o que a gente curtiu aqui no Band Love. Daqui a pouquinho a gente começa a última hora do nosso Band Love. Fica com a gente aí, tá bom?
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0: Olá pessoal, tudo bem? Uma ótima noite para você que tá junto com a gente aqui na Band FM. Eu sou o Fernando César. Já viramos para sexta-feira. Ó, oh, dia lindo, não é verdade? Gente, a gente segue para a última hora do nosso Band Love. 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

0: FM Genesis, Hold My Heart, aqui no nosso Band Love, para fechar muito bem o nosso programa. Gente, muito obrigado aí pelo carinho, obrigado pela recepção. Amanhã, Marcelove estará de volta, é o Marcelorde. Gente, obrigado aí, o carinho de todo mundo. Um abraço, final de semana estaremos aí. Mas eu não vou embora enquanto não falar sobre o...
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0: Leozito!
2: Fefo Dias, Fefo.
0: Como assim?
2: Fefo Dias.
0: Tudo certo?
2: Tudo beleza, só alegria. Vamos lá, né? Vamos nessa.
0: Mesmo porque não tem jeito, você sabe, né?
2: É.
0: Mesmo porque não ou você faz nenhum. Isso ou não você faz jeito. Isso.
2: É,
0: né?
2: ou faz.
0: É. Né? A gente fala que a gente tá aqui, a gente que quis, tá, mas na verdade, aquele negócio.
2: É só pressão. Faz e faz.
0: Ou você faz ou você faz.
2: É por aí.
0: A gente precisa parar de ser rádio verdade às vezes, você sabe.
2: É verdade.
0: Não precisa falar tudo também.
2: Não precisa falar tudo.
0: Fernando.
2: É.
0: Ó. Adivinha o que eu tenho hoje aqui? Uma coisa que você vai querer...
2: Deixa eu ver...
0: Você adoraria isso aqui agora.
2: Deixa eu ver... Um lanche agora do McLanche?
0: Não. Não. É de tomar.
2: De tomar? Cerveja?
0: Quente, não.
2: Ah, cara. Pô, sexta-feira já.
0: O cara se complica, né? O cara vai se entregando, né? É quente.
2: Chá?
0: Não, cara.
2: Café.
0: Aê, rapaz do céu. É café. A cafeteira elétrica da Britânia. Olha lá. Seria bom. Aliás, fica a dica aí pra produção. Podia ter deixado uma aqui, né?
2: Um cafezinho pra gente, por favor,
0: né? Apesar que vai ter um monte de cara, vai se fazer uma fila aqui, né?
2: Pois é, eu já vou na sala do fundo pegar um cafezinho na Band News ali.
0: Você rouba lá.
2: Vou lá na Band News aqui, gente, roubar um café lá, cara.
0: Ó, aqui na Band News tem um... pra quem não sabe, é um corredor. E aí tem várias rádios, tem a Band, a Bandeirantes, né?
2: É.
0: A Bandeirantes. E lá os caras fazem um cafezinho bom, né?
2: É bom, eu vou roubar lá, você acha que
0: é? É no coador, não?
2: No coador, não sei, hein, cara. É no coador de pano?
0: É no seu coador ou não?
2: Não, é no deles.
0: É no deles lá, era deles. Nossa,
2: deles.
0: É gostoso, hein?
2: É bom, cara.
0: É bom, é gostoso, é verdade. Cafeteira Elétrica da Britânia vai para Jéssica Damiana da Silva Domingos. Ô, Jéssica, tá todo mundo cobiçando da sua cafeteira, hein?
2: O nome dela é Jéssica...
0: Não, é Jennifer, seu louco.
2: Não, mas tem uma música também da Jéssica. Eu já falei pra você... É isso, né? O nome dela é... O cara falou ali, ó. Ela tá vendo? Tá vendo que, ó? O nome dela é Jéssica...
0: Não, e ele canta, cara.
2: Eu já falei pra você... Qual é? Olha, só os velhos entenderão, é isso, cara.
0: Eu sou novinho, não entendo nada disso. Cara, eu sou super novinho,
2: é. Sou novinho, forma a aura.
0: Tchau, gente, tchau. Vai, vamos formar a aura aqui, ó.
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2: 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E aí, gente, vamos nessa? Preparados pra mais uma madrugada? Vamos juntos com o nosso Band Coruja a partir de agora pra todo o Brasil, fazendo aquele agito que a gente gosta, né? Muito, mas muito prazer, eu sou o Léo Júnior, eu tô aqui, ó. 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
11: Vai começar.
2: Já começou. E aí?

gente! Tudo bem aí? Tudo belezinha com você? Tá tudo bem? Tá tudo certo? Eu preparo uma voz pra subir, o negócio não sai aqui. Aê! Meu Deus do céu! Bom dia pra todo mundo! 1h02, 1h02, 1h02, 1h02, 1h02! Tamo chegando pra fazer bagunça! Tamo chegando pra falar com você! Tô chegando pra falar sério com você! Mentira. Tô brincando. Você acreditou nessa? Você acreditou, né? Ai, gente do céu, 1h02. Depois o Fefo. O Fefo, eu chamei de Fefo Dias agora. Fefo Dias. Fefo tá indo embora, mas volta amanhã? Acho que amanhã ele volta. Amanhã ele volta. Vamos lá, gente. Começando o nosso Bando de Coruja, a nossa baguncinha da madrugada. Obrigado pela sua audiência, pela companhia. Só pra dizer uma coisinha pra você. Meu filho, olha aqui. Ouça aqui uma coisa. Hoje é sexta-feira.

0: fazer aquele churrasco, chegar chapado em casa, tá? Fala assim, não, eu vou meter o pé na porta, tô bêbado, tô bêbado. Ó, dia de ficar bêbado hoje, dia de ficar bêbado, por favor. Sexta-feira chegou, é dia de ficar bêbado, dia de ficar bêbado. Fazer aquele churrasco. Ah, gente, pelo amor de Deus, é, vamos lá, pô, vamos lá. Uma hora, quatro minutos, uma e quatro.
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0: Quem falar fim de semana, você já fala fim de semana é TCC. Ah, o que é TCC? Truco, cerveja e churrasco. Beleza? Ah, é isso, gente. Esse é o nosso TCC. Ai, porque fazer o TCC? Não, vem fazer TCC. Você vai fazer o TCC nosso aqui. Tá boa a história. Truco, cerveja e churrasco. Ah, ai, gente do céu, mais uma madrugada com você, hein? Ai, ai, ai, ai, ai. E outra coisa, porque hoje é sexta-feira, a gente fala em quê? A gente fala o quê? A gente fala em cerveja. Já tomou a sua geladinha hoje ou não? Já, então serve uma pra mim, por favor. Ô, garçom, serve uma pra mim. Aí, serve uma geladinha. Olha, essa aqui tá trincando, hein, gente? Essa tá trincando, hein? É aí que eu gosto, hein, que eu gosto!
1: Hoje é sexta-feira, chega de canseira.
0: Ah, gente, nada de tristeza. Pega lá o seu telefone, vai no WhatsApp e manda um áudio pra gente. 11 999919197, sexto!
1: Sexta-feira!
0: Pode chegar aqui no nosso zap, estamos te esperando. Estamos esperando sua participação. Beleza, Creuza? 1 e 5, até as 5 da manhã falando com você nesse programaço tão bonitinho. É um programa de louco, né? O programa mais retardado do rádio, esse aqui, cara. Mais louco que existe é o nosso Band Coruja. Bom, gente, 1 e 5 agora. Já chegamos. Já falamos de cerveja. Falamos que hoje é sexta-feira, sextou, dia da maldade, dia de chegar bêbado em casa. Ai, e é isso, gente, é isso, é isso, é isso, é isso, é isso, é isso! Você que tá ouvindo a Band FM em todo o Brasil, muito obrigado pela audiência. Estamos em rede pra você a partir de agora. Aí, esqueci, já tava em rede, né? Já tava, né? Já tava.
1: Chega de canseira.
0: É o seguinte, pode aumentar o volume do rádio, você que tá trabalhando na madrugada, os vigilantes, meus amigos das guaritas também, você que tá na rua, sem fazenda, vagabundeando na rua aí, mas tá ligado na Band FM com a gente também. Valeu pela sua companhia e pela sua audiência. Parabéns pra você que hoje faz aniversário, parabéns pra todos os aniversariantes do dia. Pois é, gente, já todos hoje é sexta-feira, dia 7 de agosto. 7 de agosto pra você que hoje faz aniversário. Quem tiver fazendo aniversário, manda mensagem pra gente. Ah, é outra coisa, hoje é aniversário da Calica, sabia? A Calica, nossa ouvinte, que participa todo dia, aniversário dela. Estamos sabendo! Já estamos sabendo! Parabéns, viu, Calica? Recebeu os parabéns do pessoal do grupo, de todo mundo, os amigos, né, gente? Coisa boa, né, quando a gente faz aniversário, a gente ganha bolo, né? Quer dizer, eu não ganhei nada. Não, nem um lanche eu ganhei aqui ontem. E aí, quando a gente faz aniversário, a gente ganha bolo, né, meu? A gente ganha bolo, presente e tal, tipo iPhone, último iPhone. É aquela coisa toda. Então é isso, ô Calica, minha amiga. Parabéns, felicidades pra você. Muitos anos e vida. Ficando mais nova hoje, hein?
2: Bom dia, Leozinho.
0: Bom dia, Tati. Aí, bom dia. Nossa, fala,
2: bom
0: Tati.
2: Bom dia a todos os ouvintes.
0: Bom dia,
2: começar
0: bom dia.
2: A baguncinha, né?
0: Vamos lá, vamos lá.
2: Mas antes, feliz aniversário pra nossa ouvinte amiga Calica. Um beijo.
0: Calica.
2: Saúde, muita paz. Uh-huh. Eu tive o privilégio de conhecê-la pessoalmente.
0: Sim. Que legal. Ai, meu Deus, cortei o áudio, foi mal, tio, velho, de novo.
2: É uma errei o mouse aqui. Linda, parece uma bonequinha de porcelana, um doce de pessoa.
0: Que legal.
2: De todo meu coração, um feliz aniversário pra você, amiga. Beijos.
0: Daí, parabéns, parabéns, felicidades. Ô, Calica, errei o mouse, que foi mal. Errei o mouse, tanto mouse aqui na minha frente. Ó, tem mais gente parabenizando ela aqui, o pessoal já mandou áudio aqui, ó, vamos ver.
2: Caliquinha, meu amor,
3: Feliz aniversário, que Deus abençoe grandemente a sua vida, que você continue sendo essa pessoa maravilhosa.
0: Parabéns.
3: Só tenho a agradecer por ter te conhecido. Beijo, Sandrinha.
0: Sandrinha, aí, Sandrinha.
4: Ô, Calica, meu amor.
0: Tem que ser o velho do
4: minha
0: lixo.
4: Minha vida. Calica, minha boneca de porcelana. Ó, minha única preferida. Um feliz aniversário, um dia próspero, um dia de paz, um dia de harmonia, um dia de glória, um dia de bênção pra você.
0: Ai, que coisa linda.
4: E obrigado por você existir, ser a nossa amiga.
0: Vai ter casamento.
4: Você está guardado no fundo do meu coração.
0: Tô achando.
4: Pra sempre, tá bom? Vamos guardar essa amizade bonita, abençoada aí. Beijo no seu coração. Que esse dia seja feliz pra você.
0: Aê!
4: Sempre. Não só esse, mas como todos. Beijo. É o velho lixo, sai cachorro.
0: Tá vendo? Já começou bem os parabéns, hein, Calica? Aí sim, hein?
1: Semana é TCC, já tá tudo agora.
0: Parabéns, viu, Calica? Felicidades pra você, viu? Vamos falar da um povo que tá aqui. Fala comigo.
5: Oi,
0: aí.
5: Mano, parabéns pra Calica também. Parabéns do Mozart pra ela.
0: Ô, Mozart, um abraço, Mozart. Ô, Mozart, um abraço, Mozart.
6: Bom dia, Léo Júnior. Bom dia, meu querido. Que bom aí? Dia, o Diego da cidade de Tiradentes aqui. Bom dia, bando de Requindelato. Ô, Léo Júnior, antes de qualquer coisa aí, tá? Eu quero te pedir desculpa se eu te machuquei por dentro aí, que essa sexta-feira aqui é a última sexta-feira que eu vou estar te ouvindo, né? Porque eu só volto na segunda agora pra trabalhar.
0: Só segunda.
6: E aí eu creio que você já não vai estar mais aqui, né?
0: Ah, vou ainda.
6: Por enquanto,
0: vou,
6: né? Você vai estar os finais de semana aí.
0: É,
6: tá
0: sim,
6: bom?
0: Sim.
6: Mas desde já, Léo Júnior, me perdoe se eu te machuquei por dentro
0: vai
6: aí com alguma
0: lascar.
6: Coisa, alguma situação, tá
0: vai
6: bom?
0: Vai se lascar você, vai.
6: Valeu, tamo junto e parabéns aí por esses 2 meses aí, tá bom? Te garanto que eu fui fiel.
0: Ah, claro.
6: Teve hora que eu pensei em desistir, tá? Mas não, fui guerreiro. Sou ouvinte fiel aí da Band de FM.
0: Puxa vida, os caras são bem sinceros. Teve horas que eu pensei em desistir, mas não, fui firme. Foi firme. Ai. Vamos lá, vai, fala comigo.
2: Calica, parabéns, minha filha. Muita saúde.
0: Olha a galera já mandando
2: tudo
0: mensagem.
2: De bom pra você. É isso aí. Sandra do Rio de Janeiro.
0: Ai, nossa, minha
2: beijocas.
0: Mãe, valeu, pai. Sandra do Rio de Janeiro, também ligada na Band FM. 1:10 já, 1:10. Ó, lembra você que 4 da manhã, você já sabe, você tá acostumado já. Tem o nosso Campeonato Brasileiro de Piadas Ruins também. E tem esse povo mandando o áudio pra gente que não para mais. Davi é o próximo. Fala, Davi. Fala,
7: aí,
0: Davi.
7: Para. Cadê essa malandragem? Fica em paz aí.
0: Que foi, Davi?
7: Quem pensa em ser o quê? Em paz, que foi pro pipoca aí.
0: Que?
7: Eu chegava a ser de Street Fighter. Fiquei. Isso aí, para.
0: Para o quê, cara? Para o quê? Mas, nem cheguei direito, cara. Nem acabei de chegar aqui, ele já tá reclamando já do quê, velho?
7: Parabéns, meu querido. Saúde de vida, saúde sobre você. Bora. Você não é de samba andrade, não, hein, Léo Júnior? Palhaçada, tô falando que é normal.
0: O quê? Normal, cara. Não, que palhaçada o quê, cara? Não tem malandragem que não, mano. Ô, maluco, e aí, maluco? Tem malandragem que não, mano. Tem aí, tipo assim, entendeu? Racionais, entendeu? Não tem malandragem aqui não, cara. 11 999919197, você participa, fala comigo. Bom dia,
2: Léo, Leandro Cavalão por cá.
0: Vai, Cavalão.
2: Hoje tô feliz, fiz uma cervejinha artesanal, cratei do Zeus.
0: Nossa, cala sua boca.
2: E tava
0: Zeus,
2: triste, porque esse final de semana eu vou trocar de horário, fazer uns testes em outras regiões. Mas fiquei contente que você também vai sair, então não vou sentir saudade.
0: Puxa vida,
2: Deus
0: que coisa,
2: Deus abençoe por tudo, que ser locutor de rádio não é apenas falar. Tem que saber interagir, tem que saber dominar, e isso aí você faz de sobra. Por isso você tá nesse lugar que você tá hoje, você merece.
0: Domina aqui, cara.
2: Obrigado por tudo, fica com Deus. Tchau, obrigado. Manda um abraço lá pro Decão Bravador, Indião de Pau.
0: Beleza. Valeu, parceiro. Tamo junto na parada aí. No pau, vai.
8: Boa noite, Titio Celo. Tudo bem? Espero que sim.
0: Oi.
8: Boa noite a toda a galera da Band.
0: Oi.
8: Todos
0: Oi.
8: Os ouvintes.
0: Oi. Como é que é, cara? Meu, agora virei Titio. Peraí, velho. Peraí, só uma coisa. Agora virei Titio Celo agora. Titio. Caramba, velho. Tô ferrado, velho. Eu tô lascado com essa gente agora. Titio Celo agora. Ai, meu Deus do céu, viu? Ó, só pra você saber, cara, o Marcelo Dias tava de folga hoje, cara. Quem fez foi o Fefo, cara. eu não sei se você tava ouvindo a rádio, eu não sei, né? Vai saber. Mas tu não quer ver que ele vai comentar da história? Quer ver? Olha lá.
8: Aqui quem fala é o Johnny.
0: Olha lá.
8: E eu
0: mas ouvir... claro, também eu sou burrão, né? eu peguei o áudio das 22 horas também, isso que é o quê, né? Obviamente, cara, vou chamar, né? Obviamente, né? Deixa eu lá no começo aqui, ó. Pronto, agora sim, agora
9: oi,
0: vai.
9: Minha voz aí no ar, seu Léo! Oi aí, Léo!
0: Vai, fala!
9: Sextou, Léo, sextou, manda o Pix!
0: Vai, cala a boca!
9: Fala, Léo, bom dia! Oh, bom dia, né? Eu já passa da rua? Aí, vou mandar o Pix, hein, pra você colocar minha voz no ar, hein?
0: Vai mandar Pix nada,
9: bora,
0: cara.
9: Bora colocar minha voz no ar, filho, bora!
0: Vai mandar Pix, vai mandar Pix nada, cara! Ah, que Pix o quê? Ó, o Gilberto tá por aqui, já mandou mensagem pra gente também. Fala, Gilbertão,
10: tudo bom? Bom dia, Léo. Gilbertão aqui de Palestina, no Pujo do Palito Doce, sextou.
0: Ah, achei que susto, achei que você estivesse na Palestina, lá no Ciso Olímpica. Oxi.
10: Bora. Sexta-feira, dia de beijar a mulher casada e dar beijo na solteira. Cuida, vamos que vamos, hein?
0: Ah, entendi outra coisa. Beijo nas mulheres casadas e dar pros outros. Oxi. Ah, bom, que susto que eu levei, cara. Nossa senhora, agora meu coração põe a mil agora, que susto.
11: Ah. Bom dia, Léo. Tudo na paz aí?
0: Tudo, e você?
11: Obrigado aqui, dois colegas aqui no monitoramento do Paletó de Maceira, hein?
0: Só no monitoramento.
11: Parabéns aí pra ela, parabéns aí todo dia, rapaz. Tá grande, você também.
0: Ô, seu áudio fugiu aqui, cara. Seu áudio fugiu. É o WhatsApp, às vezes é o aparelho do cara que já tá ruim pra caramba já também, né? Oi.
12: Meus parabéns, Calica! Felicidade de vida, viu?
0: É isso, será que é legal a gente fazer aniversário hoje celebrando o nosso nascimento, né? É muito bom, né? Puta, eu acho que eu nasci de cabeça pra baixo, velho. Acho que o médico bateu na minha cabeça. Só pode, velho. Uns falam que eu nasci meia-noite, né? Meia-noite, hein? Vamos lá, eu já não sei mais.
13: Bom dia, Léo. Bom dia, Bande Coruja. Bora pra cima, sextou.
0: Bora pra cima,
13: Rogério,
0: bora.
13: Rogério, Coxinha MS.
0: Aê, Coxinho, um abraço, Rogério. Legal. Ah, Léo, parabéns. Léo, parabéns não. Léo, tudo bem? Sextou? Um beijo pros amigos todos da escuta do programa e pra todos os amigos do grupo do Bande Coruja. É a Leide Medeiros de Campinas e a cantora Leide. Ô, Leide! Um abraço pra você! Sucesso aí, viu, Leide? Aí sim, hein? É o pessoal do grupo lá, né? Do grupo do Bande Coruja. Ah, bom dia, Léo. Boa sexta-feira. Feliz. Feliz. O Corinthians foi eliminado. Para ti. E você ficar lembrando? Precisava dele? Não precisava disso, né? Você ficar lembrando dessas coisas, né, cara? Ah, puxa vida, viu? Oi.
14: Ô, Calica, feliz aniversário, Calica. Estamos preparando um bolo pra você, Calica. Fazendo um bolo eu e a Maratacine. Eu e ela só batendo bolo.
0: Só no batendo bolo, pai. Só
14: bora
0: batendo.
14: Bora.
0: É, rapaz.
14: Vou bater um bolinho, a Maratacine. Que delícia.
0: Então, a Maratacine que vive batendo bolo, aí, por favor, faça um bolo agora pra Calica, viu? É, aniversário dela, então pelo menos, né? Vamos lá, gente, 1:16. 1:16, nosso Bande Coruja no ar pra todo o Brasil, 11 999919197 pra você participar do nosso programinha aqui. Fala, Rafael, beleza?
15: Bom dia, Léo! Vamos que vamos aí, finalizando mais uma etapa, mais um trabalho, vamos pra casa.
0: Descansar, né? Tomar uma agora.
15: Fica com Deus aí. E vamos que vamos. Tchau, briga!
0: Tchau, briga! Um abraço, obrigado pela audiência, gente. Manda lá sua mensagem pra gente. Que é sexta-feira, finalzão de semana, porque todo mundo gosta. E outra, né, meu? Caindo o pagode, melhor ainda, né, cara? Caiu o pagode, né, cara? Aí você já sabe, né? Aí vai que vai. Volta só na segunda-feira agora.
16: Ô, bom dia, Léo Áquila. Hoje vai ter o quadro Xinga Bem Caminhoneiro.
0: Cara, que para de falar Xinga Bem Caminhoneiro, velho. Não xinga os caras. Para de falar mal dos caras, velho. Aqui o povo tem uma mania de ficar xingando um outro. Principalmente taxista e aplicativo. Gente do céu. E tem que fazer uma festa pra esses caras. Imagina, fazer uma festa grande. ia juntar todos os taxistas e meu Deus, acho que dá pancadaria, velho. Acho que dá pancadaria, eu acho, fazer uma festa dessa, juntar os dois lados. E aí junta caminhoneiro, junta os caras do... Você é louco, velho. Cegonheiros, os bitrem da vida. Só pancadaria.
17: Ô, Léo, bom dia. O Márcio daqui de Palmares. A puxada do palito doce na madrugada na Banda de Coruja.
0: Só no palitinho, né, filho? Ô,
17: Léo, você conseguiu faturar bastante aí com as suas panelinhas? Você esqueceu de mandar a chave Pix pra mim. Manda aí.
0: Não. Gente, eu já falei pra você que eu não trabalho com esse tipo de coisa, gente. Tá? Eu não faço essas coisas aqui, velho. Não quero falar Pix o quê? Pix o quê, cara? Aqui todo mundo fala, velho. Todo mundo fala e pronto, acabou. Oi.
18: Léo, botar ordem aí. Avisar, os caras que quiser falar palavrão, que não consegue se controlar, escreve. É. Não manda no áudio, não. Aqui o programa é pra menor de 16 anos, não é pra menor de 18, não.
0: É, pra menor de 16 anos, é isso aí. Ai, ai, ai, viu? Ah, xinga em pensamento, então, seu... Né? Xinga em pensamento, pronto.
19: Fala, Léo. Bom dia, bom dia. Calica, ai, Calica. Parabéns pra você. É pica, é pica.
0: Para
19: é
0: com
19: pica,
0: isso.
19: É pica, é pica.
0: Meu Deus do céu, coitada da menina, cara. Dando os parabéns pra ela, você já vem com essa, viu?
20: Davi fica lá na outra emissora lá, ó. Aí acho que tá conversando com os caras de lá, entendeu?
0: Ah.
20: Tem os papos nada a ver. Ai, fazer aquele macarrão com água de valeta.
0: Nossa, que... O Davi é assim, né? Ele é assim mesmo. Ele vai pra outra, depois volta pra cá de novo. É desse jeito, cara. Como é que pode ser desse jeito, né, o Davi, não? Ai, ai, ai, viu? Gente, 1h20, 11 999919197 pra você participar do nosso Band Coruja pra todo o Brasil. Fala aí.
21: Bom dia, Léo. Bom dia, bom dia pra todo mundo.
0: Bom dia.
21: Aqui no QAP, na portaria. Ô, Léo, você ficou sabendo aí a nova moda dos motoristas do aplicativo?
0: Não, o que que é?
21: Nova moda agora? É chorar. É chorar pro passageiro.
0: Ah.
21: Pra ganhar dinheiro, novo golpe aí.
0: Não, mas os caras ficam chorando pros passageiros. Olha, eu mando áudio lá, eles não colocam meu áudio no ar. Pros passageiros. Fica nova modalidade agora, nova modalidade.
22: Parabéns, Calica. Calica, senta na minha marmita.
0: Cala a sua boca, ô. Fala
23: parabéns
0: direito.
23: Parabéns aí a todos aí, tá ok, pô? Estou nesse programa participando, fazendo o seu melhor aí.
0: Tá bom. Vamos aí, Vintinho, fala aí, vai.
24: Bom dia, abençoado. Bom dia, tudo certo?
0: Tudo e você, como é que tá?
24: O Edinaldo Plácido e o Ivan Neres estão na concorrência. Ah, pronto, falei.
0: Deixe eles lá, que não... Deixe eles lá, não volte mais aqui. Ah, vai voltar, vai, né? Que aí volta toda aquela galera de novo lá, né? Pra ficar falando mal da gente. Ai, que bom. Ai, coitado do Diegão. O Diegão, meu amigo Diegão, seu ouvido, eu sei que seu ouvido não é pinico. Mas quando você voltar, vai voltar aquela galerinha lá. Ai, Diego, você fez tanta falta. Ai, eu tava contando os dias já. Ai, nossa, vai ter até chorar aqui. Ai, eu não aguentava mais. Ai, tava tão chato sem você aqui. As farsidades que eu... Ô, povo falso, viu? Pelo amor de Deus, gente. Olha, eu tô até vendo, coitado do Diego, um povo ficar chorando pra ele aqui. Né, os dois, deixa os dois trouxa lá, deixa os trouxa lá. Ó, bom dia, Léo, tudo bem? Uma ótima madrugada, parabéns pra Calica aqui e chupa Corinthians nada, vai Corinthians, cara. Ó, Corinthians, ó. Corinthians pode ganhar, pode perder, mas vai Corinthians, velho. É timão, velho. Ó, e outra coisa, meu. Eu sou igual um ronco, cara. Fala mal do Corinthians pra ver o que acontece. Fala mal do Corinthians. Fala mal do Corinthians pra ver. É a mesma coisa o ronco. Se você chegar pro ronco aqui e falar mal do Corinthians, ele briga mesmo, cara. Ele fica bravo. E eu também sou a mesma coisa, velho. Deixa eu ver quem mais tá por aqui participando. 11 999919197. Participa aqui da nossa madrugada. Quem que é você, hein? Vamos ver.
25: Oi, tudo bem?
0: Oi, tudo bem? Deve ser Iá. Já conheci pela voz. Tenho certeza, cara. Ó, olha, gente, você não é Iá isso aqui.
25: Oi, tudo bem?
0: A gente já sabe já, né? A gente já é meio que... Puta véia do negócio, já. Ô, que mais aqui? Aniversário do Botelho. Ah, o cara quer que eu vou começar a rir. Aniversário do Botelho Pinto em você, né? Em você, no caso, né? Botei em você, né? Ah, deixa eu ver aqui. Quero o robô aspirador da Band FM, beleza? Quer mais essa por aqui? Vou colocar na galera pra falar aqui no ar, meu. Vai, fala aí.
1: Ô, Léo, e essa sexta-feira é especial. Essa sexta-feira é quinto dia útil.
0: Ah, nem fale, cara. Isso, só alegria, hein? É hoje que eu só volto amanhã. Né não? Quem mais tá por aqui, hein? Barretos no esquema VIP. Ah, do Felipe Araújo, dessa promoção que tá rolando, né, gente? Aí sim, hein? E o Barretão, hein? O Barretão já começou, né? O Barretão? Ainda não. Vai começar. Ah, já deve ter começado. Óbvio que já, né? Óbvio.
3: Boa noite. É o programa do Bando e Coruja, o melhor da madrugada. Leozinho, vamos sentir sua falta. Manda aí um alô aí para o meu amigo Luciano do monitoramento. Fala, Lolo.
0: Ai, Lolo do monitoramento. Ô, Lolo, um abraço, Lolo. É, valeu, pessoal do monitoramento. E o pessoal do monitoramento, quanto eu não passei pra pegar meu café hoje, cara. Puxa vida, velho. Eu sempre, quando eu subo aqui na rádio, e é o seguinte. Nossa, eu tô até tossindo aqui, velho. Eu sempre subo aqui na rádio, e antes de subir, né, no caso, pra rádio, eu passo pegar meu café, né? E dessa vez, cara, eu esqueci de pegar meu café. O Sérgio do monitoramento aqui da rádio, cara, e ele sempre me avisa. Um cafezinho aí, meu irmão. Puta vida. Ô, Sérgio, dessa vez, cara, eu passei batido, cara. Esqueci do meu café dessa vez, cara. Esqueci do meu café dessa vez aí, mano. Oi.
4: Manda aí um abraço pra nossa amiga aí, ouvinte Calica. Feliz aniversário, Calica. Deus abençoe aí, tá? Deus proteja. Realize todos os seus sonhos aí. Um grande abraço do seu colega ouvinte também, Juninho Uber. Tamo aí na rua. Quem sabe, né? Você pede Uber e aparece eu aí na sua porta.
0: Ah, bem ligeiro. Um abraço, nega. É bem ligeirinho, né? Pede Uber e aparece eu na sua. É muito ligeirinho isso aí, né? Ai, ai. Fala aí, Fabiano. Beleza? É Fabiano? Fabiano. Fala, Fabianão.
5: E aí? Oi, meu jovem. Bom dia. Sextou. Tomando um velho barreiro aqui. Opa! Com limão aqui.
0: Aí é só alegria.
5: Manda um alô pra galera da Transporte Mirim aí, pra vocês aí da rádio aí. Tudo de bom, hein?
0: Ô, cara, com essa velha barreira, eu tomar uma com limão é bom, eu gosto. E aí você fala, como fala, velho barreiro, dá pra fazer uma caipirinha, cara. Fica sensacional, hein, meu? Sensacional. Uma caipirinha. Não, 51 também é bom, mas ela é bom, tá melhor ainda. Não, é outro tipo de sabor, né? Outra pegada. Vai lá, fala aí, olá.
6: Oi, Léo Júnior, bom dia, meu querido, tudo bem?
0: Beleza.
6: Mais uma vez aqui, devidamente acomodado no camarote da Band Coruja, ouvindo este programa delicioso.
0: Deliciosamente.
6: E também os mentirosos e mal acabados. Um beijo a todas as ouvintes. Ricardinho Lá.
0: Esse é meu amigo Ricardinho Lá. Vamos nessa! Sexta-feira, sua linda! Essa gente, 1h27. Bora pro nosso WhatsApp 11 999919197 para você participar junto com a gente. Isso é um classicão esse aqui, hein, do Leandro e Leonardo, hein, gente? Sempre que o sertanejo era gostoso de ouvir, né? As letras, né, meu? Hoje tá chato, Zé. Pelo amor de Deus, né? Deus o livre, guai. Fala comigo aí, vai.
7: Bom dia, Léo Dias. Bom dia. E aí, meu querido? Sextou. Joelson de Vitória da Conquista.
0: Aí, Bahia.
7: Hoje é dia de... Por enquanto, de beber, não. Só mais tarde,
0: é. Tá bom,
7: aqui
0: tá
7: na
0: bom.
7: Madrugada, rodando.
0: É, tá dirigindo, né, cara?
7: Manda um abraço aí pro pessoal da Coca-Cola.
2: da remessa. Daqui a pouco eu vou buscar eles lá pra deixar em casa.
0: Beleza, um cara. Um abraço, tamo junto aí na nossa madrugada mais gostosa do Brasil. Manda na sua mensagem 11 999 9991 9197. Até eu errei o telefone. Errar o telefone da rádio é demais, né, gente?
8: Bando e Coruja, ô Léo, você bloqueou eu.
0: Eu?
8: Desbloqueia eu.
0: Oxi, como assim?
8: Eu escuto toda noite seu programa.
0: É que o pessoal entende, o pessoal não sabe o que é bloquear ou não ouvir o áudio, gente. É, quando é bloquear, a foto some aí do seu WhatsApp. Aí quando você vai mandar, fica que nem um pauzinho assim, ó. Aí tá, deve estar bloqueado. Mas se eu, quando não foi pro ar, não quer dizer que foi bloqueado, né? Que não foi pro ar mesmo, né? É normal, né? Acontece, acontece. O que mais tá por aqui? Fala aí.
9: E aproveitar só pra reforçar. Sextou. De cebola.
0: Aê! Nossa, sextou. Cara do céu, essa foi legal, hein? Sextou com C de cebola. Puta que pariu, velho. Que legal isso que ele falou. Olha, já, o português é maravilhoso.
9: Sextou com C de cebola.
0: Sextou com C de cebola. Ai, ai, ai, ai, ai, gente. Esse programa acontece de tudo, gente. Pelo amor de Deus, oi.
10: Boa noite, Léo. Tudo bem? Aqui é Alexandre de Pouso Alegre, Minas Gerais.
0: Fala aí, Alexandre.
10: Queria dar um olá para todo mundo do grupo Bando de Coruja. Ah. E principalmente para a Calica, que hoje faz aniversário. Parabéns, Calica. Tamo junto. Vamos que vamos. É Bande FM, a rádio do seu jeito.
0: Aí, ó.
10: Vamos que vamos.
0: Aí, fez até uma vinhetinha pra nós aqui, você viu? Que bonitinho, bonitinho, ó. Rádio do seu jeito. Ai, ai, ai, ai. 1:30.
11: Está na roça, é pra lá de bom.
0: Fala aí, fala aí comigo.
12: Fala, amigão, boa noite. É o Valber, motorista de aplicativo aqui na cidade de Campinas. Cara, que história, hein? Que história.
0: Peraí. É que eu peguei o áudio das 11 da noite. Eu tava na história do Band Love ainda. Agora vai.
26: Oba!
0: Ah, você viu que diferença? O cara todo comportadinho, né? Ó, aqui, ó, pá, ó.
12: Fala, amigão, boa noite.
0: Boa noite,
12: tá? É o Valber, motorista de aplicativo aqui na cidade de Campinas.
0: Aí você pensa que o cara, não, o cara é sério, né? Ó, história, putz, emocionante e tal. Quase chorei, fiquei emocionado e tal. Aí depois, quando chega o Bando de Coruja, olha isso aqui.
26: Aoba!
0: Ó. Tá vendo? É a sexta-feira, cara. Isso é sexta-feira, meu filho. Você viu que eu faço a base musical, né? Eu sou bom nessa parte de fazer a base musical.
27: Fala, Davi! Não
0: botou enquete aí, não. Ah, quer mandar no programa? Quer que faça enquete? Quer mandar que diretor?
27: Já só me gastar seu dinheiro, o que você vai fazer? Onde é essa, né? Você. Se é melhor você gastar sua economia, vou gastar seu dinheiro, você tem que dar um jeito isso aí, né? Você administra ou deixa de administrar? É uma enquete boa aí, ó.
0: Pensa quem manda no programa agora. É outro esse Davi, viu? Não, fenomenal, não. Tem que ter um fenomenal. Senhor Jesus. Esse aí é o fenomenal. Churumi, churumi. A gente já conhece a linguagem do fenomenal. A gente já fala a linguagem dele já, né?
28: Bom dia, Léo. Aqui dia. É Eliana Jorge Miria. Tô aqui ligadinha na escuta, viu? Beijo, sexto. Hoje é dia de Cachimbrema. Sexta-feira.
0: Cachimbrema. Olha lá.
28: Bom dia, Léo. Aqui Oi. É Eliana Jorge Miria. Tô aqui ligadinha na escuta, viu? Beijo, sexto. Hoje é dia de Cachimbrema. Sexta-feira.
0: Quer ver? Peraí, deixa eu ver aqui que a... Quer ver? Pera aí. Deixa eu só achar aqui o... Pera aí. Putz, eu tô num outro negócio aqui, velho. Ixi, rapaz, tem que, eu não entrei na minha senha aqui hoje, velho. Ai, ai, ai, ai, vamos ver. Ixi, não dá pra entrar aqui hoje. Lascou. Ah, dá, dá, agora dá. Agora vai. Ela falou Cachimbrema, né? Vamos ver o que eu acho aquela música. Cach... peraí, cá. Cachimbrema. Ok, pá, pá, pá. Vamos ver se acha. Tem uma música, né? Tem uma música. É, é aqui, ó. É, é, inclusive, essa aí é do Ataí de Alexandre, essa música aqui. É, é, essa música, Cachimbrema, é Cachaça, Chifre e Problema, né? É o nome da música, né? Então, eu achei a música do Cachimbrema. Ó, ó, já que nós estamos na época do Barretão, vai que vai, ó. Vai.

0: o que é o cachimbrema isso aí. Sabe o que é ca... Você sabe o que é cachimbrema, né? Olha lá. Então é cachaça, chifre e problema.
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0: Tem problema maior. 11 99991 9197. Você participa aqui do nosso Band Coruja, o seu programa da madrugada com você aqui, ó.
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0: Ai, gente do céu, viu? Vocês não tem jeito. Olha, esse povo aqui tem uma imaginação que a gente vai lá e faz a coisa acontecer aqui no programa, né? Vamos lá, fala aí comigo.
2: Tá louco, hein, Léo? Tá louco, Léo?
3: Miriam.
2: Não põe meu áudio aí pra botar o fenomenal falando tchurachumi, tchurachumi aí mesmo.
0: O outro já ficou bravinho porque eu não coloquei o áudio dele no ar. Nossa senhora, fala aí, vai.
4: Boa noite, bom dia, galerinha do Caps da Madrugada.
0: Aí,
4: boa noite, Léo Júnior.
0: E aí, mano, beleza?
4: Sextou, glória.
0: Valeu, cara, um abraço pra você, tamo junto na madruga aí. É nóis, cara, eu coloco todo mundo pra falar no ar aqui, viu? Vocês não vêm reclamar não, velho, vocês não vêm reclamar aqui não, hein? Por favor, hein? São 1h35, gente, 1h35, esse é o nosso Band Coruja pra todo o Brasil, na sua sexta-feira, sua linda! Olá, bom dia, Léo, Mickey Vagabundinho de volta. Olha quem voltou, o nosso Mickey Vagabundinho. Fala, Mickey Vagabundinho.
5: Uhum. Bom dia, Leozinho. Bom dia, Raquel Grados. Bom dia, meus amiguinhos do arroba Mickey Vagabundinho. Leozinho, depois de 3 meses, tô de volta na madrugadinha. Você tá doido?
0: Ô, Mickey Vagabundinho, por que você sumiu, ô, Mickey? Você fez tanta falta pra gente aqui, rapaz.
6: Eterna.
0: Mickey Vagabundinho tá de volta lá, aqui no Band Coruja. Oi, bom dia.
7: Ô, Léo, bom dia, Léo. Ô, Léo, confirma pra mim se o Pix caiu na conta aí, Léo.
0: Cala sua boca, que Pix, cara. Já falei que não tem Pix aqui, ó.
8: Olá, olá. Ótima madrugada pra todo mundo aí. Aqui é Alderir, Rio Verde, Goiás. Super ligado no Band Coruja. Band FM, a rádio do seu jeito.
0: Aí, ó, pessoal de Goiás. Alô, Goiás! Goiás, Goiânia, onde brota cantor aí. Ô, lugar pra brotar cantor bom aí, viu? É, meu. Caramba, velho. Goiás, Goiânia aí, ó. Alô,

0: aí depois, beleza. Só que também vocês estão lascados, porque no próximo final de semana eu tô aqui de sexta pra sábado e sábado pra domingo. Pronto, foi, lascou do mesmo jeito. Lascou da mesma forma, não mudou nada, né? Aí, vamos tá junto no próximo final de semana de novo aqui.
1: Bom dia, Léo Júnior, é o DJ Cachorro Louco na voz, rapaz.
0: DJ Cachorro Louco.
1: Rapaz. Ah. Hoje é dia de dar tapa na cara de Uber e de taxista, esses corno.
0: Olha fresco. Isso. Meu Deus do céu. Cara, esse já vem na maldade. Esse aqui, ele já quer dar tapa na cara, velho. Esse aqui, ó, é o do time do Região, velho. Esse é time do Região, tô falando. Hoje é dia de dar tapa na cara desses vagabundos aí. 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Mas tá por aqui no nosso programa, 1 hora 38 minutos. Fala comigo, bom dia.
2: Ô, Léo. Oi. Eu vou mandar pra você um pique aqui. Eu vou mandar pra você. Deixa eu baixar o volume do rádio aqui. Vou mandar pra você um pique aqui de R$1.200.
0: Ah, para, vai. Rapaz,
2: meu Eduardo, é Biofera, Barra Nova, Léo. Sabe que eu escuto a banda de Vitória da Conquista aqui. É 99.1.
0: Sei.
2: Léo, bota meu Eduardo aqui, rapaz. Eu mando um pique pra você. Manda aí a aí. Sua conta aí em particular aqui no meu PV, Léo.
0: Que conta particular aqui, cara? Tá louco, velho? Não tem pix aqui, velho. A gente vai colocando o áudio de todo mundo no ar aqui. Eu tô tentando, né? Pelo que eu tô ouvindo, eu tô tentando. Olha, se eu tivesse uma câmera aqui pra mostrar ao vivo pra vocês quantas pessoas vêm no WhatsApp da rádio, vocês vão se assustar, porque é muita gente. É muita gente mesmo. Então, acaba passando uns 3, 4 áudios aí. Ai, fala comigo. É aniversariante de hoje. Olha lá.
3: Bom dia, Leozinho. Aqui é Calica. Eu quero agradecer a você, a todos do grupo, a todos os ouvintes pelo carinho. Nossa, eu sou muito feliz por ter conhecido cada um, sem exceção.
0: Que legal.
3: Sou muito feliz por ter nessa data hoje tão especial.
0: Aham.
3: Ter vocês na minha vida.
0: Que bom.
3: Todos, sem exceção.
0: Ai,
3: tá
0: que
3: bom?
0: Legal, Carica.
3: Beijo bacana. Pra todos mesmo.
0: Tá certo.
3: Muito amor pra vocês, eu desejo. Muito obrigado por tudo.
0: Aí, Carica, feliz aniversário pra você. Muitos presentes aí. Oi, muitos presentes. Ó, gente, faltando 20 pras duas agora. Até as 5 da manhã, né? Tamo aqui, falando com você nesse CAPS da madrugada. Fala comigo!
4: Oi, Leozinho, bom dia, tudo bem?
0: É paneleiro. Mara Tassini.
4: Lindo. Fale, Mari. Gosto muito, né? Ó, passei aqui, tá, pra mandar um beijo aí, ó. Parabéns, viu, Calica? Feliz aniversário, tá? Que Deus te abençoe, querida. Um beijo pra todo mundo aí, tá?
0: Valeu, Samara Tassini também já mandou parabéns pra Calica. Quem mais aqui? Deixa eu ver aqui. Tanta gente, viu? É tanta gente nesse programa que eu vou te contar uma coisa. É gente demais. Lucas, fala, Lucas.
5: Bom dia, Léo Júnior, beleza? Lucas por cá.
0: Fala, mano.
5: São 1h39, vamos ver se o áudio vai no ar hoje. Depois de 15 dias mandando áudio aí, nada.
0: Beleza, mano. 1h41. Chama nós, WhatsApp da Band FM. 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Você vai dar tanta risada com a gente aqui, porque só tem louco nesse programa. Não tem um normal nesse programa aqui.
6: Bom dia, Leozinho. Bom dia.
0: É
6: o Rodrigo Carreteiro aqui, estamos aqui na caminho de Jundiaí aqui, era presidente Dutra. Do momento, agora é Jundiaí.
0: Legal. Hoje é sexta-feira, os caras estão mó desânimo falando. Que desânimo é esse, cara? Ô, meu filho, que desânimo é esse? Hoje é sexta-feira, cara. Sextou. É dia de tomar uma, cara. É dia de voltar só na segunda-feira pra casa agora.
7: É bom do amor.
0: Olha
7: lá. Passa o pix aí, ó, vagabundo
0: é você, cara. Não tem pix nenhum aqui, não. Tô falando, cara.
7: 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Mais tarde, pegar um Uber, cantar um peido dentro do Uber que vai embaçar os dedos.
0: Ninguém entra, eu não entro nem a pau no negócio desse, cara.

0: Você é louco? Eu não entro nisso aí, velho. Eu não entro, velho.
1: Bom dia, Léo. Enfim, sextou, né? Tava querendo encher, né? De tapa. Mas os machos de hoje tá querendo só encher de tapa a cara do região. É. Aí a gente fica na vontade, né, Léo? Ah, parabéns, Calica, você tá gostosa. Muitas felicidades, ó, viu?
2: Tá vendo, cara? Vocês estão vendo? Vocês querem encher de tapa a cara do região, né? E aí, ó, a Elaine aqui, ó, com ciúmes, tá vendo? Ó, oh, meu Deus. Vocês estão devagar, hein, os homens? Cadê os machos desse programa aqui? Vocês estão muito devagar, hein? Ah, pelo amor de Deus, o que tá acontecendo com vocês aqui, gente? Ah, fale pra mim. Vamos conversar. Ah.
3: Fala, Léo, bom dia. Diretamente aqui do Rio de Janeiro, trabalhando no Porto. Mais uma sexta-feira pra conta. Vamos, mais uma madrugada.
2: Bora, mais uma.
3: Até às 5 da manhã, tamo junto, Léo.
2: Ah, que você sabe que é só alegria, só nós fazendo aquele agito na madruga, né? É o Band Coruja.
4: E essa também vai tocar.
2: Vai tocar onde?
4: Valci Fox Cabuloso.
2: Olha, velho. Ó, só fazendo propaganda, hein?
4: Fox Cabuloso.
2: Ei! Vamos lá, sexta-feira chegou e vamos agitar isso aqui. Vamos agitar, 1h43. 1h43.

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1: Aí, fala comigo, bom dia, bom dia, bom dia. Que é isso, cara? Que meu coisa é essa, velho? O cara não mandou áudio? O que, que ele mandou aqui, velho?
2: Boa noite, Léo. Aqui é Sandro Azevedo, diretamente de Salvador, chegando agora do Barradão.
1: Aê.
2: Vitória 4, Atlético Paranaense 0.
1: Aí, beleza, lá do Barradão. Um abraço pra vocês, hein, gente? 1h45 agora, 1h45.
3: Ô, bom dia, Léo. Rodinei aqui. Ô, Léo. Só confirma o número do Pix, que eu acho que eu mandei pra conta errada, hein?
1: Eita, amor de
3: confirma
1: Deus.
3: Aí o Pix pra mim aí.
1: Cara, que Pix? Para de falar em Pix. Para de falar em Pix. Oh. Oxa,
4: boa vida. Noite, Band FM. Aqui é o Marquinhos. Manda um alô pra mim no Bom Jesus do Goiás. Que tô aqui ouvindo vocês pela net. Eu morava aí em Olímpia. Sempre fui fã de vocês aí.
1: Que legal, cara. Olha. Que bom, ele tá em Goiás, cara, Goiás aí, em peso curtindo a Band FM, que legal. A audiência do Band Coruja em todo o Brasil, olha, é indiscutível, a audiência da Band FM também, né? Tem jeito não, faltando 15 pras duas, ele, Salatiel, fala Salatiel, vai.
5: Bom dia, primeira vez que eu ouço o programa aqui de vocês, muito bom o programa, tá?
1: Você é cara de pau, cara, você é maior cara de pau, cara, cara manjado já aí, ó. Você é maior cara de pau que você é, velho.
5: Manda um abraço aí pra todos os porteiros da empresa Líder Max, bom? Primeira e última vez, que o locutor é um safado que não coloca o áudio da gente.
1: Ah, você é um vagabundo, cara. Vai dormir que você ganha muito mais. Vai dormir. Oi.
6: Bom dia, mãe de coruja. Aqui é Genivaldo, Joel Santana, Bahia, hein? Vamos pra mais uma noite aí no resgate.
1: Bahia, velho.
6: Vou pegar um camarada aqui, acabou quebrando. Show de bola. Tchau, obrigado.
1: Ó, Bahia em peso, que tem gente em vários estados. Rio de Janeiro, né? Aparecendo mais com a gente por aqui. Isso mostra a audiência que é a Band FM, né? Em todo o Brasil, não só aqui em São Paulo, também em todos os lugares. Todo mundo participando. 11 999919197 para você interagir, participar com a gente. E é isso que é legal. Isso que move a gente. Fazer essa alegria do rádio aqui, ó.
7: Fala, Léo Júnior, do Gregório de Uberlândia. Ô, Léo.
1: Ah.
7: Fala pra Elaine aí, ó. Que as mulheres de hoje em dia só faz com doce. Na hora H, tudo corre.
1: Ah lá. Dá uma olhadinha pra ver se é com você o negócio aí, cara. Aí que você vai falar, ai, odeio, não gosto, que nojo, não gosto. Aí começar com isso, velho, ferrou a situação. Aí lascou, hein. Oi.
8: Adoro Feira de Santana. Tudo é perto de Feira de Santana.
1: Aí, a Tati gosta de Feira de Santana, hein? Legal. Ok, é o Cebolinha chegou. Cebolinha chegou, vai Cebolinha.
9: Bom dia, Léo Júnior. Sextou, desce uma bem gelada.
1: Vai.
9: Mas é Gualaná, viu?
1: Ah, Gualaná.
9: Um abraço pro amigos do Band Coruja. E um parabéns especial pra Calinca. Beijinho, sua lindinha.
1: Olha, tá vendo? Aqui na Band é assim, aqui tem o Mickey Vagabundinho e tem o Cebolinha também, poxa vida. É isso, gente, é isso. Esse programa é diferenciado, cara. É um programa diferenciado isso aqui.
10: Boa noite, Léo. Léo, quero que você arrume uma namorada pra mim. Eu larguei da mulher. A mulher não deixava tomar cerveja.
1: Ah.
10: Nesse caso, não tem que tomar cerveja, né, Léo?
1: A mulher não deixa...
10: Vacilo, Jardim, Matias Azul.
1: Sim, a mulher não deixa tomar cerveja, cara. Puxa vida. Errou, hein, cara?
11: Semana inteira.
1: Aí lascou, hein? Vamos ver. O que que mandaram aqui? Ó.
12: Ele é o Júnior!
1: Aí, sou eu, sou eu!

0: pra você ficar feliz, hein, Davi? Olha lá. Ó, a rocha, a rocha, a rocha, a rocha, só na rocha, só na rocha. A rocha aí, vai, a rocha, a rocha. Aí, gente, gostei da música. Sensacional, hein? Legal pra caramba, hein, o Ale Hardcore. Meu amigo Ale, um abraço, mano, um abraço. O Ale que entrega o caipirão, hein? Nos áudios. Oh, meu Deus do céu, meu Deus do céu. 10 minutos pras duas agora. 10 pras 2 na madrugada, 10 pras 2. Tá cedo ainda, né, gente? Tá cedo ainda, tá cedo ainda. Fala comigo, bom dia, fala comigo aí,
1: salve,
0: vai.
1: Salve, bande folia.
0: Que band folia, o que, cara?
1: Essa é o palco, ah. Ligadinho aqui. Chama.
0: Ai, Senhor Jesus, eu... band folia, velho, band folia, oi.
2: Ô, Léo, ô, Léo, bota uma música de homem sério aí, Léo, de homem com H.
0: Qual que é que
2: bota aí
0: quer?
2: Um Pablo Vittar, uma...
0: Ah, você quer
2: Glória Pablo... Grover, ah. De Mato Grosso, por favor.
0: Tá,
2: tô
0: pera
2: por cá,
0: aí.
2: Só escutando.
0: Tá, vamos ver se...
2: Bota acha. A música aí, rapaz.
0: Você quer música séria, né, cara?
2: Agora daquela do Pablo Vittar.
0: Ah, Pablo Vittar. Tá, peraí. Você quer o Pablo Vittar, né? Tá bom. Aqui, ó. Aqui, ó. Tá bom, vamos lá. Vamos lá, vamos lá.
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0: Ó, ó. Pra você, pra você. Vai, tira a roupa aí, vai, tira a roupa. Vamos dançar. Dá, vai, vai. Dança peladão aí, vai. Vai, vai, dança aí, vai. Pablo Vittar, vai.
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0: Ó, o Salatiel já mandou um áudio na hora. Ele já ficou doidinho com ouvindo essa música já, o Salatiel.
4: Olá, Marcelo Dias. Adorei quando você tocou Acupuncture.
0: A outro viajando na maionese aqui já.
4: Muito bonito. Estou aqui com minha amada aqui, curtindo as músicas do Band 9.
0: Ah, vai se lascar, velho. O cara tá dormindo lá, velho. Tá aí dormindo, vai, viu? Dá licença, velho. Oi.
5: Olha, eu tô com a menina de 14 anos, rapaz. A menina tá peladinha comigo aqui agora na cama. E só que eu tô dando nada. E o que que eu faço aqui, Léo? Me ajuda aí, Band Coruja? Vem pra mim aí.
0: Ah, sai pra lá, cara. Sai fora, velho. Sai daqui, ó. Vai pra lá.
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0: Oi, bom dia, bom dia.
6: Começou a putaria.
0: Ai, já começou. Começou.
6: É, só chamar o Ivaneres também pra participar.
0: Bom, até agora o Ivaneres não apareceu, cara.
3: Vou te falar.
0: Até agora não apareceu, meu.
7: Ah, meu querido! Pablo! Uhul! Eu achei um saco.
0: Aí. Seguinte, toca Pablo Vittar aqui, eles ficam tão contentes, tão felizes, né? A alegria vai a mil, olha.
8: Ô, Léo, esse pedófilo vai até no chicote, esse safado, menino de 14 anos. Dá uma vergonha na tua cara, o seu pilantra.
0: Gente. Acho que ele falou. Vamos acreditar que ele falou brincando, né? Vamos lá. Mas vamos continuar isso aqui, vai. Vamos continuar, vamos lá, vai, vamos. Acreditamos, vamos aqui.
9: Rapaz, bom dia, Léo.
0: Bom dia, bom dia.
9: Fala pra você essas músicas aí. É os cornos aqui de Interlagos que escuta.
0: É?
9: Os que não é corno é tudo viado, essa porra. Não sei o que eu vim fazer nessa cidade. Tô vendo que eu vou ter que tolar tudo esses viados.
0: Bom dia. Bom, ó, olha isso aqui então, ó, ó. Olha os cornos. Alô, cornaiada do Brasil! Essa aqui é pros cornos, essa aqui é pros cornos, cornaiada que tá ouvindo a Band FM, olha, olha isso.

0: vai.
1: Bilu, bilu, bilu.
2: Tudo bom, Leandro?
1: Se você não chega.
0: Fala aí, vai! Cadê? Cadê você?
3: É a Banda Coruja com o Léo Dias.
0: Cara, meu nome não é Léo Dias, cara. Léo Dias é um cara que trabalha aqui na Band, que trabalha com a fofoca, velho. Eu sou Léo Júnior. Dá pra você entender isso? Não dá pra você entender. Dá pra você entender? Dá ou não dá pra você entender isso?
4: Bom dia, Léo. Avisa esse cara aí que se ele tá achando ruim a música, ele é que desliga o rádio. Vai dormir, esse vagabundo aí.
0: É, pois é.
4: Só pode ser parente do Sarapatel, só pode, mano.
0: Sarapatel, verdade, só pode ser parente do Sarapatel. A Sarapatel aí tá viajando a maionete, tá no delay, Oi.
3: Bom dia, Léo Júnior, o Gilvacir do Jardim Matias Azul. Bilu, bilu, bilu, bilu, é o Pablo.
0: É o Pablo aí, o povo já
5: bom
0: conhece.
5: Bom dia, Léo. Aqui é o André Verdureiro, bom dia a todos aí. Ótima madrugada. Vamos que vamos.
0: Bom dia a todos. Vai, fala aí, vai.
6: Queria saber quando é que vai mudar a turminha desse Pix aí. Tem a turma do Léo, a turma do Diego. Quando é que vai vir um novo locutor aí que é pra gente poder formar uma nova panelinha, hein?
0: Cala sua boca, cara. Cara, já falei. Não tem, para com esses negócios. Todo mundo no ar, e nem vocês reclamam da vida, gente. A vida é tão bela, a vida é tão linda. Para de reclamar da vida, meu Deus do céu. 1h56, eu volto já. Pera aí, seus mal acabados, seus requenguelados. Viu?
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0: GFM, um minuto pras duas. E aí, como é que vocês estão? Tudo certo? Vamos continuar essa bagunça no rádio? Essa baguncinha gostosa que a gente tá acostumado já ou não? Eu sou seu amigo Léo Júnior, eu tô aqui, ó. 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

uma teoria que se chama 90-10, onde uma pessoa tem 90% daquilo que você procura em alguém, só que você foca naqueles 10% que falta. Aí você sai pra rua, se aventura, e realmente você encontra aqueles 10%, mas não se deu conta que perdeu os 90%.

0: Band FM, Maiara e Maraíza, 90%, 10%. Bom dia pra você, nosso Band Coruja tá no ar. Manda sua mensagem pra gente, manda lá, vai, manda lá. Tem coragem ou não? Tem coragem pra você mandar ou não? 11 999 99 99 1 9 1 9 7. Participa da nossa madrugada, que segue até as 5 da manhã com você. A Giovana tá por aqui também, já mandou mensagem. A Vitória, oi Vitória, tudo bem? Bom dia, bom dia, bom dia. Ah, bom dia, Léo Júnior. Ligado na Band FM, tô aqui já tomando uma, tomei umas 10 cervejas. E adoro ouvir a Band FM. Nossa senhora, já tá, né? Já tá daquele jeito, pelo jeito, já tá daquele, ó. Daquele jeito já, hein?
1: Louca, louquinha, dá uma empinadinha. 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
0: Vamos falar com você no zap, vai!
2: E aí, Léo, bom dia, bom dia. Ô, Léo, esses caras que reclamam demais, dá um pirulito de nervo pra eles, e eles vão ficar felizes.
0: Pois é, ô, como que
2: e
0: reclama?
2: E aí, Léo, bom dia, bom dia.
0: Vim que reclama, sou, pelo amor de Deus. Aí, meu áudio, calma, que vai um ar seu áudio ainda. Até o final do programa tem chão ainda, vai lá.
3: Ô, Léo, bom dia. Alexandre por cá, hein? Ô, Léo, ia pedir essa música e agora, hein? 90-10, hein?
0: Olha, que bom, deu certo,
3: aí,
0: né?
3: É a música minha aí, você tá doido, hein? Bom dia, Léo, bom dia pra todos. Pessoal aí da Band.
0: Que legal, gente, valeu. 2:14, é final de semana chegando, só alegria. Galera boa demais, hein?
4: Júnior, boa noite, bom dia, perdão. Aqui é o Juliano da Itapira. Manda um abraço pra mim aqui e pro Leandro Coreia aqui de Itapira. Estamos faturando note. Sim. E ouvindo vocês. E valeu aí por esse mês de férias aí. Foi muito divertido com vocês aí, ó.
0: Obrigado, valeu.
4: Você,
0: cara,
4: narrando, você à frente aí. Uhum. Foi muito legal. Gostei muito aí. Um forte abraço, posso dizer, meu amigo aí. Fica com Deus aí.
0: Tamo junto, tamo junto.
4: E vamos esperar na próxima férias aí. Uhum. Pra nós brincar, pra gente dar risada.
0: Que legal.
4: E pra gente. E tornar a madrugada a gente alegre, né?
0: Exatamente.
4: Forte abraço aí, fica com Deus.
0: É o que a gente faz aqui, né? A deixar nossa madrugada mais alegre ainda. Muito legal, meu amigo. Obrigado pela sua participação e pelo carinho. Ah, deixa eu te contar uma aqui. Deixa eu te contar uma notícia. A gente gosta de umas notícias engraçadas, né? Quem que não gosta, né? Gente, um cachorro, olha, presta atenção nessa aqui. Um cachorro invade uma loja e tira a soneca no sofá. Sei lá se tem uma loja de móveis. Do nada, um cachorro chega, olha pra porta, ficou olhando pra porta. Ele entra dentro da loja, vai no sofá, deita lá como se fosse a casa dele. É isso que aconteceu, pois é. Será que não foi um caramelo, não? Olha, um cachorro viralizou nas redes sociais ao entrar numa loja e passar mais de uma hora cochilando em um sofá, mas é forgadinho, não? Nas imagens divulgadas pela loja, é possível ver um momento em que o cão entra na loja, transita entre os clientes, né? Dá uma olhadinha para ver o território, né? E por fim, se acomoda no sofá e dá um cochilão, né? Até ronca. O caso aconteceu na semana passada em uma loja de cosméticos. Foi uma loja de cosméticos, no caso, em Sorocaba, gente. Esse fato aconteceu justo aonde? Esse fato me acontece na minha cidade, em Sorocaba. Oh, meu Deus do céu. Isso foi uma loja de cosméticos. Segundo os funcionários, ele passou cerca de uma hora relaxando sem ser incomodado. Você acha que alguém vai lá? Deixa o bichinho dormir, poxa. Depois do sono de beleza, ele simplesmente saiu do sofá e foi pra rua. Ó, sem falar nada. Quer dizer, falar não fala, né? Mas sem, sei lá, né? E lá... Bom, ainda de acordo com os funcionários, é comum ver o cachorro e outros animais de ruas frequentarem o local, visto que são sempre bem recebidos e bem tratados, né? Então o pessoal deixou, sabe? Ah, deixa lá o cachorrinho, pô, tá lá na rua, tá, anda pra lá e pra cá, dá tirar uma soneca. Agora, meus amigos de Sorocaba, se esse cachorro se comunicar com outros cachorros, você pode esperar que vai vir todo dia um aí. Pode esperar que os cachorros lá de Sorocaba, os caras se comunicam entre eles. Uau, uau, uau, uau, uau, uau, uau, uau, uau, uau, uau, uau, uau, uau, uau, uau, uau, uau, uau. Ó, você pode esperar que vai vir a tropa toda aí, viu? você pode esperar que a tropa vem toda. É, gente, putz, acontece em Sorocaba essas coisas ainda, né? Meu Deus do céu.
5: Oi. E aí, Anselmo, seu gostoso. E aí, mini sua gata.
0: Oi? Oi? Como é que é? Ai, gente do céu, eu vou falar uma coisa. Como se tem concorrentes, né? Então, os retardados da cabeça, os retardados, eles não conseguem distinguir, né? O WhatsApp de uma rádio pra outra, né? É tão simples. Ou o cara é cego, é burro mesmo, né? É burro demais, né? E aí ele fala que tá mandando pra outra, tá mandando pra cá, né? Bom, apesar que também os caras devem fazer a mesma coisa lá, né? Lá eles devem mandar, ele é o Júnior, beleza? Tô aqui ligado na Band. Então eu não culpo não, porque isso deve acontecer nas outras rádios também. Acontece, mas também, oh, pelo amor de Deus, hein? Que diferença, dá pra você ver até a foto da rádio aí no WhatsApp. Ah, ninguém é cego também, né? Bom, gente, são 2h18, vai, vamos continuar aqui, oi.
6: Fala, Leozão, bom dia.
0: Beleza?
6: Rodrigo, motorista carreteiro, beleza?
0: Tranquilo, e você?
6: Rapaz, eu acho que ninguém tomou um remedinho hoje, hein? Tá todo mundo mais louco do que já é.
0: É, pois é.
6: Mas vamos que vamos, né? Até às 5.
0: É às 5 da manhã, tentando fazer esse programa de louco.
7: Ô,
0: aqui, ó.
7: Léo, bom dia, ou boa noite, ou boa madrugada.
0: Fala aí,
7: Léo,
0: fala aí.
7: Tem uma notícia fundamental para os brasileiros que não têm descendência japonesa.
0: Certo,
7: a partir do dia 1º de dezembro de 2026, está aberto, né, o pessoal que quiser vir para o Japão, com visto de 1 ano.
0: Olha!
7: Né, para fazer o turismo e poder trabalhar também um pouco também, né?
0: Que da hora, cara, que legal.
7: Renda, né? Aí é uma atitude inédita do governo japonês aí para os brasileiros que não têm descendência aí, dos 18 anos até os 30, né? Os brasileiros que quiserem vir para o Japão, se informem melhor aí no Brasil, no consulado japonês, aí no Brasil. Um abraço, Léo, é nóis!
0: Ciro Japão! Eu quero ficar aqui mesmo, cara, não quero sair daqui não, eu tô fora, viu? Imagina, se eu vou lá no Japão, velho, eu olho os caras tudo igual, eu vou falar o quê? Oi, bom dia, ele! Cara, como que eu vou dar bom dia lá, velho? Como que eu vou falar? E aí, tudo bem? Ninguém vai entender nada do que eu vou falar, velho. Ah, não dá, não tem como, não. É melhor ficar aqui mesmo, é melhor ficar quietinho aqui mesmo.
8: Bom dia, Léo Júnior, sou o Amaral de Galha.
0: Fala, Amaral.
8: Escuta do seu programa, esse programa é muito bacana. É. Um bom dia pra você, fico com Deus.
0: Valeu, aquele abraço, obrigado pela sua participação. 2h20, fala comigo aqui, oi.
9: Valeu, Léo Júnior, tudo de bom. Tá acabando aí, Léo, mas tá deixa aqui um agradecimento pra você aí, pelos dias que você passou aí alegrando a gente.
0: Rapaz.
9: Mesmo que você não escutou o áudio, mas não tá aí sem chororô,
0: tá,
9: né?
0: Escutando. Com
9: boca aberta aí.
0: Tá escutando aí, tá escutando.
9: E falar que você conseguiu calar aquela panelinha de uma galerinha aí que todo mundo já sabe.
0: É,
9: e deu
0: é.
9: Oportunidade pra muita gente conversar aí no programa aí, interagir com você aí.
0: É verdade.
9: Então valeu, Léo Júnior, até a próxima,
0: hein? Que aqueles caras lá, eles pensam que eles mandam no programa. Pô, mas quem gente, quem apresenta o programa aqui é o Diegão. Daí os trouxas acham que o programa é deles, né? Acha que o programa é deles, né? Só que os trouxa caem do cavalo, ó. Ao invés dos trouxa chegar e se unir com nós aqui, se unir com a gente, mas não, né? Fica com essas panelinhas aí. É que é o certo. Se una, poxa vida, com a gente aqui, ó. Tamo aqui, vamos fazer amizade, vamos conversar, bater papo todo mundo junto, cara. É o mesmo programa, só muda o locutor às vezes. Só que é a mesma ideia, é a mesma essência. Não muda nada, entendeu? É isso, gente. Eu sou dessa tese. Eu sou dessa tese aí. Vai lá.
9: Pra você.
10: Ô, Léo Júnior, bom dia, Reginaldo, motorista carreteiro por cá.
0: Opa, beleza?
10: Ô, Léo, eu tenho interesse em ir lá pro Japão, hein?
0: Você tem?
10: Diz que as Nisei lá, as meninas de lá é doida por brasileiro.
0: Eu vou mandar uma passagem só de ida pra você ficar lá de vez, tá bom?
10: Porque tem um manjolo grande. Então eu vou pra lá que eu vou dar de madeirada nelas. Pose! Falou, Léo, um abraço, hein?
0: Deus me livre, cara. Imagina, cara. Aí quando o cara quer falar assim, é mentiroso, né? É mente até, mas esse gosta de mentir, né? Esse adora mentir.
11: Você deu que o cara falou que tá com uma menina de 14 anos, não, cara? Vocês não vão falar nada.
0: Não, eu não quero nem falar esse assunto. Pô, não, para de com esse assunto aí. Chega, meu. Não quero nem entrar nesse assunto, mano. Não quero nem entrar nesse assunto aqui.
12: Mas o problema foi o Diego que botou na cabeça dos caras que eles eram humoristas e eles achou que eles eram humoristas mesmo e ficou nessa aí. Até o Don Tatu safado nunca mais apareceu no programa. É. Achando que é humorista, quer ter prioridade, quer botar álcool dele todo dia. O Murilo Louco também tava aí, como você não botava o áudio dele direto, ele vazou.
0: Ah, mas o Murilo Louco tá sempre com a gente aqui, o Murilo Louco é parceiro, né? Com os caras que não tão, que não tá porque não quer também, né? Porque eu dou espaço pra todo mundo também aqui. Ah, não tem essa também. Não tá porque não quer os caras, né? Dou espaço pra todo mundo participar e todo mundo por igual aqui. São 12h22, amizade é a mesma. É isso, vamos lá, vai.
13: Léo, você acha que eu tô entendendo? Você foi proibido de ficar me dando confiança, né? É. Que eu boto fogo na porra toda aí, né? Mas valeu, tá? Sandra do Rio de Janeiro.
0: Aê, Sandra!
13: Oswaldo Cruz.
0: Ah.
13: E, pô... Beijinho, Leozinho.
0: Tamo junto, minha amiga Sandra. Um abraço, beijo pra você no Rio de Janeiro. Ligada na Band. Agora apareceu o trouxa do Água. Tava demorando pro trouxa aparecer outro trouxa aqui. Vai lá, fala aí, vai.
14: Ô, Léo, eu trombei com um cara aí, velho. O nome dele é Jazão Pé de Mesa. Ele falou que conhece você, amigo íntimo. Você conhece o cara? Procede ou não?
0: Não, não conheço.
14: Atrás de você, Jazão Pé de Mesa. Forte abraço aí do empresário do Água, hein?
0: Não, mas na verdade ele já pegou você antes aí, né? Você já conheceu o pé de mesa dele já, né, cara? Eu tenho certeza que você já conheceu.
15: Para, mas foi o Fabi que colocou aí o Ivan Neves como artista aí, sabe? Aí ele achava que ele era celebridade. O cara chato dos infernos, ainda bem que sumiu.
0: Nada como um dia após o outro. Esse Ivan Neves é uma figura, hein? Vamos lá, vai. Fala, gente. Fala aí, fala aí, fala aí.
16: Sextão, seus alienígenas!
0: Alienígenas!
16: Obrigado, tomou o gole! Quem que paga hoje? Tá pelo convite, seus diabólicos!
0: Seus alienígenas! Seus alienígenas! Ai, pelo amor de Deus, hein? Fala
17: olha,
0: aí,
17: ó, Júlio. Eu tô matutando na minha cachola, hein? E essa Sandra, eu acho que deve ser um Sandrão, hein? Uma voz esquisita,
0: né? Não, deixa ela quieta, sim, cara. Ela vai brigar com você, meu. Olha, eu vou falar, os carioca, velho, eles são bravos, velho. Eu já consigo perceber, né, que os cariocas são bravos, mano. Os cariocas são bravos, hein, meu? Eu já consigo ter uma ideia por aqui já. Fala comigo, bom dia.
18: Ô, Léo, pergunta pra essa Sandra aí do Rio de Janeiro, com essa voz que ela tá, ela já tá bem doidona, né? Já deve ter fumado cocaína, para cheirado maconha.
0: Para de falar isso da mulher, pô! Ela vai ficar brava com você,
13: é, Léozinho, porque o cara fala que o cara é pé de mesa, ele falou com uma convicção do cacete, né? É,
0: porque ele gostou, né? Ele gosta.
13: Então, ele sabe, né?
0: É
13: essa aí.
0: Tá vendo? Vai, seus trouxas, vai.
13: Sandrão é o cacete. Mulher pra cacete.
0: Ó, meu, ferrou.
13: Entendeu?
0: Deu na cara.
13: Me garanto pra caramba.
0: Deu na cara,
13: vou mandar
0: cara.
13: A foto aqui pro Léo pra ele ver. Entendeu? Tá jogando conversa fora.
0: É isso, Sandra.
13: Tá jogando sapata.
0: Sandra, dá no nariz agora. Dá no nariz agora.
13: Falou
0: vai,
13: uma
0: dá,
13: vez, tá falando de novo.
0: Dá na cara, dá
13: a
0: na cara.
13: A minha voz
0: Sandra.
13: É assim?
0: Ah.
13: É, mas eu gosto muito de uma penha, entendeu?
0: Aí.
13: Pô, agora... Pô.
0: Ela ficou brava que ela ficou até sem palavras. Ela ficou até sem palavras, velho. É isso que eu tô falando. Ai, ai, ai, viu? Olha lá, o do Agro aqui, ele coloca meu áudio. Eu já coloquei seu áudio, aí ele manda desisto. Agora virou moda falar desisto, né? Olha lá, lá vem. Só falar dele, ele aparece. Nada como um dia após o outro. Fala aí, Ivan Eres, vai.
19: Oi, Leozinho. Bom dia. Como vai você, Ivan Eres? Respondendo ao requenguelado episcopata André Fialho. André Fialho, você é um maldito. Você é um requenguelado, é um
0: maldito.
19: Psicopata, é um mísero. É um FDP. Vai. Tudo de ruim, mais um pouco é você, seu maldito. Eu participo a hora que eu quiser e bem entender, né?
0: Ó, ó. Ó. Mas você, o cara, deixa o cara falar,
19: nem
0: pô.
19: Nem ninguém que vai mandar nas minhas atitudes, não. Tá? Eu participo quando eu tiver vontade. Oh, e pronto. Independente se é com o Léo Júnior, com Pedro, com o Diego. Participo a hora que eu quiser e bem entender, tá
0: deu
19: bom?
0: Deu uma cara, deu uma cara.
19: É isso
0: cara.
19: Que eu tenho a dizer. E Ivan Neres, nada melhor como um dia após o outro.
0: Meu uau. Deus do céu, que resposta do Ivan Neres, hein? Que resposta,
20: fala, Léo Jabá, bom dia, tudo bom?
0: E aí?
20: É, o Mickey Vagabundinho, ele tava preso por pensão alimentícia.
0: Coitado, velho, coitado.
20: E o Cebolinha, ele namora pelo bumbum.
0: Namora pelo bumbum. Tá bom, tá bom, tá bom. Olha lá. O namorado do Salatiel, vamos lá.
21: Ô, Sandrão, irmão do Sarapatel.
0: Seu namorado.
21: Para de ficar bravo, filho, só porque você é patrocinado pela Derby.
0: Olha lá. Meu, por que que vocês não se. Vocês não vão conversar e entram num consenso? Não começam a namorar você e o Salatiel, hein, cara? Por que que você não faz isso, velho? Tem futuro vocês dois, hein? Eu acho que tem futuro vocês dois, pelo jeito, viu?
22: Boa noite, boa noite, boa noite, Léo Júnior, boa noite, Bande Coruja. Hoje é um dia muito triste. Ah, nós estamos de luto, o Brasil está de luto. E sábado pra frente, volta a panelinha. Que fim levou? Volta, Léo Júnior. Não nos deixe na madrugada, Handlock.
0: Então, que não. Vergonha. Não, mas não. Só pra vocês saberem que no próximo final de semana sou eu aqui, pô. Sexta pra sábado, na madrugada, sou eu. E no sábado pra domingo também. Diegão volta aí de terça pra quarta, né? E... mas eu volto na madruga aí também, na próxima semana. Tá aí, ó. Tá aí uma boa oportunidade, né? Pra gente falar mais aí.
23: Ivanelli, meu gostoso.
0: Fala.
23: Sou eu, Sandra, do Rio de Janeiro.
0: Dá a Sandra.
23: Vou mandar
0: aí.
23: A foto aí pro Léo.
0: Aí eu vi a Sandra
23: que,
0: aqui.
23: Pô, é. Tão achando que eu sou sapata, cara.
0: Não é, pô.
23: Pode o mundo se acabar, não ter mais homem. Eu não gosto nem de vibrador, nem de siririca, caralho. Porra.
0: Peraí, vai devagar nas palavras, poxa vida. Calma, gente, vamos colocar calma, vamos acalmar os ânimos, toma uma gelada. Sandra, senta aí, isso, vamos, acalma um pouquinho aí, Sandra, acalme-se, calma, Sandra do céu, peraí, Sandra do céu.
21: É, o Canela Fina mal voltou, vai pegar dois dias de folga, ah, não, tá bom de amanhã.
0: Não é, cara, ele vai fazer a semana inteira, pô, mas ele vai trabalhar no sábado de madrugada. O Diegão volta, mas volta aí também, pô. Vocês não tem jeito também, não? Vocês são tudo bando de corneta, né? Vocês são tudo corneta, vocês ouvintes, pelo amor de Deus.
24: Léo Dias, esse Sandrão aí parece que tomou uma garrafa, velho barreira, hein? Tá falando meio mole.
0: Ai, deixa eu achar o áudio do velho do lixo. Ele perguntou aqui pra mim, ai, coloca meu áudio. Eu tinha colocado o áudio dele através da Tati, que ela mandou, né? Pera aí, deixa eu ver se o áudio... É tanto áudio, gente. E aí eu tenho que procurar os áudios aqui. Porque... Aí, acabou minha música. Vamos lá, vai. 11 99991 9197, WhatsApp da Band FM. O nosso Band Coruja.

0: velho do lixo, cara, você tem que mandar de novo o áudio aí, mano. Não vai ter jeito, cara. Você tem que mandar outro áudio, porque eu não achei seu áudio aqui. Milhões de áudios, não consegui achar seu áudio aqui, velho. Não consegui. Léo,
1: aproveita e fala, né? Do grupo do Amigos do Coruja. Tático Y ponto perigosa underline no Instagram. Tático Y ponto perigosa underline. E participa com a gente, que a gente tem um grupo no WhatsApp e é muito legal a resenha lá. Entra aí, ô Sandra, do Rio de Janeiro aí, pra gente te conhecer, gata.
0: Vai lá, Sandra.
1: Ivanelli, seu amor, te amo.
0: É isso aí, vai lá ver, Sandra, vai lá. Entra no grupo lá também, viu, Sandra? Beleza, um abraço. Fala aí.
2: Boa noite, Léo Júnior, você tá doido, motorista.
0: E aí, mano?
2: E desejar parabéns. Felicidades pra Calica aí.
0: Opa!
2: Muitos anos de vida, que o Papai do Céu cuido dela aí. Ela é uma pessoa muito especial, que é o Marcos Miguel. Você tá doido,
0: é o motorista. Marcos Miguel.
2: Tchau, obrigado, hein?
0: Grande amigo Marcos Miguel. Um abraço, Marcos.
1: Fala,
0: um abraço, Marcos Miguel. É nóis, amigo!

0: esse povo aqui participando com a gente, hein? Que coisa, hein? 11 99991 9197. Chama no zap.
1: Vamos chegando.
0: Chama.
2: Essa briga de viados aí, João Neres e o outro rapaz aí, vai acabar.
0: João Neres.
2: Dando, vai acabar saindo gravidez, hein? Esses dois aí, com certeza, hein? Tá ficando chato já esses dois aí. Dois boiolão que não tem o que fazer uma hora dessa, mano.
0: O cara do agro aqui, meu, ele fica o tempo inteiro, né? Ou ele quer arrumar alguma briga, alguma coisa ele quer fazer, velho. Não é possível. Esse gosta de arrumar treta, velho. Esse aqui é um deles, né? Que gosta de arrumar treta, né?
3: Bora lá, Léo. Mandando minha piada aí às 2:30 da manhã, por causa desse tal de delay aí, a piada da mulher.
0: Mas peraí, você já manda a sua piada, mas depois você manda de novo, tá? Você manda de novo, não esquece. Não adianta mandar agora, velho. Tem que mandar mais tarde. A hora que eu falar, pode mandar, aí você já manda. Você fica ligado aí. Aí a sua vai aparecer, tá bom? Beleza?
4: Ô, Léo. Ó a dica, ó. Tá na hora.
0: Ah, não, ainda não. Tá longe ainda. É lá pra mais tarde o buzinaço.
4: Ô, Léo.
0: Um abraço, cara, um abraço. Tamo junto na madruga, tamo junto.
5: Se um dia eu encontrar que se delay, mas eu vou dar tanto tapa na cara dele.
0: Tá. Esse delay, não. Pelo amor de Deus, vai.
6: Opa, e aí, Lu Dias, beleza? Aqui é o Ricardo Fernandes Van Gogh. Moro próximo do Xabaricanduva, Zona Leste. Próximo do Taquerão, né? Onde o Corinthians jogou e perdeu.
0: Ô, cara, sua voz, sei lá, você tá falando dentro do bueiro, já. Eu não consigo entender. Só fala um pouco. Faz o seguinte. Fala um pouquinho mais alto aí pra nós, por favor, cara.
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0: Bom dia, Léo Dias. Estou ligado na Band. Quem que é aqui? Rosimeire. Fala, Rosimeire. Como é que tá a sua madruga aí, beleza? Tá tudo certinho? Então tá bom.
7: Léozinho, como é que é?
0: Outro com áudio ruim aqui. Ai, meu Deus do céu, viu? Tá difícil esses áudios de hoje, hein? Vai.
8: Bom dia. Rapaz, pra estar no programa do Band Coruja, tem que estar animado. O rapaz parece que morreu, esqueceram de enterrar.
0: Pois é, cara. Ai, é aquele negócio, se você morrer, eu te mato. Se você morrer, eu te mato. 11 99991 9197, fala comigo aí, vai.
9: Bom dia, Léo. Já pode tomar uma ou tá cedo?
0: Não, pode, mas deve, cara. Ó, tô servindo uma pra você aí, ó. Deve, não pode, não só como pode, mas deve, cara. Deve tomar uma. Bora tomar uma, porque hoje é sexta-feira, sua linda.
10: Depois do Ras fazer tanto vucu-vucu pelo Brasil.
0: 2:35. Oi, bom dia.
11: Alô, Léo. É verdade que você tá indo pra academia pra pegar um corpinho de homem? Sei não, viu? Que é Maria de Uberlândia.
0: Ô, Maria de Uberlândia, olha, eu tô tão preguiçoso pra ir pra academia, ô Maria. Eu tô falando pra você, viu? Eu já fiz muita academia, mas eu tô tão preguiçoso pra ir pra academia. Essa minha vida de boêmio aqui, ô Maria do céu. Eu tô lascado, viu? Preciso voltar a fazer academia, isso sim, viu?
12: Oi. Cadê aquele cara que falou que ia peidar dentro do Uber, mano? Cadê esse cara pra me socar o dedo no rabo dele, mano? Sacanagem, o cara entrar. Essa porra tem uns finoega que pede pra fechar a porra da janela e abrir e ligar o diabo lá, né?
0: O cara solta lá dentro.
12: Imagina um miserável desse aí, Léo. Peida dentro da porra do carro, tudo fechado.
0: Imagina. Nossa, então.
12: Passa, né, pra matar um filho de rapariga desse aí. Cadê esse corno aí que tava falando que ia peidar dentro do carro? Vou enfiar o dedo dentro da bunda dele.
0: Enfia mesmo, cara.
12: Esse cachorro vagabundo aí,
13: ó. Que racha o foco.
0: Ai, gente do céu. Fala aí, oi, Eliane. Bom
11: Léo.
0: Dia.
11: Oi. Fala pra nossa amiga Sandra aí, não se preocupa não, que os machos daqui, eles gostam de ofender as mulheres, porque eles não são muito chegados em periquito, não.
0: Eles
11: gostam é rola mesmo.
0: Eles gostam de manjolo, eles gostam mesmo. Pois é, minha amiga, pois é. Eles gostam mesmo, pior que é, viu? Ó, mandaram a foto de uma cerveja geladinha aqui, ó, olha lá.

0: É periquita que tem aí, o cara bota o manjolo, o cara só sai o... a pontinha, tudo
1: podre. Ai, ai, ai, ai, ai. Pelo amor de Deus, hein?
2: Matuto de tudo.
1: Vamos lá, vai, bora mandar sua mensagem pra gente, porque não para, é muitas e muitas mensagens chegando. E eu quero falar com você, fala comigo, fale comigo, vai.
3: Ô, Léo, bom dia, bom dia. Fala com a Sandra aí, que eu tô chegando no Rio de Janeiro, hein? Tô chegando, hein?
1: Aí, Sandra, um pretendente pra você aí no Rio de Janeiro.
4: Bom dia, bom dia, bom dia. Ivaneres aqui falando. Léo, seu gostoso, seu lindo, voz macia, voz de veludo.
1: Sai daqui, ó, vai pra lá, vai. Fala nisso com a Ivaneres, Ivaneres. Lá vem o Ivaneres reclamando da vida como sempre, né?
5: Tante perigosa, sua linda, sua gostosa, também te adoro. Sandra do Rio de Janeiro, sua linda, sua gostosa.
1: Ai, meu
5: quero
1: Deus
5: te conhecer, Deus. Sandra. Quando eu for no Rio de Janeiro, quero te conhecer. Calica, feliz aniversário, tudo de bom pra você, sua linda, sua gostosa, Ivaneres, nada melhor como um dia após o outro.
1: Não, mas, ô Sandra, na verdade, o Ivaneres, ele quer conhecer o seu guarda-roupa, as suas roupas, entendeu? Ele quer conhecer também as suas maquiagens. Qual tipo de maquiagem que você usa? Entendeu? Os looks, é isso que ele quer conhecer. Você entende, né? Ele quer conhecer essa parte aí, tá? É essa parte que ele quer conhecer, tá? Tá bom, Sandra? Oi.
6: Bom dia, Léo Júnior. Aqui é o Nilton Carreteiro, passando aqui de Berlândia, sentido Beraba. Chama! Pagando aí, só o ouro.
1: É TCC, já tá tudo organizado. Fala comigo! Bom dia, fala comigo.
7: Bom dia a todos, fala Léo. O Léo Aquila Júnior. Cadê a Sandra? Vem em mim, Sandra. Vem em mim, que nós pega a mulher de pé, que eu pego a mulher de piquito. Então, você tá doido.
1: Ai, ai, ai, ai, ai, ai. Fala aí.
8: E esse Ivaneres é um tremendo no biscoiteiro mesmo, hein? Tá elogiando aí o Sandrão do Rio de Janeiro aí. Mas quando for pro Rio de Janeiro, ele vai direto pra lá. Pra dormir na casa dela lá, fazer uma boca livre lá.
1: Para com isso, cara. É a Sandra, velho. É mulher, velho. Não é Sandrão, pô. Ó. Estão perguntando se o telefone ainda não está funcionando o nosso telefone. Ainda não dá pra ligar ainda, viu? Mas em breve dá. Em breve dá pra ligar. 1, 2, 3, 4. Quem mais tá por aqui? A Valéria. Oi, Valéria, bom dia pra você também. Boa madrugada pra nós. Vamos lá, 11 999919197. Fala comigo.
9: Boa noite, Léo Júnior. Sandra. Só ouve, Sandra. Não ataca não, Sandra. Só tem caipira maluca aqui. É caminhoneiro, é Uber, entendeu?
1: É mais um do Rio de Janeiro.
9: Todo mundo manja. Tá certo mesmo. Eu sou do Rio de Janeiro, Sandra. Sou do Rio. Bom,
1: aqui,
9: procura uma retinha.
1: É que na verdade todo mundo manja no manjolo, né? Caras aqui, né? Manja do manjo. Vamos lá, a resposta da Sandra. Vai, Sandra, fala aí.
10: Olha só, parou, tá bom? Cara, vocês querem o quê? Minha periquita?
1: Calma, Sandra! Pera, Sandra do céu, calma, Sandra! A Sandra ficou brava. Ai, gente do céu. 11 999919197. O Nardo. Fala, Nardo. Léo Júnior, bom dia por aqui. Alô, Naldo, um abraço pra você. É nóis da madruga. Quem mais? Você, quero falar com você. Vai,
11: bom
1: Ivan.
11: Bom dia, Léo. Ivan por cá. Antes que eu me esqueça, Léo. Meus pêsames pro seu time ter saído aí, viu?
1: Ah, cara, isso acontece, viu? Isso acontece nas melhores famílias. É Timão. Vai Corinthians. Vai Corinthians do mesmo jeito. Vai do mesmo jeito.
12: Ô, Léo Dias, deixa a Sandra. Aqui é o Antônio Gaúcho, aqui do Rio Grande do Sul, tchê. Mas que barbaridade. Deixa ela.
1: Ai, ai, não. O problema é que os caras não deixam, né, velho? Os caras aqui ficam. Coitada da Sandra, deixa a Sandra brava, gente. Pra que fazer isso, velho? Pra que, mano? Oi.
13: Ô, Léo, essa Sandra aí parece a Dercy Gonçalves, bocuda.
1: Dercy Gonçalves. 2h43, oi.
14: É nessas horas

0: Eu dou uma moral pro Região, porque taxista e caminhoneiro manja mesmo do manjolo.
1: Manja do monjolo, você viu que combinou, né? Manja, meu, manja do monjolo, olha isso.
2: Deixa eu fazer brincadeira um pouco meio de lado. Eu vou ficar triste se você sair, pai. Valeu. Ei, você vai sair? Como é que é? Explica pra mim aí, que eu também não entendo. Só vejo o pessoal falando aí que vai entrar nesse quem de volta aí. Eu não sou das antigas, eu sou novo aqui, né, mano?
1: Sei.
2: Esse Uber aí tem um mês.
1: Que legal, um mês.
2: Eu não sei como é que é isso aí. Explica pra mim, pai. Você vai sair, é?
1: Vamos sair.
2: Ou você vai ficar só final de semana aí na madruga? Como é que é, pai? Fala comigo aí. Se for sair, eu vou ficar chateado, hein, pô. Você é louco? O cara da hora, gente boa igual você.
1: Não, mas ó, é que na verdade o pessoal que tá... É que assim, quando eu cheguei pra fazer, o pessoal... E vai chegando algumas pessoas novas. Tem a pessoa que... A galera que já tava participando. E vai chegando pessoas novas também. Vai agregando mais ouvintes, né? Então o pessoal pensa que eu tô aqui no horário faz tempo. Mas eu tô só cumprindo as férias do meu amigo Diego Lopes. Que Diegão volta agora na semana que vem, de terça pra quarta-feira. Ele já volta na madrugada de terça pra quarta-feira. Eu ainda estarei de segunda pra terça. E nesse final de semana também... Amanhã, no caso, na próxima madrugada de... Acho, já perdi até a data aqui. Na próxima madrugada estarei, claro. Na próxima madrugada. No sábado pra domingo é o fogo, vou descansar. Domingo à noite eu tô aqui pra fazer o programa de domingo pra segunda. Aí, depois de segunda pra terça e da terça pra quarta já é o Diegão, tá bom? Mas a gente vai se encontrar no outro final de semana. A gente vai estar também no final de semana aqui. Então a gente vai estar sempre se encontrando por aqui. Você pode ficar tranquilo, beleza? Mas meu amigo Diegão Lopes tá voltando aí. Quem mais tá por aqui no Zap? Ó, Rio de Janeiro em peso agora, hein?
3: Olha que tal, buenas noches. Estou ouvindo esse programa, Léo e Rafael. Estou ouvindo a Sandra falar um pouquinho com nós. Ele tem a voz parecida com a Sandra de Sá. Pero não quero periquitão. Não quero o periquitão.
1: Vamos ver, Sandra de Sá. Vamos ver aqui. Mas também achando graça. Marca de Sandra de Sá. Peraí. Comigo,
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1: Ó, Sandra de Sá. Olha que a voz dela, a voz da Sandra do Rio de Janeiro, é parecida com a Sandra de Sá. Olha isso. Esse aqui é um clássico, esse é sucesso, gente. Esse é sucesso, ó. Aí, ô Sandra, aí, Sandra. Eu me peguei. É parecida com a voz da Sandra, né, lá? Ó, ó.
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1: Tá vendo? Essa música é linda demais.
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1: Comigo, bom dia, Wilson.
6: Bom dia, Léo Júnior, bom dia aos amigos do Band Coruja. Quem fala é o Wilson, natural de Santa Maria, no Rio Grande do Sul.
1: Legal.
6: Mas no momento estamos aqui na cidade de Caciqui, também no interior Caciqui. Do Rio Grande do Sul.
1: Caciqui.
6: Carregando o suco do pica-pau.
1: Uh-huh.
6: Enquanto a cidade dorme, o interior trabalha.
1: É.
6: Bora de bora. Até às 7 horas, tamo ligadinho na Band, com certeza. Reitoria!
1: É, quando a cidade dorme, os loucos estão acordados agora. É, só pra vocês verem. Enquanto as pessoas normais estão dormindo, nós loucos estamos no ar. É isso, gente, é isso. Quando os loucos estão aí, né? Os loucos estão aí na parada. Vamos lá. Aniversariante Calica, fala Calica.
7: O Leozinho,
1: oi.
7: Eu quero agradecer o Ivan Neres,
1: uhum,
7: e a Sandra do Rio de Janeiro pelos parabéns que me mandou.
1: Opa.
7: Beijo, abraço pra eles.
1: Certo.
7: Eu quero falar assim, eu não tenho preconceito não. Já que tem pouco manjolo aí na rádio, né? Eu tô aceitando
1: nem
7: tudo.
1: Nem tem, nem tem, na verdade.
7: Joga água aí que eu passo o rodo.
1: Ai, ai, ai, essa é a Calica, gente, essa é a Calica.
8: Limonada.
1: Bebendo limonada. Fala aí, bom dia.
9: Boa noite, Band, boa noite. Eu prefiro mais a Tassini, a Mara Tassini, a voz é mais gostosa. Essa voz da Sandra aí, por isso que ela fala que Os machos daí gostam de manjolo, mas que ela com essa voz feia aí, ninguém vai querer mesmo.
1: Tá bom, vamos lá, vai, fala aí, ô Tassini. A Mara Tassini, vai lá.
7: Você fez aqui no dia? Quantos milhões de tijolos você carregava? Pra ajudar a fazer essa academia, porque não leva pro coração, mas parece um chassi de grilo. Pronto, fala.
1: Quem, eu? Desculpe. Ah, eu posso estar aparecendo um chassi de grilo, tudo bem, é beleza. Mas é, eu preciso voltar na academia mesmo, velho. Só tô o pó da gaita, velho. Só o pó da gaita, velho. Eu, na verdade, tô só o pó da gaita. (11) 99991-9197, fala comigo aqui, ó.
8: Ô, Léo. Léo?
1: Oi?
8: Eu fiquei sabendo que tem dois marmanjos aí no Leme.
1: Ah?
8: Trabalha na caçamba.
1: Sim.
8: Um é o chofé modelo e o outro é o gordão.
1: Chofé modelo, cara? Mas, cara, cadê o áudio dele, cara? Puta, sumiu o seu áudio aqui, meu amigo? Sumiu? Sumiu o áudio dele aqui. Eu já acho o seu áudio. Sumiu o seu áudio, cara, do nada, vai. Aí, apareceu um outro vazio aqui, ó. Eu, hein? Que doido, cara. Acho que é esse aqui, ó.
9: Boa noite.
1: Não, esse aqui já foi. Putz, cadê o áudio do cara, velho?
4: Tá ficando muito legal.
1: 11 999 99 1 9 1 9 7, vai. Ai, sumiu o áudio do cara? O que acontece?
10: Ô, Léo, não. Oi? Conheço, mas falaram pra mim que esse Vanelis aí é mais feio do que bater na mãe por causa de mistura, verdade?
1: 11 pras 3.
11: Ô, Léo, você tá parecendo bandeira de pirata, só o pano e a caveira.
1: É.
11: Tá igual tamanco, só o couro e o pau.
1: Cara, eu tô ferrado, velho. Tô só a capa do mosquito, né? É, na verdade, sou só a capa do mosquito, velho. Da dengue ainda, né? Vai. Oi.
12: Fala comigo,
1: cara. Toma aqui. Fala aí, mano.
13: Bom dia, Léo Dias. Tô passando aqui pra desejar um feliz aniversário pra ouvinte aí do Bande Coruja. Falar pra ela passar o endereço aí, que eu passo aí e toco o meu bolo dela.
1: Ah, beleza, tá bom.
13: Abraço, fica com Deus aí.
1: Valeu, cara.
13: Sextou.
1: 10 minutos pras 3, fala comigo que eu tô aqui, mano.
14: E aí, Léo Dias, beleza? Aqui é o Ricardo.
1: Aí, melhorou seu áudio.
14: Ô, seu mal acabado, porque você tirou meu áudio. Tem que mandar outro agora.
1: Agora melhorou seu áudio, pô.
14: Eu falei que eu sou aqui da Zona Leste, Aricanduva, né?
1: Aham.
14: Uhum. Itaquerão, onde o Corinthians perdeu, infelizmente. Mas vamos que vamos. E eu sou seu fã, né?
1: Ô, cara, obrigado.
14: Eu sou seu fã, mas não me corta, não, hein? Tu poderia fazer um quadro seu? Eu faço desenho, artes plásticas, né? Pinturas,
1: cara, eu vi aqui, ficou legal a minha foto, hein?
14: Vou ver se consigo pegar uma foto sua pra fazer um quadro. Tá, né? Manda um abraço pra mim e pra doutora Andrea Vermont. Sou muito fã dela.
1: Que legal, cara. Um abraço pra ela aí. Olha, ele fez uma... desenhou aqui, né? Fez um... Olha, uma caricatura. Ficou sensacional, mano. Parabéns, hein, cara? Parabéns. Vou pegar essa caricatura pra mim aqui, cara. Vou até mandar pra mim aqui, inclusive, ó. Aqui, ó. Ah, eu vou mandar até pra mim aqui, ó. No meu WhatsApp aqui, ó. Vou mandar. Pô, gostei, cara. Legal. Ficou bonito, viu? Legal mesmo, mano. Legal mesmo, hein? 11 999 99 1 9 1 9 7. Fala comigo, bom dia.
15: Bom dia, Léo. Aqui é o Almeida da Baixada. Bora que bora.
16: Novo do Safadão.
15: Ô, Léo, então você é o famoso chassi de grilo?
1: Chassi de grilo.
15: É isso mesmo?
1: É, pois é.
15: Ô, Léo, essa carioca cheira-cola, hein? Com essa voz.
1: Para de falar assim dela, cara. Para, ela vai ficar brava, mano. Léo, é igual o Davi, cara. Fica bravo facinho, velho.
17: Pô, esse Vanelis parece eu, aquele sapo policial daquele filme Deu a Louca na Chapeuzinho, sabe? Pesquisa aí pra vocês verem.
1: Aí pode, vai.
18: Tá, tu vai comer meu bolo, eu vou...
1: Como é que é?
18: Vou lamber teu...
1: Oh! Que isso?
18: Passar minha língua no teu...
1: Oh! Que?
18: Tá?
1: Calma! Meu Deus do céu, o que tá acontecendo com esse povo, gente? Hã? Meu Deus do céu. Vai.
18: Eu não cheiro cola não, meu filho. Sabe o que acontece? É porque chegou a hora de eu dormir.
1: Sei.
18: Eu sou fumante.
1: Nossa.
18: Tenho mais de 60, tenho 61 anos.
1: Ah.
18: Entendeu?
1: Meu Deus do céu. Ai, não, peraí. Não é a música, pô. Ô, DJ, presta atenção aí nas coisas, DJ. Por favor, preste atenção nas coisas. Porque é hora do quê? Hora do nosso intervalo, meu. Poxa vida. Que é isso? Nossa, olha, esses ouvintes aqui tão lascados. Tão lascados que esses ouvintes. Tá acabando, tá acabando, tá acabando, tá acabando.

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1: FM, vamos lá, gente, mais uma hora com você. Eu quero você comigo por aqui, viu? Fazendo o que eu gosto, na rádio que eu amo e com vocês aqui também. Eu sou o Léo Júnior, bora com o nosso Band Coruja até às 5. 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

0: Band FM, Zé Neto e Cristiano aqui no nosso Band Coruja, programa da sua madrugada, gente. Vamos animar esse programa aí.
1: Bode da limonada.
0: Bode da limonada, gente. 3:10 Manda uma mensagem pra gente, 11 999919197. Quero sua mensagem, quero sua mensagem.
2: Bom dia, Léo Júnior. Bom dia, Bode Coruja. Arriva eu e Capivari. Vamos que vamos levar uma cachotada pra nós poder ir embora. A puxada do Paulo de Doce. Chegamos agora, viva agora aqui, ó. Nós podemos ir embora. A Rádio Band já mudou o WhatsApp da Rádio Band, que não sorda meu áudio, mãe. Abraço.
3: Assistindo o jogo do Verdão contra o Timão, bebendo limonada.
0: Bebendo limonada, vai embora, bebendo limonada.
3: O Padre Nair.
0: Quem mais tá por aqui? Fala aí.
4: Bom dia, Léo Júnior. Como
0: é que
4: você tá, meu amigo?
0: Tudo bem?
4: Bom, bora aproveitar esses últimos dias contigo aí.
0: Vamos lá.
4: Porque na terça-feira o Tramontina tá de volta, né?
0: Tramontina.
4: Aí acabou, né?
0: Tramontina.
3: Tá bebendo limonada.
0: Ai, coitado do Diegão, cara. Tramontina, puxa vida. Fala aí, vai.
5: Ô, não, mudou o telefone aí, mano. Aperta aí do meu pai, assim, a zorra aí, mano.
0: Oi? Entendi nada que ele falou, velho.
3: É mesmo? É nada.
0: Entendi nada, cara. Mas beleza, um abraço. Ah, bom dia, Léo. Beleza, amigo? Ouvindo você aqui em Poços de Caldas, Minas Gerais. Alô, Minas Gerais. Um abraço pra você. Pra todos aí. Beleza?
6: Oi. Olha, ó, Alexandre por cá, hein?
0: Fala, Alexandre.
6: Motorista de caminhão, hein?
0: Ah.
6: Com certeza, esse cara aí tá falando de caminhoneiro aí, ó. É porque deve que ele é filho de caminhoneiro, hein? Com certeza, só pode.
0: É, todo mundo que fala que é, né? Filho de caminhoneiro, fala dos caminhoneiros, realmente deve ter alguma coisinha ali, né?
7: Ô, Léo. Fala com essa Sandra aí, porque ela pode vir. Que o tráfico gorda, magra, feia, bonita, velha, nova, loira, morena, tudo, Léo.
0: Olha.
7: Manda, Sandrinha, venha.
0: Aí, ó.
7: Vem em mim, Sandrinha.
0: Vem em mim! Sexta-feira, oi, fala aí comigo.
8: Bom dia, Léo. Pokémon Nazaré Paulista.
0: É.
8: Bora que bora.
0: Sextou. Valeu, aquele abraço. 11 999919197. Mandando sua mensagem pra gente. Sua mensagem é muito importante pra nós. Você viu que bonito falar? Sua mensagem é muito importante pra nós. Fala, Cidney.
9: Aí, bicho. E aí, Sandrinha, meu coração. Então, vem aqui pro Japão pra gente tomar um saquê. Beleza, Sandrinha? Vem cá,
0: saquê,
9: papai, mano. Um japonesinho. Cheiroso, gostosinho. Ô, Sandrinha. Não liga, não. É japonês, mas aqui o Corocome, meu amigo. Ah, pai do céu. E aí, Sandrinha?
0: É pequenininho. Tops.
9: É pequenininho. Vem tomar um saquê conosco aqui? Hein, Sandrinha Carioca? Uau, uau, uau, uau!
0: Então, japonês, Samurai. É pequenininho, mas japonês é pequenininho, meio, é um miudinho, é miudinho, mas você pode vir? É miudinho, mas tudo bem. Que isso, Pato Donald? 3:14 11 999919197. Sua mensagem aqui pra gente no nosso WhatsApp da Band. Fala aí.
10: Bom dia, Léo Júnior. Tá bom?
0: Beleza?
10: Bem, eu tô sem internet aqui. Quanto ficou o jogo do Corinthians? Classificou?
0: Para
10: você consegue falar aí pra mim, fazendo favor? Não, eu não sei quanto tá. Corinthians ganhou, né?
0: Eu não quero falar sobre esse assunto. Não. Vai Corinthians do mesmo jeito. É, acontece nos melhores times. Quer dizer, acontece nos maiores times, né? Isso é verdade.
11: Bom dia. Ô, Léo, Alex, caminhoneiro.
0: Fala, Alex, e aí?
11: Léo, essa galera tá falando mal dessa carioca aí. Eles não sabem o que é uma carioca na cama, rapaz.
0: Olha lá.
11: Carioca é doida, rapaz. Carioca sabe fazer um amor gostoso. Carioca sabe gemer.
0: Olha isso,
11: carioca,
0: gente.
11: Carioca, quando chega no seu ouvido, fala assim: ai. O cara demora nem 10
0: ai.
11: Segundos, amigão.
0: Ai.
11: Já cospe fora, já, amigão. Ah. Ai, mas, que loucura, carioca.
0: Mas engraçado é o cara gemendo. Ai, ai. Meu Deus, fala, fala comigo, bom dia.
1: Oi, Léo.
0: Oi.
1: Aproveitando que a Mara Tassini falou de ti, tu é um rapaz bem apessoado, muito bonito, com todo o respeito à tua esposa.
0: Obrigado,
1: tá
0: obrigado, viu? Agradeço.
1: Beijos, Lucimara, de Santa Maria, no Rio Grande do Sul.
0: Agradeço.
1: Eu adoro caras barbudos.
0: Ah, é? Então, viu, eu tô chassi do grilo. Chassizão do grilo, viu? Agradeço aí pela sua audiência. Ô, Carlos, fala aí, Carlão. Fala aí, mano.
12: Mano, tava tão bom sem esse boca torta do Ivan Neres. Cara chato da porra, velho. Tá voltando esse mala sem alça.
0: Ah, vai falar nele, olha aí, é o próximo, olha aí, olha ele aí.
13: Ô, Salatiel, você é chato, você é inconveniente, ai, você é um merda.
0: Começou,
13: um bosta,
0: começou
13: é
0: a briga.
13: Que eu tenho a dizer.
0: Começou.
13: Antes de você falar mal ao meu respeito, pense duas vezes antes de você falar mal ao meu respeito, seu maldito.
0: Duas bichas
13: vai
0: falando da outra.
13: Inferno, Salatiel.
0: Olha lá.
13: E Ivan Neres, nada melhor como um dia após o outro.
0: Uma bicha falando da outra. É, sempre só faltou uns tapinhas na cara. Aí eu vou dar um tapa na sua cara, vem aqui agora. Ai, pai, pai, pai. Ai, cada uma que a gente tem que ouvir aqui, viu? Oi.
14: Boa noite, Léo Júnior. Aqui é o João Orivas, do bairro São José, cidade de Araçatuba. Queria saber de você, Léo Júnior. O Diguinho começou a fazer o programa, saiu, entendeu?
0: Isso,
14: faz
0: cara.
14: Tempo já também,
0: ah,
14: né?
0: Ah, tá. Sim, sim, sim.
14: O Pedro, ele deixou o Pedro também saiu. Depois veio o Anselmo, ficou com o Pedro.
0: Ah.
14: E eles falam que todo mundo que começa a fazer esse programa aí vira corno. Por isso que aí saiu aí.
0: Para, que corno que
14: eu? Eu queria saber se você já é corno ou tá em transferência aí.
0: Não tem
14: como
0: nada
14: que
0: de
14: tá
0: corno.
14: Essa...
0: Não tem nada
14: essa
0: de corno.
14: Essa remuneração aí de vocês aí.
0: Pode parar com isso.
14: Porque vocês falam que os caminhoneiros é corno, taxista é corno, mas vocês que é locutor também é corno.
0: Claro que não. Obviamente que não somos corno. Quem é corno é você que tá falando aqui, cara. Entendeu? Quem apresenta esse programa aqui, cara, é um abençoado. Vai pro céu quem apresenta um programa desse, cara. Nós vamos pro céu, cara, porque pra aguentar vocês aqui não é fácil. Nós vamos todos pro céu, nós apresentadores do Bando de Coruja. Ah, bom dia, Léo. Aqui, ó, Cezão de Hortolândia. Ah, aqui, horário de janta. Ô, Cezão, peraí, Cezão. Você não fica mandando esses lanches pra mim, cara. Pô, porque ninguém aqui, nenhum abençoado aqui quer trazer lanche pra mim. Ontem eu pedi um Big Mac, alguém trouxe pra mim? Não trouxeram, não. Não. Vem os trouxas aqui. Ai, passa endereço. Passei, cara. Ninguém trouxe. Eu pedi. Não pode ser um Big Mac? Tudo bem. Ah, um x-tudo, um lanche, um refri, até uma água. Um suco de laranja, um lanche. Mas cadê que alguém se habilitou em trazer uma pizza? Não, trazer. Vou reclamar, o povo reclama aqui. Mas pra trazer pra nós, ninguém traz nada, né? Impressionante as coisas que acontecem.
15: Bom dia, Léo. Os caras tá falando da Sandrinha aí. 60 pra 61. Já peguei de 62, Léo. É bom demais. Na madrugada aí até as 5 da manhã, Gilbertão de Palestina no Puxa do Palito Doce.
0: Valeu, Gilberto.
15: Vamos que vamos.
0: Bora.
15: Sandrinha, abraço, beijo, minha gata. Você é linda e maravilhosa.
0: Vamos que vamos na madruga, 3h19. Fala aí.
16: Bom dia. Passa o endereço aí pro Davi levar um prato de macarrão pra você comer.
0: Ah, não, não quero macarrão. Não tô com vontade de comer macarrão hoje, não. Não quero. Macarrão não quero. Oi, bom dia. Eu quero lanche, cara. Pizza é bobeira só. Só bobeirinha.
15: Eu quero te dizer que fui lá na sua casa hoje.
0: Aí, ela vem.
15: O Zeus quase que me pega, mas só que
0: deixa eu tive uma ideia
15: brilhante. Levei aquele bifezinho de borracha. Pô, quando tirei assim, o Zeus virou o melhor amigo. Aí daí joguei o bife, ele saiu. Aí daí entrei, fiquei lá de boa, tomei aquela velha Amstel que tinha lá na geladeira.
0: Cala sua boca,
15: aí, pra
0: véio,
15: deixar uma coisinha, uma glacial pra você, eu deixei lá uma Itaipava. Fechou?
0: Ó, eu vou dar outra coisa de borracha pra você, você vai gostar. Eu vou dar um manjolo de borracha pra você, vai, onde você vai enfiar esse manjolo aí, ó. Vamos lá, Caipirão chegou, Caipirão, vai, Caipirão, vai.
17: O Adelmin não saiu porque foi corno. Foi corno também, mas ele saiu porque queria pegar a Mini Ruth, né?
0: e pegou lá, né, na verdade. Oi, bom dia, vai.
18: Bom dia, Léo, quebra um galho aí, Léo. Por favor, bicho.
0: Que foi?
18: Já rasguei 3 calças minhas ali naquele prego da sua janela.
0: Ah, dá licença. Vai, cara, vai se lascar. Vai pro inferno, vai encher o saco de outro. Ah, pelo amor de Deus, cara.
18: Pelo amor de Deus, mano.
0: Ah, vai se lascar.
18: Eu só lembro quando eu tô em fuga. Tira aquele prego de lá, por favor.
0: Eu vou enfiar aquele prego no seu... Você vai ver daqui a pouco. Você vai ver já já onde eu vou enfiar esse prego aí. Vai, vai.
19: É, Léo, tá todo garanhão, hein? As mulheradas falando de você aí. Ô Zé, você não tá vendo isso não?
0: Cala sua boca, vai criar briga agora, ó. Você, ó, os retardados aqui, ó. Ah, dá licença, viu? Oi, bom dia.
20: Olha,
0: bom dia.
20: Ó, bom você namorar uma mulher de cima de 60 anos, aposentada já, no dia dela receber o pagamento, você vai com ela, ajuda ela a sacar dinheiro lá. Depois ela leva você na sorveteria pra tomar um sorvete. Depois vai comer uma coxinha, tomar um guaraná.
0: Ai, gostou, né? Esse Luiz Caipira também, vou falar pra você, viu? Ó, é gente boa dormindo esse Luiz Caipira também, viu?
21: Bom dia, Léo. Rogerinho de Tu Carreteiro.
0: Fala, Rogerinho.
21: Vou dar um xinga aqui de Tu pra você, beleza? X Carlota. Você já morou aqui, Tu, você deve saber onde que é na São Luís ali.
0: Pode mandar pra nós.
21: O maior lanche da cidade, hein?
0: Manda pra nós aqui. Pode mandar.
21: Chega aí.
0: Demorou, cara. Demorou. Pode mandar esse negócio aí, cara.
22: Ô, seu baitola, olho de cabrito. Que horas que eu falei de você aqui, parceiro? Que horas que você tem esse Ivaneres aqui? Gravei áudio com o seu nome aqui. Você tá falando de mim aí? Vai caçar o que fazer, mal amado. Ah, caça macho aí pra você sentar.
0: Aí, tá bravinha.
22: E esse Denilson também. Manda recado pra esse folgado também. Que tá, o cara tá ali na saída.
0: Ficou bravinha.
22: Folgado também. Tô perdendo a paciência com esse Denilson e com esse Ivaneres. Dois baitolas.
0: Quando começa assim, quando chega na época da parada gay, tá todo mundo lá junto. Tá todo mundo juntinho, dançando e pulando. É sempre assim, viu? O trouxa do Agro também, quando chega na época da parada gay, ele tá lá junto. Todo feliz, todo na purpurina também. Que isso, cara? Que é isso, cara? Coloca uma música do... Como é que é? O Grelo.

0: Pelo amor de Deus, né? Ai, ai, ai, ai, ai. Cada louco. Cada louca a sua mania, cada música, viu? Pelo amor de Deus. Olá, Júnior, bom dia, aqui é o Fábio. Ex-vigilante do cemitério. Aí agora é ex-vigilante agora, hein?
1: Aqui é o Fabião, ex-vigilante do cemitério. Virou segurança de banco, de rua, de eventos. Opa, tamo em tudo agora, irmão.
0: Tá certo, cara. E aí, quem que foi o louco que entrou no seu lugar? Fala aí, Fabião, pra mim. Quem foi o louco lá que entrou no seu lugar? Teve alguém que entrou no trampo lá, né? Porque, cara, eu acho que eu não teria coragem, não, mano. Ah, não, não teria, não. Deve trabalhar dentro do cemitério lá, sozinho ainda por cima. Ah, não tem, não tem, não vou, não.
2: Ô, Léo, você é o único que provoca o Ivanelis aí. Os outros locutores aí, Diegão, o Fefa aí, os caras já não provocam o Ivanelis, não. Você já bate de frente com ele, né? Deu pra ver, já que você não vai muito com a cara de Ivanelis também, né?
0: Pronto. O Ivanelis é gente boa dormindo, né, cara? Acordado, se puder, até melhor. O Salatiel também, ele tá no mesmo time. Eles ficam se tapeando aqui, mas eles se amam, entendeu? Olha lá, Ivanelis, direito de resposta. Agora ele quer o direito de resposta, vai.
3: Ô, Júnior, eu não tô aqui pra te agradar, nem agradar os ouvintes.
0: Olha lá, caiu, olha, de novo. Acontece, ô Ivanelis, é que esse nosso WhatsApp, ele dá uma atualizada aqui, meu. Ele dá uma atualizada, vamos lá, de novo. Vamos colocar o áudio dele de novo, vai, vai.
3: Ô, Júnior, eu não tô aqui pra te agradar, nem agradar os ouvintes que não gostam de mim, entendeu? Se Deus não agradou, o que vai dizer a minha pessoa?
0: Ah, mas eu não falei que tá. Eu não gosto de você, né?
3: Salatiel, vai pro inferno. Carlos, vai pro inferno. Léo Júnior, você também vai pro inferno. Ivanelis, nada melhor como um dia após o outro.
0: Nada Uou. Melhor como um dia após o outro. Aí, ó, Ivanelis, olha lá. Fala aí comigo, fala aí, o trouxa do Ago, trouxa.
4: Ô Léo, você tá com palhaçada, mas você coloca a música que todo mundo aí, essas músicas brega aí. Coloca meu áudio aí, mano. Eu quero ouvir esse som aí, tá ligado? Pra você ver se você curte. Homenagem a você, essa música.
0: Música de corno do caramba, velho.
4: Coloca meu áudio aí, tá de brincadeira, mano. Aqui é o empresário do Ago, quem manda no programa aqui sou eu.
0: Ai, quem manda?
4: Coloca esse áudio aí, caramba. Colocou o áudio de todo mundo meu, você não coloca por quê?
0: Pensa que manda agora, esse aqui pensa que manda no programa agora. Eu tô lascado com esses caras agora, viu? Ah, vai se danar pra lá. Oi.
5: Ô, Léo, depois dessa eu bloqueava esse cadelo desse Ivanelis.
0: Cadelo. Cadelo, puxa vida, velho. Vamos lá, gente. 11999919197. Já já às 4 da manhã tem o nosso Campeonato Brasileiro de Piadas Ruins. Daqui a pouquinho, às 4 da manhã. Já.
6: Ô, Léo Júnior.
0: Oi.
6: Nada como uma pica atrás da outra. O Ivanelis, né? O Ivanelis e o Salatiel. Ai, Jorge de Guarulhos.
0: É o Jorge de Guarulhos. Fala, Jorge. Aí, mano.
7: E aí, Léo.
0: E aí?
7: Bicho louco, psicopata do microfone, neurótico da rádio. Manda um alô aí pra nós aí, todos os padeiros que tá na atividade. Mais uma sexta-feira.
0: Sextou?
7: Boa pra quem tá curtindo e melhor ainda pra quem tá ganhando dinheiro. Mas domingo nós gastamos esse malote. Tamo junto aí, rapaziada. Liga nós.
0: Doidaço, hein? Doidaço.
8: Nossa, eu acho ela boa demais, tá doida, mais gostosa. Dominada na frente.
0: 11999919197. Até às 5 da manhã com você. Ó, quem tá aqui, ó? 6767. Aura, o que é aura? Que farmar aura, o que, cara? Sai fora pra lá, velho.
8: Chega de gracinha.
0: A Eliana do Jardim Miriam. Ô, Eliana, manda áudio pra gente então, que aí, ó. Manda um áudio pra nós aí que a gente agradece, tá bom? Fala aí comigo.
9: Bom, Léo, bom dia. Rapaz, a gaúcha deu um moralzão pra você aí agora, hein? Cadê aquele pitbullzão, véi, brabo? Arrebenta esse fio de cabelo que tá te segurando aí, moço. Morde ela, morde.
0: Vamos lá, fala comigo, bom dia. Vai, fala aí.
10: Ô, Léo, esse Ivanelis deve ser uma bonequinha. E de bonequinha quem entende é o Região Taxista.
0: É claro, claro. Vai saber se não é bonequinha do Região lá. Gosta, né? Olha lá. Alexandre Fenomenal. Ale Fenomenal, vai.
11: Parabéns, Calica. Muitos anos de vida. Muita saúde. Fenomenal. Não.
0: Aí, ó. É isso, gente. 11 999 919 197. Fala comigo, bom dia, vai.
12: Abraço, bom dia, Fábio Ribeiro.
0: Aí, ó.
12: Abração, sucesso, parabéns pelo programa, Léo.
0: Aí, cara.
12: O lanche igual na madrugada da antiga cacique.
0: Ah, nem
12: não
0: fale,
12: tem.
0: Cara. Não tem, não
12: abração,
0: existe.
12: Abração, tudo de bom pra você. Um abraço, verdade, pra turma toda aí do Band de Coruja.
0: Meu amigo Fábio Ribeiro, olha, esse aqui é um grande amigo das antigas, viu? Esse aqui eu vou falar pra você, viu? A gente trabalhava na outra rádio, cara, lá em Sorocaba, imagina, a gente pegava todo dia, era lanche, era pizza e comida, e marmitex, velho. Não, viu? A gente fazia festa, velho. Fazia festa na madrugada, ó. E o Fabião aqui, ó, meu amigo Fábio Ribeiro, ele tem umas histórias pra contar. Ô, Fabião, você tem algumas histórias aí pra contar pros ouvintes? Manda aqui, cara, vamos compartilhar esse negócio aí, cara. Né não? Grande amigo, faz tempo que eu não falo com o Fábio Ribeiro, hein? Grande Fabião, prazer ter você aqui com a gente. Estamos aqui, né, Fabião? Aqui na Band FM pra todo o Brasil. 11 999 919 197 pra você participar aqui junto com a gente. Toma limonada, vai.
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0: Ai, só música boa. Aqui é só música linda, viu, gente? Limonada.

0: nada, é mesmo, é nada. Bebendo limonada, o padre.
1: Ai, gente do céu, viu?
0: Tomando vinhagre, eu aqui. Toma minha limonada, é mesmo, é nada. Bebendo limonada. De peão aqui no centro de Jeb, não dá nada, bebendo.
1: Esse cantor aqui, eu vou falar pra você, ele canta demais, cara. É sucesso aqui. A gente só toca sucesso nesse programa. Aqui a gente só toca aqui. Você sabe, você percebe uma coisa, que nós, o nosso programa só toca sucesso, gente. Só toca musical. Vai lá pro nosso zap, aê! 11999919197.
2: Ela não vai pro roteio pra ver montaria. 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
1: Ai, ai, ai, viu?
2: Que é que ela tá.
1: Mais uma vez, um abraço pro Fábio Ribeiro. Grande o Fábio é um radialista, rapaz. Aí, bom dia.
3: Aí, Léo Júnior.
1: Oi.
3: Denis Costa.
1: Fala aí, mano.
3: Aqui estou mais um dia. Sobre o olhar sanguinário
1: do vigia.
3: Bora, mano.
1: É isso aí, mano. Vamos lá, Racionais, espaço rap, entendeu? Para, naquela pegada, entendeu? A Sandra do Rio de Janeiro, né? Aliás, um abraço pro pessoal da Band FM Rio de Janeiro aí, ó. Ai, gente do céu, viu? Estamos invadindo o Rio de Janeiro também. E a Sandra, é a Sandra, né? É a Sandra? É a Sandra, gente. Só que é a Sandra, ela tá brava. Eu não sei o que tá acontecendo, porque a Sandra tá... Fala, Sandra, vai lá.
4: Eu convidei a comadre Sebastiana para dar uma a minha cama. Ela desculpa, não pode...
1: Depois de umas 10, depois de umas 10...
4: Não pode e gritava a é e a o só um e gritava a é e a
1: o que tá acontecendo com a Sandra? Peraí, tem uma dor de barriga? O que aconteceu, Sandra, aqui com você, Sandra? Pelo amor de Deus, Sandra. É porque até agora ela tava cuspindo fogo, velho, tava?
4: Cara, a melhor coisa foi quando eu conheci a Band FM. Ah. Esse programa Coruja também.
1: É programa de retardado,
4: aliás,
1: viu, minha amiga?
4: Aliás, todos os programas são muito bons. Ah. E eu quero ir dormir.
1: Não, você não consegue, aqui, não, né? não consegue.
4: Acordada, cara. Ligadaço.
1: É difícil.
4: Vai embora não, Leozinho.
1: Então, minha amiga, eu só estou cumprindo férias aqui, né? Mas é, final de semana a gente se encontra por aí. Mas, isso é bom, né? Porque isso que eu falo, eu sempre falo e repito, o Band Coruja, quem começa a ouvir esse programa, você não dorme mais, vira um vício. Aí você quer saber o que vai acontecer mais pra frente, aí você vai mais, você fala, vou só um pouquinho, mais um pouquinho só. Quando você vê, já é 6 da manhã, você tá que nem coruja acordada ainda. É por aí, ô Sandra, é bem por aí.
4: Eu cantei essa música em homenagem aos machistas.
1: Ai.
4: Que se dizem homem, ficar escrotizando os outros. Eu cantei pra eles, entendeu?
1: Entendi.
4: Que eles dão desculpinha que não pode comer.
1: Ah.
4: Mas é porque não tá afim, porque já
1: não tem
4: a
1: pipi.
4: Noite toda ficou no...
1: Eles não têm pipi. Né? Eles não têm pipi.
4: Dando uma charré. É isso.
1: Eles não têm pipi, eu acho. Vai, fala aí, Davi, vai.
5: Bora, Leozinho, bora aí, Léo Júnior.
1: Vai
5: aí, meu irmão, toda mandioca aí, Léo, só os botão aí. Eu sei essa calcinha da Fernanda aí. Não sei direto aí.
1: Eu não, cara, peraí. Quem usa calcinha vermelha aqui é você. Eu não uso calcinha. Olha que história de calcinha, cara. Tá louco, mano?
6: Léo Júnior, bom dia.
1: Bom dia.
6: Lozair Cardan. Bacana.
1: Lozair.
6: Esse povo aí que não tem o que fazer, cara, eu vejo assim, quando o cara falta com respeito com qualquer outro ser humano, desculpa aí para as pessoas que não servem a carapuça aí. Você vai chamar de corno,
1: corno,
6: fila
1: não.
6: Da puta, corno, algum tipo desse coisa.
1: Sentido.
6: É muito ofensivo demais, não para a pessoa que está sendo xingada.
1: Ó, no caso, eu vou dar um exemplo para você. Isso que é essa palavra que você fala agora, né? Filho da... A gente não usa no ar. Mas corno, vagabundo, cornado a gente usa. Aqui é normal, tem uns vagabundos ouvindo aí, tem. Entendeu? Agora agora, o cara vem com uns palavrão pesado no ar, velho. Aí não dá, né, velho? Não tem como, né? Uma coisa bem ofensiva, bem, já, aí já não cai bem, né, pra quem tá ouvindo e tal, né? A gente zoa, mas a gente tem que ter um cuidado, né? No caso, eu aqui pra dar uma segurada, né? Uma segurada. Porque se deixar, meu amigo... Cê tá doido, cara. Cê tá doido. Fala aí, Cezão. Fala, César. Beleza, mano?
7: Bom dia, Léo Neto e seus corujinha. César na rodagem aqui. Vambora até as 5.
1: Bora.
8: Jeito que tu senta.
1: Fala comigo, 11999919197, o Band Coruja pra todo o Brasil, fala aí.
9: Ô, Léo, eu confio uma história aí.
1: Ah.
9: Você já falou na Banda FM de Campinas, mano?
1: Como é que é?
9: A foto de chama naquela rádio lá, Léo.
1: Eu não entendi nada que ele falou. Deixa eu repetir o áudio dele de novo, como é que é, cara?
9: Ô, Léo, eu confio uma história aí. Você já falou na Banda FM de Campinas, mano?
1: Band FM de Campinas? Cara, não entendi seu áudio, mano. Manda de novo por escrito, sei lá, velho. Manda por bip, manda por...
10: Carta,
1: sei lá. Pra eu entender o que você fala. Eu não consegui entender, velho. Não, juro, cara. Eu não consegui entender. Ai, gente do céu. Vamos lá. Ele vai mandar um outro áudio. Agora pra eu entender o que ele falou aqui, né?
10: Mambo number
1: 5. Ó, gente, daqui a pouquinho tem o nosso Campeonato Brasileiro de Piadas Ruins. Já, é daqui a pouquinho, hein? Oi.
9: Ô, Léo.
1: Vai. Agora vai.
9: Você já falou na rádio, na Banda FM de Campinas?
1: Cara, eu já falei na Band FM, as Band FM que eu já fiz foi a Band FM de Sorocaba e nessa aqui agora. É, são as únicas bandas que eu já falei aí, que eu continuo falando, né? É isso, cara, é isso. Quer mais? Tá por aqui no nosso Zap? Fala comigo! Bom dia!
11: É, Léo, aquele anjo admira, olha essa foto aí.
1: E aí? Um abraço pra... Quem que é você que mandou mensagem pra gente aqui? Cadê? A Eliana, oi Eliana, seja bem-vinda, Eliana. Bom dia pra você, pra todo mundo, pra toda a família aí, Eliana, valeu.
12: Ei, meu parceiro.
1: E aí, parceiro?
12: Bom dia.
1: Beleza?
12: Pô, essa coroa aí falou um monte de besteira aí, meu irmão.
1: Para de falar assim da mulher, pô.
12: Pô, já não tá dormindo, cara. Já que ela tá ouvindo a rádio, meu irmão.
1: Meu, e é o povo lá do Rio de Janeiro ainda, velho. Os caras tá contra ela também, ela.
12: Tem que escutar. Me passa o zap dela aí, pai, que eu vou... Vou pegar, meu parceiro, vou pegar.
1: Olha lá, o tiozão de Sorocaba. O tiozão, na verdade, ele vive com um bumbumzinho doendo, né? Sempre. Por que será, hein, tiozão?
13: Dizem que todo homem é vagabundo.
1: E você também é um vagabundo.
13: Joy não sou.
14: Um sorvete.
1: Aí, ó. Esse é o tiozão. Aô, tiozão! Um abraço pra você, tamo junto. O trouxa do agro, vamos ver o seu trouxa do agro. Aí, vai. Ele quer virar diretor do programa.

0: Mandar um. Desejar aí um parabéns aí, passando aí muitos anos de pica pra ela e, e falar também que, pô, ela tá muito atirada aí no pedaço aí, pô.
1: É aí, ó, já deixou
0: lá? Deixando a rapaziada aí tudo já... oriçada, mano. Os caras pegam um cachorro no cio, mano. É, nós. Bom dia.
1: Aí, ó.
0: Tamo junto.
1: Ela já ficou brava. A resposta da Sandra. Que vai, Sandra?
2: Amigo, não tô bebendo, não. Não tenho três pernas, não. Agora, se você quiser alguém de três pernas, você deve estar acostumado com a terceira. Se vira aí, meu amor.
1: Ai, ai, ai. E agora vem o Caipirão. Caipirão pra completar esse áudio. Vai, Caipirão, vai.
3: Que do céu, será que é um espírito? Será que ela tá... Ela tá viva mesmo, a Eliana do Jardim Milha. Na última vez que a gente ficou sabendo, ela tinha virado coxinha e pastel. Rapaz, cuidado, pode ser assombração, hein, Léo?
1: Ó, pode ser, pode ser, pode ser. Cara, o pessoal do Rio de Janeiro aqui em peso já mandou a mensagem, ó.
4: Olha, olha,
1: oi. Oi.
4: Olha, Léo, me dá o zap da Sandra aí, Léo, que tá muito agressivo, Léo.
1: Faltando 20 pras 4, vai. Mãozão no pau, com mãozão no pau, vai. Ô,
5: Sandra, passa o endereço dessa plantação de cogumelo aqui. Esse é do pão, hein? Esse é alucinógico.
1: Caramba, endereço. Putz, é pra lascar mesmo, é pra lascar.
6: Dia, Lazão, aqui é o francês de Fortaleza.
1: Fala, Francisco.
6: Para de botar o áudio dessa beba ré aí.
1: Ela não tá bêbada, cara.
6: Essa bicha deve estar...
1: Não, não tá, velho. Ela não
6: passou
1: tá,
6: passou a noite aí no, na, bem na Lapa aí, bebendo aí, sambando. Pra te lascar, mano. Bota nossos áudios aí que é melhor.
1: Ah, cara, ela, viu? Ela é o jeito dela falar, entendeu, gente? É o jeito dela falar, pô. Normal, normal. Esse é o nosso WhatsApp da Band FM 11 999919197. Band Coruja no ar pra todo o Brasil. Você faz aquele agito com a gente. É coisa que a gente gosta, né, meu filho? Faltando 20 pras 4. Já tem o nosso piada, o nosso concurso brasileiro de piadas ruins.

0: nessa, vamos nessa. 3h41 aqui na nossa madruga. Meu Deus, agora briga, agora começou a briga.
1: A inveja é uma merda.
0: Tá, falou que você tá com inveja, tá vendo?
1: Vai se lascar você, o babaca, sabe o que acontece? É isso aí, é meu jeito. Eu falo que penso e acabou, entendeu?
0: Já era,
1: o cara tá satisfeito, vai dormir, pô.
2: Ai, ai, ai, ai, ai. Ô, Léo.
0: Oi.
2: Qual é a funcionária aí, mano? O negócio dele é cobra, mano. Falou? Meu jogador foi macho, rapaz.
0: É, rapaz. Como gosta de cobra aqui, né? Ah, são 3h42, vem quase chegando a hora. Eu vou avisar, calma que eu vou avisar. A hora que chegar pertinho das 4 da manhã, pra vocês mandarem as piadas, tá? Só piada ruim, tem que mandar piada ruim, não piada boa. E outra coisa, não pode ser piada longa, tem que ser piada curta, gente. Por favor, piadinha curta, tá? Não esquece não, hein? Por favor, hein? E não esquece do seu nome e sobrenome pra você entrar no sorteio também daqui a pouco aqui no nosso Band Coruja. Oi?
3: Bom dia, Léo, e a todos os ouvintes. Um abraço aqui, Anderson de Floripa aqui. Estamos na atividade aqui. Bora trabalhar.
0: Anderson de Floripa, fala, mano. Um abraço, valor, Florianópolis. Só dá Band FM por aí também,
4: ô,
0: né?
4: Ô, Léo, bom dia. Emerson de Porto Feliz aqui. Você e o Fábio, hein? Na madrugada, hein? Marmita.
0: Que é isso, cara?
4: Pizza. E broderagem.
0: Não, broderagem
4: vocês
0: não.
4: Vocês andam na broderagem.
0: Não, broderagem é com você, cara.
4: Em Sorocaba todo mundo tá sabendo, vocês dois aí. Vocês não enganam não, hein?
0: Não, peraí, velho. Peraí, cara.
4: É Murilouco.
0: Ó, eu e o Fabião, meu amigo Fábio Ribeiro, né? Grande amigo já das antigas aí. Já fizemos rádio juntos. Trabalhamos no rádio juntos. Eu e ele aqui, cara. E aí nós comíamos muita pizza lá, cara. Era pizza até umas horas, velho. É pizza e marmitex à noite. Você imagina, velho. É bom demais. Agora aqui não, velho. Não tem um vagabundo que traz uma comida pra nós aqui. Mas nem uma pizza, velho. Eu pedi um Big Mac ontem. Que você vê se alguém trouxe. Hã? Hã? Aqui, ó, no Morumbi, cara. Aonde? Quer ninguém pra trazer um negócio pra nós aqui, velho. Amor de Deus, viu? Te contar uma coisa. Agora, broderagem é com você, meu amigo. A broderagem aí já é o seu... Chegou o negócio!

0: é com você a parada da broderagem aí, ó. O Muriloco também, ele já curte o negócio da broderagem.
1: Alô, Léo, bom dia, band aí, ó. Aqui é o Maico aqui de Rio Preto.
0: Fala,
1: puxando os tadala pro véio aqui.
0: Ó, os tadala tá pro véio.
1: Ó, faz tempo que eu não mando mensagem aqui. Então, mas faz muito tempo que não toca aí também aquele baile do Vicente. Toca pra nós aí, pra matar a saudade.
0: Ah, mas a gente tocou o baile do Vicente.
1: Beleza? Abraço, Maico aqui falando no caminhão.
0: Não, mas nós chegamos só a tocar o baile do Vicente esses dias aí, pô. Essa semana, eu acho, a gente tocou aqui o baile do Vicente. Tocou sim.
2: Bom dia, Léo Júnior. É o Manuel de Sorocaba.
0: Fala, mano,
2: tudo bem com você, Léo?
0: Beleza?
2: É, beleza, hein? Pô, o que que tá acontecendo aí? O complexo de Bangu tá tudo participando lá.
0: Para com isso!
2: A ala feminina e a ala masculina.
0: Para que falar
2: só
0: isso!
2: Só tem presidiário e presidiária.
0: Para com isso!
2: Eita, Rio de Janeiro, hein?
0: Que isso?
2: Tá
0: não
2: participando, hein?
0: É...
2: Léo,
0: não é assim,
2: deixa eu falar
0: coisa,
2: pra
0: pô.
2: Você uma coisa.
0: Ah.
2: O Zeu tá bonzinho, viu?
0: Para de falar,
2: tem uns
0: caras
2: que tentou entrar lá, eu falei, pega Zeu.
0: Olha...
2: Saiu tudo correndo, hein?
0: Ó.
2: Valeu, Léo!
0: Ó, vou mandar o Zeus, meu cachorro, morder sua bunda, cara. Você vai ver. Pra ver se você vai gostar. Pra ver se você vai gostar. 15 pras 4 já, oi.
3: Fala, Léo Júnior, bom dia. O Davi, fazedor de lavagem lá, ele tá bem louco lá na concorrência, falando mal de você.
0: Ah, tá na outra. Tá na concorrência lá, né? É, mas ele é assim mesmo. Deixa ele. Aí, fala nele aqui, ó. Ele já tá aqui já. Olha lá. Já. Vem. E ele vem com a cara deslavada, uma cara de pau depois aqui, ó.
4: Tá, Júnior. Tá pegando você que é a mandioca dele aí, né, Júnior? Eu gosto de mulher normal, você gosta diferente, ó.
0: Você gosta de mulher de pinca, cara. É isso que você gosta, cara. Fala aí, bom dia.
5: Ô, Léo. Avisa a Sandra. Avisa a Sandra que tá salgada a pista, cara. Não tem homem, não, cara.
0: É
5: abraço
0: só,
5: que tem.
0: Só tem baitola aqui, só.
5: Avisa ela, Léo, meu compadre. Avisa ela.
0: Tá aí, ó, Sandra.
6: Tá vendo, Léo, como é que hoje eu gosto de investigar? E aí, esse babaca que falou?
0: Ah.
6: Que tá pegando aí? Tá com falta de que ele? Alguma coisa, né?
0: É.
6: Aí tem que falar de...
0: Manjou.
6: Gente, pelo amor de Deus, vocês são muito... Aí, é um preconceito, mas fica, tudo bem.
0: Ela fica sem palavras.
6: Tô tranquilo aqui na minha casa, aqui, ó.
0: De boa. Não, e outra coisa. Eu vou ficar do lado da Sandra, porque eu gosto do Rio de Janeiro, eu gosto da galera do Rio de Janeiro. E outra coisa, nós temos uma audiência grande lá no Rio de Janeiro,
7: né?
0: Lá, a gente coloca bem no bumbumzinho da concorrência lá. Olha lá.
8: Joga de lante, apanhando, tá lançando essa.
0: Fala comigo aí, bom dia, vai.
9: Ô, Léo, fala com o Sandrão aí que.
0: Sandrão.
9: Para de ficar cuspindo assim não, vai fazer jogar a tentadura fora, hein?
0: Para de falar isso.
9: Mulher chata da porra.
8: Joga de lante.
0: Vai, Ivan Mendes, não é Ivan Neres, esse aqui é outro Ivan, vai.
10: Ô, Léo, bom dia, aqui é o Ivan de Minas Gerais. Fala pra essa véia aí dormir.
0: Para com isso.
10: Desse jeito, porque tá com sono.
0: Deixa ela,
10: fala
0: cara.
10: Fala pra ele dormir. Eu não aguento ficar acordado até tarde, não.
0: Ô,
10: essa véia.
0: Deixa ela, pô. Deixa a mulher, velho. Deixa a mulher.
11: Olha, eu também gosto do Rio. Vou falar pra você coisas boas fazendo Rio de Janeiro. Primeira coisa é voltar embora quando você chegar lá. Já volta embora, que o bagulho é louco.
0: Ai. 3h47, vai.
11: Por que você não pega sua mala e vai pra lá com o Sandrão, então?
0: Tá, ah, eu gosto do Rio de Janeiro.
11: Já puxar saco do Rio de Janeiro.
0: Ah, cara, que isso, meu? Que puxa saco, meu?
11: Deixa dar um lugar pra outro aqui que receba nós de braços abertos.
0: Ah, vocês são uns malas. Vocês são tudo malas sem alça, velho. A malaiada, viu? A malaiada na madrugada aí, ó.
11: Aí, Léo, os carioca voltou, Léo. Saíram na audiência de custódia. Esses vagabundos, bora que bora!
0: Ai. Audiência de custódia.
12: Ô, louco! Soltaram a Eliana do Jardim Miriam. Ei, Eliana. O que aconteceu com você que sumiu aí no Maricorunha, mulher?
0: Ai, não. Então,
12: soltaram?
0: Verdade, acho que soltaram.
12: Você aprontou, Eliana.
0: É, soltaram ela mesmo. Ela deu uma sumida, né? Soltaram ela,
13: eu
0: sim.
13: Eu sei muito bem porque que a Sandrão tá acordada essa hora, viu? Ela é fogueteira, mano. Só pode ser.
7: Ela tá aí, esse horário aí ela tá vigiando, ver se as barcas vão subir o morro pra ela poder soltar fogos aí e avisar a galera.
0: Para com isso! Meu, não fala assim dela, cara. Pra que falar assim da mulher, pô? Coitada, velho. Tá ouvindo a gente lá, velho.
13: Ô, Léo. Bom dia, Léo.
0: Bom dia, bom
13: dia. Dá uma olhadinha no seu carro, vê se eu deixei um brinco lá no banco de trás.
0: Cala a sua boca, meu. Vai se lascar você pra lá, vai, seu vagabundo. Oi.
14: Bom dia, Léo. Bom dia. Thiago aqui de Portugal. Nós somos eu e Carlos aqui. Somos de Mato Grosso. Estamos em Portugal. Ouvindo a rádio.
0: Mato Grosso.
14: Hoje só tem gente maluca na madrugada, hein?
0: Só.
14: Bom dia a todos.
0: Aqui é só nego retardado mesmo, cara. Olha, pra ouvir esse programa aqui, só tem que ter louco, tem que ser louco,
15: ai,
0: meu.
15: Sandrão, todo lado Sandrão. Ai, Sandrão, só dou uma encoxada em você. Até o Rio de Janeiro eu esqueci.
0: Ai, gente do céu, para com isso, viu?
16: Boa, rapaziada, Rio de Janeiro.
0: Ô, Almir, seu rádio, o seu áudio tá muito baixo, cara. É, eu não sei se é a música que tá alta aí. Faz outro áudio pra nós, pô. Não consigo entender seu áudio.
17: Esse pessoal é preconceituoso.
0: Fala.
17: Eu moro aqui na Estrada Portela, perto da quadra Portela.
0: Ó,
17: entendeu?
0: Portela.
17: Eu
0: nota.
17: Tô aqui pra me distrair, me divertir.
0: É isso.
17: Agora quem me ataca.
0: É isso, ataca esses caras aí.
17: Vai levar chumbo no rabo.
0: É isso.
17: Tem jeito, acabou.
0: É isso. Ô, Sandra, dá na cara desses vagabundos aí, Sandra. É, ô, Sandra, eu apoio você, Sandra. Dá no, não, pra derrubar, dá uma rasteira primeiro. Já dá na cara e é só aqui, ó. Ó, ó, ó. Entendeu, maluco? É isso, é isso. Perdeu o Playboy, perdeu o Playboy. Aí, ó. Já era. Ah, vamos ver, mais um WhatsApp por aqui, 11 999919197. Fala comigo.
18: Ô, Léo, tava estranhando um monte de gente do Rio de Janeiro falando. Agora que eu lembrei, é induto Dia dos Pais, né?
0: Para de falar, cara. Não é nada disso. Só pra lembrar, domingo é Dia dos Pais, né? Domingo é Dia dos Pais, gente. Para de falar essas coisas.
19: Essa Sandra aí tá parecendo a encarnação da Dercy Gonçalves, ô Léo. Que parmeira, hein? Ô, Sandra, vai dormir, mulher.
0: 9:04. Você não mandou sua mensagem pra gente ainda? Não, por quê? Peraí, gente. Ó, daqui a pouquinho. Você que tá ouvindo o Band Coruja, vai preparando a sua piada. Por favor, prepare a sua piada. É o seguinte, tem que ser piadinha curta, tá? Não vem com essa de piada longa que não vai pro ar. Piadinha curta e outra coisa também, não pode ser essas piadas aí que o pessoal coloca, repetidas. Não, repetidas não, tá? Piadas legais, porém ruins. Piadas ruins. Então eu quero você participando, mandando sua mensagem. E quem sabe você pode ganhar, sabe o quê? O nosso kit Nando Moreno. Kit Nando Moreno convém com duas xícaras, uma meio quilo de café e uma garrafa térmica lindona, que pode ser sua. Você ganha aqui do nosso Band Coruja, o Campeonato Brasileiro de Piadas Ruins, hein? É o campeonato mais conhecido no Brasil! Então, gente, você aproveita pra participar com a gente, tá? Então, deixa eu ver, daqui a pouquinho, já vou avisar pra vocês. Vocês já começam daqui a pouquinho a mandar suas piadas, piadas curtas. E não esquece nome e sobrenome. Nome e sobrenome, aí você manda a piada. Não pode mandar por escrito também. E aí, na hora da votação, é bom explicar pra vocês, pro pessoal falar que depois que a gente rouba, não é isso. Na hora da votação, eu quero a galera... Eu vou pegar os áudios e vou pegar pra quem também estiver mandando por escrito na votação. Porque tem pessoas que não conseguem mandar áudio no trabalho e tal. Mas a pessoa vai escrever, meu voto. Voto vai pro fulano de tal, vai pra piada tal. Então eu pego quem tá por escrito e quem tá no áudio também. Beleza? Entendeu? Se não entendeu, vai se lascar. Bom dia, Léo, aqui de Lins. Sabe qual a diferença entre o Wi-Fi e o namoro? O Wi-Fi é a conexão e a conexão cai, pelo menos avisa. Nossa, esse negócio sem graça, né? Aquela mulher! Fala comigo!
20: Fala, Léo, beleza? Aqui é o Ricardo Van Gogh.
0: Ô, cara, fala mais.
20: Seu quadro, beleza?
0: Fala mais alto aí, mano.
20: Fica tranquilo que não vou cobrar, não. É presente, né? Próximo eu cobro.
0: Ah, o outro já.
20: É, eu sei que você ganha bem. Ô, Leon, não tem como você passar meu WhatsApp aí pra Sandra, essa carioca maravilhosa.
0: Aí, Sandra, pelo menos alguém gosta de você aqui, Sandra.
20: Eu gostaria de namorar um paulista. Eu posso até pegar o sotaque carioca depois.
0: Não, mas daí com o tempo você pega um sotaque de carioca depois, né? Daí você vai. Você vai pegando o sotaque aos poucos, né? Aí, Sandra, você tem um pretendente, Sandra. Você tá entendendo, Sandra? Você já tem um pretendente. Olha que legal. Olha só que bacana, né, Sandra? Fala comigo.
21: Vai dormir, Sandrão, que teu mãe é sono.
0: Para de falar.
21: Mora mal pra caralho, hein? Porra. Pensei pra morar no Leblon.
0: Ah, para com isso.
21: Barra da Tijuca.
0: Ah, deixa ela em paz, pô.
22: Que pedido inusitado. Ah, toca o baile do Vicente pra me matar a saudade.
23: Ah, eu vou pedir pra matar a saudade da sua ex, da sua sogra. Ah, não. Mas baile do Vicente,
0: horrível. Peidado. Eu já toquei isso aí já.
23: Do óleo dessa cachaceira aí, viu? Ah. Não qualquer mulher, de qualquer jeito. Pode estar drogada, com capetada, pode estar do jeito que ela quiser. Ah, não, porque como não, você fica pegando o pé na moça, daqui a pouco ela não manda áudio mais. Ah. Tem que ficar escutando áudio. É que tem hora que eu não aguento escutar o meu áudio, pensa.
0: Ai, ai, ai, ai, ai, gente do céu. 5 pras 4 já. 5 pras 4, hein? Essa aqui é pra vocês, ó. Essa musiquinha aqui, ó.
24: Tanto quanto másculo, ai, com M maiúsculo.
0: Fala comigo, bom dia.
25: Diego Luiz, a formiga contou a outra e falou: oi, quem é você? Uma. Uma o quê? Uma formiga. E você? Outra. Outra o quê? Outra formiga? Uai.
0: Tá, mas espera aí, gente. A hora da piada é daqui a pouco, por favor, tá? Calma aí que eu já falo pra vocês mandar piada. Não é a hora ainda. Calma aí. Espera aí, pô. Aí. Eu tenho uma raiva, cara. Eu vou lá, a pessoa reclama que não coloca o áudio no ar. Aí, quando eu vou colocar o áudio, a pessoa vai lá e apaga o áudio. Eu fico com um nervo, cara. Meu Deus do céu, cara. Bem na hora que eu vou colocar, a pessoa apaga o áudio. É engraçado, viu? Vai.
26: Léo, bom dia.
0: Bom dia.
26: É o Hélio José dos Santos de Marília, tá bom? Vou antecipar minha piada aí, a piada.
0: Mas pera, não vá. Ó, faz o seguinte. Já podem mandar, pronto. Já tá liberado. Mande as suas piadas. Só não esquece, gente. Nome, seu nome, sobrenome e sobrenome. Tá bom? Nome e sobrenome. E a sua piada tem que ser curta. Não pode ser piada longa. Manda aqui pra gente. Ah, depois eu vou reclamar que eu não vou em piada pro ar. Já vai mandando agora pra ficar aqui no começo a sua piada, porque eu já vou começar o nosso campeonato brasileiro de piadas ruins. Tá bom, então? Fica ligadinho, não sai daí não. E já vai começar o nosso campeonato de piadas ruins aqui na Band FM. Não sai daí que eu volto já.

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12: FM, um minuto para as quatro. É nós por aqui. Como é que tá a sua madrugada? Tá tudo bem? Tá tudo certinho por aí ou não? Muito prazer, eu sou o Léo Júnior e eu tô aqui, ó. A sua rádio do seu jeito.

Band FM, São Daniel, gente, Desejo de Amar. Antes, Bala Alojada, Gustavo Lima e a Lauana Prado. Que acabou de ganhar bebê a Lauana Prado, né, gente? 4 horas e 14 minutos, seu nosso Band Coruja para todo o Brasil. Chegou aquele momento, o momento que todos estavam esperando, o nosso campeonato brasileiro de piadas ruins vai começar.

0: gente, vamos começar esse campeonato. Aê! Ó, seguinte, quem ganhar o campeonato, quem ganhar hoje, vai concorrer essa duas taças lindas. Seria duas xícaras, né? Taças não, né? É, quem toma café tem que tomar em xícara, né? Duas xícaras lindas, uma garrafa térmica moderna, porque você tem garrafa que você compra, você coloca o café, o que que acontece? Depois de uma meia hora, uma hora, já fica frio. Já fica frio o café. Não fica, não é térmico o negócio ali. E o que acontece? Essa não, essa é moderna. Você vai ficar o dia inteiro com seu café quente ali, ó. Entendeu? E mais meio quilo de café. É o kit Band FM e Nando Moreno com a música... com a música... Do Chapeludo, né? Eu não vi a música do Chapeludo hoje aqui, hein? É, não vi. Não vi a música do Chapeludo, hein, gente? É, não vi a música do Chapeludo por aqui hoje. Mas beleza, são 4h16 agora, vamos começar? Vamos começar com a piada do Fábio. Fabião, sua piada, atenção, prepara. Deixa eu, ó, depois da campainha você começa. É, a piada do Fábio vai ser a piada dos tomates. Um, dois, três, valendo! Vai, Fabião!
1: Ô, Léo, Bocão do Zaira, Mauá, aplicativo.
0: É o Léo, Bocão, Fabião, famoso Bocão.
1: Dois tomates foi atravessar a rua, o primeiro foi atravessar, o segundo foi atravessar...
0: É. Já começou bem, você viu, né? É piada ruim, gente. É só piada ruim, né? Vamos lá, vai pra mais uma piada por aqui. 11 999919197. A piada do Lucas... Do Luquinha, fala Lucas, a piada do Lucas e a piada do português. Fala, mano. Ah, vamos lá. Tem que começar com a campanha. Vai!
2: Ô, Léo, Luquinhas por cá, Luquinhas Silva.
0: Vai, mano, vai lá.
2: Os portugueses descobriram o Brasil, né, Léo? Aí o cara desceu do navio lá, foi com um botezinho até a terra firme lá. Chegou lá, tinha um índio lá, ele perguntou, como é seu nome? Aí o índio falou, meu nome é Bar.
0: É.
2: Aí falou, Bar, tá vendo aquela embarcação lá no horizonte lá? Você vai lá? Aí em sua homenagem, eu vou colocar o nome daqui, Bar Foi.
0: Bar Foi.
2: É... Avisa que tem terra à vista lá que eu vou colocar o nome Bafoi. Aí o índio olhou pra ele e falou assim, ô negão, bata na leseira danada, na preguiça danada, coloca o nome daqui Bahia, porque Bah não vai lá não, viu?
0: Beleza! Vamos lá com mais uma piada. É, deixa eu ver aqui. A Valéria mandou aqui a piada do pobre. Vamos ver, piada. Piada do pobre, a Valéria. Vamos ver a piada da Valéria. Fala, Valéria!
3: Oi, Léo, Valéria Itajaí, tudo bem?
0: Tudo bem, e você?
3: Então, ninguém entende pobre, né? Porque ele diz que não tem nada, mas quando dá uma enchente, diz que perdeu tudo. Vai entender, né?
0: Tá bom. Beleza. Vamos lá pra mais uma piada. 11 999919197. É a piada... Quem que é você? O Everton. Fala, Everton. Conta a sua piada aí, meu amigo.
4: Bom dia, Léo. Eu sou o Everton Alcântara de Castro.
0: Vai lá, mano. Fala aí.
4: Aí vai a piada, certo?
0: Vai.
4: O que o Wi-Fi disse para o roteador?
0: É a piada do Wi-Fi com o roteador, vai.
4: E ruim.
0: Pera aí. Vamos colocar de novo, porque foi tão curta a piada dele.
4: Aí vai a piada, certo? O que o Wi-Fi disse para o roteador? Sem você, eu não tenho conexão com nada, nem com os meus sentimentos. Piada bom... E ruim.
0: É, rapaz. Essa piada do Wi-Fi é pra cair o... Olha. Não vou nem falar, viu? Vamos lá pra mais um. 11 999919197. Claudinei. Piada do Pintinho. Essas piadas do Pintinho vêm direto, hein? Piada do Pintinho com a perna. Caramba, velho. Vamos ver aqui. É, como é que é seu nome? Claudinei, né? É, Claudinei, tá. Vou marcar aqui. Piada do Pintinho, tá. Beleza. Vou marcar aqui. Gente, só porque a gente... Ó, é, por isso que eu tô falando. A gente faz tudo ao vivo aqui. Não tem esse negócio de cambalacho. Que a gente marca todo mundo que tá participando, tá? Vamos ver aqui. Não posso falar o número dele no ar aqui, né? Vamos ver... Beleza, mais um aqui pra gente continuar. Beleza, vamos lá, vamos continuar, vamos continuar, vamos continuar. Piada de quem agora aqui? O Nilson. Fala, Nilson, sua piada. Conta aí.
5: Léo, Nilson Souza aqui de Osasco.
0: Vai, mano.
5: O casal de homem, né, decidiu adotar um menino. Aí o papai foi dar banho no menino. O menino olha pro papai e fala: nossa, papai, que tamanho de manjolo é esse? Aí papai olha pro menino e fala: é, você não viu da sua mãe.
0: Caramba! Puxa vida, hein? Eu, hein? 11 999919197. Olha lá, conta a sua piada pra gente. Conte-me mais, vai. Vamos lá? Quem que é você aqui? Conta a sua.
6: Bom dia, Léo Júnior. Então, o cara viu um monte de gente na... montoeira de gente na frente do... da casa do compadre dele. De longe ele viu o compadre dele. Aí ele gritou: ô, Geraldinho, o que aconteceu, rapaz? Você não vai... Aí o Geraldinho falou: você não vai acreditar, compadre. Minha mula deu um coice na minha sogra, mas matou a véia na hora. Ô, e esse povo todo é pro velório? Não, é fila pra comprar a mula.
0: Nossa.
6: Baianinho da Mega G.
0: Tá certo, beleza. Essa aqui ele falou, colocou a piada da sogra, né? Piada da sogra, tá, beleza. Uhum, tá certo. Beleza, então. É o seguinte, gente. Nós, como achamos aqui, colocamos um número de piadas no ar, porque não pode tanta piada, porque a gente depois acaba o que acontece? Se perdendo, né? Porque é muita coisa. Né? Então a gente vai deixando um pouco para mais tarde. Mais tarde tem mais, tá? Se não foi sua piada agora, vai mais tarde. Vamos lá, vamos continuar, porque agora vai, é hora da votação. Hora da votação agora. Encerrou as piadas. Eu tô tomando meu café aqui, ó. Pessoal lá da Bandeirantes aqui fez pra mim. Bom, vamos lá, gente. É o seguinte. É o pessoal da Rádio Bandeirantes aqui, né? Ó, fez um cafezinho delicioso aqui, viu? Bom, vamos lá, gente. Vamos fazer o seguinte. Nós agora... eu quero você votando qual foi a sua piada, a piada que você mais gostou. Tá? Agora é hora da votação. Agora encerrou aí as piadas. Agora vamos lá para a hora da votação. Agora eu quero você votando. Vota na sua piada preferida, qual que você votou. Conta pra mim aí.
7: Ô, Léo, eu voto na piada do pobre aí, ó. A piada do pobre. Somebody love é o que liga.
0: Piada do pobre. Beleza, um ponto aqui para a piada do pobre. Já tem um pontinho pra piada do pobre. 11 999919197.
8: A piada do casal.
0: A piada do Wi-Fi, você tá falando, né? Tá aqui, beleza. A piada do Wi-Fi. Um ponto pra piada do casal, piada do Wi-Fi. Vamos lá, mais um. Seu voto, vota.
9: Fala, Léo, vou votar na piada do pobre também.
0: Piada do pobre, mais um ponto aqui pra piada do pobre. Está 2-1 agora aqui, hein? Ô, Carlos, fala, Carlos. Manda aí, mano. Fala aí, qual que é?
10: Ô, Léo, mas você também não sabe o que você quer, hein?
0: O quê?
10: É piada ruim ou é a piada que eu mais gostei?
0: Não, cara, é piada ruim, tá? Não adianta. O pessoal participa, o pessoal manda uma das piadas. A gente pede a piada ruim, tá? Então, beleza. Piada ruim. O que vale é piada ruim. É que tem gente que gosta de dificultar as coisas. O povinho que dificulta e gosta de reclamar, viu? Vamos lá, vai. Vamos continuar. É hora da votação. Vai lá, vai.
11: Ô, Léo, piada do pobre. Mas a do casal não é do Wi-Fi. Olha aí direito.
0: Não é do casal, não é do Wi-Fi? É que eu marco de uma forma e os caras falam de outra, gente. É complicado. Eu marco de um jeito aqui, ó. Deixa eu ver isso aqui. Piada do menino. Ah, aqui, já marquei, já achei. Piada do casal. Tá aqui, pronto. Eu vou tirar aquele ponto lá. Retiro aquele ponto pra não falar que foi cambalacho. Não valeu aquele ponto do Wi-Fi, mas valeu a piada do casal. Beleza, pronto. Agora tá certinho, beleza? Pra não vocês vão ficar reclamando aí da vida, vai.
12: Ô, Léo, piada da sogra aí foi a... acho que das ruins foi a melhor.
0: Beleza, piada da sogra. Vamos lá, ponto aqui pra piada da sogra. Tá bom. Vamos lá. 11 999919197. Hora de... você votar, vota na sua. Qual que é? Qual que é o seu voto?
13: Ô, Léo Júnior, meu voto vai no casal de Ivaneres.
0: Piada do casal, né, ô seu doido? Piada do casal, tá. Beleza, piada do casal. Tá aqui mais um voto. Quem que você vota?
14: Ei, Léo! Eu voto na piada da sogra aí.
0: Piada da sogra, vamos lá. Paz, um da piada da sogra é do Ronaldo. Valeu. 11999919197. A Miriam de Barueri. Ela tá votando na piada da sogra também. Mais um aqui, piada da sogra. Mais um ponto pra piada da sogra. Agora quero você. Vota, vota, meu amigo. Vota, minha amiga. Vai.
15: Dia, Léo.
0: Oi.
15: Eu voto na piada do passeio.
0: Piada do passeio. Porque às vezes eu falo de uma forma, eu escrevo o nome no nome da piada, os caras falam outra. Por isso que às vezes a gente acontece, né? Piada do passeio. Tá bom, vai. Ah, mais um voto aqui pra piada do passeio. Vamos lá votar? Vamos votar, gente.
16: Ô, Léo, eu voto na piada da sogra.
0: Piada da sogra. Mais um pra piada da sogra aqui, ó. Quatro pontos pra piada da sogra. Dá tempo ainda, hein? Dá tempo ainda.
17: Piada da Bahia lá, do... O baiano não vai, o baiano ia.
0: Ah, tá. Beleza. Piada da Bahia. Um ponto aqui pra piada da Bahia. Fechou. Vai. Ah, mais um aqui. Piada do casal. Piada do casal. Mais um ponto pra piada do casal. O Orlando voltou aqui também. Orlando, beleza? Piada na sogra. E gostou porque ele falou que tem uma sogra aqui. Piada na sogra. Mais um ponto pra piada na sogra. Olha o povo votando, hein? É você votando aqui no Bando de Coruja, vai.
18: Piada do Pintinho com a perna só, que você esqueceu de ler, Léo. Abração.
0: Não, não esqueci de ler, não. Tá aqui, eu marquei tudo. É que eu vocês estão acostumados que eu gosto de ler antes das piadas pra depois começar, né? Acho que deve ser isso. Tá bom, então. Pintinho, ó, o primeiro voto pra piada do Pintinho aqui, tá? Mas tá marcado. Eu marco tudo, gente. Eu marco tudo aqui. Outro já escreveu aqui, ó. É o Everton Godoy, piada da sogra, é isso? Confere.
19: Bom dia, Léo. Tudo certo? Meu voto vai pro Flávio Bolsonaro.
0: Cara, piada, tô falando. Piada, vai. Piada da sogra, vai. Vai, ele escreveu piada da sogra. Mais um ponto pra piada da sogra. Nossa senhora, hein? Ô, gente, vocês votam, por favor, viu? Piada do pobre, tá bom? Mais um pontinho pra piada do pobre aqui. A Vilma e o Ricardo votou aqui pra gente. Piada da sogra, mais um pra piada da sogra. Meu Deus! Agora tem o Fernando aqui também. Fernando, um abraço pra você. Votou mais um pra piada da sogra. Tá quase fechando a piada da sogra. Vamos lá, vota 11999919197, vai.
20: Bom dia, Léo. Piada do casal aí, Valdir de São Paulo falando.
0: Valdir de São Paulo, piada do casal. Mais um pontinho, mais pontos pra piada do casal. Vamos, vota aí.
21: Ô, Léo, bom dia. Padre aqui do Oscar Freire. Eu vou botar a piada do Wi-Fi. Depois desse quadro aí vai vir o quadro do karaokê ou não?
0: Do karaokê. Piada do Wi-Fi, tá bom. Piada do Wi-Fi. Mais um ponto pra piada do Wi-Fi. A Maratacine votou aqui também, né, Maratacine? Piada da sogra. Ó, gente, pra mais... A sogra tá na frente, hein? Se alguém votar pra piada da sogra agora, vai fechar. Vamos lá, vai.
22: Bom dia, Léo. Bom dia, bom dia, bom dia. Vai pra da mula aí, ó. O meu voto vai pra da mula, que eu tô na fila pra comprar essa mula também. Um abraço.
0: Alô, beleza. Vamos lá. 11999919197. Mais um voto aqui foi de quem? Luciano tá votando na piada da sogra, fechou e ganhou a piada da sogra. Aqui, ó. 1, 2, 5, 6, 7, 8. 10 pontos. Votou e ganhou a piada da sogra. Parabéns! Eu acompanhei aqui, é o Ronaldo. O Ronaldo, parabéns pra você. Ronaldo, você ganhou esse presentão do Bando de Coruja de hoje. A piada da sogra. Parabéns pra você. Ronaldo, retirar lá na lojinha da Band FM, tá? ou a Band FM, o pessoal da produção vai te ligar, ou você pode ir direto na lojinha da Band FM pra retirar seu presente. Não esquece de postar lá no Instagram que você gostou, você retirou seu presente, mostra pra todo mundo lá, tá bom? Parabéns. Próxima madrugada tem mais, gente, pode ficar tranquilo, tem mais Campeonato Brasileiro de Piadas Ruins e a gente agradece, tá? Então, foi certinho os votos aqui, mais uma vez, e a gente agradece você que tá voltando junto com a gente aqui na nossa madrugada. 4h30 já, hein? Até às 5 da manhã estamos juntos.

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1: Band FM, um trincadinho não é nada. Já quebra de uma vez logo, cara. Que negócio de um trincadinho? Já viu? Quebra logo esse negócio aí, velho. Tá esperando o quê, velho? Quebra logo essa bagaça, velho. Quebra logo isso aí, meu. Bom, gente, sexta-feira chegou, né? Sexta-feira o quê? É dia de TCC. Aê! Daqui a pouquinho tem aí o Band Bom Dia, tem o Tadeu chegando, tem o Homem Vinheta, toda a sua equipe, tem a Hora do Ronco. Ah, hoje tem a balada do Vinheta, gente. Então, qualquer dia eu vou ficar aqui só pra poder participar da balada do Vinheta, meu. Hoje eu quero participar da balada do Vinheta também, velho. Ah, eu quero fazer essa zoeira com esses caras aqui na balada do Vinheta. E hoje é sexta-feira, tem duas edições da balada do Vinheta, hein? Então, se preparem, hein? O Tadeu, ele já gosta de dar ré aqui na balada do Vinheta. Aí já o então, Tadeu, né, cara? Ah, e o Pidoncio Homem Vinheta nem se fala, hein? Nem se fala, hein? Ó, quem tá aqui no zap comigo? Fala comigo!
2: Valeu, bom dia, bom dia. Manda um abraço pro meu amigo Renanzinho, lá do Igaratinga. Ah. O boca de personal trainer de chibata.
1: Boca de personal trainer. Ah, essa foi muito boa, gente. Fala comigo, fala aí.
3: Ô, Léo, bom dia, bom dia, bom dia.
1: Bom dia, bom dia.
3: Ô, vou botar na piada da sogra aí. Da sogra?
1: Ah, sim.
3: Um abraço aí a todos os guincheiros do Brasil.
1: Já botou,
3: Zé Garcia de Mineiros, Goiás.
1: Zé Garcia de Mineiros, alô, Goiás! Um abraço pra galera de Goiás ligados na Band FM. Fala comigo, aí.
4: Boa, boa, Léo. Tranquilo. Na rodagem aqui de São Paulo pra Criciúma.
1: Ah.
4: Manda um abraço aqui pra todo mundo da empresa aí. Chupaceios. Tamo junto aí. Bora que bora.
1: Como é que é o nome da empresa? Chupaceios? É isso? Nunca vi isso na vida, velho. Primeira vez. Ai, ai, ai. Fala, Fabião. Fala aí, mano.
5: Fala, Léo. Bom dia, bom dia, Léo.
1: Bom dia,
5: Léo. Léo. Fabiano Narciso aqui de Pouso Alegre, né? É isso aí, garoto. Ô, Léo, explica um negócio pra mim aqui, cara. Eu não entendo, cara. Esse dia eu fui ver a live dos caras aí, do Tadeu, do Homem Vinheta aí. Ah, o Tadeu não tem orelha, cara. Ou é impressão minha, cara? Como é que ele consegue escutar, velho?
1: Não tem orelha mesmo.
5: Explica isso aí pra nós aí. Você tá doido?
1: Não, ele não
5: é daqui,
1: cara.
5: Mesmo, da Terra?
1: Não. O Tadeu,
5: aquele abraço. Tchau, obrigado.
1: O Tadeu, na verdade, ele é de outra galáxia, cara. Ele é de outro planeta, entendeu? É, ele é de outro planeta, na verdade. Fala comigo aí, bom dia.
6: Ô, Léo, bom dia. Beleza?
1: Bom dia.
6: Ô, Léo, vê se hoje você entrega o programa pro Tadeu no horário. A gente não aguenta mais ele reclamar. Todo dia falando que você entrega o... pra ele atrasado, todo dia. Olha, a gente não aguenta mais.
1: Cara, o problema é seu, mano. Eu quero que você se lasque, velho. Eu quero que você vá se lascar, velho. Ó, e outra coisa, eu entrego 5 horas em ponto, velho. 5 em ponto, hein? Ó, tá em cima, velho. Certinho o horário pra ele. Fala comigo.
7: Pra votar, tivesse valendo ainda, eu ia votar na

0: rastreia, mano. Viu? A gente rastreia, hein, cara. Tô avisando você já, hein. Fala, Maicon, fala aí, mano.
1: Bom dia, Léo, tudo bem? Ô, Léo, posso pedir um favor pra você?
0: Peça, fica à vontade.
1: Pedir pra você não me bloquear mais, tá?
0: Tá bom, se você se prometer se comportar, aí eu penso, se você se comportar, eu não bloqueio. Se não, é bloque na certa.
1: Quero ficar de boa com você.
0: Tá bom,
1: e
0: tá bom.
1: E pra dizer também que já estou muito ansioso pra volta do Diegão.
0: Tá bom, beleza. Cara, fica à vontade, mano. Vamos ver, você é o mesmo homem.
1: Bom dia, Léo, tudo bem?
0: É isso, beleza. Tá bom, ó, só pra sua alegria, ele volta na de terça pra quarta-feira, tá? Aí só pra sua tristeza, eu volto no próximo final de semana, sábado pra, de sexta pra sábado, de sábado pra domingo na madrugada. Pronto. E aí, o que você fala sobre isso? O problema é seu, cara. E vai voltar ou não voltar, velho? Quero que você se lasque, velho. Me segura, hein? Ó, tô bravo, hein? Me segure aqui. Fala aí, vai.
2: Responde nós aí, Léo. Bom dia, Léozinho.
0: Bom dia.
2: Aqui é Jonatas de Paulinha.
0: Fala, Jonatas.
2: Vamos pra batalha, vamos pra estrada.
0: Vamos lá. Vamos nessa, amigão. Se você tá de bebê, se sentindo mal amada, comigo é assim, Bom dia.
3: É sério, ah. O Ricardo e o Luiz são dois gaysão, velho. Eles estão metendo a lei de você no outro grupo lá.
0: Ah, mas eu quero que fale. Pelo menos fale, lembre de mim, né, velho? Pelo menos tá lembrando de mim, cara. Que pode falar à vontade, eu não ligo não, viu? Não ligo não.
4: Bom dia, Léo, degustador de linguiça masculino.
0: Você que é, ó. Você
4: Léo,
0: que é.
4: Léo, acabei de seguir o Sela no Instagram lá. Achei o Sela.
0: Segue nós.
4: Beleza? Abraço, segue. Felipe Ribeirão Preto.
0: Alô, Ribeirão Preto! @ Léo Júnior Z. Segue lá nós no Instagram. Se você não tem, segue o Léo Júnior lá. @ Léo Júnior Z. Vamos lotar aquele negócio lá. @ Léo Júnior Z. Segue lá no nosso Instagram. Fala comigo.
5: Bom dia, Léo. Não fica nervoso não, Léo.
0: Eu adoro, não fico.
5: Adoro seu programa.
0: Nem adoro, cara.
5: Todos da Band, comunicador da Band. São maravilhosos.
0: Obrigado, beijo. Mano.
5: Fala pro Tadeu que eu adoro a voz, a risada dele. A risada dele é linda.
0: Oh,
5: beijo, Léo.
0: Ai, que amor. Ele ama a voz do Tadeu, gente. Oh. Vamos lá. Lapada. 99991-9197. Bom dia, Léo. Toca. Como é que é? Troca de horário com Canela Fina. Não, deixa ele no horário, gente. Ah, não, tá bom assim do jeito que tá pra mim, velho. Não. Deixa o Diegão ficar. O Diegão volta aí, pelo amor de Deus. Deixa ele ficar com o horário. É dele, pô.
6: Bom dia, Léo. Quer dizer que semana que vem volta a panelinha? Rapaz.
0: Aí já não sei, velho.
6: Foi bom enquanto durou, Léo. Tava muito bom com você aqui, mas.
0: Ai.
6: Bora, né?
0: Ah, não, o Diegão vem com força total, vem colocando toda a galera pra participar no ar aqui, mano. Não tem essa, não. Vamos lá, vai.
7: Ih, Léo, o cara não é mano, não, Léo. O cara é mana. Se liga, caralho. Presta atenção, pô.
0: Ah, vai saber, cara. Aqui tem de todos os jeitos. Tem de todas as formas.
6: Vai. Léo, fala. Como dizia minha finada, minha avó.
0: Ah.
6: Fale bem ou fale mal, mas fale de mim. O importante é nós estar na audiência.
0: Exatamente.
6: Papai.
0: Pode falar de nós até umas horas, cara. Nós não estamos nem aí, cara. É isso, mano. Vamos lá, fala comigo. 11 99991-9197. Já você vai perguntar ao Tadeu. Pergunte ao Tadeu daqui a pouco.
8: Fala, Léo. Bom dia, Léo. Ô, Léo, aproveita esses últimos dias seu aí.
0: Ah.
8: Porque na terça-feira o Tramontina tá de volta. Aí acabou.
0: Tramontina.
8: Abraço, Léo.
0: Tramontina? Por que Tramontina? Eu queria saber, velho. Por que Tramontina, hein?
9: Léo, meu querido, você é um ótimo locutor.
0: Obrigado.
9: Não dá bola pra esses espaçosos, não.
0: Imagina, não dou não, viu? Pode deixar, velho. Esses requenguelados, tudo bando de invejosos. Vocês são tudo invejosos. É isso que vocês são. Seus bando de invejosos. Ai, vai.
8: Rapaz, cadê o Sem Futuro do Região? Sumiu hoje, né? Tá grudado nas bonequinhas.
0: Pois é, né? O Região vem... Provocou e saiu fora, né, meu? Vai saber, né? Ai, viu? Olha lá, o Maicon, ele já tá se mostrando ser uma menina, né? Que saindo do armário. O Maicon é um cara que tá saindo...

0: do armário. Porque, ó, olha o jeito que ele fala aqui, ó. Eu gosto de você, mas o Diegão é maravilhoso. Você vê como é que é? Cara, o Diegão é casado, velho. O Diegão é casado, cara. Meu, a personal não vai gostar nada disso. Cara, você fala que o cara é maravilhoso, mano. Mas tá valendo, vai, tá bom, tá bom. Fala, 11 999919197, fala comigo.
1: Nossa, mas tá uma panelinha aí, hein? Tá até feio o programa, hein, Ler?
0: A outra, eu tô falando de panelinha, que tá tudo bem, e aí vem sempre uns vagabundos e fica reclamando. Vai reclamar lá no... Olha, eu ia falar outra
1: coisa. Acho que semana que vem volta normal, porque você é uma panelinha danada aí, hein? Dá o número do Pix aí.
0: Que Pix o quê, cara? Não tem Pix nenhum aqui não, pô.
2: Vai. Bom dia. Não vamos esquecer, hein? Hashtag Léo Júnior nas publicações da Band FM no Instagram. Hashtag Fica Léo Júnior. Esse engole cobra.
0: Engole cobra foi demais, hein?
3: Animal, repertório novo.
0: Engole cobra foi demais, cara. Faltando 15 pra 5 já. 15 pra 5 na nossa sexta-feira, vai.
4: Bom dia, Léo. Meu querido, meu Robin. Que programa sensacional, hein? Passou esses meses com mais com a gente aí, maravilhoso, hein?
0: Foi bom, né, cara?
4: Por favor, faz uma perguntinha aí pro Tadeu, se quando ele é criança, ele recebeu muito bullying por causa do nome dele?
0: Ah, sim, ele vai responder prontamente pra você, tenho certeza.
5: Olha, o Mike é casa antiga do Diegão.
0: Claro que
5: é. Da época lá da outra, lá da macarrada e macarronada lá, o Diegão passava o pó de macarrão nele.
0: Pois é, ali são casos antigos dois, né, cara? Caso antigo. Fala comigo!
6: Ninguém percebeu, mas o Léo tá mó feliz, porque é os últimos dias dele.
0: Eu tô,
6: nesse horário de maluco.
0: Eu tô, velho, tô feliz da vida, mano. Tô feliz da vida. Assim, peraí, não é só isso também, né? Peraí, tô feliz da vida, né, pra dar uma descansada, mas, porém, fico triste, né? Porque eu acostumei com a galera, né? A todas as madrugadas aqui, a gente bagunçando, falando bobeira. Então, a gente acaba pegando uma interação com o ouvinte. Então, de um lado eu fico feliz, porque eu vou dar uma descansada. Mas, por outro lado, eu fico triste, né? Porque a gente pega uma amizade legal aqui. Porque acho que no primeiro Band Coruja que eu fiz aqui, eu cheguei meio assim, né? Meu Deus do céu. Eu saí de um outro programa, de uma outra rádio, que é parecido o programa. Aí eu venho, né, venho aqui. Aí fiquei meio perdidão, né? Fiquei meio perdidão, né? Falei, meu Deus do céu, quem que soube tudo louco aqui, meu? Aí eu acabei acostumando com a galera. E a gente acabou acostumando, né? Então tá aí, gente. Tá aí o resultado, né? A gente faz uma amizade aqui legal. Faz umas inimizades também. Tem uns vagabundos aí, tem uns gente boa. Normal. Fala comigo aí.
7: Que está chorando porque tem muita panela no programa do Léo Júnior. Eu vou te dar uma dica, tá? Semana que vem vai piorar muito. Chora já, porque semana que vem não vai dar nem pra chorar, eu acho.
0: Aproveita que eu tô aqui. Depois vocês não reclamam, hein? Depois aparece a Rafinha. Vai brotando gente do chão do nada, porque a Rafinha também é outra. Sumiu, não participou mais comigo aqui, né? Vai aparecer um monte de gente aí brotando do chão aí. E a galera, entendeu? Vamos lá, vai. Fala comigo aí, vai.
8: Fala, Leleco, Leco, Leco. Eu sou da tropa do Leleco.
0: Ah, essa é da minha tropa, é da minha tropa.
8: Você não sabe com quem que você tá mexendo. Eu já falei com o Murilo, com o Muguilo. Ele vai trocar você de horário. Mandei o Pix pra
0: outro,
8: ele.
0: Olha o outro, já.
8: Olha Bitcoin, outro. Pra ninguém saber
0: olha,
8: que foi. Subora.
0: Ai, ai, ai, viu? É cada uma que esses caras têm, viu?
9: E vem pro meio do salão. O baile está tomado, eu quero ver você dançar.
0: 11 999919197. Manda sua mensagem pra mim, manda.
10: Ô, Léo, esses 60 dias você ficou aí, sensacional. É um prazer em conhecê-lo. Acho que o Fefo foi com você. O que o Fefo fez com a gente? Esse campeonato de pedras ruins foi a morte. Mas tudo bem. Satisfação em você tá aí, Léo. Beleza, joia. Bora aguentar os puxa-saco do
0: Ah, mas cada um tem os seus puxa-saco. O Diegão também tem os puxa-saco dele. Eu também tenho os meus aqui, cara. Todo mundo tem os seus puxa-saco, né, pô? Mas, gente, calma aí que eu volto amanhã ainda, tá? Eu volto na próxima madrugada. Não tô saindo hoje, não. Volto na próxima madrugada ainda. Eu volto na madrugada de domingo pra segunda. Depois de segunda pra terça, aí sim é minha última madrugada. Enquanto isso, nós estamos aqui bagunçando. O que mais aqui? Bom dia, Léo. Você tem que ficar no programa. Não. Deixa eu sair melhor. É melhor. Vamos ver que o requenguelado do Michael tá falando aqui. Vai, fala, Michael.
3: Ô, Léo, você vai sentir saudade de mim? Se você dizer que sim, eu vou ficar muito contente, viu?
0: Ah, não sei não, viu, cara? Vou pensar no seu caso, mano. Eu vou pensar no seu caso, viu? Fala comigo aí, vai.
11: Fala, Léo Dias. É o Shaolin por aqui, tudo bom?
0: Beleza, Shaolin?
11: Ô, irmão, você vai deixar saudade, hein? É, cara. E tanto, dado tantos dias aí de bando de coruja, já saquei como é que funciona a panelinha aí, ó.
0: Já
11: deixa
0: sabe
11: eu explicar, peraí.
0: Já sabe como é que funciona a parada
11: aqui. É. Serve no Pix, sim, mas é por mensagem, né? Mas nem todo mundo tem é moderno e trabalha com Pix, né? Por exemplo, o Caipirão, produtor rural, trabalha lá ordenhando boi, ordenhando vaca.
0: Só os bois.
11: Faz o queijinho dele. É. Né? Então você aí, a cada 10 mensagens do Caipirão, recebe um queijo.
0: Não!
11: Então hoje mesmo o Caipirão já tá devendo redondo pra você.
0: É, já assim. É, já tá devendo redondo, já, exatamente. É isso aí, gente. É bem isso. Ah, mas é legal, é isso aí, gente. É, porque, olha, eu falo uma coisa pra vocês. Não é fácil estar à frente desse programa. Esse programa, atenção, radialistas, você que tá começando no rádio agora, você quer ser radialista, está ouvindo esse programa. Você pensa que é fácil? É fácil de ouvir esse programa. Quero ver sentar aqui fazer. Aí eu quero ver, meu filho. Ah, o Bill Fio chora e a mãe não vê. É cobra engolindo outra aqui, ó. Outra. Fala aí, vai.
12: Bom dia, Léo. Tudo bem? É, meu parceiro. Já tá acabando a nova jornada, hein? Mas então vamos aí. Hashtag Léo Pique, hein?
0: Tá bom. Salatiel, ou mais conhecido como Sarapatel. Vamos ver o que ele vai falar aqui.
13: É legal, Léo. Esse tempo todo você teve companhia aí, né? Dessa menininha loira que fica atrás de você.
0: Não fica a menina loira. Para de me assustar, cara. Não tem ninguém atrás de mim aqui, meu. Para de ficar assustando a gente aí, pô. Oh, tá louco, velho?
13: Gente, geral, na última foto da página da Band no Instagram, geral comentando, fica Léo Júnior.
0: Aí, lá, valeu, Salatiel, valeu, Sara.
13: Esse tempo todo você...
0: Tamo junto aí, mano.
14: É mesmo?
0: Vamos lá, fala comigo, vai.
15: Ô, Léo, bom dia, que é o Elcio de Araçatuba.
0: Fala, Elcio.
15: Fala comigo. A pergunta hoje não é pro Tadeu, é pra você.
0: Pra mim?
15: Você tem irmã? Fala comigo.
0: Não, eu tenho, cara. Não vem falar da mim. Calma aí, hein? Eu tenho mesmo, hein, velho?
16: Matuto de tudo.
0: Vamos ver quem mais tá por aqui. Fala comigo.
17: Fica tranquilo aí que você ainda vai calar a boca de quem te elogiou.
0: Vai lá. Faltando 8 para 5. Já o Tadeu tá chegando na parada. Daqui a pouquinho.
18: Bom dia. Ô, Léo, você tá saindo. Parabéns por esses 2 meses aí de com a gente aí. Ter aguentado aí os baba-ovo. E deixa eu te falar, você vai sair com uma dívida com a gente, hein, bicho?
0: Você
18: tá saindo, mas tá saindo com uma dívida com a gente, bicho.
0: Mas que dívida? Mas qual dívida você tá falando? Que dívida? De voltar? É isso? É de voltar? É isso? Bom, voltar eu vou voltar, cara. Voltar eu vou sempre estar aqui enchendo o saco dos seis. Isso eu não tenho dúvida disso.
19: Tudo organizado.
0: Truco, cerveja, asco. 11 99991-9197. Já tem Band Bom Dia. Já tem o Tadeu. Já tem o Homem Vinheta. Daqui a pouco tem a Aula do Ronco. Amanhã, campeão do Brasil. Oi.
18: Você ficou, vai sair com uma dívida que você falou que ia trazer o Diguinho pra nós zoar ele, pô.
0: Ah, é verdade, cara.
18: Você ia ligar pro Diguinho pra nós zoar ele?
0: Pois
18: trazer
0: é,
18: ele pra
0: mano.
18: Gente ficar louprando a cara dele, pô.
0: Verdade. Eu tinha falado mesmo que ia trazer o Diguinho aqui pra bater um papo com a gente. O Diguinho é difícil encontrar ele, viu? O Diguinho, ele faz uma live dele no YouTube, no mesmo horário. Mas eu vou conseguir ainda tentar trazer o Diguinho aqui pra gente bater um papo, pra gente fazer uma resenha que vocês vão gostar. Logo eu trago o Diguinho aqui. Vamos ver se ele vai querer vir também, né? Tem que ver se ele vai querer vir também aí, né? Vamos ver. Oi!
20: Ô, Léo, quando começar o programa, então eu tô aqui pra mim, né?
0: Que?
20: Um pouquinho.
14: Pra começar, dá um toque pra mim, tá? Pra assistir o programa. Alô?
0: Valeu, mano. Um abraço. 4h54, tá acabando.
21: Ah, semana que vem já era. É 10 pessoas que vai falar só aí no programa todo aí.
0: Acho que não.
21: Dá uma hora, 5 da manhã, 10 pessoas. Maria Tassini, Fremenal Naunau, Serjão.
0: Acho que não, pô. Ele vai falar com todo mundo também, pô. Imagina.
21: Aquele baitolinha lá da padaria lá. O outro baitolinha lá do personal. Ah. É só esses caras que vai falar isso.
0: Cara, não é, pô. Não é assim também, velho. Não, não é bem assim as coisas. Não é bem assim as coisas, pô. 11 999919197. Obrigado pela grande audiência, pelo carinho aqui no Band Coruja, meu
22: Deus.
0: Bom
22: dia, Léo. Você vai fazer falta, irmão. Você falou que o Diegão atende todo mundo. Ele atende sim, mas todo mundo que tá na agenda telefônica dele. Paneleiro que dói. Um abraço.
0: Tá na agenda telefônica, os caras. Caras não tem jeito, esse povo aí.
23: Bom dia, Léo. Aqui é o Silvio Alves Santos que fala.
0: Fala, então, Silvio.
23: Duas bichinhas subindo no elevador.
0: Vai.
23: Uma falou pra outra: nossa, que cheiro de porra.
0: Ah,
23: você peidou? Oh. Não, rotei.
0: Ah, para, cara. Você é muito pesado, velho. Oh, isso é muito pesado, velho. Não dá, cara. Ah, não, mano. Que é isso? Ah, Léo, você é top. Menino mostrou pra que vem. Exato. Valeu, Maria. Obrigado, Maria. É o que, na verdade, eu vim de rádio AM, né, gente? Eu gosto de AM, né? Rádio AM. Porque não tem mais rádio AM, né? Mas eu vim do rádio AM também, né? Aprendi a fazer rádio no rádio AM. Então a gente gosta de comunicar. A gente gosta de falar aqui. Se falar, até fala até dormindo, se você marcar. Fala comigo.
24: Hashtag
0: aí.
24: Fica Léo Júnior nos comentários das publicações da Band FM, hein? Hashtag fica Léo Júnior.
0: Gente, para.
24: Engole
0: cobra. Não coloque nada disso, poxa, vida, viu? Ó, agora é o seguinte: pergunte ao Tadeu. Pergunte ao Tadeu. Tem alguma perguntinha pro Tadeu? Nós queremos saber. E o Tadeu vai te responder com o maior carinho do mundo, educadamente vocês. Você entende? O Tadeu vai te responder com o maior carinho, tenho certeza.
25: As panelinhas do Diegão aí, tá tudo com a boca seca, rapaz. Não vê a hora do Diegão voltar pra ficar mamando os bagos do Diegão. Essa doida.
0: Ai, ai, ai, ai. Bom dia, Léo. Você vai fazer falta. Léo, pergunta pro Tadeu se compensa comprar um PS4 e destravar o game. Sei que é essa, ele responde numa boa. Se compensa comprar o PS4 e destravar o game. Ué, vou reportar, ó, vou falar difícil, vou reportar essa pergunta a ele. Oi, bom dia.
26: Por que você chega antes do homem vinheta? Se vocês dividem o mesmo quarto.
0: Ah, mas eles chegam separados pra ninguém perceber, né, cara? Fala assim, ó, vai você na frente, tá? Vai você na frente e eu vou atrás, entendeu? É isso, gente. É isso, vai.
27: Ô, Léo.
0: Oi.
27: Já posso sair de casa aqui ou você ainda vai demorar muito pra sair daí?
0: O que você falou? Como é que é, mano?
27: Ô, Léo.
0: Ah.
27: Já posso sair de casa aqui ou você ainda vai demorar muito pra sair daí?
0: Ah, pelo amor de Deus. Para com isso. 11 999919197. Ele já chegou aqui. O Jadeu, o famoso Jadeu. Ele já chegou aqui. Ô, Tadeu, bom dia pra você.
28: Muito bom dia, Léo Jurner. Quero deixar claro que eu só deixo o Pidoncio me chamar de Jadeu.
0: Ah, desculpa, então
28: você está terminantemente proibido.
0: Então, só o Pidoncio que pode chamar de Jadeu.
28: Só o Pidoncio.
0: Então tá bom.
28: O Pidoncio é ele, né?
0: É. E outro, ele é o diretor do programa, né, cara?
28: Exatamente.
0: Se então, falar mal dele, já
28: é,
0: sabe.
28: Então, que fique claro, os pingos dos is aqui.
0: Tomara que ele não esteja ouvindo, né?
28: Tá bom.
0: Ô, Tadeu, perguntaram se você gosta de PS4. Parece que você gosta de se você compra e você consegue destravar o PS4.
28: Cara, não consigo, não sei ainda. Acho muito complicado, né?
0: É mesmo,
28: Mas dá pra destravar, né? Aliás, pra quem manja, Os caras estão começando a descobrir como desbloqueia PS5, queridão.
0: Caramba, já tá assim, cara.
28: É, querida, emulação de PS5, cara. Aguarde, hein, aguarde.
0: E tem como desbloquear o Nintendo, cara, da fita? Da fita ainda? Lá,
28: o Switch tem, o Switch 1 tem.
0: Ah,
28: o 2
0: legal.
28: É muito moderno, então não, os caras não descobriram ainda.
0: Eu prefiro
28: o
0: da fita, cara. Da fita. Briga de rua também, briga de rua.
28: Tem.
0: Olha, cara, Mortal Kombat.
28: Tem.
0: Lá,
28: claro, né? Que não. Ah. Vai trabalhar, cara.
0: Que isso, pô.
28: Tá maluco.
1: Ô, Léo, pergunta pro Tadeu aí. Ele tá solteiro, né? Se ele for escolher uma namorada, ele prefere uma feia rica ou uma linda dura?
28: Cara, eu prefiro uma linda dura, né?
0: É, tá
28: porque
0: certo.
28: Porque com uma linda dura eu vou conseguir deitar, né?
0: Vai conseguir deitar e depois vai conseguir ganhar e vai
28: uma,
0: ficar bem
28: uma linda dura eu vou conseguir amar.
0: É.
28: Então eu vou mamar na linda dura, né?
0: Mas aí se você virar de costa...
28: A linda dura me abraça.
0: Tá certo?
28: Essa me preenche todo.
0: Perfeitamente,
28: a linda dura me preencherá por completo.
0: Nossa, que legal. Isso aí é maravilhoso,
28: então eu
0: cara.
28: Eu prefiro você, mulher, aí eu prefiro a linda dura.
0: Fiquei com inveja agora, viu? Você quer vir aqui, Tadeu, um pouquinho?
28: Ah, de catar, olha.
0: Desculpa, cara.
28: Tá turma, cara. Não, tá casado, meu.
0: Desculpa aí, cara. Foi mal.
28: Se orienta, velho.
0: Foi só uma recaída. Tchau. Tchau. Tchau, gente. Até mais tarde. Tchau.
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28: Mande bom dia, são 5 horas 3 minutos, gente. 5 e 3 horas de Brasília. E não é que ela chegou, a gente esperou, a gente trabalhou a semana inteira, sempre esperando esse dia aqui, ó. Hoje é sexta-feira! 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

0: sexta-feira. Ei, pss, sorria. Evento aqui dá o seu sorriso emocionante e emocionado. Dia 7 de agosto de 2026. Ô, Alexandre, eu não vou atender você no WhatsApp, Alexandre. Para de ligar, cara. Cara chato, meu. Muito bom dia, homem vinheta!
1: Bom dia!
0: Bom dia! Hey. Ele tá regendo aqui a música. Hey. Bebendo um chá, um chá, um chá, mas tá quente.
1: Ai, que delícia, cara. Bom dia, bom dia, bom dia, bom dia, bom dia, bom dia.
0: Bom demais!
1: É bom demais!
0: Tudo bem com você, lindo?
1: Eu tô bem com você, lindo!
0: Bem também, graças a Deus, meu
1: graças
0: querido.
1: Graças a Deus!
0: Como vamos a...
1: Graças a Deus!
0: Como vai a vida pré-aniversário?
1: Eu tô um pouco chateado que eu tô atrapalhando a trilha de abertura.
0: Sua. Não, jamais. Isso aqui não, é pra gente falar. Não.
1: É,
0: pra gente
1: falar. Tá, tá.
0: Vamos lá. Como é que tá o pré-aniversário?
1: É, feliz. Feliz porque estou chegando no meu dia do aniversário.
0: Dias. É amanhã, viu, gente?
1: Amanhã.
0: Quero todo mundo invadindo as redes sociais dele.
1: Amanhã, hein? Amanhã. Já tem muito. É, quando a gente comenta aqui, as pessoas acham que já é hoje. Por exemplo, ontem.
0: Não, é amanhã, gente. Amanhã.
1: Ontem já recebi muitas mensagens que me deixam muito feliz.
0: Legal, legal,
1: as pessoas
0: legal.
1: Pessoas conectadas, ligadas.
0: Legal, legal, legal.
1: Agradecer
0: legal.
1: De coração. Mas é amanhã, dia 8. É,
0: exatamente.
1: Foi num dia 8 de agosto do ano de 1970. Que nasceu esse pequeno rapaz.
0: Você sabe a hora que você nasceu? Acho que tem uma ouvinte nossa, se eu não me engano, é a menina lá de Portugal. Ela disse que nasceu no mesmo dia que você, ela queria saber a hora que você nasceu.
1: Nossa, velho, é que minha cabeça é muito ruim. Acho que eu nasci à noite, velho.
0: À noite. Olha.
1: Ah, eu vou. Sabe o que agora me deu curiosidade?
0: Exatamente. Talvez até a gente coloque na mesa aqui pro mestre Bilu depois.
1: É.
0: Pra ele ver o que o futuro te reserva por conta da hora que você nasceu.
1: Verdade. Ah, acho que na certidão de nascimento tem, né?
0: Na certidão de nascimento.
1: Eu não sei se tem a hora.
0: Eu acho que tem sim. É. Nasceu às tal.
1: Será que eu ligo pra minha mãe agora ou não?
0: Acho que ela vai. Não vai acordar tua mamãe agora, não, né?
1: Tadinha da minha mãe. Dormir. Se eu ligar pra minha mãe agora, ela vai infarta.
0: Pelo amor de Deus. Ela vai achar que tem algum problema, né?
1: Se o Bill tivesse vivo, a gente ligava. Lembra que a gente ligava pro Bill?
0: Sim, não. A gente já entrevistou o Bill aqui.
1: Já.
0: Uma figuraça.
1: Que ele é uma figura, velho.
0: Foi uma baita entrevista. Entrou pros anais.
1: Perguntava, Bill, como é que. Peixe, como é que estão os peixes? Tá na água. É pra onde?
0: Muito bem, tirando isso, lindo!
1: Ó, tô feliz.
0: Tá.
1: Tô ontem, um 12, né? Olha só, eu tô igual o Silvio. O meu filho de número 2.
0: Tá.
1: Chegou ontem em casa com as netas, duas netas.
0: Ai, tá todo mundo junto já?
1: Todo mundo. Ah, ontem lá. Hoje chega o outro filho, o filho de número 1.
0: Ai,
1: e amanhã
0: gente.
1: Vai a filha de número 3.
0: Oh, meu Deus do céu.
1: Tá todo mundo reunido, as netas, 4 netas. Então, tô muito feliz. Ontem eu fiquei no playground do prédio brincando com a minha netinha. Ela tem um brinquedo lá que tem uma direçãozinha, né?
0: Tá.
1: Então eu falei pra ela, ó, você vai dirigir, você tá viajando. E aí ela começou a dirigir. Aí o vovô, o que o vovô fazia? Aí que é legal, cara. É entrar na cabeça da criança.
0: Sim.
1: Eu fiz ela achar que realmente tava dirigindo.
0: Ela dirigindo. Lúdico, é trabalhar o lúdico.
1: Aí eu fiquei,
0: né,
1: fazendo o barulho do carro, tá, enquanto ela dirigia.
0: Uhum.
1: Aí eu ficava narrando, falava, ó, o cachorro passando, aperta a buzina, ela apertava e eu. Aí tinha uma luz, aquelas luzes de muro que fica,
0: tá,
1: no muro,
0: uhum,
1: bem de frente com ela. Aí eu falava, a hora que eu vou tampar a luz é que o farol fechou. Aí eu colocava a mão na luz e ela brecava. Aí lá, ai meu Deus, pessoal atravessando na faixa e tal. Aí beleza.
0: Ai, gente.
1: Aí eu tirava a mão, o farol abria.
0: Uhum.
1: Aí eu falava assim, ó, o voo agora vai ser o guarda de trânsito, hein? Aí eu parava ela, tudo bom? Boa noite, senhora. Como é que a senhora tá? Como é seu nome? Ela dava o nominho dela. Por favor, habilitação. Aí depois eu era o frentista, punha gasolina.
0: Gente.
1: E o mecânico que furou o pneu, o borracheiro.
0: Ai, gente, que vovô lindo. É, que vovô lindo. É. Aliás, é o Rafa e o Gabriel, né?
1: Rafa e o Gabriel.
0: Rafa e o Gabriel, já estão com você.
1: O Gabriel.
0: Ah, tá.
1: O Rafa chega hoje de Ubatuba.
0: Tá. Gabriel, papai te ama, viu?
1: É. Não, peraí, deixa eu falar. Sim, e você
0: papai
1: fala também.
0: Papai te ama e a mamãe também.
1: Ah, tá.

0: 5:10, entra no ar pela Band FM, o Band Bom Dia, o seu gibi eletrônico diário. Vamos juntos, a notícia bate na sua porta, deixe ele entrar. Fique muito bem informado com tudo o que você precisa saber nesta manhã de sexta-feira. Eu sou Pedro Quadras, a edição de número 106, então, se não me engano.
1: 106.
0: É isso?
1: Se não for, ouvinte corrija, gente.
0: Ouvinte corrija. Então, por favor. Eu sou Pedro Quadras, bom dia.
1: Muito bom dia, eu sou Silvane Acre. Sexta-feira, Pedro Quadras.
0: Sexta-feira, Silvane.
1: E com dinheiro no bolso, hein?
0: Com dinheiro no bolso, isso é...
1: Ah, caiu o pagamento ontem. Não caiu pra você?
0: É, eu sou PJ.
1: Ah, e é só semana que vem? Ah, não, hoje. Acho que hoje cai,
0: hoje é dia 7, né?
1: Hoje é dia 7. Aí hoje vai cair pro PJ, hein? Hoje,
0: legal.
1: Ontem foi pro CLT.
0: Você me deixou feliz, Silvânia. Oh, hoje tem, hein?
1: Hoje tem.
0: Hoje tem.
1: Hoje vou te falar um negócio,
0: hoje,
1: hein?
0: Hoje nós vamos comer um japonês. Hoje vai ser legal.
1: Liga pro Tanaka.
0: Oi? Ah, o Tanaka. Vou ligar pro Tanaka fazer aquele pratinho especial pra gente.
1: É isso aí, muito 5 bem.
0: 5:12. É 5:12 não, 5:11.
1: Chegamos à sexta-feira, dia 7 de agosto. O ano é 2026, Pedro Quadra.
0: 2026, 7 de agosto. Olha aí, o tempo passando, o tempo urge.
1: Completamos hoje exatos 60% de 2026.
0: Parece que foi ontem. Que
1: tá mais perto do fim do que o do começo agora.
0: É, tá igual a minha vida.
1: Você vai entrar em crise existencial agora, às portas do aniversário, pelo amor de Deus.
0: Vamos lá.
1: Bom, se você tá no fim, imagine eu. É, hoje é o Dia Internacional da Cerveja.
0: Ah, você está de brincadeira.
1: Caiu exatamente numa sexta-feira. Coincidência? Acho que não.
0: Acho que não, não existe coincidência. Então hoje, sexta-feira, vamos bebemorar, porque hoje é um dia importante. O quê? Comemore a vida, isso. Comemore o dia, comemore a noite, comemore tudo, mas comemore.
1: É isso aí, celebre com a cerveja, aprecie com moderação. Muito bem, essas são as efemérides de hoje.
0: As efemérides de hoje.
1: Só dia da cerveja, viu, Pedro?
0: E lembrando, esse é o seu gibi eletrônico, o Pulo do Gado. Aqui você tem de tudo. E lembrando, aqui no Pulo do Gado, a gente deu o furo primeiro.
1: É isso, o furo, você vê primeiro aqui, ouvinte.
0: O furo é nosso.
1: O ouvinte, final telefone 4494, nos corrige. Hoje é o programa de número 107.
0: 107. Muito obrigado a você, ouvinte, que está aí anotando e passando para nós essa informação muito importante. Muito obrigado.
1: Muito obrigado. Cidade aniversariante de hoje, Pedro Quadras.
0: Cidade aniversariante de hoje, Siririca.
1: Posso falar? Existe um monte, acho que é um morro. Morro.
0: Dá uma olhada aí para nós, Giovanni.
1: Morro Siririca. É o Pico Siririca.
0: Aí, ó.
1: Pico Siririca, que fica exatamente em Campina Grande do Sul, no Paraná.
0: Olha aí, gente. Tá vendo? Tá vendo? Não, cês, às vezes fala, ah, porque estão brincando, engraçado.
1: Não, não, não.
0: Gente, é, tem um Pico Siririca.
1: É uma trilha muito famosa, é, mas eu acho, é, são 7 quilômetros de travessia na Siririca.
0: 7 quilômetros?
1: 7 quilômetros passando pelo Pico Siririca, que fica no Paraná.
0: Isso.
1: É isso.
0: É, e Siririca, que em tupi-guarani significa prazer solitário. 5:13.
1: Olha, quem quiser mandar um mugido especial, 11 99991 9197. Vagas de emprego, faz tempo que não tem, hein?
0: Vagas de emprego, hoje tem enquete também, viu, Silvana?
1: Opa, atenção, tem enquete daqui a pouquinho. É a interatividade, essa praga que tomou conta do mundo inteiro, que precisa ter também aqui, né?
0: Precisa.
1: Então daqui a pouco você vai interagir com a gente aqui no Pulo do Gado. Vamos dar um mugido especial aqui pro Thiago, o Maitá. É Manaus ouvindo aqui o Pulo do Gado, o Brasil inteiro, né?
0: O Brasil e o mundo. Só mandar um abraço especial a todos os nossos, os seguranças aqui do Grupo Bandeirantes. O pessoal ali da portaria, que sempre me recebe muito bem. E um papo rolou entre eles ali, porque eu tenho esta educação ao entrar no Grupo Bandeirantes de cumprimentar a todos. E eu paro para cumprimentar os meninos lá. E rolou um debate ali, que o nosso querido Richard convidou o outro amigo ali da segurança para fazer um brigadeiro a essa hora da manhã. Que coisa linda.
1: Ô, gente.
0: Gente.
1: Que emocionante.
0: Não é? Ah, amiguinho, vamos fazer um brigadeiro juntos?
1: Vamos fazer. É parte das pequenas coisas que unem as pessoas.
0: É, a única coisa assim que eu achei meio estranho, mas também vale a pena, é que um mexe naquela colher de pau para o brigadeiro ir ficando duro.
1: Uhum.
0: E o outro por trás ajuda a pegar na colher, como se fosse o Ghost fazendo aquele negócio de barro.
1: Ah, eu quero.
0: Vamos fazer brigadeiro hoje.
1: Um abraço pra vocês, pessoal da segurança, Marcelo Rodrigues, desejando aqui uma excelente sexta-feira. É, um mugido especial pra você, Marcelo.
0: Obrigado.
1: Tamo junto nessa. Bom dia, Silvânia Acre. Bom dia, Pedro Quadras.
0: Muito bom dia.
1: Manda um mugido pra mim, hoje é meu aniversário. É o glorioso Carlos Barbosa.
0: Carlos Barbosa, parabéns pra você que está completando mais um ano de vida. Você que é um leonino. Lembrando a todos que estão comemorando mais um dia de vida, é uma salva de palmas.
1: Parabéns.
0: Parabéns.
1: É, Fabi tá com a gente também. Fabi,
0: obrigado,
1: beijo,
0: Fabi,
1: pra você. Do Grajaú, receba aqui o nosso mugido especial, viu? André Luiz tá com a gente também.
0: Estamos aguardando áudios. Temos áudios? Os ouvintes estão mandando?
1: Temos áudios. É, bom dia.
2: Bom dia, Pedro. Bom dia, Silvana.
0: Bom dia.
2: Hoje sextou. Hoje é o dia da calabresa gelada. Depois que guardar o cargueiro, vai ser só glute, glute. Pose, copiou? Hoje... É, o motorista da Rede que Veiga por cá.
1: Hoje é dia de glute, glute.
0: Copiado, muito obrigado pra você. Siga bem na estrada.
1: É isso.
3: Bom dia, bom dia.
1: Bom dia.
3: Adilson Timbu das Artes.
1: Bom dia, Adilson.
3: Manda um mugido aí pra minha mulher. Acabei de deixar ela no ponto de ônibus aqui. E eu tô voltando pra cama, porque eu tô de férias.
1: Oh, que delícia, hein?
0: Olha aí.
1: Que delícia.
0: É muito bom quando a gente deixa a mulher no ponto, né?
1: É.
0: Aí vem os outros e come. É igual comida. Você deixa a comida no ponto.
4: Bom dia, Pedro. Bom dia, Silvana.
1: Bom dia.
4: Cara, manda um mugido aí pra mim. Que hora começa a balada aí? Eu preciso acordar.
1: Daqui a pouco, na sequência, essa é a programação aqui do Band Bom Dia. Na sequência, depois do seu jornal matinal, você tem a alegria e a descontração do DJ Vinheta no aquecimento, na balada de sexta-feira.
0: Mas agora é hora de falar sério, gente. As notícias chegando. A notícia batendo na sua porta, que o furo é nosso.
1: É isso, é isso. Bom dia.
5: Bom dia, Pedro. Bom dia, Silvana. Bom dia. Eu da cidade de Andradina. Manda um mugido lá pro meu amigo Badá lá. Que Deus abençoe todos nós.
1: É isso, um abraço. Amém. Um abraço pra você, meu querido.
0: Deixa eu mandar um mugido especial, meu querido, minha querida Silvânia, para Antônio. Ele é Uber, lá na cidade de Cuiabá. Está ouvindo a gente, tá na audiência, no carro dele. Muito obrigado, viu, meu querido? E uma cervejinha pra você também, já que hoje é dia da cerveja. E muito obrigado pelo parabéns. Parabéns pelo aniversário. Obrigado, meu querido. 5 horas, 17 minutos, 5:17.
1: Hora da enquete do dia. Enquete do dia no Pulo do Gado.
0: Lembrando que a todos que estão perguntando aí, não vai ter hoje a hora do esporte? Acho que o campeonato, a Copa do Brasil não é falada, né?
1: A gente pode falar, mas vamos ter que encurtar aqui o...
0: Não, eu acho que você... falamos nós mesmos aqui, não precisa chamar o Zé nada.
1: Tá,
0: rapidinho
1: tá.
0: Aí, só para que... O pessoal quer saber a informação do... Tem gente que não assistiu os jogos e tal.
1: Ah, sim. Então vamos passar rapidinho. Aqui as informações rapidinho.
0: Esporte.
1: É porque tirar o Zé da cama essa hora só para falar aqui da Copa do Brasil realmente também, né?
0: Valeu.
1: Esporte. Bom, completando aqui todos os jogos... Jogos de ontem, né? Ontem foi quinta-feira, né? Ontem jogaram Vitória e Atlético Paranaense. Um amasso do Vitória. 4-0 em cima do Atlético Paranaense. Está classificado o Vitória, hein? Alô, Bahia! Quem mais jogou ontem? Acho que só teve... esses dois. E o Corinthians recebeu o Internacional de Porto Alegre em seus domínios.
0: Ah, mas o Corinthians... Foi onde o jogo?
1: Foi em São Paulo.
0: Ah, a potência do Corinthians na sua casa é realmente... E aí...
1: E ganhou.
0: Ai, sabia.
1: 2-1 pro Corinthians.
0: Parabéns.
1: É uma pena que o jogo de ida foi 2-0. E no agregado, Internacional de Porto Alegre está classificado.
0: Vamos lá. 5 horas, 19, a enquete do dia.
1: Vamos lá.
0: Oh, o Flamengo jogou ontem também ou não?
1: Jogou? Acho que não, hein? Jogou não. Não, jogou não. Tô maluco?
0: Não, o Flamengo já tinha jogado, foi desclassificado também, né?
1: Não tá. O Flamengo não tá na Copa do Brasil.
0: Não?
1: Não, não tá.
0: Ah, tá, desculpa. Você vê que eu não manjo nada. Vamos à enquete do dia, Silvânia.
1: Vamos lá, vambora.
0: Gente, essa enquete é muito curiosa. Vamos para o mundo animal. Curiosidade, enquete. Vamos responder juntos. Gente, por que que todo cachorro cheira o fiofó do outro?
1: Cara, realmente, mas aqui é pra gente conjecturar, então, né? É isso.
0: Alternativa A. Vamos tentar entender.
1: Sim, sim.
0: Por que que o cachorro sempre cheira um fiofó do outro? Alternativa A. É porque existe realmente a história de que eles foram numa festa, tinha que deixar o rabo na portaria, teve uma briga, cada um pegou o rabo diferente um do outro e estão procurando? Alternativa B.
1: Meu Deus.
0: Alternativa B. Eles cheiram o fiofó um do outro realmente para identificar a raça do outro? Alternativa C. Pô, você peidou?
1: Está no ar a enquete do Pulo do Gato. Vamos lá, gente. 11 99991 9197. Por que o cachorro cheira o fiofó do outro? É a enquete do dia. Mande a sua opinião no áudio. Fale o seu nome e diga por que você acha que é. 11 99991 9197. Os ouvintes já mandam aqui. É, preferência por áudio, viu, gente? Bom dia.
6: Bom dia, Silvânia. Bom dia, Pedro. Bom dia. Eu vou na alternativa A. Foram na festa e perderam o rabo. Desde criança eu ouço essa história, então pra mim ela já é verídica.
1: Muito bem, tá aí uma coisa passada de geração pra geração.
0: É verdade.
1: Na qual então, ele acredita. Um abraço pra você, meu querido, bom dia.
7: Bom dia, Pedro Quadras, bom dia, Silvânia.
0: Bom dia.
7: Alternativa A, a lenda da briga lá, que eles penduravam o rabo, cada um pegou misturado lá, é verdadeira.
1: Tá aí.
0: A gente falou o rabo pra não falar outra coisa, né, gente?
1: É, não, todo mundo sabe o que, que é.
8: Bom dia, Silvana. Bom dia, Pedro.
0: Bom dia.
8: Sobre a enquete aí, eu acho que é a alternativa A. Cada um deixou o fiofó na portaria, na hora da confusão, cada um catou qualquer um e foi embora.
1: Tá ganhando essa linha de raciocínio aqui, tá ganhando, hein?
0: Então cada um tá procurando o seu, né,
1: exatamente,
0: cara?
1: Exatamente. Bom dia.
9: Pedro Santos, alternativa A, Marília.
1: Alternativa A, Marília. Alternativa A, acho que ele é de Marília, né?
0: Ah, Marília. Entendi, obrigado.
1: Um abraço pra você, bom dia.
0: Talvez
1: bom
0: seja
1: dia,
0: travesti,
10: bom dia,
0: né?
10: Tadeu. Bom dia, Vivieta. Quem tá falando é Maurício aqui de Campinas.
0: Opa.
10: Tamo aí. Bom dia pra todos.
0: Bom dia.
10: Eu vou na alternativa A também. Sempre ouvi essa historinha aí. É a alternativa A. Cada um tá caçando o seu.
1: Perderam, né? E aí, cheirando, você vai achando o seu. Acho
0: até o cheiro. O cachorro tem um olfato muito apurado, né?
11: Bom dia, Pedro Quadras. Bom dia, Silvana.
1: Bom dia.
11: Alternativa B. Tem que cheirar o rabo pra ver se tá cheirosinho pra antes de se comer.
1: Tá, é uma alternativa, a primeira alternativa B que aparece.
0: É, a primeira.
1: É, um abraço pra você, bom dia.
0: Ganhando, viu, gente?
12: Bom dia, Silvânia. Bom dia, Pedro.
0: Bom dia.
12: De Campinas. Eu vou na alternativa A.
0: Aí, ó.
12: Eu ouço essa história desde criança, então eu tenho que continuar acreditando nisso, né?
0: É isso aí.
12: Boa sexta pra nós.
1: Tá vendo? É algo que é passado de pai pra filho, de mãe pra filha.
0: É.
1: E a gente vai acreditando nessas histórias.
0: Eu acho que, Silvânia, não sei se ainda dá tempo, mas pra encerrar, ou vamos... Ainda...
1: Última opinião aqui,
0: vamos lá.
1: E aí a gente dá a pincelada final, né?
13: Tá. Bom dia, Pedro!
0: Bom dia,
13: Silvânia! O Zé aqui da freguesia. Pra mim, eu acho que é a alternativa D. Eles se cumprimentam.
1: Olha!
13: Um abraço, meu amigo!
1: Um abraço pra você. Trouxe aqui outra visão, né, Oséias? Um abraço aí.
0: É uma forma de se cumprimentar. Mas agora, pra encerrar, minha querida Silvânia,
1: tá,
0: eu deixo aí uma pergunta para que as pessoas fiquem com isso na cabeça e quem sabe um dia a gente responda. Se o cachorro, alternativa A, ganhou, ele realmente está procurando o seu fiofó depois de ter perdido na festa? A pergunta que eu deixo aqui para você ficar pensando é: por que a gente faz o 69?
1: Ponto final e mais uma edição do Pulo do Gato.
0: A gente fica por aqui desejando a todos um ótimo final de semana. Aproveite a sua sexta-feira o máximo que você puder. Aproveite a sua vida. Goze sua vida assim como a gente vai gozar agora. Muito obrigado a todos. Silvânia, obrigado por você fazer parte dessa bancada e estar junto comigo em mais uma semana aqui no Pulo do Gado.
1: Eu que agradeço. Obrigado, Pedro. Já estou gozando.
0: Então vamos gozar juntos. Bom dia.
1: Jesus.
14: Oh, o pulo do gato.

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2: Balada do Vinheta, volume 9, vamos juntos. Bom dia, Tadeu. Bom dia a todos nós, queridos ouvintes. Bom dia a você que está chegando agora. É. Brasil. Bom dia, menino.
3: Bom dia.
2: Bom dia, sexta, hein?
3: Bom dia.
2: Ah, não. Vocês não vão fazer isso.
3: Hã?
2: Não, vocês não vão. Vocês não vieram com surpresinha pra amanhã, meu aniversário, gente. A sunga deles. Vira pra eu ler.
3: Vira o bumbum pra ele ver.
2: Ah, lá, cada um com uma letra. Parabéns. Obrigado. Eu tô sabendo que hoje tem meninas também. Tem meninas?
3: Atenção,
2: a
3: opa.
2: Surpresa?
3: Pera,
2: cadê?
3: A
2: vocês falaram que ia
3: essa.
2: Trazer.
3: Era
2: cadê
3: aí.
2: As biscates? Não, eu quero comemorar. Com biscate.
3: Não, pera.
2: Eu quero, assim. Quero as meninas. Não, eu quero.
3: Nossa, onde é que tá essas meninas agora?
2: Cadê as garotas de programa? Eu quero.
3: Pera, não falei. Cheio.
2: A gente, vocês falaram que iam trazer.
3: Pera aí, calma.
2: Calma. Se vocês não trouxeram, vocês vão ver, hein?
3: Pera aí.
2: Eu quero aquele bolo com a menina dentro. Quero comer, gente, já para.
3: Bom dia, chegaram as meninas, bom dia.
4: Bom dia,
5: Tadeuzinho.
2: Bom dia,
4: meninos.
6: Bom dia, nossa.
2: Gente, o que é isso aí?
3: É menina. É na cabeça dela, é menina.
2: É na cabeça dela, igual a Paulette. Meninas, ó, meninas e meninos. Hoje é festa.
3: Hoje é alegria.
2: Eu vou comemorar antecipadamente, amanhã é meu aniversário. Vocês gostaram, suas biscate? Gostaram, né?
3: Elas gostaram. Muito bem. É pra você, homem vinheta.
2: Obrigado.
3: O que você preparou pra sua balada?
2: Gente, fora essa suruba que vai ter, eu preparei algo especial. Eu quero que você, ouvinte, até que eu receba isso como uma festa antecipada pro meu aniversário, eu fiz aí, eu preparei uma balada muito legal e nós vamos dançar, cantar, vibrar e tudo junto, porque bora comemorar, né, cara?
3: Vamos lá, né?
2: Vamos!
3: Gostosão.
2: Obrigado, lindas. Vamos lá. Ó, os meninos todos de sunga, as meninas de biquíni. E nós vamos agora pra essa suruba musical.
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3: 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Delícia.
2: Bora!
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3: É pra loucura, hein? É pra loucura.
2: Vai começar a balada do Vinheta volume 9. Amanhã.
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2: Gente, vai! Taca! Que delícia! Taca, nossa senhora, taca, gente! Taca! Vai! Pra aquecer, vai!
3: Onde quer que você esteja.
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2: Vai.
3: É balada da vinheta.
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3: Vai!
2: Então.
3: Vai!
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2: Aê! Suas lindas!
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2: Ai! Bora! Ai! Que delícia, gente! Vai!
3: Chegar gostoso? Vamos lá? Você tá onde no teu carro?
2: Vai!
3: Tá no metrô?
2: Vai.

0: que delícia!
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0: Cara, eu tô ficando louco, velho.
1: Áudio dos ouvintes agora.
0: Eu quero áudio. Bom dia, bom dia.
2: Meninos, vocês são muito loucos.
1: A gente é mesmo.
2: Que top, cara.
1: É isso.
2: Bom dia.
0: Bom dia, sua louca.
1: Bom dia, sua louca.
0: Você também é louca, safada, gostosa.
3: Tadeu, eu tô mastigando a garrafa de uísque, Tadeu.
0: Isso! Mastiga!
3: Bumbum tá molinho, o que eu faço?
0: Isso!
1: Continua mastigando, Michael!
0: Isso, o bumbum tá molinho, deixa que a gente endurece!
4: Bagnão de Araçatuba, eu tô mastigando! Mastiguei os alter da academia!
1: É isso! Vambora!
0: Isso!
1: Vambora, meu querido, bom dia! Bom dia!
5: Genilson, Zona Leste, ai! Eu tô mastigando!
0: Mastiga! Mastiga
5: então! Vai, Vitor!
2: Bom dia, meninos!
0: Bom dia!
2: Janine.
0: Oi!
2: Vocês têm problema, cara!
0: Se a gente tem, imagina vocês que ouvem!
2: Garrafa de whey!
1: Olha, mastigando a garrafa de whey!
0: Ah, que delícia!
1: Que delícia!
0: Vai ficar com o bumbum musculoso, hein? Ai! Eu quero o seu bumbum! Eu quero o seu bumbum! Ai, Bundy! Isso aqui é loucura e sem sanidade, gente. Qual é outra rádio que vai fazer isso? Nenhuma. Mas se você quer alegria, é aqui.
1: É aqui mesmo, é aqui mesmo.
6: Bom dia, galera. Tadeu, homem vinheta. Tô mastigando a alavanca do câmbio aqui do caminhão.
1: Vambora. O Vinheta tá louco.
4: Vinheta, eu tô mastigando o trânsito aqui na Avenida dos Bandeirantes. Mas mais tarde eu vou mastigar a Daniela lá no Jair.
1: Para aqui. Atenção, gente. bandfm.com.br. Você vai perder. O Vinheta está pelado nesse momento, eu não tô mentindo. Bandfm.com.br. O Vinheta está pelado nesse momento no estúdio, fazendo a balada no Vinheta.
0: Amanhã é meu aniversário, que
1: é o Ele está nu. Não, gente. Ele está só de cueca. O Vinheta está só de...
0: Peraí, acho que agora exagerei.
1: Peraí.
0: Agora acho que exagerei. Vou pôr o cabelo. Desculpa, gente.
1: Ele tá com aquela cueca que tem uma aberturinha, cara, pro pipi. O vi...
0: Gente, desculpa.
1: Gente, quem estiver vendo aí, manda o print. Ele ficou.
0: Não, desculpa aí, gente. Eu vou.
1: Ai, cara.
0: Acho que agora passei dos limites.
1: Eu acho que a gente chegou num ponto que não.
0: Acho que agora...
1: Desculpa, gente. A gente pede perdão aqui.
0: Acho que agora.
1: A gente pede perdão aqui.
0: Acho que agora... Acho que eu vou embora, cara. Desculpa aí.
1: Que cueca bonita, hein? Mas que cueca bonita.
7: Vou pedir pra você voltar.
1: Au, au!
7: Vou pedir pra você...
1: Hoje a balada é na RH aqui. Eu
0: Desculpa, gente. Eu não... Eu vou pedir pra que ninguém tire print, ninguém poste isso, tá, gente?
7: Vou pedir pra você gostar. Vou pedir pra você me amar. Eu te amo. 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
0: Gente, não tiraram print, não, né?
7: A semana inteira.
1: O quê?
0: Gente, não posta, não. Se postar, me marca. Não posta, não.
1: Não, se postar, marca ele.
0: Gente, peraí, gente.
1: Se quer mamar.
0: Ah, acho que vai dar RH, hoje vai dar.
1: Posso falar? Celebrar a vida, cara. Celebrar a vida. Seu aniversário amanhã. Vamos viver.
0: Nós tivemos o Banana, que foi o cara que bateu o recorde mais tempo no ar.
1: Exatamente.
0: Nós vamos ter agora o homem cueca, né? Que o cara tirou.
1: O locutor que o ficou primeiro... maior tempo no ar só de cueca.
0: Só de cueca.
1: Tá na marca aqui. É do Vinheta e ninguém tira. É dele, né? E ninguém tira.
7: Eu te quero bem.
1: Ai, meu Deus do céu, olha.
0: Cara, você imagina se me passa.
1: Vem cá ver.
0: Não.
1: A pessoa passa o grupo de investidores do Grupo Bandeirantes aqui nesse momento. Filmar, pô.
0: Gente, não, gente.
1: Vai tomar.
0: Não, gente, não. Pô, gente, vocês filmaram, gente. Você sabe que eu já tava tentando apagar, não tem como, agora ficou pros anais.
1: Que coisa linda, cara. Como eu amo trabalhar nesse horário. Como eu amo esse programa. Sextou, não sei se você percebeu, mas sextou.
0: Bom dia, pessoal.
1: Bom dia, Pidoncio.
0: O que tá acontecendo aqui, hein?
8: Vinheta, gente.
1: Não fala nada, Vinheta.
8: Ouvinte.
1: Balada, Pidoncio. Acabou de acontecer a balada, você perdeu. Que pena que
9: não,
1: você
9: não,
1: perdeu.
9: Não, peraí. Alguma coisa tá acontecendo, porque tá o maior comentário já aqui no grupo. Eu tava vindo agora, pessoal, vocês viram lá no estúdio da Band?
1: Não.
9: Vocês viram lá no estúdio da Band? O que aconteceu?
1: Nada. Não sei, nada. Não. Pra mim não aconteceu nada, não, né? Não é, ouvinte? Não aconteceu nada, não, né?
8: Ô, Pidoncio, bom dia. Vamos mudar de assunto, Adel.
9: Bom dia. Como é que você tá, lindo? Vamos mudar de assunto. Ouvinte Band FM, eu quero que você me ajude. O que que aconteceu nesse estúdio aqui que tá uma loucura? Tá todo mundo comentando.
8: Ouvinte, pelo amor de Deus, você não vai me falar nada. Ouvinte,
1: hein? Fala que foi a balada que aconteceu.
8: Fala, tá? Que tudo normal, uma balada normal.
1: Tá, quem for que aguentar aqui, você vai ver.
9: Eu quero saber.
1: 11 99991 9197. Eu quero saber. Ouvinte da Band, conta o que aconteceu pro Pidoncio, nosso diretor, por favor.
10: É saber. Um novo quadro aí, banheira do Gugu. O homem vinha tava só de cueca.
1: Ah, cala a boca, cara.
8: Cala a boca.
1: Não, isso aí tá mentindo, exagerando. O ouvinte exagera, o ouvinte. Tá tudo bem aí?
8: Eu pensei que era o áudio aí.
1: Vamos lá, bom dia.
11: Bom dia, Pidoncio. Homem Vieta tava só de cuequinha dançando.
9: Como é que é?
1: Ah, meu.
11: Beijo.
9: Como é que é, Jadil?
1: Luciene, não, meu. Pidoncio, eu vou confessar aqui.
9: Como é que é?
1: A gente passou um pouco do ponto na balada.
8: Ai, meu Deus, como é que eu falo, hein, cara?
1: A gente passou um pouco do ponto, o ouvinte veio junto com a gente também e aconteceu, cara. Aconteceu, no momento de impulso, o homem vinheta ficou só de cueca aqui no estúdio e, infelizmente, aconteceu.
8: Amanhã, Pidoncio, você sabe disso que eu faço aniversário e eu acho que eu passei um pouco do ponto, empolguei e... Mas tudo bem, você pode me punir do jeito que você quiser. Eu acho que a gente tem que também saber das consequências, né? Eu não pensei nas consequências, eu simplesmente agi pela emoção.
1: Ele quis viver a vida naquele momento, aquele instante que agora está eternizado.
8: Posso falar? Tudo bem, a decisão que você tomar aí, se for realmente me dispensar do programa, eu fico ciente do que eu fiz.
1: Só falar, se dispensar ele, eu vou junto. Aí fica só você aqui.
9: Então vamos fazer o seguinte, Quem que eu sou?
1: O diretor!
9: Vamos fazer o seguinte. Eu quero também a opinião do ouvinte. O homem vinheta, gente, aqui na balada, ele se empolgou. Ele foi, tirou a camisa, foi, mostrou a cueca. E o Jadeu é cúmplice.
1: Eu sou cúmplice.
9: Então, ouvinte, vocês vão me ajudar. Eu como diretor, preciso tomar uma atitude. Ou eu entendo que isso foi... Um momento de extravasar a alegria.

0: ouvinte quiser.
1: 11999919197. Bom dia.
2: Idão Show.
0: Oi.
2: Perdoa os meninos. Foi empolgante. Até eu aqui no trânsito da Castelo Branco fiquei com vontade de tirar a roupa. Tá tranquilo. Sextou.
3: Obrigado, viu, minha linda?
1: Obrigado, meu amor.
0: Tudo
1: um beijo.
0: Tudo bem,
1: pra
0: a opinião
1: você.
0: Dela. Eu, gente, meninos, já deu e homem venta. Eu preciso tomar uma atitude. Mas o ouvinte aqui é que manda. Uhum. Eu sou o diretor, mas eu não posso ir contra o que o ouvinte gosta.
1: É isso aí.
0: Então vamos lá, mais opiniões.
4: Bom dia, diretor.
0: Bom dia.
4: Tem que tomar uma iniciativa aí, colocar o Tadeu sentado no colo do Vinheta. Ele de cueca, hein?
1: Não, eu não mereço tamanho prêmio. Eu não...
0: É, aí é premiar. Aí é premiar.
1: Você tá me premiando, não tá me dando castigo, né? Mas enfim.
5: Bom dia, Tadeu. Bom dia, Homem Veta. Bom dia, Pidócio, meu cachorrinho. Pidócio, é o seguinte: põe o Tadeu e o Vinheta na disciplina. Põe ele lá no banquinho.
1: Ah, cala a boca, cara.
0: Cala a boca.
1: Mas não é disciplina. Ninguém falou aqui em banquinho. Ô, tá maluco? Ó, a nossa ouvinte, Mary Zadra. É, tá sugerindo o Vinheta ficar de cueca toda sexta-feira. O Pidão falou que a voz da audiência é a voz de Deus, né?
0: Já deu. É isso aí. Eu quero que... Aqui, eu tomo decisão? Tomo como diretor.
1: Sim, sim.
0: Mas eu primeiro preciso fazer a pesquisa. Aqui não é o meu gosto. A Band e um programa de rádio não é o gosto do diretor aqui. Eu só faço tudo acontecer.
1: É isso aí.
0: Mas vocês fizeram uma coisa aqui que pra mim... Eu, como diretor, pra querer... Ah, nossa, os dois pra rua. Mas aí o que é que eu faço? Eu posso estar jogando contra um programa que é diferente. Eu posso estar jogando contra uma coisa que o ouvinte se contagia.
1: É isso aí.
0: E eu, como diretor, tenho que ter essa consciência.
1: É isso aí.
0: Beleza? Então, por enquanto...
1: Mais opiniões aqui do ouvinte. Bom dia.
6: Bom dia, meninos. Bom dia, Pidonce.
1: Bom dia.
6: Olha, eu acho que a punição é, a partir de segunda-feira, fazer todos os programas só de cueca. Pra mim, isso daí seria uma punição muito justa pra eles e pra gente. Bom dia, Nayane de São Bernardo do Campo.
1: Nayane, um beijo pra
3: você. Beijo pra você, Nayane. É uma decisão obrigado. Dela aí, viu?
0: Não, eu tô anotando.
1: E muita mulher dando opinião, hein? Muita mulher dando opinião.
3: Vamos ouvir.
7: Meu Deus.
1: Oi.
7: Pense no surubal que aconteceu aí, Pindonça. Só faltou você.
1: Não, não aconteceu nenhum surubal aqui não, viu, Catarina? Não, não aconteceu nada disso aí que
3: Catarina,
1: você tá falando não.
3: Fica quieto, Catarina.
1: Fica quietinha aí, tá? Fica quietinha aí. É, Fernanda Silva Pidoncio, seu momento de brilhar, de usar todo o seu talento de locutor, deixa eles no banco e assume o programa. Fernanda de Embu das Artes. A Fernanda quer que você dispense a gente e fique só você apresentando o Band Bom Dia.
0: É uma opinião dela. Não posso deixar passar em branco a opinião dela, mas eu preciso da maioria.
1: Tá. Então, baseado no que você ouviu, qual é a sua decisão, Pidoncio?
0: Primeiro saber se é verdade o que aconteceu aqui. Eu não vi.
1: Eu não vou mentir pra você, ó. O ouvinte mandou aqui.
0: Eu não vi. Então, é verdade? Homem Venta tirou a camiseta? Homem Venta mostrou as tetas? Homem Venta ficou de cueca?
1: Ó isso aqui, ó. Ó isso aqui.
0: Me mostra pra mim, Jair. Deixa eu dar uma olhadinha.
1: Ó. Isso aqui, ó. Ó. Ele tá vendo, ó. Tem uma hora que ele tira. Aí, ó. Tem hora que ele tira. Aí ele fica só de cueca. Tem hora que ele só fica de cueca aqui. Ele ficou realmente nu. Ficou nu. Só não ficou nu em pelo, né? Porque ele se depila. Mas ele ficou nu aqui no
0: gente, eu acabei de ver as imagens aqui. Eu não tinha prova. Quando a gente tem uma prova, ela realmente ela tem que ser levada em consideração.
1: Uhum.
3: Bom, a gente quer saber o seu veredito.
1: O seu veredito final, Pidoncio Pidunga da Silva.
0: Com bases, por favor, tire essa música que ela pode atrapalhar o meu veredito. Com bases em tudo que foi falado aqui, tá? E com base ao que eu vi aqui, o Homem Vinheta, esse rapaz aqui, que amanhã completa 56 anos. Esse rapaz aqui, esse senhor, que já tem 4 netas, 3 filhos e 4 netas.
1: E quando você fala isso fica mais engraçado.
0: Você tá rindo do coleguinha?
1: Não, desculpa.
0: Esse senhor aqui... que tem aí, posso dizer eu, mais de 20 anos, bom, bem mais, de profissão. Esse senhor, prêmio APCA, melhor humorista do rádio, fez algo aqui que realmente vai contra os princípios de uma emissora. Então, tirou a camisa, ficou de cueca. Então, eu vou dar o meu veredito.
1: O veredito final do nosso diretor Pidoncio Pidunga. Da Silva, por gentileza.
3: Eu vou acatar qualquer coisa.
1: Vai decidir o futuro do Band Bom Dia.

0: Então, meu veredito é... Em cima das provas que eu tive, eu queria dizer que... Eu até não queria acreditar, mas quando eu vi o vídeo, eu quero dizer... Que?
1: Ah, meu, pô, fala logo. O programa tá passando.
2: Vai te catar, cara.
0: E o que vocês fizeram... Que vocês... Continuem fazendo, porque... Eu, como diretor, tenho que entender que... Vocês são realmente diferenciados. Vocês fazem a diferença no rádio brasileiro. Vocês fazem o rádio, que hoje tem imagens...
1: Sim.
0: Entender que a gente tem que ser diferenciado para que a gente possa agradar o ouvinte. Que o ouvinte se sinta em casa, que o ouvinte se sinta parte da gente, que o ouvinte faça realmente entender que vocês são diferentes. Então... Vocês estão totalmente perdoados. Eu, como diretor inteligente, só tenho a dizer que...
2: Meu Deus do céu!
0: Não parem. Continuem sendo loucos e insanos do jeito que vocês sempre foram. Muito obrigado.
2: Aê! Então a gente vai esperar que semana que vem, de novo, uma vinheta fique apenas de cueca.
1: Eu vou vir com... Aqui no... Um dia eu vou vir com aquela de elefantinho.
2: Já acabou! Não dá tempo de mais nada, infelizmente. Ai, ai, vou celebrar hoje, gente. Hoje é o dia da cerveja, viu?
1: Hoje é
2: dia internacional da cerveja, então posso falar uma coisa?
1: Vamos.

0: Olha, pede a cervejinha 11999919197. Cara, eu tô agradecendo a Deus que a Camila não chegou cedo hoje.
1: Ai, cara,
0: tipo, só ela chega na hora que tava acontecendo o negócio, cara.
1: Meu Deus. Ela ia, ou ela ia chocar. Falar, nunca mais eu venho.
0: Ela nunca mais ia pisar aqui nessa
1: emissora. O que eu tô fazendo aqui? Ou ela ia falar, meu, acertei, é isso que eu quero.
0: Exatamente.
1: Eu quero ser louca assim.
0: Exatamente. Que coisa, hein? Graças a Deus. Ô, Omar, cervejinha pra você, meu querido. Um forte abraço. Tudo de bom.
2: Bom dia, Tadeu. Bom dia, Vieta. Pidoce da mãe. Ai, manda cervejinha pra nós aí, Zerra, aí que nós não bebemos cerveja com álcool, não!
0: Valeu, meu querido, um abraço pra você, bom dia, vai com Deus, boa sexta-feira, bom fim de semana.
3: Bom dia, Tadeu, bom dia, Vinheta, bom dia, Pidoncio.
0: Dia!
3: Parabéns, Vinhetão, pelos 56 anos.
1: Obrigado,
3: que Deus te ilumine sempre. Mas agora, eu quero uma cervinha geladinha, que sextou! Sexta-feira!
0: Tamo junto!
4: Bom dia! Sextou, Vini!
1: Sextou!
4: Cervejinha pra Fabi de Floripa!
1: Ô, linda!
0: Valeu, Fabi, um beijo pra você, tudo de bom!
5: Bom dia, Pidoncio, bom dia, homem Vinheta!
1: Bom dia.
5: Eu quero cerveja aí pra comemorar o aniversário do Vinheta!
1: É!
5: E ó, homem Vinheta, amanhã eu vou dar o bolo pra você botar o bolo todinho na sua boca, viu?
0: Aí, isso!
1: Ah, é e amanhã então que eu vou, que é no dia, eu vou comemorar!
0: Você gosta de bolo do quê?
1: Ai, cara, eu gosto, sabe, quanto mais simples o bolo, melhor! O que eu mais gosto é daquele de coco, fica molhadinho, que embrulha no papel alumínio!
0: Ah, geladinho!
1: Geladinho!
0: Nossa senhora!
1: Você morde, escorre o leite moço no canto da boca.
6: E aí, Tadeu? Bom dia, galera.
0: Bom dia.
6: Turma do CAPS. Manda aquela caipirinha pro tio da cantina, mano. Vou fazer como hoje? Muito louco, muito louco.
0: Valeu, meu querido. Um abraço pra você. Tudo de bom.
6: Bom dia, Vivieta, Pidócio, Tadeu. Bom dia.
1: Só um minutinho.
0: Ei!

0: isso, cara?
1: Um beijo pra tia de caranguejo. Feliz aniversário, Bivieta. Bora aqui, bora. Sextou. Cafezinho,
0: cervejinha. Eu quero um. Valeu, meu querido. Um forte abraço pra você.
2: Bom dia, Tadeu. Bom dia, Vinheta.
3: Bom dia,
2: Bidoncinho.
0: Dia.
2: Que balada foi essa?
3: Essa Tadeu, daí foi pra...
2: Vinheta.
3: Essa foi pra marcar.
2: Eu achei que eu ia ver um homem de cueca e ia ficar tão animado. Ai, que delícia! Manda cervejinha!
3: Obrigado, cara.
0: Valeu, meu querido, cervejinha pra você. Aproveita o fim de semana, tudo de bom.
4: Bom dia, Tadeu. Bom dia, homem Vieta. Bom dia, Pidoncinho.
0: Dia!
4: Manda um cafezinho aí pro Dieguinho, da Zona Norte, Truco Norte. A cervejinha eu vou deixar pro meu amigo Vitão, que tá conectado aí, tá na rodagem desde cedo. Tamo junto! Tchau, obrigado!
0: Tchau, obrigado! Um forte abraço pra você, tudo de bom.
4: Bom dia, bom dia, bom dia, bom dia, Tadeu. Bom dia, homem Vieta. Bom dia, Pidoncinho. Manda cervejinha aqui pro antes Panarote de Vargem Grande Paulista. Tô aqui na Raposo, mano. Tá mó trânsito, o pessoal tudo freando aqui.
3: Olha.
4: Tá cheio de freada na Raposo. Tá tipo a cueca do Vinheta, hein?
0: Para Eita! Vinheta. Valeu, meu querido. Um abraço pra você, cervejinha.
4: Bom dia, Tadeu. Bom dia, meu Vinheta.
3: Bom dia,
4: Pidoncio.
0: Dia!
4: Ô, Tadeu. Depois da performance de hoje do Homem Vinheta, eu acho que o Ronco perdeu a carona, hein? As imagens vai chegar no Muguilo. Quero cerveja, bom dia.
0: Valeu, meu querido, cervejinha pra você. Tá bom, hein?
3: O duro não é perder a carona, o duro é eu perder o emprego.
0: Não vai não, não vai não. Porque faz parte do quadro, artisticamente funciona e a gente gosta desse tipo de loucura.
3: Vem cá, você.
0: Ok, eu.
3: Tadeu.
0: Ok.
3: A gente faz isso antes das câmeras.
0: É, exatamente.
3: Até porque a gente encara o rádio como rádio.
0: É isso.
3: Então, antigamente, não tinha câmera.
0: Uhum.
3: Eu tirava a camisa, eu ficava de cueca. Não tinha isso. Câmera.
0: Sim, sim.
3: Então, se colocaram câmera, problema deles.
0: Eu
3: rádio
0: e Vieta,
3: é rádio.
0: A gente já usou cada um. Eu acho que eu tava usando a de elefantinho, né?
3: Foi, a vermelhinha.
0: Eu usei uma cueca de elefantinho e o Vinheta usou a cueca de cachorrinho.
3: De cachorrinha preta.
0: É isso.
3: Eu acho que a de cachorrinho eu tenho até hoje. Guardei de lembrança.
0: Que coisa linda. Segue a gente nas redes sociais. Sou o Tadeu no Instagram.
3: E arroba Emerson Franco Oficial. Emerson Franco Oficial, vai lá, deixe seu recado. Se tirou foto com a gente, se você fez vídeo, posta, marca a gente, pra gente saber que você curte de verdade o nosso trabalho.
0: Quero todo mundo durante o sábado, amanhã, todo mundo mandando mensagem lá.
3: Obrigado,
0: no Instagram do Emerson França, isso. Desejando os parabéns pra ele, porque ele merece.
3: Eu vou querer nudes, viu, gente?
0: Quem quiser também, aceita nudes de aniversário, né?
3: Aceito.
0: Homem, mulher ou só mulher?
3: Cara, mande o que quiser.
0: Vai chegar cada coisa pra você vai.
3: Não, tô brincando, gente. Parem.
0: Esse programa maluco aqui é disponível pra você no Spotify, o nosso podcast. No YouTube, não sei se o YouTube vai deixar passar a sua imagem de cueca. Pode ser que derrube por conta de conteúdo sexual, né? Não sei.
3: A Camila disse que vai cortar.
0: Realmente, a censura realmente vai ter que baixar.
3: A nossa censura chama Camila.
0: Exatamente.
3: Bota uma tarja,
0: exatamente. Olha, vem aí mais uma edição da Hora do Ronco. Mas antes eu quero que você, Pidoncio, usando a sua voz mais poderosa de locutor, faça uma homenagem ao Homem Vinheta, ao Emerson França, porque amanhã é o aniversário dele.
3: Não são um, não são dois, não são 15, não são 20, não são 30. São 56 anos de vida. São 56 anos de vida aonde um menino que em 1970 nasce predestinado a levar alegria a um povo. Um menino que com sua humildade, seu carisma, sua personalidade e caráter faz com que as pessoas realmente entendam o que é alegria. 56 anos bem vividos. 56 anos de altos e baixos. 56 anos onde uma pessoa entende que a vida não é só alegria. Mas foi dos percalços da vida, dos obstáculos e das pedradas que ele construiu seu castelo. São 56 anos onde ele chega hoje ajoelhando e agradecendo por tudo que aconteceu na vida dele. São 56 anos onde ele pode dizer que uma parte de sua missão foi cumprida.
0: Bonito, hein?
3: Porque 56 anos, para você, homem, vem até pouco. Você tem muito mais ainda. Sua missão, ela é muito bonita. Uma missão de levar alegria, salvar vidas, deixar o dia de uma pessoa mais feliz. 56 anos, 56 sorrisos, 56 amores. Que você tenha mais 56 anos de vida. Que dentro dessa vida, a única palavra que faça ela valer a pena é: seja feliz.
5: Gente, eu tô chorando, desculpa.
0: Olha, mas, o ouvinte está emocionado aqui, eu também tô emocionado.
5: Deixa a vida, obrigado.
0: É, voz um pouco embargada, até parabéns, uma vinheta, saúde.
5: Gente, olha,
0: Deus abençoe sua vida. Continue animando e salvando vidas com a sua alegria, com o seu humor.
5: Pidoncio, muito obrigado pelas palavras.
3: É, só usei seu próprio cérebro. Bom dia! Se queria falar isso, não tinha coragem, eu falei.
0: Já, na Band FM, Victor e Léo.

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2: Band, bom dia! Britanicamente 6 horas, hora de Brasília. Maravilhosa manhã de sexta-feira. Vamos celebrar, meu povo.

0: 6 horas, bom dia, homem vinheta.
1: Bom dia.
0: Muito bom dia, Pidoncio.
2: Excelente dia.
0: Muito bom dia, senhor Pedro Luiz Ronco.
3: Muito bom dia, Tadeu. 6 horas, chegou a sexta-feira, hoje é dia 7.
0: Uhum.
3: É 7 de agosto.
0: Aqui vai te conquistar. O que, que te conquista?
2: Chocolate Diet.
3: É uma boa.
0: Pode ser. É uma boa. Uma caixa de salgadinho?
3: Também é boa.
0: Pode ser também. O que é que te conquista, seu Pedro?
2: Cream Cragory.
0: Cream Crab é legal também.
3: Boa, boa.
1: Boa, boa, hein?
3: É não me encher o saco.
2: Puxa,
3: não fazer reclamação. Isso eu não consigo.
0: Tá bom, muito bem, então.
3: É mulher, é filha,
1: é tudo.
3: Reclamando de mim.
0: A gente quer saber do ouvinte da Band FM o que é que te conquista.
1: Conquista.
0: O que é preciso pra conquistar o teu coraçãozinho?
2: Boa!
0: Às vezes não pode ser um prato específico,
3: olha,
0: um lugar específico pra passear, uma viagem. Conte pra uma festinha bem
2: mas
0: feita.
2: Mas só o coração, uma parte romântica ou conquistar você?
0: Conquistar você.
2: Uma amizade, qualquer coisa.
0: Exatamente.
1: Boa,
0: o que é que te conquista? Conte pra gente aqui. Seu Pedro, vamos nessa?
3: Vamos.
0: Vamos mergulhar nessa aventura?
3: Começou!
2: Vamos conquistar o ouvinte?
0: Vambora!
1: Bora.
3: Difícil.

0: Band FM, Marcos Bellucci. Pena que você já namora aqui na Hora do Ronco. 6 e 4, o que é que te conquista, hein? Conta pra gente. A pessoa chegar com alguma coisinha aí pra te conquistar, fazer isso. Teu coração. 11 99991 9197, palavra-chave qual que é?
1: Palavra-chave hoje? Estamos falando de conquista, né?
0: Conquista.
1: Cidade.
0: Cidade.
1: Você nunca conheceu a cidade de Conquista?
0: Ah, é verdade! Alô, Vitória da Conquista! É. 11 99991 9197. Cidade, manda cidade. E aí você conta pra gente o que é que te conquista. Cidade é a palavra-chave, mande agora!
2: Girou, hein?
3: Baiano.
2: Girando.
3: Barata.
2: Põe a mão no bolzinho.
3: Bora!
4: Mendigo, namorado, padre, papagaio, pastor, português,
5: religião, profissão, amigos.
0: É, a vinheta atropelou aqui. Pedi pra produção editar melhor.
1: Meu Deus, colocaram em cima da vinheta.
0: Edita melhor aí, gente. Editou sem ouvir, dá isso aí.
1: É. Bom, vamos lá. Ô, Jadeu, amigos, né? Um amigo chegou pro outro e falou: meu, você acredita que ontem entrou um ladrão em casa? Falei: o que você quer? Ele falou: vou procurar dinheiro. A outra amiga falou: o que você fez? Ah, fui ajudar ele a procurar.
6: Na hora do rumo.
0: Vai que encontra,
6: né? Na hora do rumo.

0: FM, Daniel, adoro amar você. Eu tava cantando em off aqui.
1: Tava cantando, tá
0: tudo. O Ronco me criticando aqui, como se só ele pudesse cantar nesse programa.
2: Aqui nesse estúdio eu sou o único.
0: Ah, vai te catar, me poupe. Seu Pedro, hoje é dia de conquistar o ouvinte, né?
2: Alô?
3: Alô?
2: Bom dia.
3: Bom dia, Ronco.
2: Quem é?
3: Eu sou a Ellen, moro na região de Jaraguá.
2: Muito bem, Ellen. Conte pra gente, Ellen, o que é preciso, uma pessoa precisa fazer pra te conquistar?
3: Ah, Ronco, meu marido me equipa todo domingo com um churrasco bem feito e uma cerveja bem gelada com as crianças em casa.
2: Olha! Olha, é quer bom, dizer, hein? Ele compra cerveja e ele que prepara o churrasco?
3: Com certeza, até no Dia dos Pais.
2: Olha, e o que que ele faz de bom de carnes?
3: Ah, ele faz picanha, faz frango.
2: Linguiça.
4: Linguiça
2: é bom,
4: eu adoro. Água na boca.
2: Agora, bom, terminado o churrasco, quem é que limpa tudo?
3: Só
2: vai
3: pra mim,
2: né, Lúcio? Ah, ainda bem.
0: Por favor, né?
1: É o mínimo, né?
0: Só comer.
2: Pelo amor de Deus.

0: Band, FM, Victor e Léo, na linha do tempo, aqui na Hora do Ronco, 6h14. Agora, senhor Pedro Luiz Ronco, nesta sexta-feira gostosa, estamos perguntando o quê?
1: Ah, o programa romântico. O que é necessário fazer para te conquistar? Conta na Band, FM, na Hora do Ronco.
0: Palavra-chave qualquer, pedão, senhor.
2: Já deu, já é cidade, tá, já deu.
0: Cidade, manda cidade. 11 999 91 9197, cidade.
1: E venha com... As luzes da cidade acesa e a gostosa em cima da mesa.
0: Não me lembro da letra ser assim, viu, seu Pedro?
3: Da gostosa,
0: eu não me recordo.
3: Essa parte aí.
0: Daqui a pouco, na Band FM, tem Jorge.

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0: rádio do seu jeito. A gente quer saber hoje o que conquista o ouvinte da Band FM, né, Pedro?
1: Alô?
2: Alô, bom dia.
1: Bom dia, quem é?
2: É a Lília.
1: A Lília, muito bem. Tá brava, Lília?
2: Não.
1: Não, tá bom.
2: Tô bem.
1: Ah, achei que você estivesse um pouquinho brava com a gente, mas tudo bem.
2: Eu amo você.
1: Lilian, o que precisa fazer para te conquistar?
2: Olha, é aquela pessoa que tem aquele olhar que quando te olha parece que tira sua roupa.
1: E
2: claro, é um beijo bem gostoso, né?
0: A pessoa que te come com os olhos, né?
3: É, que delícia.
2: Exatamente.
1: Você vê um brilho assim no olhar quando a pessoa te fita?
2: É. E foi isso que meu marido fez.
1: Puxa
2: vida. Agora eu tô com ele 25 anos.
1: Ai, que nossa. E ele, tá, tudo. E ele continua só comendo com os olhos?
3: É, pelo jeito.
0: Depois de casou, agora é só com os olhos.

0: adiante.
1: Band FM, Jorge Matheus, molhando o volante aqui na hora do bonco.
2: Por que você estava xingando o ouvinte desanimado, Jadil?
1: Cala a boca. Posso falar? Como aqui é a Rádio Verdade, vou falar. Eu vou dar o play no áudio do ouvinte. Achei extremamente desanimado para uma sexta-feira.
2: Tá. É que ele tava xingando o ouvinte.
1: Cala a boca, eu não xingo ninguém.
3: Cala a louca.
4: Tava sim.
1: Bonco, me ajuda nessa aí, vai.
4: Tava não.
1: 11999919197. Vamos animar esse negócio, gente.
5: Bom dia, Ron. Aqui é o Francisco de Guarulhos.
1: Fala, Francisco.
5: Aí, o que me conquista é um baião de dois queijos.
1: Aí, ó.
5: Fala. É bom demais. Bora que bora. Pega descendo, subindo.
1: Pelo que eu entendi, ele gosta de baião de dois com queijo, Ronco.
4: O que, que é baião de dois?
1: Uma bela iguaria, uma comida gostosíssima.
3: Gostoso, baião de dois. Vai feijão, viu?
1: Fresco do jeito que é, claro que não gosta.
4: Vai feijão?
1: Vai feijão. Que, que nojo!
3: Que é isso, gente?
1: Credo, meu.
3: Do Ronco.
1: Ah, vai te catar.
3: Ah, sobra mais.

0: Band FM, Zezé de Camargo e Luciano, para mudar a minha vida. Aqui na Hora do Ronco, 6h29, a informação pede passagem.
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2: Começa o Aqui a Bola, o mundo cão na carrocinha da vida. Um cachorro viralizou nas redes sociais ao entrar numa loja e passar mais de uma hora cochilando num sofá.
0: Nas imagens divulgadas pela loja, é possível ver o momento em que o cão entra na loja, transita entre os clientes e, por fim, se acomoda no sofá para um cochilo.
2: O caso aconteceu na semana passada em uma loja de cosméticos em Sorocaba, interior de São Paulo. Segundo os funcionários, ele passou cerca de uma hora relaxando, sem ser incomodado.
0: Depois do sono de beleza, ele simplesmente saiu do sofá e foi pra rua. Ainda de acordo com os funcionários, é comum ver o cão e outros animais de rua frequentando o local, visto que são sempre bem recebidos e bem tratados. Que bonitinhos!
2: Daqui a pouco a previsão do tempo para o final de semana com ele feliz e piriri pororó. Mas agora, os comentários é de Pedro Luiz Ronco.
3: E olha, o cãozinho ficou lá só pra escolher o batom.
0: A hora do...
4: Parece o Ronco, encostou no sofá, dormiu.
0: Já era.
3: Ela te contou?

0: esse negócio de batatinha, sucos.
1: Não pode. Você foi no cardiologista ontem, pô.
2: Pelo amor de Deus, Ronco. Pelo amor de Deus, hein?
0: Posso falar? Comi escondido.
2: Ah, aí, ó. Mas o teu organismo sabe. Não tá só não tá escondendo de você.
0: Vocês contaram pra ele?
2: Muito bem, seu Pedro. Hoje a nossa pergunta qual é que é, hein?
0: Nossa pergunta é o que uma pessoa deve fazer pra te conquistar.
2: Que bonito, hein?
0: Bonito, hein?
2: Conta pra gente.
0: Aqui na Band FM.
2: A palavra-chave qual que é, Pidoncio?
1: Não tem um pão, nada pra conquistar a gente? Um bolo?
2: Uma cesta de cafés da manhã. Gente, amanhã, atenção, padarias. Vamos falar aqui, padarias da Grande São Paulo, né? Sim. Amanhã é aniversário de Emerson França. Por gentileza, uma cesta de café da manhã em homenagem a ele.
1: Agora que não vem mesmo.
2: Manda aí, cidade. 119.
0: Cidade maravilhosa, cheia de encantos mil. Cidade maravilhosa. Vai. Não.
2: 11 999919197. Manda mensagem aí.
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0: Hoje conquistando ouvintes.
1: É isso.
2: Isso é bom, hein?
1: Uhum. É.
2: Alô?
3: Alô?
2: Bom dia.
3: Bom dia, tudo bem, meus amigos?
2: Muito bem. Oh. Qual é seu nome?
3: Andrei.
2: Andrei, certo. E Andrei, o que uma pessoa precisa fazer para te conquistar?
3: Para me conquistar, conquistar meu coraçãozinho, tem que ter muito dinheiro e 2 ingressos pro jogo do Santos. E o Neymar tá jogando.
0: Nossa, precisa de pouca coisa, hein?
4: Pouquinho demais.
0: Se contenta com qualquer coisa também.
3: O resto nós resolve.
2: É só. Andrei, vou te falar uma coisa. Pela bola que o Neymar tá jogando, teu coraçãozinho vai sofrer.
4: O Neymar é o único que joga naquele time.
0: Realmente, olha...

0: Cidade FM, Eduardo Costa, agenda rabiscada aqui na Hora do Ronco, 6h44. Homem Vinheta, que momento é esse?
1: Atenção para a primeira aula do inglês para vocês.
0: Com o professor Pidoncio Pidunga da Silva, vamos nessa, hein?
2: Bom dia, crianças, bom dia a todos os alunos, bom dia aos presentes, aos não presentes, bom dia aos alunos espalhados pelo Brasil e pelo mundo. É, hoje, quando eu acordei, eu não desci da cama, sabia, Jadeu?
0: É mesmo?
2: É, que meu colchão é no chão.
0: Ah, vai tomar banho.
2: Então...
1: Tadinho, velho, que dó que deu.
2: Aí eu já desci, já dei uma rolada pro lado assim, já coloquei o joelho no chão, agradeci. Por poder, né, saber que eu vou sair de casa pra poder somar na vida da pessoa, né, Jadeu?
0: É verdade, muitas vidas estão sendo impactadas pelo
1: muito.
0: Poder da aula de inglês do professor Pidoncio, viu?
2: Eu fico feliz, né, Jadeu? Você poder saber que você é importante na vida das pessoas, principalmente ensinar, né?
0: Sim!
1: É verdade, você muda a vida mesmo das pessoas.
0: Então, parabéns, congratulations!
2: Oi?
1: Professor de inglês...
0: Vamos lá, professora, a dúvida é da aluna Camila Feres.
2: Ah, Camila Feres é uma linda.
1: Camilinha, um beijo pra você.
2: Camila Feres?
0: É.
2: Então vai ficar, Camille Feres.

0: Camille Pires.
1: Ela tem que mudar, porque ela vai viajar.
0: Pra onde que ela vai? Sabe pra onde ela vai?
1: Oi?
0: Ela, pra onde que ela vai?
1: Internacional, né?
0: Ah, é?
1: É, vai fazer uma viagem internacional, ela vai pra Boston.
0: Tá.
1: E aí ela falou, meu, eu preciso, meu inglês não tá legal. Então aí eu tô...
0: Muito bem.
1: Então ela mexe com negócio de aniversário, ela faz enfeites pra aniversário. Por exemplo, um tema que você gosta, assim, de um personagem.
0: Um personagem do jogo de faroeste lá, o Arthur Morgan do Red Dead Redemption 2.
1: Ah, eu quero She-Ra. Então ela faz o... Ah, meu. Pô.
0: Vamos lá, professora, a palavra é wonderful. Wonderful.
1: Tá. Isso é nada mais, é que dentro de uma frase, você pode colocar ela, uma interrogação, né? Uma pergunta que você... Eu vou explicar, senão fica chato.
0: Eu não tô conseguindo entender,
1: eu tá também,
0: parecendo que eu sou burro.
1: Isso aí não precisa falar, você Fala assim pra mim, Bom, você viu o que aconteceu lá na cidade de tal?
0: Ô, Pidoncho, você viu o que aconteceu na cidade de tal?
1: Aonde foi? Entendeu? Aonde foi? Aonde foi?
0: É, realmente.
1: Entendeu?
0: Você usa... transforma a vida das pessoas.
1: Você transforma.
0: A minha, por exemplo, se transformou numa vida mais triste a partir de agora. Poxa. Wonderful, o professor, quer dizer maravilhoso, maravilhosa em inglês. Não tem aquela música do Louis Armstrong, What a Wonderful World?
1: Dá uma palhinha, o Ronco será que
0: Ronco,
1: sabe?
0: O Ronco sabe cantar.
1: Você que é cantor?
0: Louis Armstrong, seu Pedro, What a Wonderful World.
2: Tem cachê?
0: Não tem cachê.
2: Então não vou cantar.
0: Ah, vai tomar banho, então tchau.
1: Seja onde for.
0: A hora do Ronco.
1: Onde for.
3: What a Wonderful World.
1: Por que você ficou vermelho?
0: É.

0: Felipe Rodrigo só ignora. A não ser que você esteja fazendo xixi com sangue. Não ignore isso, vá ao médico e veja o que está acontecendo.
1: Caramba, por que isso? Zap,
0: zap, caramba, é, hoje a gente tá perguntando o que é que conquista você. Conta pra gente. 11 999919197.
2: Bom dia,
3: galera
2: da
3: Hora do
2: Ronco. A mulher pra me conquistar só chegar no meu ouvido e falar bem gostoso: o Corinthians foi eliminado. Chupa, Ronco.
0: Ah, e conquista qualquer um,
1: conquista qualquer um. Aí é fácil.
0: Realmente.
4: Mas ele gosta de outra coisa que fala no ouvido dele.
0: O que
4: é isso, Pedro? Você é corno.

0: teria chegado a lugar nenhum se não fosse vocês.
1: Obrigado, Péricles.
2: Pô, que
1: obrigado.
2: Isso, imagina. Que é isso,
1: pelo amor de
2: falando
1: Deus.
2: Falando com a plateia, não é com a gente, não.
1: Ah, desculpa. É, quando a gira girou aqui na hora do ronco, seu Pedro, hoje nossa pergunta qual que é?
3: A nossa pergunta é sobre o que uma pessoa precisa fazer pra ganhar você, pra te conquistar. Na Band FM, na hora do ronco.
1: E é simples, pra falar ao vivo com a gente, tem que mandar a palavra-chave 11999919197. A palavra-chave que é...
2: Antes eu queria falar que, olha, o poder da hora do ronco é realmente assim, impressionante. Vocês pediram aqui, acho que meia hora atrás, uma cesta.
1: Sim.
2: Né? Vocês, café da manhã, tudo. E vocês pediram no ar, não veio. Cidade é a palavra.
1: Não chegou nenhuma água, gente. Cidade, manda aí, cidade.
3: Daqui a pouco chega pão de queijo da Cacá e a gente rouba.
1: Ah, mas aí é a gente 9991-9197.
4: Já, já, na Band FM tem mais músicas. E tem Ana Castela.

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0: 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Agora seu Pedro Luiz Ronco.
1: Alô?
2: Alô?
1: Bom dia.
2: Bom dia, Ronco.
1: Onde ele tá?
3: Alô, é?
0: Alô, hein? Alô?
2: Alô,
0: você tá num túnel? Tá, onde é que você tá agora?
2: Não, Tadeu, tô na estrada aqui, acabei de encostar o caminhão.
0: Isso, pelo amor de Deus.
3: Encosta o caminhão.
1: Qual é seu nome?
2: Josimar. E de Guariba.
1: Muito. Ô, Guariba. Josimar, o que uma pessoa precisa fazer pra te conquistar, Josimar?
2: Ah, Ron, tem duas coisas que a pessoa pode conquistar. É questão de comida. É uma lasanha e um pudim.
3: Olha, lasanha e um pudim.
0: Uma lasanha e um pudim de sobremesa. Não, que delícia.
1: Lasanha, hein? Legal. Josimar, já comeu lasanha de quatro queijos?
2: Não.
1: Olha, você vai gostar, hein?
2: Aquela tradicional mesmo, aquela lasanha de quatro, aquela carninha moída com molho de tomate.
1: Muito bom. Ai. E o pudim?
2: Ah, o pudim é aquele de leite condensado, aquele que fala pudim de pão.
0: Pudim de pão.
1: Vai
0: pudim de muito pão, bom,
3: cara,
0: é bom,
3: gostoso.
0: É gostoso.
1: É
0: gostoso.
1: Isso, tem que ser pudim.
2: Coisa mais gostosa que isso.
1: Pudim de pão. É, pega pão com manteiga, vai querer pudim de pão. E pudim pra mim tem que ser diet. Pode ser de chocolate.
2: A idade, né, irmão? Vai chegando na idade, tem que começar
0: com
2: a coisa
0: da idade. Isso. Fala que ele é velho.
3: Fala que é velho, toma.
1: Posso te mandar?
0: Não manda.
3: Vai que ele já tá lá, ele é caminhoneiro.

0: Band FM Ana Castela, é que eu não te esqueci aqui na Hora do Ronco. 7:06 agora, gente, bom dia.
1: Histórias que a vida conta.
2: Vocês gostam de cinema?
3: Eu adoro.
0: Gosto bastante.
3: Demais,
2: olha, a Band FM é demais, tá? Pô, tem um filme aí que, pô, no mundo inteiro fazendo o maior sucesso. O Homem-Aranha.
0: Ah, é, pessoal vendo aí, tá um
3: show. Nossa, Spider-Man.
2: É, o que tem de ouvinte que Spider-Man. Quer ingresso pra assistir o Homem-Aranha. 4D também, né?
0: É isso, é 2D e 3D, né?
3: 2D e 3D.
0: Só tem 3D?
2: 3D. Mas a Hora do Ronco não pode ficar atrás. Se toda a programação da Band FM distribui convites para você assistir O Homem-Aranha, a partir de segunda-feira, um filme especial só para ouvintes da Hora do Ronco, e nós vamos distribuir ingressos para esse filme.
0: Opa, promoção Hora do Ronco!
2: É, esse negócio de Homem-Aranha não está com tanta bola assim.
0: Ah.
2: Na Hora do Ronco, o filme especial vai ser A Mulher Piranha.
0: Pera aí, gente.
3: Caramba, velho.
0: Quem é porno chanchada?
2: É.
3: Mulher Piranha.
0: Assistindo no cinema do lado centro.

0: Band FM, Lucas e Igor Flash. Aqui na Hora do Ronco. São 7 horas 10 minutos. Homem, vinheta.
1: Oi! Tesão, bonito e gostosão.
2: É você, é você.
1: Lindo, tesão, bonito e gostosão.
2: É você, é você.
1: Que loucura esse menino. Ah,
0: aliás, quem obrigado. Perdeu o Band Bom Dia hoje...
3: Eu vou pedir.
0: Eu
3: até...
0: acho que a gente nunca partiu tanto pra loucura quanto a balada de hoje no Band Bom Dia.
3: Eu vou falar rapidinho aqui. O Band Bom Dia, gente, é um programa diferenciado, um programa onde a gente... Existe uma entrega muito grande de nós apresentadores. Eu acho que, não sei a opinião do Tadeu, eu me empolguei. É uma balada onde a gente se entrega. Foi uma balada especial, porque é o aniversário amanhã, mas hoje nós comemoramos. Bom dia, Nelson!
0: Bom dia, Nelson!
4: Bom dia, Nelson! Bom dia, Nelson!
0: Tá bonita essa camisa, hein?
4: Bom dia, hein?
0: Tá bonita,
4: hein?
0: Tá bonito, tá
4: bonita, combinou. O legal. Sutiã também ficou bonito.
3: Então, eu me entreguei. Me entreguei, talvez, extrapolei, talvez. Mas foi uma entrega, então...
0: E até posso falar uma coisa? Se estivéssemos numa emissora, sei lá, fala qualquer uma aqui. A Alfa. Se a gente estivesse na Alfa,
3: tá.
0: A gente teria passado do ponto. Se em qualquer outra emissora.
3: É, seria justa causa.
0: Na Band News. Se a gente tivesse na Band News,
3: justa causa.
0: Teríamos passado do ponto.
5: Ah, justa eu causa. Teria despedido.
3: Justa causa.
0: Mas
3: não,
0: nós
3: justa
0: estamos causa. Na Band FM, meu querido.
4: Que é uma rádio diferente.
0: É uma rádio diferente de qualquer outra
4: por aí. Onde o povo se identifica.
0: Exatamente.
4: Mas é isso que eu quero ouvir, esses loucos aí.
0: Exatamente, é isso.
3: Bom dia, Vinícius, vamos entrar.
0: Bom dia, bom dia, bom dia.
3: Bom dia. Obrigado, meninos.
0: DJ Vinheta, hoje uma balada especial pré-aniversário.
3: É verdade.
0: Do Homem Vinheta.
4: É verdade, é verdade.
0: Então você vai ter que caprichar em sua própria honra.
3: Claro, eu separei aqui da minha coleção de vinis. Esse aqui especial, até marcado aqui com o autógrafo, né? Agradecer. Só uma coisinha, deixa eu só falar uma coisa. Alok, não adianta você ficar me mandando mensagens que eu não coloquei você no meu playlist. Calma.
0: Posso falar? Daqui a pouco tá ele tirando a roupa enquanto faz o set dele.
3: Vai copiar,
0: vai ficar copiar. Só de cueca.
3: Mas pode copiar. E toma essa daqui, ó.
6: DJ.
3: Isso,
6: Vera. The number one. Vinhetas Bia, the best. The number one station. The number one, DJ Vinhetas Bia.
0: Vamos lá, então.
3: Chegou a sexta-feira. E com ela, a balada mais insana do planeta. Desculpa, Loki. Desculpe aos grandes DJs. Mas aqui é raiz. Vamos se entregar? Você topa? Então aonde você estiver agora, vai mandar um áudio pra nós falando: eu tô na balada. Eu tô curtindo. The number
0: 11999919197. Grita, fala o teu nome e fala: eu tô na balada da Band. Eu tô na balada da Band.
3: Se entrega, se entrega.
0: Vambora então.
3: 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Balada.
7: Ai que legal. Passaram manteiga na cabeça do meu dedo.
3: Mastiga.
0: Oh yeah.
3: Mastiga.
0: Oh yeah.
3: Mastiga.
0: Oh yeah.
3: Abriu.
0: Fechou.
3: Abriu.
0: Fechou.
3: Contraiu.
0: E relaxou.
3: Contraiu.
0: E relaxou.
3: Quica.
0: Quica.
3: Passaram manteiga
0: na cabeça do meu dedo.
3: Alho.
0: Alho.
3: Passaram manteiga
0: na cabeça do meu dedo. Gente, milhares de mensagens chegando. Vamos ao ouvinte.
3: Vai colocando durante a música. Vai colocando.
8: Bom dia, Ronco. Eu e minha filha Joyce estamos aqui no trânsito, na sua balada. Que delícia, hein?
0: Vamos ouvir.
9: Oi, gente. Eu sou a Ana Paula. Estou na balada do Vinheta. Sextou!
0: Vambora!
10: Bom dia, meus amores, eu sou a Gracinha do Barueri, estou na balada da Band FM.
0: Vambora!
3: É isso que a gente quer!
11: Bom dia, menino!
0: Oi!
11: Natália de São José do Rio Preto, eu tô na balada da Band!
0: Aí! Vambora!
3: Essa é a balada do Vinheta!
0: Tamo junto!
12: Bianca, tô na balada da Band!
0: Vambora, Bianca, um beijo!
13: Eu tô na balada do Vinheta, na Band FM, Lucilene aqui de Santo André.
3: É isso que eu quero.
0: Cheio de mulher a balada aqui.
3: É isso que eu quero.
14: DJ Vinheta.
3: DJ Vinheta.
14: João Freitas Júnior de Embu-Guaçu, tô na balada do Vinheta.
3: É isso.
14: Estrada do Jaceguava, cê tá doido.
3: Aumenta, Tadeu, aumenta a música.
14: Vinheta.
3: Aqui você curte, essa é a Band FM, a Hora do Ronco. Aqui a coisa é diferenciada.
0: Aqui a coisa é grande. Vamos lá.
3: Se é

0: minhoca. Vambora, vambora, vambora.
1: Bom dia, meninos. Eu sou a Érica de Mauá e eu tô todo dia na balada com vocês. Mastiga, mastiga,
0: mastiga, mastiga. Vambora, vambora.
2: PH, motorista de APP, aí, na balada do Vinheta desde as 4 da manhã.
0: Aí, garoto.
3: Ei, meninos, eu tô aqui na balada do Homem Vinheta. Em plena, Roberto Marinho, Elizabeth de São Roque, beijo!
4: Sai do carro, menina, vai dançar!
0: Sai do carro, vai pro capô!
5: Bom dia, menino!
0: Bom dia!
5: Eu tô na balada da Band com o Vinhetão, Gerson de Mococa!
4: Vambora, Zé!
0: Bora! Gente, você que tá no trânsito, abre o vidro do carro, aumenta o volume e contagia a galera do lado.
4: É isso, é isso! Abraça o amiguinho! Abraça o amiguinho! Abraça o amiguinho! Abraça o amiguinho!
0: E outra, se você abrir o vidro, colocar na balada e o carro do lado achar ruim, mostra o dedo pra ele!
4: Não, pera aí!
0: Não, mostra o dedo pra ele! Xinga ele, xinga a mãe dele!
4: Não, pelo amor de Deus, não!
0: E se tiver porrete, vai pra cima!

0: Band FM, Leonardo. Te amo demais aqui na Hora do Rock. Aliás, eu amo ouvinte da Band FM. Agradecer todo mundo que participou da balada.
1: Foi muito bom.
0: Peso aqui, balada cheia. Pessoal preocupado com o estado de saúde do Ronco. Anderson perguntando que o Ronco tava muito paradinho na balada. Tá tudo bem, gente, seu Pedro?
2: Ele dança por dentro.
1: Eu vou falar o que vai ser por
0: Homem, vem até a hora do quê?
2: É o momento do Ronco.
1: Hoje a pergunta é: que uma pessoa precisa fazer pra te conquistar?
0: É isso aí.
1: Pra mim é muito fácil.
2: O quê? Fala.
1: Aquela mulher maravilhosa chegar bem pertinho de mim, no meu ouvido e falar:
0: o quê?
1: O quê? Nossa, Pedro Luiz, você está cada vez mais impetuoso.
0: Meu Deus do céu, mas gente!
2: Que é isso?
0: Que coisa gostosa, hein?
2: Nossa!

0: bem que eu não sou de ligar.
1: Sextou aqui na Band FM. Toma no pagode, menos é mais. Investigador.
2: Em cima do rapaz, viu?
1: É, pois é. Eles estão falando agora até o último segundo, milésimo de segundo ali.
3: Diminuir
1: da música.
3: Diminuir o tempo da música e ainda ficar falando no final.
1: Exatamente. Pô. Atrapalha o locutor. Seu Pedro, hoje nossa pergunta qual que é?
0: O que uma pessoa precisa fazer pra te conquistar? Conta na Band FM na hora do ronco.
1: Muito bem. É, a palavra hoje qual que é, Pidão, senhor?
2: A palavra-chave é cidade.
1: Cidade. Mandou cidade, fala ao vivo aqui na Band. 11 999919197. Cidade conta o que é preciso pra te conquistar, hein?
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15: Band FM é a sua rádio do seu jeito, é a hora do Ronco, 7h29 agora. O Ronco tem o 20 na linha, hein?
16: Que bom.
17: Alô?
18: Alô?
17: Bom dia.
18: Bom dia.
15: Alô?
17: Opa, como é que você se chama?
18: Ariane.
17: Ariane. Oh, Ariane, o que, que uma pessoa precisa fazer para te conquistar?
18: Bom, a pessoa...
15: Meu amor, deixa eu só te perguntar uma coisa. Você tá no fone, tá no Viva Voz? Onde é que você tá agora?
18: Eu tô no trabalho.
15: Tá no trabalho, mas você tá no fone?
18: Não.
17: Não, agora tá melhor.
15: Você tá normal no telefone, é isso?
18: Isso.
15: Tá, então a ligação que tá horrorosa naturalmente.
17: Então conte.
18: Então, a pessoa pra me conquistar... Tem que ter aquela pegada, tem que ser carinhoso, tem que saber conversar. É assim que meu marido me conquistou.
17: Tem que pegar...
15: É a pegada mesmo. Pegada, aquela coisa, né? É a pegada de homem mesmo.
19: Aquele... Toma.
17: Aonde tem que te pegar?
15: Vamos lá, não fala não.
17: Deixa, eu quero saber.
15: Não pode falar.

0: gente. GFM Bruno e Marrone, vidro fumê. Aqui na Hora do Gol, com as 7 horas e 33 minutos, gente. 7h33 é hora de mais um Domingo.
1: Domingo.
0: Domingo.
1: Domingo.
0: Domingo legal.
1: E quais serão as atrações de hoje, Gugu?
0: Socorro Leite, a Sensitiva, estará aqui no estúdio da Band FM pra ver se ainda tem vida inteligente aqui.
1: E no táxi do Gugu, vai vir fantasiado do quê?
0: Ele vai se fantasiar de entregador de pizza. Sim, mas vai ter um forno montado dentro do táxi.
1: Sensacional. ET e Rodolfo continuam aprontando o Gugu.
0: Eles vão tentar acordar a Hebe, graxinha.
1: E claro, você não pode perder a garota da camiseta molhada. E no palco, Gugu!
0: Vai ter a brincadeira de tirar a lama com jato d'água também, hein?
1: Sensacional! E tem o teste de cardíaco hoje, cantor Daniel. E aí, será que ele vai resistir? E na banheira e no palco, Gugu!
0: MC Creu!
1: Creu! Creu! Domingo!
0: Domingo!
1: Domingo!
0: Domingo legal!
2: Se ligou? De novo! De novo!
0: Creu! Assistir comendo macarrão com a avó, hein?
1: É isso.
2: Número 2.
1: O programa da família. Domingo legal.
0: Muito bem, mas agora...
2: Acho muito legal o Domingo legal, porque tinha um negócio da banheira.
0: Espaço pro plantão aqui, gente.
2: E eu que não tinha sabonete, ficava olhando a galera desperdiçar sabonete.
0: Bota desperdício, né? Muito bem. As informações, plantão no Domingo Legal do
2: Mais
0: Gugu.
2: Um ladrão de pão de queijo lá, hein, ó.
0: Gugu!
2: Mas, cadê? Olha lá, agora...
0: Denúncia!
2: Atenção, roubo denúncia,
0: de,
2: denúncia!
0: Roubo de pão de queijo. Pedro Campos, da Rádio Bandeirantes, furtando pão de queijo de Cacá Novelas, hein?
2: Mais um, eu tô aqui no pericóptero sobrevoando a Rádio Bandeirantes, flagrado Pedro Campos e também Pedro Ronco.
0: Dois Pedros.
2: Dois PP.
0: Muito bem, o repórter Pidoncio, as informações do trânsito pro fim de semana do ouvinte Band FM, por gentileza.
2: Eu nem vou voar?
0: Lógico que vai voar. Eu tô pedindo pra você...
2: Não, você falou informações do trânsito, eu não consigo aqui de baixo.
0: Sim, vai ter que ter. Qual a peça?
2: Só um minutinho.
0: É o Já-Já?
2: É o Já-Já, só que não tá pegando, só um minutinho.
0: Meu Jesus.
2: Pessoal, bom dia, tudo bem? Pidoncio da Hora do Ronco, Band FM. Eu podia pedir um favor pra vocês, ajudar a dar um tranco no pericóptero?
0: Como é que
2: rapidinho.
0: Como é que dá tranco em helicóptero, Pidoncio?
2: Rapidinho, só um minutinho, Jair, que tô negociando. Tá. Se eu tenho adesivo, eu tenho adesivo da Band. Camiseta não tem. Pode ser adesivo? Então, vamos lá. Seguinte, galera. Não tá pegando? Vocês vão jogar o pericóptero pra cima, tá? No 3, vocês dão... Joga ele pra cima pra pegar no tranco. Vamos lá. 1, 2, 3. Jogou! Pegou! Obrigado, pessoal! Que adesivo, que tchau! Vamos lá, já deu sobrevoando agora as rotas. Rodovia, as ruas.
0: Dá um CD do Axé Band pra eles.
2: Peraí. Segura aí, galera! Olha lá, pegaram!
0: Aí, pronto. Ô, repórter Pidoncio, as informações. Eu quero saber, trânsito, os locais que o ouvinte Band FM deve evitar nesta sexta-feira.
2: Sair de casa. Não quer pegar trânsito, fica em casa.
0: Fica em casa, né?
2: Fica em casa, vai sair pra quê? Aí depois vem eu aqui, tem que ficar informando o cara.
0: Faz home office, né?
2: Faz home office. Aí toca eu voar, toca eu ter que voar pra dar informação, pô. Eu deveria estar em casa.
0: Muito bem, repórter. As informações, eu que pergunto, o que que você traz de informação pra gente nessa manhã?
2: Ah, por que você pergunta pra mim?
0: Porque você é o repórter, cara.
2: Ah, tá, então eu tenho que saber as coisas.
0: Sim, você é o repórter.
2: Então pergunta. É engraçado.
0: Como é que está nesse momento a marginal do Rio Pinheiros em São Paulo?
2: Marginal do Rio Pinheiros agora, nesse momento, só um minutinho. Ô, já, dá um rasante ali. Atenção! Nesse momento, Marginal Pinheiro, São Paulo.
0: São Paulo.
2: Acabo de avistar duas capivaras. Duas capivaras ali. Eu peço pro motorista tomar cuidado. Caso você veja uma capivara, não atropele. Os animais são silvestres e merecem o cuidado, tá, animal?
0: O ouvinte Davi Cabelo pergunta como está Carapicuíba nesse momento.
2: Ah, manda ele lá ver, ué. Engraçado. Aí eu vou gastar combustível pra ir até lá só pra informar o Davi.
0: A Val pergunta, repórter Pidoncio, rua Pinto Carvalho na freguesia do Ó, como é que tá?
2: Tá entupido, viu, Janeu? Nesse momento, Pinto entupido, tudo parado. Trânsito de louco, né?
0: Avenida Brasil no Rio de Janeiro, como é que tá nesse momento?
2: Avenida Brasil no Rio de Janeiro, gente, pessoal voltando na contramão, atenção! Pessoal voltando na contramão, vamos ver o que tá acontecendo lá.
0: Verifica lá direitinho. Verifica lá
2: pedágio,
0: direitinho.
2: Tranquilo, pedágio. Tá. Eu pensei que era assalto, mas não, pedágio muito caro. O que não deixa de ser assalto. Vamos achar de informações.
0: Avenida Sumaré, quem pergunta é o ouvinte Jean.
2: O que, que ele quer saber?
0: Avenida Sumaré, como é que tá o trânsito? Cadê o helicóptero?
2: Nossa senhora, olha, tá falhando, viu? Carburador. Já saí da Sumaré, vamos pra outra.
0: Já, vamos pra outra, vamos pra outra. Você que conta pra mim.
2: Sobrevoando motel, atenção.
0: Atenção, motel, gente, nesse momento.
2: Sobrevoando motel agora, aqueles motel que abre o teto.
0: Pede pro já. Só diminui um pouquinho.
2: Já diminui o barulho do helicóptero. Faz um pouquinho,
0: vamos,
2: isso.
0: Vamos ver. Olha.
2: Já deu!
3: Oi, asma. Patrão!
2: Ela tá tendo neném!
0: Não, não tá não! Não,
1: tá. A hora do ronco. Não, ela tá fabricando!
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1: Asma! E asma o quê?
5: Com vocês, Murilo Rui!

0: aqui na Hora do Ronco, 19 pras 8. Pergunta hoje, hein, Ronco, qual que é?
1: É aquela que você falou.
2: Não, agora você vai ter que falar, agora nós vamos esperar.
0: Agora eu vou esperar você... o senhor lembrar.
2: É até bom pro exercício,
0: isso,
2: né?
0: Isso. Pra
2: o médico falou pra gente.
0: Religar sinapses do cérebro.
2: O médico falou, cuida disso pra nós.
0: Isso, exatamente.
1: O que te deixa feliz?
0: Não, o que... Quase. O que é preciso fazer pra te conquistar?
1: É, isso. é a mesma coisa.
3: Bom dia, galera da Hora do Ronco. Meu nome é Maíra. Tudo bem?
1: Bem.
3: O que me conquista é sair pra comer. Seja sair pra comer, seja cozinhar pra mim. Vai me conquistar pelo meu estômago. Tô ligadinho em vocês.
1: Obrigado.
3: Bom dia a todos.
0: Risada gostosa.
1: Eu espero que o teu marido também goste de comer.

0: Band FM João Gomes, Pablo, vou te procurar I Love You Baby, aqui na Hora do Ronco, 7h46, seu Pedro, a pergunta hoje qual que é?
1: O que uma pessoa precisa fazer pra te conquistar aqui na Band FM na Hora do Ronco?
0: Palavrinha chave qualquer, Pedro, senhor.
2: É cidade, meu pequeno.
0: Cidade, manda cidade aí, 11 99 91 9197, vem falar com a gente.
3: Não saia daí.

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13: Band FM, a sua rádio do seu jeito, é a hora do ronco, seu Pedro tem ouvinte na linha.
15: Alô?
16: Alô?
15: Bom dia!
16: Bom dia!
15: Quem é?
16: Silvia Cássia.
15: Silvia Cássia.
17: Ó. Oh.
16: Isso.
15: Silvia, o que uma pessoa precisa fazer para te conquistar?
16: Ó, em primeiro lugar, eu tô, assim, muito feliz de estar falando com vocês.
15: Obrigado.
16: Há muito tempo eu tô tentando... É, sou motorista de aplicativo aqui na minha cidade.
15: Qual a cidade?
16: Catanduva, São Paulo.
15: Catanduva, muito bem.
16: Pertinho de Barreto.
15: Isso.
16: Isso. E meus ouvintes que entram no meu carro se alegram em ouvir vocês todos os dias.
18: Isso, dá 5 estrelas.
13: 5 estrelas e caixinha pra ela, gente.
15: Isso aí.
16: Muito, muito, muito obrigada. Tô muito feliz mesmo.
15: Linda.
16: Ô Pidoncio,
15: oi.
16: Você é um fofo, né?
15: Você que é, você é um ouvinte especial, por isso que a gente faz o nosso trabalho gostoso.
13: Isso. Você deve ser um ouvinte muito
16: eu
13: fácil.
16: Eu quero ainda andar nesse seu avião aí, viu?
13: É helicóptero. Você deve ser muito fácil de conquistar, né?
16: Não, olha, eu sou uma pessoa muito dada.
15: Sei.
16: No trabalho.
18: Claro.
16: Mas assim, amo o que eu faço. Mas às vezes eu entro dentro do meu carro triste, gente.
15: Por quê?
16: Eu ouço vocês. A vida, né? A vida às vezes não é tão mar de rosa.
15: Uhum.
16: Mas eu ouço vocês, gente. Vocês têm uma alegria, um astral.
15: Ah, obrigado.
16: Parabéns.
15: Pede pro Murilo ouvir, Murilo.
13: Pede pro diretor sintonizar. Sim. Ô, meu amor, o que que precisa pra te conquistar?
16: Olha... Eu não gosto de comer, não, viu? Não sou dessas de comer. Um lanchinho tá bom.
13: Tá,
16: mas
13: te levou
16: na
13: pra...
16: madrugada, aquela roçada nos pés, bunda com bunda, não tem coisa melhor, né?
15: Ah, cachorro. ela gosta de uma comida.
13: Bunda com bunda?
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13: Pera, quê?

0: Band FM, Júlia e Rafaela Medo. Aqui na Hora do Ronco. Ai, que medo. 3 para as 8. Agora vamos girar a roleta de piadas do Pidôncio.
1: Gira, pode girar, Jadão. Mas gira com força, meu.
2: Barata.
1: Deixa Joãozinho. Girar.
2: Bora. Ele tá deixando.
3: Se a roleta girou, então deixa ela girar. Que o Pidôncio vai fazer a piada falar. Tiriri, giri, tiriri, xará.
2: Ah, não.
0: Ah, não. Ah, não. Ah, não.
1: Ah, oi?
0: Ah, não.
1: Deixa eu mandar um abraço pro pessoal que ouve a gente. Eu sabia que hoje ainda tem muito circo, né? E eu encontrei com ele, inclusive dele, o apelido dele é Fabinho. Fabinho. Um anão, ele trabalha no circo, esqueci o nome do circo.
0: Ô, Fabinho, um abraço pra você.
1: Ele falou que adora, meu, adora de verdade.
0: Obrigado pela audiência, viu?
1: Obrigado, viu? E aí, vou até fazer uma... Vou bolar uma piada do Fabinho, que é anão. Diz que o Fabinho tava discutindo com um cara. Aí o Fabinho começou a falar muito palavrão. Aí o cara olhou pra ele e falou assim: nossa, como você é baixo, hein?
0: Ah, vai tomar banho.
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0: Sai daqui, Pidôncio.
1: Sai daqui.
0: Sai daqui.
1: Você e o Fabinho. Sai daqui.

0: Band FM Edson Hudson, foi você quem trouxe aqui na Hora do Ronco. 8:02, conta pra gente o que é preciso fazer pra te conquistar.
1: Hein? Bom dia.
0: No, o ouvinte ao vivo é no outro bloco, seu Pedro. Agora é... Agora é o zap.
2: Calma.
1: Bom dia, seus filhos da mãe, seus lindos. O que precisa para me conquistar é muito simples, muito fácil. Não precisa de muito, não. Basta ouvir a Band FM aí, e ser verdadeiro igual o Ronquinho. Um cheiro, seus lindos.
0: Aí não.
2: Aí você tem que decidir o que você quer.
3: Obrigado, querida. Pra esses dois eu vou falar, chupa.
4: Pra vocês dois, viu? Não fui eu, não.
3: Ah, dois, três, pronto. Ah,

0: Deixa eu mandar um beijo, já deu.
1: Meu Deus do céu, cara.
2: Deixa ele desanunciar. Deixa ele desanunciar.
1: Seu Ferrugem arrependidaço aqui na Band FM. Fala, Pidoncio.
0: Marisa Basílio diz que mama a gente do fundo do coração dela, que a gente é muito especial, que a gente muda a vida.
1: Obrigado, viu? Beijão pra
2: obrigado,
1: você.
2: Obrigado, gente.
1: Obrigado pela audiência.
2: Pô, que Pedro, delícia.
1: Pergunta hoje qual que é.
3: O que uma pessoa precisa fazer pra te conquistar? Conta aqui até as 9 na Band FM, na hora do ronco.
1: Palavrinha-chave qual que é?
0: A palavrinha-chave, já deu, é muito simples, é cidade.
1: Cidade, manda aí. 119-9191-9197. Cidade, manda aqui.
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13: Opa! Opa!
14: A sua rádio do seu jeito, 8:12, seu Pedro. Hoje a gente quer conquistar o ouvinte, né?
15: Queremos saber como fazer para conquistá-lo.
14: É isso.
15: Alô!
16: Alô!
15: Bom dia!
16: Bom dia, meninos!
15: Quem é?
16: É Ana Paula.
15: Ana Paula, muito bem. Conte pra gente o que uma pessoa precisa fazer para te conquistar, Ana Paula.
16: Olha, eu vou te dizer, meu querido, cozinhar não é o forte dessa pessoa, mas o agrado e o carinho é tudo de bom. Então, para me conquistar, está suficiente.
14: Tá vendo? Uma mulher feliz no simples, né?
17: No simples.
16: É. E olha que ele é locutor de rádio, hein? Mas não cozinha.
14: É. Nem mas tem come. Dinheiro, né? É.
15: Ana Paula, que tipo de carinho você gosta de receber?
16: De receber? Massa.
14: Ué, que tipo de carinho você quer?
18: Deve amassar ela.
16: Não, ele falou comida.
14: Ele perguntou carinho. Não.
15: Você falou que a pessoa precisa ser carinhosa, eu queria saber como carinho uma pessoa.
16: Todos que você imaginar.
14: Tipo, né?
15: Cafuné. Um beijinho, pode ser?
16: Muito mais que isso.
15: Vamos ver. Alisar os seus cabelos?
16: Também. Nossa. Principalmente.
15: Um abraço.
16: Muito forte.
15: Uma encoxada. Não, isso
14: Diego,
15: não.
14: Diego, pelo amor de Deus. A hora
17: peraí.
14: Do...

0: Tarde FM, Gustavo Lima, bala alojada na hora do ronco, 8h17, vinhetão, hora
1: segunda
0: do quê?
1: Segunda aula do inglês pra vocês.
0: É o Teacher Pidoncio, o Pidunga da Silva.
2: Bora, crianças, bora aqui. A tia Jadeu já falou, meu, vai rápido, tu tá atrasado.
0: Não é pra falar no ar,
1: você
0: meu.
1: Não precisa falar, cara, é só vai rápido pra ajudar ele.
0: É assunto interno aqui. Cláudia Mello. Cláudia Mello.
3: Clidmili.
0: Clidmili quer saber qual é o significado da palavra Ray.
3: Tá, me ajuda aqui, Jadeu.
0: Tá.
3: Tamo jogando baralho, tá?
0: Tá.
3: Ó, oh, qual que você jogou?
0: Joguei um as.
3: Eu vou descartar o Ray. Pronto.
1: Caralho.
0: Ô, meu querido Ray, não tem nada a ver com baralho, não. É raio em inglês. Ray of light, raio de luz.
3: Falando isso, por onde anda o Dr. Ray?
0: Por onde anda, hein? Ele continua fazendo cirurgia no bumbum?
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2: Se ele continua, tá na hora de se dar um jeito na sua cara.
0: Vai cagar!

0: Band FM Daniel Evidências, na hora do ronco, 8h22. Homem Vinheta, que momento é esse, cara?
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2: Domingo é dia dos pais.
1: É verdade. Yes.
2: Ame-o. Respeite-o. Uhum. Lembre-se que, infelizmente, o pai não é eterno. Mas as lembranças são eternas.
3: Gente. Eu vou lá ver quem é.
0: Não, tô aplaudindo o Ronco, pô. Presta atenção no programa, cara. Ele falou sério aqui pela primeira vez em 39 anos.
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0: Band FM Natan. Zé Vaqueiro, aproveita que eu tô obrigado aqui na Hora do Ronco. 8h26 agora, gente.
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2: Bom dia, Babi.
3: Tadeu, bom dia. Sextou, sexta-feira, e cheguei aqui com as primeiras informações.
0: Simbora.
3: E já temos todos os classificados para as quartas de final da Copa do Brasil. Ontem o Vitória fez bonito, goleou o Atlético por 4-0 e garantiu a vaga.
0: É.
3: Já o Corinthians venceu o Internacional por 2-1, mas quem comemorou a classificação foi o Colorado. Como o Inter tinha vencido o primeiro confronto por 2-0, avançou com o placar agregado de 3-2.
0: Ah, que pena.
3: Com isso, estão definidos os 8 times que seguem na briga pelo título.
0: Uhum.
3: Atlético Mineiro, Cruzeiro, Grêmio, Palmeiras, Santos, Vasco, Internacional e Vitória. O sorteio dos confrontos das quartas de final acontece na próxima terça-feira, dia 11, às 11 horas da manhã.
0: Tá bom.
3: Um beijo, Tadeu.
0: Um beijo, muito obrigado, Babi. Vamos aproveitar que a gente tá no Band de Notícias aqui. Abre a janela lá, eu tenho a impressão que o mundo vai acabar em água daqui a pouquinho, né? Tá ventando muito, Pidoncio, as informações com o repórter.
4: Vento muito forte esse momento, tá. As árvores balançando, o papel voando.
0: Tá.
4: Acabou de passar uma velhinha ali rodando na estrada.
0: Cuidado, gente.
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21: Ai, amiga.
22: Volta tudo.
20: Papo de amiga.
21: Bom dia, amiga minha. Bom dia, amigo Tadeu. Tudo bem?
20: Tudo bem, graças a Deus.
21: Então, tá bom. Bom dia, meninos.
23: Bom dia.
21: Bora pro nosso papo de amiga.
24: Oi, Mi. Bom dia. Vou fazer 4 meses ficando com um cara e ele não me assume. E eu tô super fiel. Tô errada em ser fiel a ficante? Ou eu devo continuar desse jeitinho, esperando ele resolver toda a vida dele e aí me assumir? Ou eu devo procurar outra pessoa?
21: Ai, amiga, é complicada essa situação. Deixa eu te falar uma coisa. Seja você independente dele, entendeu? Você vai ficar com ele se você quiser, se for bom pra você. Agora, se você for eu, por exemplo, tô ficando com ninguém nem por isso eu fico com ninguém. Você entendeu?
20: Ela tá apaixonada pelo jeito, hein?
21: Ela tá gostando. É. Ela tá gostando. Então, assim, joga na mesa o que você quer com ele. Seja sincera, não tem mais aquele negócio, ai, vou ficar esperando. Não, você tem que saber o que você quer, fala pra ele o que você quer e vê se você tem a resposta positiva. Agora, se for negativa, você pode sofrer, tem que tomar cuidado com isso, né, seu Ronco?
20: Vai terminar.
25: Querida, se você está 4 meses, pense numa coisa boa. Daqui 5 meses nasce um neném.
21: Não! Oh, não,
20: tudo. Vixe, Maria! Ok, ratinho, ele é o pai!

0: Band FM, Zezé de Camargo, irmão da Lua, amigo das estrelas, aqui na Hora do Ronco, 8h38. Olhando aqui o Instagram da Band, em @BandFM, a Antônia tá com a gente, Antônia. Diz que a gente que conquista ela todos os dias.
1: Obrigado, Antônia.
0: Esse nosso obrigado. Jeitinho, né? Um beijo pra você, viu, menina?
2: Nosso jeitinho brasileiro.
0: Simone tá com a gente também pra conquistá-la, lasanha. Seja bom. De qual for o sabor.
1: Ela, lasanha, é muito bom mesmo.
0: Seja qual for o recheio, conquista ela.
3: Ai, que delícia. Deixa eu mandar um beijo, estão na estrada vindo ouvindo a gente, Rafael França, a Nora, a Jéssica e as netinhas lindas, a Sofia e a Maitê.
1: Muito bem.
3: Que estarão comigo amanhã comemorando o meu dia.
0: Parabéns.
1: Que tomara que traga um presente.
0: Tomara, hein?
3: Isso eu duvido.
0: 8h39, atenção, gente. Plantão aqui.
3: Plantão urgente.
0: Não sei se o ouvinte está sabendo aí da chegada, principalmente na zona sudeste, a região sudeste do Brasil.
3: Atenção.
0: O ciclone bomba vai passar ventos de até 110 quilômetros pelo sudeste. E a minha preocupação sempre é com a condição física de Pedro Luiz Ronco.
3: É, já a preocupação já toma conta do estúdio.
0: Seu Pedro Luiz Ronco, quero saber, o senhor tá preparado para esse ciclone?
2: Pois areia bomba? No bolso, areia no bolso.
1: Tô com duas bolas de boliche.
0: Caraca, velho! Gente, se protege, pelo amor de Deus, hein?
3: Eu quero o saco dele!

0: Muito fácil, 11 99991 9197. Escreve o que, gente? Alguém sabe? Alguém sabe? Alguém?
1: Oi? Eu quero.
2: Eu não sei escrever.
1: O robô.
0: O aspirador robô da Band FM, é isso.
2: Eu, como não sei escrever.
0: É, realmente é difícil, hein? 11 99991 9197, manda aí.
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0: O que é preciso pra te conquistar?
4: E aí?
0: Conta aqui.
5: Fala, seus tranqueira, bom dia. Olha. Que é o Web do Jardim Poranga. Pra me conquistar, meu, basta a mulher fingir que eu sou isopor, me enche de cerveja, me leva pra qualquer lugar. Acabou, me conquista fácil, fácil. Abraço. Gostou, bebê?
0: Finge que é isopor e enche ele de cerveja.
1: Eu vou ver onde que eu vou enfiar a cerveja.

0: Band FM, menos é mais, champanhe aqui na hora do ronco, que acabou, seu Pedro.
1: Acabou?
0: Acabou.
1: Amanhã tem Top 5, segunda-feira, se Deus quiser, estaremos de volta pela Band FM para todo o Brasil com mais uma edição de Hora do Ronco.
0: Um forte abraço, homem vinheta.
2: Abraço, gente. Ó, aproveita o final de semana. Tchau!
0: Tchau, Pidoncio. Manda um recado pro seu empresário Emerson França. Deus parabéns para ele amanhã, tá? Diga que ele é um ser humano fantástico, um excelente profissional.
1: Não precisa mentir.
2: Eu também não falo assim, não faço.
0: Que a gente adora trabalhar com ele, tá? E acima de tudo, que ele é um lindo. Você, por gentileza, dê esse recado pra ele.
2: Liga você e fala.
0: Vamos lá, gente, hora do popô aspirador da Band FM. Atenção você que se inscreveu no Whats da sua rádio, do seu gente. Oh, parabéns pra ele. Hoje é ele, hein?
2: Hoje é ele.
0: Cristiano Fernandes Stringheta.
1: Nossa.
0: Cristiano Fernandes Stringheta. Malagueta.
2: Só tem ele também.
0: Não, é Stringheta, não é Malagueta, não. Você ganhou! Parabéns aí. Ganhou, se inscreve, né, gente?
1: É, o Lingueta.
2: É, ele vai dar pra mulher falar que foi ele que comprou. Quer que apostar?
0: Pode fazer isso também.
2: Mas ganhou, não interessa.
0: Ganhou, ganhou.

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1: Bom dia, gente. 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Aqui só se leva o amor, é a mensagem de hoje, que aliás está na nossa página no facebook.com/bandfmjba. Você sabe que a vida é feita de instantes que quase sem perceberes acabam se tornando eternos dentro da gente, né? São risos compartilhados, aqueles encontros inesperados, abraços demorados, pequenos momentos felizes que no fim são tudo. Porque daqui é só isso que a gente leva. E no caminho a gente encontra pessoas que iluminam a jornada, que torcem, que cuidam, que fazem a vida ter mais cor e mais sentido. E é nesse encontro de almas que o amor acontece, transformando tudo ao redor de um jeito simples, de um jeito profundo. E viver é colecionar esses, sabe, esses pedacinhos aí de felicidade. É sentir o coração leve ao lembrar de cada instante que valeu a pena. Porque no fim, o que fica não são aqueles dias que passaram, mas o amor que neles floresceu e tudo aquilo de bonito que conseguimos deixar na vida de alguém. Daqui só se leva o amor. Essa música do Rogério Flauzini, da banda Jota Quest, não saiu da minha mente. Eu resolvi trazer em forma de mensagem hoje, para lembrar sempre dela. E como ela me faz, como ela faz a gente refletir sobre tudo que a gente passa na vida e tudo que a gente acaba deixando de passar também. Se tudo que levamos são ações, momentos e sentimentos, por que que ainda vivemos com o ter? Por que ainda queremos ter tanto, acumular tanto, se daqui só se leva o que se vive? O caminho do ser é longo e leva muito tempo, eu sei. Mas será que ainda temos todo esse tempo? Pensa nisso. Somos atrasados, somos ultrapassados por nossa pressa e só percebemos o amor a tempo de lembrá-lo quando descobrimos que era a última chance depois de perdê-lo. Só aprendemos depois que os erros foram cometidos, que as oportunidades passaram, que os anos foram estampando nosso rosto. Se antes de partir, depois de viver sem regras, soubéssemos que daqui nada se leva, beijaríamos mais doce, se soubéssemos que aquele seria o último beijo. Gravaríamos a expressão do riso, o som do riso, a leveza do riso, o porquê daquele riso. Amaríamos mais quem nos importa do que o nosso egoísmo. Amaríamos mais, e somente isso nos salvaria de uma vida comum. Agora me diz você, ouvinte Band, o que você vai levar desta vida? Vamos amar no presente, vamos cuidar mais da gente, vamos pensar diferente, porque daqui só se leva o amor.
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0: Bom dia, melhores ouvintes do mundo! Vocês já estão aí, né? Chegou cedo aqui, né? 6 da manhã, já estamos por aqui. A nossa plateia. Eu sei. A chuva lavou tudo essa noite, né? A chuva lavou tudo, deu uma despencada na temperatura, um friozinho de respeito, voltando a dar as caras por aqui em Joaçaba, em todo o nosso meio-oeste catarinense. Mas, ó, aqui, quem disse que a gente se intimida com termômetro baixo? Quem disse? Não, a gente não se intimida, não, é. Aqui dentro do estúdio a chapa tá quente, o café tá pelando e a sua manhã show já está no ar com a força total na sua Band FM. Afinal, hoje é sexta-feira, 7 de agosto, a gente tá nos acréscimos do segundo tempo pra salvar sua pele aqui no Dia dos Pais, hein? Se você ainda não comprou nada e tá naquele desespero silencioso, para o que você tá fazendo e olha nos olhos aqui da Band FM, sim, olha nos nossos olhos e nos escute. Sua salvação tá aqui, mas o tempo tá acabando, hein? 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Você não vai deixar seu paizão sem esse presentão, né? Então bora espantar esse friozinho, ajeita a jaqueta, estufa o peito e joga energia lá no teto, pra você que tá de olho vivo no trânsito, pra galera do balcão que já tá atendendo a clientela, pra quem já acordou com a cabeça no final de semana, tamo junto e misturado. 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Olha, e as nossas notícias aqui hoje, você vai ficar sabendo que um cara arrumou um baita problema com a esposa por conta de um brinde que ele ganhou no trabalho, gente. Na Rússia, a galera tá bebendo refrigerante dentro da privada. Hackearam os painéis de LED lá em Balneário Camboriú, é. Adivinha o que que eles colocaram lá nos painéis, é? É bem isso que você pensou. Ai, Jesus Maria José, eu vou te falar, o ser humano é incrível. E os cientistas do Japão, sabe o que eles fizeram, maluco? Eles lançaram uma geladeira para humanos. Tudo isso pra você a partir de agora nesse programinha que tá começando aqui nas zonas sonoras da Band FM. Pra quem não me conhece, sou Paulo César Santos, mundialmente conhecido como embaixador das Good Vibes, e cá estou eu, lépido e faceiro, fazendo aquilo que gosto, para as pessoas que gostam daquilo que eu faço aqui nas ondas da mais ouvida.
1: Bom dia, bora trabalhar.
0: Bora, bom dia, meu amor, bom dia, Band FM.

0: bem desse jeito, né? Caraca, olha, eu vou te falar, é impressionante o poder curativo que a sexta-feira tem na vida dos brasileiros, né, gente? Na quarta-feira, a pessoa tava ali arrastando a perna, reclamando de dor nas costas, cara amarrada. E aí, o que que acontece, hein? Chega hoje, meu consagrado, chega hoje, parece que tomou o quê? Uma injeção de ânimo, né? É ou não é? Passo fica mais leve, o cara já responde o chefe com aquele sorriso no rosto, a postura até em direita, é o milagre do sextou, batendo aí na corrente sanguínea, né? Então faz o seguinte, aproveita esse gás de hoje, adianta logo o serviço aí na loja, que o final de semana, ó, tá batendo na porta com os dois pés, né? Bom dia pra você, 9 horas e 9 minutos, hora de Brasília, nossa manhã show. Olha, eu tenho aqui de presente hoje, gente, tem ingresso, né? Tem ingresso aqui pro Joaçaba Futsal, que joga dia 11, né? Dia 11 com o Marcílio Dias, Série Prata da Liga Nacional, Centro de Eventos da UNOESC, Joaçaba, que vem fazendo uma campanha bacana demais aí também nos joguinhos, né? Jogos regionais. Eu tenho aqui um suporte de celular personalizado da Lourenço Homem. Aê! Legal, né? Presente da Lourenço Homem pro Dia dos Pais, suporte celular muito legal, bem bacana, personalizado, bonito demais. Presente da Lourenço Homem para nossa audiência maravilhosa. Então vem assim, ó. Vem comigo no 984020654, o nomezinho completo, participa aí. Tá bom? Tá valendo aqui na nossa manhã. E tem também ingresso aí pro Domingão dos Pais, que rola aí no final de semana, domingo dia 9 aí com o Grupo Minuano, Rogério Magrão e banda Belly. 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Legal demais ter você aqui na nossa Manhã Show, Band. Bom dia.
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0: 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Bom dia.
2: Áries.
0: Olha, hoje é dia de brilhar. Sua comunicação, inteligência e versatilidade vão te levar ao sucesso, viu? Conquistando objetivos e encantando a todos ao seu redor, ariano, ariana. Aproveite para se divertir numa balada, aumentar suas paqueras e fortalecer a sintonia com quem ama. A energia positiva está no ar.
2: Touro.
0: Bom dia, taurino. Bom dia, taurina. A sorte fica ao seu lado, trazendo oportunidades financeiras e ganhos inesperados. No trabalho, foco e força impulsionam seu progresso, com boas chances para fechar acordos. No amor, a prioridade é a estabilidade e a segurança emocional, fortalecendo o vínculo com quem você ama.
2: Gêmeos.
0: Olá, tudo bem, geminiano? Bom dia. Hoje a lua no seu signo traz energia positiva, impulsionando conquistas e vitórias, especialmente no trabalho. Sua comunicação encantadora facilita novas amizades e contatos. No amor é o momento de mostrar o seu charme e ousar. Com um clima harmonioso no relacionamento, aproveite o dia.
2: Câncer.
0: Olá, Câncer. Bom dia. Hoje é um dia favorável para conquistar seus objetivos profissionais e financeiros, com os astros fortalecendo suas qualidades e revelando boas oportunidades. Cuidados com a saúde também ficam em destaque, hein? No amor, o romance fica mais cúmplice. Aproveite o dia.
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0: Oi, bom dia. Bom dia pra você que teve a coragem de vencer o despertador hoje cedo, porque vamos falar a verdade, sexta-feira, depois de uma noite de chuva, né? Aquele tempinho fresco, gostoso, que tava pela manhã batendo na janela. Parece que a cama nos abraça, né? O cobertor ganha uns 10 quilos e aquela função soneca do celular vira o nosso melhor amigo. Mas enfim, quem ganha a batalha contra a preguiça numa manhã como tava essa hoje, né? Levantando e indo pra luta, com certeza já venceu qualquer desafio. Mas vamos em frente com a Daiane, tá por aqui. Bom dia, Daiane. Obrigado pelo carinho. A Lisiane tá na área também, mandando um bom dia já pra gente. Obrigado, a Jéssica também. Já tá por aqui querendo ganhar ingresso aqui na nossa manhã da Band FM. Muito obrigado. Mas agora, como a trilha anuncia, vamos com as nossas notícias aqui na manhã da Band FM. Olha só, mano, viralizou alguns dias uma história que tá fazendo muito casal por aí brigar, sabia? É. Teve um cara lá nos Estados Unidos que ganhou um kit de maquiagem de mais de R$5.000 em uma confraternização lá da empresa, né? Caramba! R$5.000 o valor do kit. Foi um kit da Saint Laurent, né? Saint Laurent, que é um kit caríssimo aí de maquiagem. Bom, só que ao invés de ele levar o prêmio pra casa, dar pra esposa dele, o que que ele fez? Deu pra uma colega de trabalho. Ele olhou pro lado e a colega toda ali, né, super empolgada, com aqueles olhinhos brilhando naquele kit de maquiagem. Ela falou assim: nossa, que kit legal, queria tanto ganhar. Aí o cara olhou assim: ah, você quer? Ah, então tá, toma, fica com ele. E a esposa, né, descobriu a história, né, porque ele chegou em casa se gabando, falando: olha só que boa ação eu fiz, eu ganhei esse kit aqui e dei pra minha colega de trabalho. A esposa não ficou nada feliz, evidentemente, e foi pra internet reclamar: olha que absurdo, meu marido não pensou em mim. Só que isso aí tá gerando um bafafá na internet, mano. Tem gente apoiando o cara, tem gente detonando, tem casal brigando por causa disso. Alguns dizendo que o cara não sabe se portar, se ele não sabe se portar, não vai em festa. Enfim, cara, deixa eu falar. Eu acho que é o seguinte, pra você, meu amigo, que como eu não entende bulhufas de kit de maquiagem, eu não sabia que um kit de maquiagem poderia custar R$5.000, por exemplo. Eu não sabia. Fiquei sabendo agora. Se você, meu amigo, que como eu não tem ideia do custo de um kit de maquiagem, eu acho que é como assim, ó, por exemplo. É como se fosse a mulher. Digamos que a mulher tá lá na festa de confraternização, né? E aí ela ganhasse um PlayStation 5. E aí ela virasse para o coleguinha e desse o play pra ele. Como que você se sentiria, hã? Ela ganha lá PlayStation 5, em vez de levar pro marido, ela dá lá, né? Em vez de levar pro marido, pro namorado, ela dá o PlayStation 5 pro coleguinha de trabalho. Mas assim, ó, falando sério, cara, eu acho que independente do valor, né? Mesmo se fosse um kit da, sei lá, da Avon, ainda assim, pensar na esposa seria, na minha opinião, a melhor opção. Na minha opinião, seria. O que você acha? Você concorda comigo ou você tá contra mim?
5: Exatamente.
0: Ah, concordou? Então tá bom. Bom dia, Band.

0: Aí o som do Skank aqui na nossa manhã, pedido aqui da Sayonara, que tá curtindo a gente lá na cidade de Bicaré. Obrigado, Sayonara, beijo pra você, bom dia, Bicaré, bom dia, Júlio, tá ligado conosco aqui na manhã da Band. Obrigado, meu irmão, um abraço pra você também, fera, é a nossa manhã show. Manhã da sexta-feira, obrigado pelo rádio ligado, todo mundo curtindo aqui. Manhã da Band mandando recado aqui no 984020654. WhatsApp da Band, tá valendo aí a nossa promoção, promoção do Dia dos Pais. Hoje tem presente aqui, tem... O que eu tenho aqui? Hoje tem ingresso pro Joaçaba Futsal. O pessoal tá colocando ingresso ali, aí só me atualiza aí se você quer ingresso pro futsal ou quer ingresso pro bailão aí, tá? Tem ingresso pro futsal e pro bailão. Tem esse suporte de celular maravilhoso, incrível, personalizado da Lorenzi Homem pra você aí, tá? 984020654 é o nosso WhatsApp aqui da Band FM, a sua rádio do seu jeito. 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Tem gente mandando audiobook aqui pro nosso WhatsApp, contando desde quando o pai andava de bicicleta na infância. A rádio inteira já sabe a árvore genealógica da família, né? Tem gente mandando escrito também, laudas. Não pode, gente. É, regra é essa, né? É, tem que ser áudio ali, rapidinho. 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Sorteio amanhã. 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
0: 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Olha, o governo federal prorrogou até 31 de agosto o programa de renegociação de dívidas bancárias, né? É, segundo o ministro da Fazenda, Dário Durigan, a extensão não exigirá novos aportes ao Fundo Garantidor de Operações e, portanto, não terá custo fiscal adicional. Até o mês de julho, aproximadamente 22 bilhões em dívidas haviam sido renegociadas em 3,6 milhões de operações. Cerca de 9 milhões de famílias já teriam sido beneficiadas. O Desenrola atende pessoas com renda mensal de até 5 salários mínimos. Pode ser renegociada as dívidas de cartão de crédito, cheque especial e crédito pessoal, com descontos que podem chegar a 90%, juros de até 1,99% ao mês e pagamento em até 48 meses. A negociação deve ser feita diretamente pelos canais oficiais das instituições financeiras participantes.
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0: bônus. Sua saúde também fica protegida. No amor, aproveite para iniciar uma paquera ou fortalecer projetos com o seu parceiro.
1: Libra.
0: Olá, Libriano. Dia perfeito para encontros e aventuras inesquecíveis. Com sorte e alegria, com a lua em gêmeos. No trabalho, os caminhos se abrem para o sucesso e sua energia fica lá em cima, viu? Se estiver solteira, prepare-se para surpresas amorosas incríveis e um romance cheio de sintonia.
1: Escorpião.
0: Olha, o universo favorece seu crescimento profissional, trazendo sorte e boas oportunidades. Suas finanças ficam favorecidas para negociações vantajosas, com percepção aguçada para as melhores escolhas. No amor, sua sensualidade fica em alta, podendo despertar paixões intensas.
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0: Oi, Band, bom dia, 22 minutos faltando para as 10 horas da manhã, horário de Brasília, 17 graus de temperatura. Tempo parcialmente nublado aí nesse dia 7 de agosto do ano de 2026. A gente segue aqui na Band FM rolando as nossas promoções. 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Já imaginou? Não, imagina a cena domingo lá no almoço com o paizão. Você chega, coloca um Xiaomi zero bala na mão do seu pai, né? Aquele paizão ali, ó, que sofre com aquele celular velhinho, travando, porque tá lotado de vídeo de bom dia no grupo dos tios, né? Aí você entrega lá aquele Xiaomi 256 GB, o velho vai virar um produtor de conteúdo, viu? É, vai baixar filme, vai mandar áudio pra família inteira e nunca mais vai aparecer aquela mensagem chata de memória cheia. Mas pra mudar a vida dele amanhã, no nosso sorteio, a atitude sua tem que ser hoje, tá? Manda seu áudio aqui no 984020654, como fez a nossa amiga aqui. Deixa eu ver se eu descubro o nome dela, que ela não colocou aqui. É a Márcia Duarte. Oi, Márcia. Bom dia. Fala com a gente aqui na nossa manhã. Tudo bem aí, Marcinha? Bom dia, bom dia.
5: Bom dia, PC. Parabéns para todos os pais aí, antecipado. E eu quero contar uma história engraçada do meu pai, que é o professor Ulisses, aqui de Monte Carlo. Ele é aposentado, tem 89 anos. E quando chega sexta-feira, ou sábado, ele sempre diz: eu gosto de fazer exercício em lugar plano. Então, bora dançar. Seu Ulisses é uma pessoa divertida, alegre, que sempre tem bom humor e uma piadinha nova para contar pra gente todos os dias. Um feliz Dia dos Pais para ele, que eu amo de paixão.
0: Sensacional! Aplausos, auditório, para nós. Nosso ouvinte. Olha só, a mensagem dela, velho, teve 30 segundos. Viu como dá para contar uma história em 30 segundos? Né? Parabéns aí, viu, amiga? 30 segundos cravadinho foi a mensagem que a Márcia mandou pra gente. 30 segundinhos cravadinho. Viu como dá pra falar bastante? Em 30 segundos? Contou a história, deu o recado, né? Um abraço aí, professor Ulisses. Encontrou o melhor exercício em lugar plano, que é dançar, né? Ô, Márcia, que privilégio, né? Ter um pai com essa alegria, com esse bom humor, né? E sempre com uma piada nova pra animar a família. Isso também aí é uma forma bonita de envelhecer, né? Levando a vida aí com leveza, espalhando felicidade por onde passa, né? Um abraço enorme aí pro seu Ulisses lá em Monte Carlo. Que ele continue por muitos anos com disposição para dançar, brincar e arrancar sorrisos de todo mundo, né? Feliz Dia dos Pais para ele. Bom dia.

0: Band FM, atendendo o pedido aí da Thaís, né? No 984020654, se toca essa moda. Gente, faltando agora 15 minutos para as 10 horas da manhã, horário de Brasília, bom dia para você. Vamos com mais previsões astrais aqui na nossa manhã, bom dia.
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0: 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Bom dia.
2: Sagitário.
0: Olá, Sagitário, dia de sorte, dia de prosperidade para você, impulsionando seu sucesso profissional e financeiro, viu? Sua comunicação vai brilhar, fortalecendo relações e destacando suas qualidades. No amor, a sedução está no ar, oferecendo chances incríveis de conquistar quem deseja. Aproveite este momento aí, tá?
2: Capricórnio.
0: Olha, dia de sucesso e oportunidades que impulsionam o seu progresso. Esforço traz boas perspectivas financeiras e muita energia para conquistar seus objetivos. No amor, a paquera fica animada e o clima mais quente aí com quem você já conhece. Bora aproveitar, hein? Bom dia pra você, capricorniano.
2: Aquário.
0: Com a lua em seu paraíso, o dinheiro entra em suas ações, no trabalho são reconhecidas. Sua vitalidade e bom humor ficam em alta, garantindo um dia divertido, cheio de energia. No amor, prepare-se para atrair novas paixões e abrir seu coração para algo muito especial, tá certo? Bom dia para você.
2: Peixes.
0: Hoje a energia da lua em gêmeos valoriza seu convívio familiar, trazendo harmonia ao seu lar. Seu sexto sentido fica afiado, ajudando a identificar oportunidades financeiras e de resolução de assuntos importantes. No amor, reencontros emocionantes e momentos íntimos ficam favorecidos.
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0: Band FM, Raul Seixas aqui na nossa manhã. E agora vamos com as nossas notícias maravilhosas aqui na manhã da Band FM, senhoras e senhores. E as nossas notícias para você ficar muito bem informado, né? Claro que sim. Eu te conto agora, gente, que lá na Rússia, os caras estão tomando refrigerante na privada. Exatamente, na privada, né? Os caras colocam o refrigerante dentro do vaso sanitário, colocam os canudinhos ali para os funcionários constrangidos tomarem o refrigerante. Na verdade, é um concurso, né? É um concurso e quem termina primeiro ganha uma grana. E disputa aí um prêmio na etapa final. E lá, quando chega na final, os competidores devem ficar sentados no vaso sanitário pelo maior tempo possível. A competição viralizou na internet e muita gente chamou a ideia de absurda. Agora eu fico pensando aqui, você, meu amigo CLT, que me ouve neste momento, você já agradeceu por, no seu trabalho, não ter esse tipo de gincana? É, que o nosso RH não usa essa ideia aí, né? De botar a galera lá no... né, fazer uma gincana, sentar no vaso, ficar tomando refrigerante, né? No vaso sanitário. Vou te falar o seguinte, ó. Você que tá reclamando aí, meu amigo CLT, tá reclamando do seu trabalho, se tá ruim pra você, pode ter certeza que sempre tem alguém que tá bem pior, viu?
1: Exatamente.
0: Bora mandar beijo.
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0: Muito bem, meus amores, bora mandar beijo aqui na manhã da Band FM, agora no oferecimento da Master Retífica de Motores, na Avelino Volpato, no bairro Jardim Cidade Alta, em Joaçaba. 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Bom dia pra você que tá aqui no nosso Instagram, arroba Band FM Joacaba. Bom dia, bom dia. É, quem tá aqui no Instagram é a Simone, tá mandando um alusão pra gente aqui. Obrigado, Simone, um beijo pra você. Quem mais tá por aqui? A Suelen tá por aqui, bom dia.

0: vídeo acaba, você pode dar aquela moral, mandar aquele alô pra gente. A Thaís Alves, a Luciana Correia, a Ibiraci, a Cirleia, a Odete, o Marcela, a Divânia, a Helda, a Rosângela Casa Nova, a Senilda Pereira, a Diana tá por ali. Quem mais? A Lourdes Marinoski, Beth Felicete, Suelen Piovesan, Cleidiane, que é a Muleira. São alguns dos amigos que estão aqui no nosso Instagram, mandando um salve, mandando um bom dia na nossa manhã. No Facebook, a nossa postagem tá ali também pra você curtir, comentar, compartilhar, criticar, tá valendo? Fique à vontade, a Band é toda sua, viu? A Salete tá por aqui mandando bom dia pra gente. Ezequiel da Rosa, bom dia. O Vande, a Gisele da Silva, Mana, a Maria Helena Cordeira, a Graciela, a Terezinha Medeiros, a Eliane, bom dia, Juju Moreira, bom dia, Maria Helena, Cirlei, Neide, Adelina, Paris Pizzaria, Helena de Souza, Rose da Silva Rosa, Cleusa Panegali, a Jonara Brandalize, Leila Fernandes, bom dia, gente. Boa manhã. Vamos lá pro nosso WhatsApp, valendo a nossa promoção. Hoje tem presentes pra você aqui, mais uma vez eu relembro. Tem um presente aqui, um porta-celular da Lourenço Homem, um porta-celular da Lourenço Homem pra você. Só mandar o seu áudio, a sua mensagem aqui pro nosso 984020654. É um suporte de celular personalizado, viu, gente? Da Lourenço Homem. Tem aqui ingresso também pro Joaçaba Futsal, que joga no dia 11. E claro, tem nosso Xoiome. Vamos ver quem que tá aqui. Ana Paula tá por aqui, bom dia Ana Paula, muito obrigado. A Gabriele tá por aqui também, bom dia Gabriele, obrigado. A Cíntia que pediu aí o Ragbone Man com Human, né? Boa, valeu Cíntia, bom dia pra você. Divane Velter, bom dia. Manda aí, Trembala. Valeu Divane, bom dia, boa manhã. Tem áudio aqui também, vamos ouvir a galera mandando recado aqui pra participar da promoção do Dia dos Pais. É o Laerte que vai falar aí, fala aí Laerte.
1: Bom dia, PC. Tudo
0: Oi,
1: certo?
0: Tudo.
1: Aqui é o Laerte.
0: Fala aí.
1: Quero concorrer o sorteio do Xiaomi.
0: Qual é a história?
1: Então, o que aconteceu nos anos 90 com meu pai e comigo. Meu pai ganhou um torneio de sinuca e o primeiro lugar era uma porca. E não tinha como levar a porca para casa. Então, pegamos uma corda e levamos a porca amarrada para casa. Certo ponto da estrada, meu pai e meu tio estavam juntos, estavam muito bêbados, deixaram a porca escapar. E corremos três no meio do mato, atrás da porca. A porca fugiu pro meio do mato e os três correndo. Eu era criança, ainda pequeno. Correndo no meio do mato, procurando a porca. E até que encontramos a porca amarrada numa árvore que enroscou, se enrolou a corda no galho de árvore, numa raiz de árvore. E ali ela ficou berrando a porca no meio do mato.
0: Deus
1: foi
0: Deus.
1: Muito engraçado. Recuperamos a porca. Abraço, pessoal.
0: Para aí, Laird, é o seguinte, como é que é? O homem ganhou um torneio de sinuca e o prêmio era uma porca, é isso? Bom, já começou aí bem essa história, né? E aí ninguém tinha como levar a bichinha pra casa, meteram uma corda nela e foram estrada fora. Imagina a cena, né? Aí a porquinha vendo assim, vou virar torresmo, não, vou cair fora. É isso? Quer saber? Tô fora. Quero virar torresmo, não. E lá foi lá, né? O pai, o tio, o piazinho, embrenhados no mato, atrás da campeã da fuga. E os dois estavam meio calibrados, pelo jeito, né? Ixi, Maria. Imagina a cena, né? Ainda bem que a porca se enroscou na árvore, né? Senão o prêmio da sinuca ia se escapar aí pro meio do mato, não ia achar mais. Boa, Alerte, essa história daquelas, né? Que quanto mais o tempo passa, mais engraçada fica, né? Obrigado, valeu demais por mandar pra gente compartilhar essa história. É isso que a gente quer, histórias emocionantes, histórias engraçadas, perrengues. Manda pra gente aí pro seu paizão concorrer um Xiaomi. Deixa eu ver quem mais tá aqui. Ó, essa dupla aqui fazia tempo que não aparecia aqui, né? Os meus amiguinhos lá de Catanduvas, é o Joaquim, é isso? Oi.
2: Bom dia, BC. Eu gosto do meu pai, o nome dele. Eu gosto dele muito. Que gosto tanto.
0: Gosta tanto do pai, aí sim.
2: Me coloca do sorteio pra eu dar um presente pra ele.
0: Tá bom, quem é?
2: Aqui é o Joaquim.
0: Muito bem, obrigado Joaquim. Beijo pra você, garoto. Tava sumindo aqui da programação da Band. Vamos ouvir mais uma história, bom dia.
3: Bom dia.
0: Ah, nessa aqui não é história, isso aqui é pra ganhar presente, né? Fala aí, meu.
3: Bom dia, uma ótima sexta-feira a todos aí. Coloca aí no sorteio da Lourenço Homem aí. André Luiz Derval Velho, sempre acompanhando. Vocês, forte abraço.
0: Valeu, abraço André. Mais uma aqui, bom dia.
4: Oi, bom dia, eu gostaria de participar do sorteio do Xiaomi e falar que eu fui pai e mãe ao mesmo tempo. Fiquei viúva aos 40 anos, mas graças a Deus, Deus deu uma oportunidade muito grande para mim ser mãe e pai. Mas eu sou feliz e ao mesmo tempo triste de não ter meu esposo do meu lado para continuar criando nossos filhos.
0: É isso, né? Quem é que mandou essa mensagem? É a Cleonice, né? Oh, que mensagem, né? Forte. Forte e bonita também, né, gente? Porque é assim, né? Tem pessoas que, por circunstâncias da vida, justamente acabam assumindo um papel ainda maior dentro da família, né? E ser mãe e pai ao mesmo tempo exige aí uma força, né? Que nem sempre aparece. Mas que tá ali, né? Todos os dias, em cada cuidado, em cada decisão, em cada dificuldade superada. Imagino que a saudade do esposo ainda esteja presente, né, Cleonice? Principalmente nesses momentos agora especiais, né? Mas tenho certeza também de que existe aí muito orgulho da história, né? Na história que vocês construíram juntos, na família, que você continuou aí, né? Cuidando com amor. Obrigado aí, tá? Obrigado por dividir um pedacinho tão íntimo da sua vida com a gente. Você também merece o nosso carinho, o nosso reconhecimento aí nesse Dia dos Pais, tá? Um beijo carinhoso pra você e um bom dia, tá bom? Deixa eu ver quem mais tá aqui. Tem mais ou não? Tem mais? Quem mais? Bom dia, bom dia, bom dia. Deixa eu ver aqui. Eu não sei se isso aqui é pra menção. Vamos ver quem é que tá aqui. O Jeremias. Fala, Jeremias.
5: Bom dia, PC. Aqui é o Jeremias. Fala, queria pedir se você rodava aí Peixuxa, Raul Seixas.
0: Acabei de
5: oferecer aí pro pessoal da Metalúrgica Ilha, da Vila Pedrini.
0: Toquei Raul agora, hein, maninho.
5: É nóis, tudo nosso. Bom final de semana, galera.
0: Valeu, valeu. Ó, toquei Raul agora, né? Tocou o Raul agora, mas vai um alô pra galerinha da Metalúrgica Ilha. Obrigado pela audiência, pelo carinho da companhia aqui na nossa manhã da Band FM. Eu tinha mais uma mensagem aqui, ó. Fala aí, meu. Bom dia, 984020654.
6: Bom dia, PC. Tudo bem? Aqui é o Thiago.
0: Oi.
6: Coloca meu pai e seu Ivo Lam no sorteio do Xiaomi.
0: Ivo Lam.
6: Pra resolver de vez o celular dele aqui. Não tem espaço, não tem memória. Ele quer tirar foto dos peixes, não consegue. Fazer vídeo dos matinês dos idosos, também não consegue. Tá bom, então? E um abração forte no seu Ivo ali. Na minha mãe também, Dona Bernadette. Muito obrigado por tudo que me fizeram esse ano aí. Tá bom, então? Um abração.
0: Valeu, até mais. Valeu, valeu, valeu, Thiago, né? O cara falava isso antes, né? Eu falava isso antes, né? O celular do pai geralmente tá velhinho, né? Trava, lotado de vídeo. E aí tem essa oportunidade de você dar um presente aqui, né? Com a Band FM, um celular novo pro seu pai, né? Então tá bom, seu Ivo tá precisando então desse Xiaomi. O homem quer registrar o quê? Peixes, fazer vídeo, guardar lembranças. E aí o celular, ó, memória cheia não dá, né, gente? Memória cheia não dá. Imagina perder a foto daquele peixão lá, porque o telefone resolveu pedir espaço justamente na hora, né? Então tá anotado aqui, tá? Tá anotado, o seu Ivo Lan tá no sorteio. Pelo visto, esse celular novo já tem uma missão definida, né? Um abraço grande pra ele, pra Dona Bernadette, pra toda a família. Seu Ivo, se ganhar, já pode preparar a galeria, né? Porque foto de peixe é que não vai faltar. 10:08, bom dia. 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
0: Ana Vilela.
1: E abraço seus pais enquanto estão aqui.
0: Pedido da nossa querida amiga Divani, ligada aqui na manhã. Obrigado, Divani, bom dia, boa sexta-feira. Tudo de bom pra você. Nossa, amanhã show da Band FM. Segue por aqui até as 11, tá? A partir das 11 tem Quem Ama Não Esquece, Minha Música, Minha Vida. 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E aí, você tá de aniversário hoje? Bora mandar aquele parabéns pra Band? Bora, vamos lá!
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0: Hoje vai ser uma festa! 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Mandar um alôzão aqui pra filhada da Thaís, né? A filhada da Thaís, a Antônia, completa, tá de mêsversário hoje, Antônia? De mêsversário, é isso? 8 meses. A Dinda ama demais essa bonequinha linda. Aliás, mandou foto aqui, lindona da nossa querida Antônia, que completa 8 meses hoje, recebendo carinho da Dinda aí. Parabéns aí, muitas felicidades, tá bom? Também com a gente aqui, vou mandar os parabéns pra Band, da Band FM, para os nossos aniversariantes desta sexta-feira. Parabéns aí pra Gisele Oliveira, que tá de aniversário hoje. O Ricardo tá de aniversário hoje. Parabéns, Ricardo. Um abraço pra você aí, tudo de bom. Que esta data se repita por muitos e muitos anos, tá? Quem mais tá de aniversário aqui? A Marisa Oliveira também tá de aniversário hoje. Obrigado. O João Lucas tá de aniversário. Ô, João! Nem falava nada, né? Mas a gente descobre. Nós temos aqui o pessoal que a nossa produção, nossos estagiários que nos contam, né? O João Lucas é um grande parceiro, grande amigão da gente. Ô, Joãozinho, um beijo carinhoso pra você, meu querido. Papai do céu te abençoe, te ilumine com muita paz, muita saúde, muitas felicidades aí, tá bom? Você é uma pessoa extremamente especial, fantástica, a gente adora você, tá bom? Parabéns aí, João Lucas. Parabéns pra minha amiga Karine Dalcastel, lá em Concórdia, de aniversário hoje, né, Karine? Parabéns. A Marlene Sônego, de aniversário. Dilo Schiller, de aniversário. Também o Aurélio Mota. Ana Cláudia Guarani, tá de aniversário. Ô, Aninha, parabéns aí pra você também. Tá de aniversário hoje. A Ana Cláudia Guarani. Tem mais aqui, deixa eu ver. Tem uma galera de aniversário, a Mari da Costa também, a Marga Schneider, nossa vizinha aqui, e a Naidi Bender, né? São alguns dos aniversariantes desta sexta-feira. A todos, sorte, saúde, sucesso!
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0: 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Bruno Diegues, clique na nossa manhã. Bom dia. Bom dia pra Jerusa também, mandou mensagem pra gente aqui, querendo ganhar nossos presentes, tá bom, Jerusa? Obrigado pelo carinho. Só que assim, ó, pro nosso Dia dos Pais, pra Xiaomi, tem que ser na mensagem de áudio, encaminhada para o 984020654, tá bom? 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Bora aí de informação aqui na manhã.
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0: 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Olha, o Serasa e a Caixa firmaram uma parceria para facilitar a renegociação de dívidas de mais de 1.800.000 consumidores, né? Pela primeira vez, ofertas da Caixa serão disponibilizadas diretamente na plataforma Serasa Limpa Nome. Nesta primeira etapa, poderão ser negociadas dívidas relacionadas a contratos de crédito comercial. Os descontos podem chegar a 90%, dependendo do perfil e das condições de cada débito. Para consultar as ofertas, o consumidor deve acessar o site ou o aplicativo da Serasa, entrar com o CPF e senha e verificar se há propostas disponíveis. Caso exista uma oferta da Caixa, será possível escolher a forma de pagamento e concluir o acordo pela própria plataforma.
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8: Muito bem, Manja FM, cara, nossa manhã passa rápido demais, né? Quase na hora do almoço, caramba. Agora, quase na hora do almoço, eu lembro do almoço, né? É, quase na hora do almoço. Pensa numa coisa que dá uma tristeza de leve. Porque assim, ó, abrir a marmita na sexta-feira, porque na sexta-feira o corpo do trabalhador, ele pede um pastelão frito no centro, pede um lanche caprichado, pede um buffet diferente, né, pra celebrar a semana que acabou. Sexta-feira é dia de feijoada, tal coisa. Aí você abre o potinho no meio-dia e tá lá, né, aquele mesmo arrozinho, sem graça, com feijão, aquele bife de ontem te olhando de volta. Mas não desanima não, não desanima não, guerreiro. Esquenta bem essa marmita, come com gosto, porque hoje à noite a janta compensa. E até aquele lanchinho tá mais do que liberado, tá bom? Vamos trazer as últimas participações dessa manhã no 98402. Até o Altair resolveu colocar a voz pra jogo aí. Sim, Altair. Mandou bem. Vamos ouvir o Altair falando com a gente aqui na manhã. Fala aí, meu consagrado. Bom dia.
9: Bom dia, PC. Tudo bem? Meu nome é Alter Soares. Queria concorrer a esse celular para me dar de presente para o meu pai, o Darico Soares de Lima, que completou 88 anos, dia 4 de julho. E queria ganhar esse celular para mim, poder ligar mais para a Rádio Band FM e para mim guardar minhas lembranças do meu pai, tá bom? Forte abraço a todos e um parabéns para todos os pais.
8: Mandou bem! Caramba! Boa, Tair! Mandou bem! Um abraço pra você, meu querido. Ó, Viviane mandou foto. Viviane mandou foto de uma... Nossa, mandou foto da lasanha aqui. Cara, eu adoro lasanha. Tá linda essa lasanha, hein? Lasanha bolonhesa, ela mandou aqui a foto. Aí sim. Aí vai estar caprichado esse almoço, né, Viviane? Lá na Paris Pizzaria, lasanha bolonhesa. Eu gosto. Quem mais tá comigo? Cristiane, bom dia.
10: Bom dia. A minha homenagem pro Dia dos Pais é pro Luiz Gustavo. Pai não é somente aquele que coloca no mundo, mas sim aquele que dá amor, que dá carinho, que dá proteção e que é amigo. Então, o nosso herói aqui em casa, ele não usa capa, mas ele é um super herói, um super protetor e um super amigo. Luiz, nós te amamos. Meu nome é Cristiane Grasman e ele merece ganhar esse super celular do Dia dos Pais.
8: Muito bem. Cadê os aplausos, auditório? Aí sim. Obrigado, Cris. Parabéns aí pela mensagem. Obrigado pelo carinho. Boa sorte também aí pro Luiz aí, viu? Papai do céu abençoe, ilumine. Feliz Dia dos Pais. E vou ficar na torcida aí, tá bom? Vamos chegar mais uma aqui. Bom dia. 984020654.
11: Bom dia, Band. Bom dia, PC. Sou a Elisete. Meu pai é Aurílio Zene. Ele tem 83 anos. E ele é um pai maravilhoso. E sempre foi. Na nossa infância, na nossa adolescência e até hoje. Ele e minha mãe são casados há 58 anos, são nosso exemplo de amor, somos em 3 irmãs e meu pai é um espetáculo também com os netos. Ele trabalha em casa como marceneiro carpinteiro e ele batizou o local de trabalho dele como aqui que eu trabalho e recebo os amigos. Eu peço a Deus que abençoe ele com muita saúde e eu quero muito que ele concorra e que ele ganhe o Xiaomi.
8: Sensacional, cadê os aplausos, auditório? Aí bom, Elisete, que legal, né? Que bonito ouvir uma história assim, né? Seu Aurélio, 83 anos, continua sendo referência aí para as filhas, né? Para os netos, mantendo aí a marcenaria funcionando. Mas eu gostei mesmo, foi do nome que ele deu pro cantinho, né? Aqui. Gostei demais. Aqui que eu trabalho, aqui que eu recebo os amigos, a família. Isso já diz muito sobre ele, né, Elisete? Não é só um lugar de trabalho, não, né? É um ponto de encontro, né? De conversa, de amizade. E certamente de muita história, né? Cara, e 58 anos de casamento com a dona da casa também não é pra qualquer um, não, né? Então que Deus dê muita saúde aí ao seu Aurélio pra continuar trabalhando, recebendo amigos, curtindo os netos e sendo esse paizão que vocês admiram tanto aí. Parabéns, tá? Tá colocado no sorteio, viu, Elisete? Agora vamos ver se o Xiaomi vai parar justamente lá na marcenaria do seu Aurélio, né? Boa sorte aí, tá? Obrigado pelo carinho.

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5: Muito bem, é sua manhã, show Band FM, tô no ar aqui na Band, aliás, no ar e indo embora, né, gente? Cara, essa manhã passou rápido demais, né? Passou rápido demais, mas agradecemos o carinho. Deixa eu só trazer um recado. Antes, porém, eu vou avisar que a Milena hoje vai te contar histórias sobre um pai batalhador. Estamos aí, né? Antevéspera do Dia dos Pais, né? Tudo se encaminhando aí para momentos especiais aí junto com os pais. E a história de hoje é sobre isso. Um pai batalhador que a Milena vai te contar já já aqui na programação da Band FM, tá bom? Outros recados paroquiais para encerrar o programa. Ah, tem agora o resultado de promoção. Fala aí, meu.
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5: Aqui um suporte de celular personalizado da Lourenço Homem para você, Karina da Silva Almeida. Karina da Silva Almeida, você ganhou! Karina da Silva Almeida, tá bom? Olha, passa aqui na Band FM, 5 dias úteis, pega o seu presente aí, esse suporte de celular personalizado aí da Lourenço Homem, tá bom, Karina? Karine, né? Aliás, por falar em correção, deixa eu mandar um abraço aqui, ó. Não é seu Aurélio, não, o nome do pai da Elisete, né? É o seu Orílio Zene. Ô, seu Orílio! Um abraço aí, viu? Desculpa aí a falha, acabando na correria, porque hoje foi tumultuado o negócio aqui. Entendi que era Aurélio, mas é o seu Orílio Zene, nosso carinho, nossa homenagem. Muito boa a senhora. Aliás, ela compartilhou a festa do seu Orílio fazendo uma festa nos anos 60 que a família realizou lá. Animadão, sensacional. Obrigado, tá? Vamos fechar aqui com a Andréia. Andréia mandou um recado pra gente. Fala aí, Andréia. Bom dia, Andréia. Tchequim também tava sumido aqui da nossa manhã, né, Andréia?
7: Bom dia, PC. Tudo bem?
5: Bem.
7: É Andréia Tchequim de Capinduvas.
5: Oi.
7: Tô todos os dias ligadinha no teu programa, né? Não tem como não ficar.
5: Aí
7: melhor
5: sim.
7: Rádio do mundo.
5: Uhul.
7: Queria colocar o nome do meu paizão aí no sorteio do celular. O nome dele é Arcanjo Bildaro. E não pode faltar o nome do meu maridão também, né? Ele é um grande papai. Obrigado, PC. Feliz Dia dos Pais antecipado aí para todos os pais. É, para você também, né? Pro meu pai, pro meu marido, para todos os papais aí. Que Deus abençoe a todos.
5: Maravilha.
7: Obrigado, um abraço.
5: Obrigado, minha linda. Um beijo carinhoso no coração. Um abraço pro paizão, pro maridão, para toda a família aí. Tudo de bom. E boa sorte, o sorteio será amanhã durante a nossa manhã show, tá bom? Agora tem que ir embora? Vambora, né? 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

0: tudo bem com você? Muito prazer, eu sou a Milena e começa a partir de agora o nosso Quem Ama Não Esquece. Esse programa que é tão maravilhoso e traz histórias reais, inclusive pode trazer a sua história também. Manda aqui pelo 11 999 919197 uma mensagem que eu tô esperando você com a sua história. Pode ser uma história de paixão, uma história de amor, uma história de amizade, uma história de superação. Hoje aqui no nosso Quem Ama, nós temos uma história especial, porque nós estamos chegando no Dia dos Pais, né? Sexta-feira de Dia dos Pais. E é uma história que eu posso dizer assim, emocionante e inspiradora. Eu que vou narrar a história de hoje. E eu quero aproveitar para dizer que é uma honra narrar uma história como essa. Uma história que faz homenagem a um pai. Porque eu também tenho um pai maravilhoso. Também quero aproveitar para desejar, aproveitar esse momento para desejar um feliz Dia dos Pais pro meu paizão lindo, maravilhoso, Zé do Carmo, que é o meu melhor amigo. Eu sou muito feliz de ser sua filha, viu, pai? E assim como o personagem dessa história, o pai da Dandara, você também é um paizão íntegro, honesto e especial. A Dandara conta a história do pai dela hoje aqui. Ô, Dandara, seja muito bem-vinda ao Quem Ama Não Esquece de hoje.
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0: Existe um mandamento que atravessa gerações: honrar pai e mãe. Ao longo da vida, eu descobri que essa honra não nasce por uma obrigação, mas por gratidão. Porque bens materiais o tempo leva, e o que realmente transforma a vida de um filho é o amor, a presença e o incentivo de quem acreditou nele desde o início, desde o começo. Quando eu nasci, os meus pais já levavam uma vida muito simples, lá no interior do Piauí. A minha mãe era professora e recebia um salário muito baixo. E o meu pai trabalhava na roça. Antes, ele tinha sido vaqueiro e depois passou a fazer de tudo um pouco, até operar máquinas pesadas quando aparecia serviço. A verdade é que a nossa renda nunca foi certa. Nunca tinha um valor definido. Tinha mês em que entrava algum dinheiro e outros, quase nada. Eu e a minha irmã mais nova, a gente cresceu dividindo tudo. Era roupa, sapato, material de escola. O que era de uma, era da outra também. Luxo? A gente não tinha. Nem conforto. Mas nunca faltou o mais importante: amor. E mesmo com todas as dificuldades que a gente passava, os meus pais sempre fizeram questão de investir nos nossos estudos. A minha mãe tinha essa convicção, sabe? Ela falava que educação era o único caminho capaz de transformar a nossa realidade. E o meu pai, mesmo sem ter tido as mesmas oportunidades, era o primeiro a incentivar cada passo que a gente dava. Tanto que, depois de uns anos, os meus pais decidiram mudar de cidade para que eu e a minha irmã, a gente pudesse estudar em uma escola melhor. Eles acreditavam que aquele esforço poderia mudar o nosso futuro. E eu queria fazer valer, né? Cada sacrifício deles. Eu sempre fui muito dedicada aos estudos. E quando surgiu a oportunidade de prestar prova para o Instituto Federal em uma das escolas mais concorridas da região, eu estudei tudo o que eu podia. E graças a Deus, eu consegui aquela vaga tão sonhada. Mas aquela conquista, ela não era só minha. Era da minha família inteira.
1: Minha filha, eu morro de orgulho de você, viu? De você e da sua irmã. Aproveitem cada oportunidade que a vida der. Não importa a profissão que vocês vão escolher. O que importa de verdade é vocês nunca desistirem dos sonhos. Os sonhos são os mais importantes, sabe? Vão atrás. Olha, tem que voar alto mesmo, sabe? O céu é o limite. Dandara, nunca desista do seu sonho.
0: Aquelas palavras do meu pai ficaram gravadas no meu coração. Era ele quem me levava de bicicleta para a escola, quem ia me buscar e quem fazia de tudo para estar presente na minha vida. E desde muito cedo, eu sonhava em um dia retribuir todo o esforço que ele fazia por mim. Eu estudei 4 anos lá no Instituto Federal e consegui concluir o ensino médio com muitas dificuldades, mas graças a todo o esforço dos meus pais. Mas foi nesse período que a nossa família passou por uma grande mudança. Os meus pais, eles se separaram. Nossa, foi um momento tão difícil pra gente. Mas a separação não afastou meu pai da gente. Ele se esforçava. E mesmo morando em outra casa, com poucas condições, ele nunca deixou de se fazer presente na nossa vida. Meu pai sempre achava um jeitinho de buscar a gente pra passear, passar um tempo, ou simplesmente para fazer companhia. Ele talvez não pudesse dar tudo que gostaria no sentido material, mas ele sempre deu a presença dele. E isso eu posso dizer hoje, que fez toda a diferença para o meu crescimento. Fez toda a diferença na minha vida. Em algum momento da minha vida, eu também me perguntei. Eu acho que todo mundo passa por esse momento, né? O que eu vou ser, hein? O que eu vou ser quando eu crescer? E foi nessa época que nasceu o meu sonho de ser uma advogada. Quando o ensino médio acabou, eu passei em uma faculdade. Mas eu sabia que eu podia ir mais longe. Por isso, eu continuei estudando. E pouco tempo depois, eu consegui uma bolsa de 100% para cursar Direito em Teresina. Na faculdade onde eu sempre quis, onde eu realmente queria estudar. Nossa, foi uma alegria enorme para toda a minha família, principalmente para o meu pai. Ele comemorava tudo, cada conquista, parecia até que era dele. Foi a realização de um sonho da gente. Mas, para conseguir viver esse sonho, eu precisei morar por um tempo na casa da minha avó. Eu não tinha condições de me sustentar na capital. Então, essa foi a única maneira de continuar estudando. Um ano e meio depois, eu consegui um estágio e dei mais um passo para conquistar a independência que eu tanto sonhava. Quanto mais eu estudava, mais eu tinha certeza de que eu estava no caminho certo. Eu consegui um estágio na Justiça Federal e passei a me sustentar com o meu próprio trabalho. E ainda no último ano da faculdade, fui aprovada na OAB de primeira. Não era fácil. E nossa, eu consegui! Foi mais uma conquista que fez o meu pai vibrar de orgulho. Eu lembro que tudo que acontecia assim, eu ia correndo contar pra ele. Depois de me formar, eu decidi voltar pra minha cidade. Ai, o custo de vida na capital era tão alto que eu sabia que eu não ia conseguir manter. E eu sabia que os meus pais já tinham feito tudo o que podiam por mim. Eu queria começar a construir a minha própria história. Foi ali que eu comecei a advogar. No começo, eu pensei em seguir a carreira pública. Mas conforme eu fui conhecendo o direito previdenciário, eu encontrei a minha verdadeira vocação. Com muito estudo, trabalho, dedicação, eu fui conquistando os meus clientes. Juntei minhas economias e consegui abrir o meu próprio escritório. Conforme a vida foi se estabilizando, eu comecei a pensar em uma maneira de retribuir tudo que o meu pai tinha feito por mim, de alguma forma. Eu fiquei pensando. E foi aí que eu percebi que ele já tinha idade e tempo de trabalho suficientes para tentar a aposentadoria rural.
1: Você acha mesmo, minha filha? De verdade?
0: É claro, pai. O senhor passou a vida inteira cuidando da gente. Agora é a minha vez de retribuir, de cuidar um pouquinho do senhor, né?
1: Mas eu não tenho nada, não tenho nenhum documento.
0: Pai, escuta, ó. Espera um pouquinho, deixa pra mim. Eu tenho certeza de que vai dar certo. Vou fazer o seguinte, ó, juntar todas as provas, falar que você trabalhou na roça desde cedo e tem tudo pra dar certo. Confia em mim, vai.
1: Que orgulho, filha. Que orgulho eu tenho de você, viu? Formada advogada. Meu Deus do céu, que orgulho.
0: Naquele dia, eu vi os olhos do meu pai se encherem de esperança. Eu juntei o que tinha de documentos, procurei testemunhas, organizei as provas e dei entrada no pedido de aposentadoria. Mas logo na primeira análise, o benefício foi negado. Olha, se fosse qualquer outro advogado, talvez até aceitasse essa decisão, mas eu não. Eu não podia fazer isso, porque não era só um processo, era a história do meu pai. Eu sabia que ele tinha direito àquela aposentadoria. Eu não ia desistir jamais. Então, nós entramos com o recurso e foi marcada uma audiência. Antes do grande dia, eu sentei com ele e expliquei como tudo ia funcionar. Preparei cada resposta e eu tentei deixar meu pai o mais tranquilo possível. Mas no dia da audiência, para ser bem sincera, eu também estava muito nervosa. Muito mais do que em qualquer outro processo da minha vida. Afinal, eu não estava defendendo qualquer cliente, né? Eu estava defendendo o meu pai. E como o primeiro pedido tinha sido negado, a gente estava com tanto medo de ouvir um outro não. Quando a audiência começou, o juiz fez algumas perguntas. E teve um determinado momento que ele quis saber se o meu pai tinha filhos. Na mesma hora, ele olhou para mim. Sem entender o motivo daquela pergunta, então eu respondi que eu era filha dele e que eu estava ali para lutar pelo direito que ele tinha. Por alguns segundos, a sala toda ficou em silêncio. E naquele instante, eu deixei de ser só advogada do processo. Eu era uma filha lutando para que a história de vida do meu próprio pai fosse reconhecida. Depois, a audiência terminou. E o juiz disse que a decisão sairia nos dias seguintes. Ai, eu lembro que aquela espera foi tão angustiante, eu fiquei tão ansiosa. Mas enfim, a resposta chegou. E quando eu abri o processo e li a sentença, os meus olhos se encheram de lágrimas. Nós tínhamos conseguido. O meu pai estava oficialmente aposentado. Aquela não era só uma vitória profissional, nada disso. Era a vitória da menina que viu o pai passar uma vida inteira trabalhando debaixo de sol, enfrentando todo tipo de dificuldade para nunca deixar faltar o essencial dentro da nossa casa. Naquele momento, eu finalmente estava conseguindo retribuir um pedacinho, um pouquinho de tudo que ele tinha feito pela gente. Eu senti uma alegria difícil de explicar aqui em palavras, mas eu queria que aquela notícia fosse inesquecível. Então, eu acabei inventando uma história. Eu falei para ele que a gente precisava de uma nova reunião sobre o processo e pedi que ele fosse até o meu escritório.
1: Filha, será que é normal ter mais uma audiência?
0: Pai, ó...
1: Eu não sei não, viu?
0: Porque... Fica tranquilo, tá? Vai dar tudo certo. Eu quero que o senhor dê uma olhadinha aqui nesses papéis. Olha aqui, ó, nos documentos do processo.
1: Tá, deixa eu ver, eu... Peraí, o que é isso? O que é isso aqui?
0: É isso, pai. É isso mesmo. Nós conseguimos! O senhor está oficialmente aposentado, pai.
1: Eu não acredito, filha. Você tá dizendo que eu consigo... A minha aposentadoria já tá certa. Eu posso mesmo descansar? Oh, minha filha. Minha filha, obrigado, filha.
0: Não, pai, não. Obrigada eu. Isso aqui é só um pedacinho de tudo que o senhor fez por mim durante uma vida inteira, pai.
1: Deus te abençoe, minha filha. Seu pai morre de orgulho de você, viu?
0: Naquele abraço, eu senti que um ciclo tinha se fechado. Nesse Dia dos Pais, eu só quero agradecer a Deus pelo privilégio de ser filha de um homem tão íntegro, trabalhador, tão presente. O meu pai talvez nunca tenha conseguido me dar tudo o que sonhava no sentido material. Mas ele me deu aquilo que realmente transforma a vida de um filho. Amor, presença, incentivo e a certeza de que eu nunca estaria sozinha. Foi esse amor que me ensinou a sonhar. Foi esse incentivo que me fez acreditar que eu era capaz. E foi por causa desse exemplo que um dia eu consegui devolver a ele um pedacinho de tudo que eu recebi. Se hoje eu consigo honrar o meu pai, é porque, antes de tudo, ele honrou a missão de ser pai. Ele acreditou em mim antes mesmo de eu acreditar em mim mesma. E essa será para sempre a maior herança que ele poderia me deixar. Feliz Dia dos Pais para todos os pais que estão ouvindo. E é claro, né? Pro meu, que é o melhor pai desse mundo.
2: Benção, pai.

0: Band FM. Nayara Azevedo, Bênção Pai. Ai, é tão bom, né, gente? Que história linda, que história emocionante, que história inspiradora. E como é bom a gente sempre ser grato, né? Grata ao nosso Pai, por tudo que Ele faz pela gente. É realmente muito emocionante essa história da Dandara. Todos os passos que ela deu e o pai dela lá, vai filha. E isso faz toda a diferença na nossa vida, a gente sabe, né? Ter esse incentivo, uma pessoa, igual ela falou na história. Uma pessoa que acredita na gente antes mesmo da gente acreditar. Isso é essencial. Ver um potencial na gente que a gente ainda não tá vendo. Essa fé, essa oração, essa parceria. Ai, é essencial para a nossa vida enquanto filho, né? Na nossa formação, no nosso crescimento e essa gratidão depois, esse ciclo que é a nossa vida. A nossa vida é um ciclo. A gente é ajudado, depois a gente ajuda, depois a gente é grato e dá orgulho, né? Como é bom dar orgulho também para os nossos pais. A Dandara tá aqui, deixou uma mensagem pra gente. Oi, Dandara, seja bem-vinda.
1: Quero agradecer pelo convite e pelo espaço que vocês abriram para contar um pedacinho da minha história. Foi uma conversa muito especial e eu fiquei muito feliz em compartilhar um momento tão marcante da minha vida e da minha trajetória na advocacia. Eu espero que essa entrevista possa inspirar outras pessoas a acreditarem nos seus sonhos e principalmente a não desistirem dos seus direitos. Muito obrigada a vocês e a toda a equipe da Band FM pelo carinho e pela recepção. Um grande abraço e espero que todos acompanhem a entrevista. Beijos.
0: Dandara, todo mundo acompanhou e todo mundo gostou. Passar de primeira no exame da OAB com um pai que trabalhou na roça a vida toda e acreditou na filha, fez de tudo para incentivar os estudos. Incrível a sua história. Uma história de uma vencedora e de um pai vencedor também. Ó, lá no nosso Instagram, @BandFM, você vê as fotos da família. O paizinho todo orgulhoso. A Dandara é linda, hein? Nossa, que maravilhosa. Paizinho do lado todo orgulhoso. Ela toda empoderada, toda linda, toda arrumada. Ela com o diploma já, né? Com aquela roupa de formanda. Tá tudo lá no nosso Instagram, @BandFM. Eu convido você para comentar no post dessa história linda em homenagem ao Dia dos Pais. E para você deixar um beijo pro seu pai aqui também, tá bom? Se você quer deixar um recado pro seu pai nesse dia especial e comentar a história da Dandara, contar qual foi o momento mais marcante também na sua vida que seu pai presenciou, que seu pai tava com você, que fez toda a diferença, aquilo que você não esquece, aquelas lembranças, né, de um pãozinho pronto, de uma comidinha pronta, de uma carona, naquele momento em que você mais precisou na sua vida, aquela amizade, aquele ombro que só ele tem. Aquela imagem de herói que só o nosso pai tem. Só aquele ouvido de escuta, sem julgamento e da amizade mais pura e mais sincera que a gente pode ter nessa vida. 11999919197. Você comenta a história do Dia dos Pais de hoje e também nas nossas redes sociais, @BandFM. Eu espero você homenageando o seu pai aqui também e comentando a história da Dandara. Vem participar, vem!

0: Leonardo, desculpe, mas eu vou chorar. E a gente chora de emoção com a história da Dandara e do paizinho dela. História tão linda, tão maravilhosa. Ela se formou advogada, passou de primeira no exame da OAB. O que você tem para comentar? Vem aqui mandar sua mensagem. 11 999 919197. Lá no Instagram, no Facebook, tem a foto da família toda para você comentar também. @BandFM.
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0: 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Tragam os lencinhos, que hoje tá todo mundo assim emocionado com essa história. História linda de amor em família, né? A gente fala muito de casais e tal, mas hoje, como a gente tá aqui no nosso final de semana de Dia dos Pais, final de semana super especial, um final de semana de gratidão, né? Um final de semana de homenagens. Estamos com a história da Dandara. Que história linda. Ela que quis homenagear o pai dela hoje. As fotos estão lá no nosso Instagram e no nosso Facebook, @BandFM. E é tão lindo ver o paizinho dela do lado dela, ela lá formada, toda bonitona, né? Depois de tanto sacrifício, muitos anos trabalhando na roça, fez de tudo para investir nos estudos da filha. E olha só o resultado. Uma filha linda, realizada e muito grata por tudo. 11 999 91 9197, você comenta a história de hoje.
1: História. Estou tão emocionada. História da Dandara, de amor pelo pai dela.
0: Sim.
1: De gratidão, sabe? É o que falta nas famílias hoje em dia. Gratidão pelo seu pai, pela sua mãe. Eu não tenho mais meu paizinho, mas eu lembro dele com tanto carinho, com tanto amor. Eu lembro aqui de todas as vezes que estivemos juntos. Eu era muito novinha quando ele foi embora, mas eu lembro dele como se ele estivesse todos os dias olhando por mim.
0: Com certeza.
1: Parabéns,
0: tá.
1: Dandara.
0: Um beijo, meu amor. Obrigada, viu? Obrigado pela sua participação, obrigado pelo seu carinho, obrigado pelo seu testemunho aqui com a gente. Com certeza, muita gente hoje ouvindo a história aqui do Quem Ama Não Esquece, que não está com o pai presente aqui nesse mundão, vamos dizer assim, mas é algo que eu acredito que não acabe por aqui. Não é possível um amor tão grande, e o seu pai, de onde ele estiver, ele está olhando por você, você pode ter certeza. A Esilene está falando que está vendo a história no Instagram, ouviu e está em lágrimas e se arrepiou. E ela falou para Dandara o seguinte: parabéns por honrar o seu pai. E esse comentário está lá no nosso Instagram, @BandFM, onde você também pode comentar. 11 999 91 9197, manda aqui sua mensagem.
2: Bom dia, Milena, essa história é muito bonita, realmente. Eu também sou a caçula da família. Meu pai e minha mãe sempre trabalhou na roça. Eu fui a única que conseguiu concluir o segundo grau completo, né, do ensino médio.
0: Que bom!
2: Ele teve todo aquele amor, todo aquele carinho de comprar meu anel, né, pagar parcelado meu anel de formatura de segundo grau. Eu também sou muito grata a Deus. Sim.
0: São coisas que a gente não esquece, né?
2: Graças a Deus, até hoje eu vivo com minha mãe. São casados há 50 anos. E eu agradeço a Deus todo dia.
0: Ah, que graça. Que paizão, né? Que paizão que você
2: teve.
0: Bom
2: dia, Milena.
0: Como caçula, né? Você conseguiu... ter a sua formação, às vezes uma oportunidade que seus irmãos não tiveram. E esses gestos, né? O anel de formatura, essas coisas ficam... sempre guardadas na nossa memória e no nosso coração. De alguma forma, a gente acaba se identificando com a história da Dandara. E você? Tô aqui esperando o seu comentário pelo 11 999 91 9197. Comenta aqui do seu pai também. Comenta aqui a história da Dandara.

0: Band FM, é o Bruno e Marrone, Juras de Amor, aqui no nosso Quem Ama Não Esquece de hoje. É uma homenagem da Dandara pro paizinho dela, nossa, que foi tão presente, né? Em todos os momentos, até com a separação, ela diz, nossa, ele se fez presente. E é isso, né? Independente do que acontece nas nossas vidas, dos defeitos dos nossos pais, a gente tem que tentar. É difícil, eu sei. Muita mágoa, né? Às vezes a gente guarda muita coisa errada que a gente não concorda, mas eu vou te falar, não vale a pena. Não vale a pena. 11999919197.
1: Bom dia, Milena.
0: Bom dia.
1: Pablo Victor aqui de Barreiras, Bahia.
0: Oi, Pablo.
1: Vou te falar, viu? Essa história, pra mim, de todas, foi a mais emocionante, porque tem 5 anos que eu perdi meu pai por causa de bebida alcoólica. Era viciado. Assim, falou muito comigo essa história, porque independente de tudo que a gente passou junto, eu ainda tinha uma esperança, assim, que ele ia mudar. Orava muito por ele, mas ele não chegou a dar lugar a abrir o coração. E eu deixo isso como um conselho para aquelas pessoas que ainda têm o seu pai presente. Não deixe essas coisas afastar vocês, não. Lembra que quando a gente honra o pai e a mãe, de acordo com a palavra de Deus, Deus acrescenta mais vida pra gente, né?
0: É, com certeza. Que lindo você. Você foi maravilhoso, viu? Que homem bom que você é. Deu pra sentir a sua bondade daqui. Deixa eu falar, você que tá hoje, de repente, com algum problema com seu pai, né? Às vezes, não dá pra conviver, ter aquela convivência tão intensa junto, mas perdoa. Dá uma ligadinha, dá um abraço nesse Dia dos Pais. E depois a gente vai falar, ah, por que eu não fiz isso antes? Sempre é tempo, hein? Paladino Sandra, tá lá no nosso Instagram, @bandfm, falando que história linda. Parabéns, eu não tive um pai presente, mas eu nunca deixei de amar ele. Ai, Paladino, como você é linda. Linda sua mensagem. Que coração que você tem. Alex Souza, chorar antes do almoço não estava nos meus planos. Um beijo, Alex.
2: Helena, que história linda.
0: Linda,
2: eu,
0: né?
2: Eu nunca tive um pai biológico, não cheguei a conhecer, não tenho ideia de quem ser. Mas a minha mãe fez esse papel. Hoje minha mãe não está mais aqui comigo, mas me fez lembrar muito dela, por ela ter feito o papel de mãe e pai.
0: Sim.
2: E eu gostaria muito de parabenizar a nossa amiga Dandara pela gratidão que ela tem.
0: Sim,
2: né,
0: muito.
2: Pela criação que ela teve,
0: uhum,
2: que o pai dela deu. E que Deus abençoe muito eles.
0: Um beijo pra você, obrigado pelo seu depoimento, pelo seu testemunho aqui com a gente. Um beijo a todas as pães que estão ouvindo a gente aqui. Muitas vezes, né, não tem a presença do pai, mas faz esse papel também com maestria. E você, tem aqui uma mensagem pra passar pra gente? 11999919197, vem comentar a história de hoje.

0: Dourado.
1: Band FM, Zeneto e Cristiano, Parte do Posto. Aqui no nosso Quem Ama Não Esquece, especial dessa sexta-feira. Programa especial para o Dia dos Pais. Eles que merecem toda a honra, toda a homenagem. É ou não é? 11 999 919197. Você manda o seu recado, o seu comentário na história da Dandara. História essa que está disponível para você, com fotos, para você comentar, para você ver a carinha do paizinho da Dandara, todo orgulhoso pela filha advogada. Olha só, hein? Tá lá no nosso Instagram, @BandFM, e também no nosso Facebook.
2: Bom dia a todos. Olha, você acabou de falar uma coisa que eu tava agora mesmo no momento pensando. Quem puder abraçar, abraça antes, né? Semana passada, fez um ano que meu pai faleceu. Eu acho que o que eu fiz pra ele ainda foi pouco, né? Eu devia ter feito muito mais mesmo. Hoje você não faz ideia quanta falta meu pai me faz. E eu não tenho ele pra abraçar mais.
1: Pois então, esse é o momento, né? A gente pega esses conselhos das pessoas que têm esse tipo de sentimento, né? Que não tem mais o pai pra abraçar e fala, abrace, abrace, abrace. Gente, vamos seguir esse conselho, né? Porque essa é a hora, esse é o momento de pagar um pouquinho. Eu falo assim, quando eu penso nisso também, né? Sou igual você. Mesmo tendo meu pai aqui, não vai dar tempo de eu pagar tudo que ele merece, sabe? Não vai dar tempo de... Parece que a gente fica nessa dívida, né? Que eles fazem tanto pela gente, não tem dias suficientes para que a gente possa ser grato aos nossos pais. Eli, linda história de vida. Ela tá falando lá no nosso Instagram, @BandFM, falando o seguinte. Aproveite mesmo cada momento com o seu paizinho. Eles são luz nas nossas vidas. Que saudade do meu amigão, paizão, o maior amor da minha vida. Hoje uma estrelinha lá no céu. Chamarei pra sempre meu amor. É Eli Brianese que tá comentando lá no nosso Instagram. Um beijo pra você, Eli.
3: História legal essa da Dandara, hein?
1: Muito.
3: Que honra o pai ter aí a filha advogada.
1: Não é legal.
3: Ela ter honrado o que o pai fez. Sim. Durante todo esse tempo. É realmente gratificante. E muito sucesso para Dandara. E quero contar também que o meu pai, quando era mais nova, ele trazia aquelas revistas Carícia, Querida, Capricho, escondido da minha mãe para ela não ver, porque ela não gostava dessas revistas.
1: Que máximo!
3: E aí é uma lembrança que eu tenho de adolescente do meu
1: muito
3: pai.
1: Legal.
3: Hoje ele não está mais conosco, mas sigo aqui, né, com pensamento e no coração.
1: Ai, gente, é tão legal essas lembranças, né? Esses momentos que são coisas só nossas, né? Eu lembro que eu esperava meu pai chegar no trabalho também pra contar tudo pra ele, que os meus irmãos tinham brigado comigo. Eu lembro das lembranças da faculdade, eu esperando um lanchinho, ele que trazia. São carinhos, gestos que ficam marcados pra sempre na nossa vida. A Carmen tá falando lá no nosso Facebook, @BandFM, parabéns, Dandara, especial seu pai herói, que em nenhum momento desacreditou e deixou vocês na mão. Que Deus abençoe cada dia mais e pra todos sempre.

0: Band FM, é o Péricles, eu te amo no nosso
1: Diga,
0: Quem Ama Não Esquece.
1: Agora! Não deixa pra depois, não!
0: Essa é a hora, é sobre isso, Péricles, obrigada pelo apoio, que era isso que a gente queria falar mesmo, né, Murilo?
2: Verdade.
0: Tudo bem?
2: Tudo bem, Milena?
0: Tudo jóia.
2: Muito emocionante hoje o programa, né? E eu acho que quando a gente fala de Dia dos Pais, tem muita gente que fala, ah, mas é uma data comercial. Pô, acho que pode até ser, mas é uma data que tem uma energia tão legal, né? Para quem tem um pai hoje, para quem consegue dar um abraço no pai, não hoje, domingo, todos os dias, enfim, acho que é super importante. Eu tive um pai muito legal na minha vida, graças a Deus eu tive um pai que foi exemplo para mim. Você estava contando que teu papai até hoje está junto com você, isso é privilégio para poucos.
0: Até hoje ele me ajuda, eu falei, quando vai chegar a hora que eu vou ajudar, né?
2: Isso é bom.
0: Foi o que o ouvinte falou, fiz pouco ainda, parece que não vai dar tempo nesse mundo da gente fazer tudo que eles fizeram pela gente.
2: Verdade.
0: E aliás, você é pai também, né, Murilo? Então,
2: é verdade.
0: Parabéns, um paizão.
2: Obrigado.
0: Super coruja.
2: Verdade. E eu falo o seguinte, né? A gente, óbvio que tem. Quando a gente é pai, quando a gente consegue sentir esse amor, é um amor diferente de tudo pelo filho. Falo pro meu filho sempre isso. Vocês não vão entender muita coisa agora. E eu também não entendi. Depois que você tiver o teu filho, depois, né? Você acompanhar o nascimento de um filho, aí a história muda, o amor fica diferente.
0: Mais pra frente a gente conversa,
2: é,
0: não é?
2: Exatamente.
0: Meio dia e sete agora.
2: Bom, estamos falando do Dia dos Pais. E é isso, né? Domingão é o Dia dos Pais. Muita gente vai aproveitar pra abraçar o papai, pra lembrar também dos papais que não estão mais aqui, mas vão estar sempre na saudade no nosso coração. 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
2: 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Hoje o papo foi sobre o Dia dos Pais, né? Presentear quem você ama tanto. Obrigado, viu, Fabi? Aproveita esse fim de semana e a gente se fala na segunda-feira.
3: Com certeza, Murilo. 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
2: Boa!
0: Beijo,
2: até
0: Fabi.
2: Segunda.
0: Bom final de semana. E o nosso Quem Ama Não Esquece fica por aqui. Se você perdeu a história de hoje, vale a pena
2: você
0: ouvir lá no YouTube.
2: Verdade.
0: Tem reprise, né?
2: Tem reprise 10h30 da noite no Band Love. No YouTube já tá lá à sua disposição pra você ouvir a hora que você quiser. E a gente volta na segunda-feira com mais histórias aqui no Quem Ama Não Esquece.
0: Murilo, feliz Dia dos Pais
2: pra
0: com
2: nós.
0: Seus filhos, então.
2: Dá um beijo no teu pai.
0: Vou dar, tá? Pode deixar. Tchau,
2: e
0: tchau.
2: Segunda-feira eu conto como foi o churrasco.
0: Ê, coisa boa.
2: Beijo, tchau.

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14: Ótima tarde pra você, meio de 15. É sexta-feira, tá na hora de ouvir aquela música que você tanto gosta. Aqui na sua rádio do seu jeito.
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14: Qual é a sua música? A música da sua vida. A música que você quer homenagear alguém, que você lembra de alguém que você gosta tanto, ou que você lembra de uma situação. Ai, aquela situação. Ai, aquele momento que eu vivi. Quanto tocou essa música, foi sensacional. E hoje eu lembro. Ai, parece que eu revivo isso tudo de novo. Você tem uma música assim? Ai, me conta a sua história então, vai. Grava no microfoninho do WhatsApp aí. 11 99991 9197.
16: Oi, Mi, boa tarde.
14: Oi.
16: Meu nome é Bel.
14: Oi, Bel.
16: Eu queria ouvir Love My Life. Essa música me remete a 1987, quando eu conheci o grande amor da minha vida. É, nós não ficamos juntos, ficamos pouco tempo juntos, depois ele casou e eu fui para outro rumo. Tive amores, mas não casei até hoje. Procuro o amor da minha vida. Como diz a Rita, nunca é tarde, né?
14: Nunca, nunca é tarde, Bel, sua linda. Se é isso que você quer, né? Se você quer um grande amor, não desista jamais. Eu vou tocar sua música do Queen.
17: This is now a... 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So that's the way we like it, I think. We'd like everybody to join in. This is a song called Love of My Life.

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1: Existe uma teoria que se chama 90-10, onde uma pessoa tem 90% daquilo que você procura em alguém, só que você foca naqueles 10% que falta. Aí você sai pra rua, se aventura, e realmente você encontra aqueles 10%, mas não se deu conta que perdeu os 90%.

0: Band FM, eu sou Zezé de Camargo. Aqui no Minha Música, Minha Vida, com Irmão da Lua, Amigo das Estrelas. E ó, eu também quero ser sua amiga, viu? Acabei de postar lá no meu Instagram a reflexão que eu fiz hoje aqui na nossa manhã, falando de que se você não tá muito legal, ó, levanta, sacode a poeira, dá volta por cima. Você que não me segue ainda lá no meu Instagram, quero muito ser sua amiga. Arroba Milena Barros, dois S no final. Quero te conhecer, me manda um oi lá, vai. Arroba Milena Barros, dois S no final. Vai ser um prazer te conhecer e vai ser um prazer também receber a sua mensagem aqui no Minha Música Minha Vida. 11 999 919197. Qual que é aquela música que você fala, gente, um minuto de silêncio, que agora eu vou curtir a minha música. Sabe aquela coisa que você pega a música pra você, que ela é sua? Então, você tem uma aí, né? Então manda sua mensagem e me conta por que ela é sua música. Eu quero saber de tudo, hein?
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4: Ótima tarde pra você, 12:37. É final de semana, é muito bom ter você aqui com a gente, viu? É a sua rádio do seu jeito.
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4: Eu amo tanto quando você manda sua mensagem e fala, Mi, ó, eu quero ouvir essa música. E aí você me conta, tranquilo, suave, bem sossegado. Não precisa gravar aquela mensagem com pressa. Eu quero saber toda a história que você tem com a sua música preferida. Em que momento ela passou a ser aquela música que você ama ouvir? Qual é a memória que ela te traz? 11 999 91 9197.
18: Bom dia, Milena.
4: Bom dia.
18: Eu gostaria muito que você trocasse pra mim, por favor, a música Rio Negro e Solimões, Na Solada Bota. Me lembra muito do meu irmão. Uns 15 dias antes dele partir, ele trouxe na minha casa e a gente tava ouvindo no carro essa música. E foi a última vez que eu vi ele em vida, Milena.
4: Olha.
18: Eu vi no hospital, mas eu já não tava consciente. Então, toda vez que eu ouço essa música, eu canto, eu choro, eu canto. Mas hoje é de alegria, não de tristeza, porque lindona. Eu sei que tá olhando por mim lá de cima. Toca pra mim, Milena, por favor.
4: Claro, Maria. Claro que eu vou tocar. Um beijo pra você, sua linda.

0: Band FM. Matheus e Cauã, admita, conversão Band FM de pertinho. Aquela versão exclusiva, né? Que a gente curte no nosso Band FM de pertinho. Aliás, tá chegando mais uma edição com a Ana Castela, nossa boiadeira linda, maravilhosa. Dia 20 de agosto, hein? Ai, gente, que tudo, né? E o nosso Minha Música Minha Vida vai ficando por aqui. Tá de volta na segunda. Você pede sua música, você conta sua história. E agora tem uma outra história pra te contar. A história do presente do robô aspirador. É, todo dia a Band FM tá dando um robô aspirador. Sabe aquele? Que ele limpa, então varre, varre, vai. E depois passa pano, gente. Vê se não é tudo de bom. É, tá aqui saindo mais um robô aspirador pra você que participou, pra você que mandou a sua mensagem aqui pra gente pelo 11 999919197. Quem tá levando o robô aspirador hoje é ele, é um divo. Parabéns pra você, Cristiano Fernandes Estringueta. Parabéns! Alô, Cristiano! Vai deixar sua casa linda, maravilhosa, arrumada e o melhor, limpa. A sua casa vai estar limpa e não é você que vai limpar. Ai, não é um sonho isso, gente? Maravilhoso, né? Agora, se você não é um Cristiano, não precisa ficar triste, tá bom? Manda aqui sua mensagem pra gente, porque todo dia tem robô aspirador aqui pra você. Você tem que mandar no nosso WhatsApp, que é o 11 999919197, o seguinte, a frase é assim, ó: quero o robô aspirador da Band FM. E aí pronto, você já concorre aqui com a gente. Fácil, não é? Fácil demais, né? O que você tá esperando então? Manda sua mensagem. Eu vou indo nessa, desejo pra você um ótimo final de semana. Tô de volta amanhã aqui na Band FM, te espero pro nosso sabadão pra gente festar bastante, tá bom? Um beijo pra você, divo! Beijo, diva!
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aí, senhoras e senhores, tudo certo, gente? Tudo numa boa? Estamos pintando por aqui, né? Estamos chegando com o nosso Companhia Band a partir de agora, pra gente viajar no túnel do tempo, recordar de músicas que marcaram época na minha, na sua, na nossa vida. Você sabe que é bom demais a gente fazer isso, né? Então sejam muito bem-vindos. 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Sexta-feira, começando o fim de semana. Desejando, ó, somente coisas boas para você. Coisas boas, legais, bacanas, lindas e maravilhosas possam literalmente acontecer na minha, na sua, na nossa vida. Bacana? Bora começar com Exalta Samba. Pra gente fazer essa viagem gostosa no pagode. Bem dia 57.

0: Muito bem!
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0: Som de Barão Vermelho tocando pra gente, né? Puro êxtase. Bacana, 1h10, hora oficial de Brasília. Sextou, hein, gente? Sextou, sexta-feira. Pra gente curtir, pra gente aproveitar de verdade. Final de semana que antecede o Dia dos Papais aí. Bacana demais, né? 1h10, já a gente volta com muito mais.
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0: Bora, gente, seguimos por aqui, 1h13. Até as 2, você sabe que a gente vai te fazendo companhia, né? Viajando no turno do tempo, matando saudade, recordando, relembrando. É sempre muito bom a gente fazer essa viagem aí, ó. Bora embarcar! 5, 6, 7 o'clock, 8 o'clock, rock. 9, 10, 11 o'clock, 12 o'clock.

0: maravilha, som bacana de Biquíni Cavadão, né? Tocando essa aí. Infinita Harley tocando pra gente. Bora, 30 minutos.
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0: Muito bem, então, vamos falar de esporte, né? 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Ontem teve os últimos classificados aí que avançam à fase de quartas de final da Copa do Brasil. Terça-feira vai ter o sorteio, né? Terça-feira tem o sorteio. Seguinte, ó. Ontem, então, o Corinthians ganhou do Inter. Ganhou, mas perdeu, né? Ganhou do Inter, mas como o Inter havia vencido o primeiro jogo por 2-0, então no agregado ficou 3-2, avança o Internacional. Vitória 4, Atlético Paranaense 0. Vitória segue, avança também para a próxima fase aí da Copa do Brasil, a fase de quartas de final. Lembrando que os cruzamentos não estão definidos, serão definidos por sorteio terça-feira, tá? Então, por sorteio, tudo pode acontecer. Pode ter clássico paulista, pode ter clássico gaúcho. É, rapaz, série de clássicos aí que podem pintar na próxima fase da Copa do Brasil, tá bom? Hoje tem Série B do Campeonato Brasileiro, Operário e São Bernardo às 19h30, 20h30 em Ceará e Ponte Preta. Amanhã, sabadão, dia 8, Série B do Campeonato Brasileiro, Vila Nova Esporte, às 4 da tarde, às 18h30, Botafogo de São Paulo e América de Minas, pelo Campeonato Brasileiro, às 16 horas, 22ª rodada, Grêmio e São Paulo, 18h30, Remo e Atlético Mineiro, 20h30, Coritiba e Chapecoense, 21h, tem Botafogo e Fluminense. No domingo, temos Série B, 11 horas, Criciúma e Atlético e Clube Criciúma, né? 16 horas, Náutico e Atlético Goianiense. 16 horas também tem Novo Horizontino e Juventude. E às 18 horas tem Cuiabá e Fortaleza. Pela Série A do Campeonato Brasileiro, 11 horas tem Cruzeiro e Mirassol. 4 da tarde, Bahia e Vasco. Palmeiras Internacional. 18h30, Bragantino e Corinthians. Santos e Atlético Paranaense. 19h30, Flamengo e Vitória. Portanto, fechando aí mais uma super rodada do Campeonato Brasileiro. Na segunda-feira tem ainda Goiás e Londrina pela Série B do Campeonato Brasileiro. Informação do esporte na tarde da Band.
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0: Bora seguindo companhia, bora seguir viajando no túnel do tempo nessa super tarde de sexta-feira. 1:35, tempo dublado, né?

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sua rádio do seu jeito, 11 minutinhos, voltando pras duas, né? Bacana demais, curtindo essa super sexta-feira, começando muito bem o meu, o seu, o nosso fim de semana. A turma aí que tá ligadinha com a gente, tá bom? Vamos junto, bora seguir viajando, bora seguir matando saudades.

Bora vir o som de Carlos Carlinhos Brown. Carlinhos Brown, a namorada, fechando por aqui o nosso Companhia Band de hoje. Viajando, matando saudade com você, pontualmente 14h, né? 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Bacana! 14h01, hora oficial de Brasília, já já pintando o nosso programaço.

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5: Muito bem, turma, 2:02, 2:02, tamo junto, né? Tamo chegando por aqui com o nosso programaço a partir de agora. Sejam todos muito bem-vindos, prazer estar aqui junto contigo, fazendo parte dessa vibe gostosa, aqui na nossa super tarde da Band FM, sexta-feira, sextou, né? Hoje, dia 7 de agosto, 14, 15 graus a temperatura. Agora aqui no centro de Joaçaba, tempo nublado, previsão era disso mesmo, né? De tempo nublado pra hoje. E a temperatura não vai passar disso, né? E amanhã tem previsão de chuva, domingo tem previsão de chuva, segunda tem previsão de chuva, terça tem previsão de chuva, quarta tem previsão de chuva, quinta tem previsão de chuva. Semana toda molhada, hein, gente? Se preparem, tá? Preparem aí que não... Não vamos ter trégua, viu, rapaz? 12:03 até as 4. A gente segue por aqui com o programa. Eu particularmente fico até as 3 junto com você. 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

0: Obrigado, Gê!
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0: Maravilha, esse é o som da tardezinha do Tiaguinho tocando pra gente aqui na programação. TV Henrique e Juliano, Ferrugem, Grupo Menos é Mais tocando pra gente aqui na tarde da Band FM, super sexta-feira. Pra começar muito bem o meu, o seu, o nosso fim de semana, cheio de energia, cheio de alto astral, cheio de coisa boa pra você que tá ligadinho com a gente, curtindo a nossa programação, tá bom? 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

E esta sexta-feira deve concentrar o maior risco de ventania no sudeste, com rajadas que podem chegar a 110 km por hora em áreas do litoral e do leste, lá de São Paulo e também no Rio de Janeiro. Os ventos também devem ser fortes no sul e em parte do centro-oeste, ainda sob influência da frente fria ligada ao ciclone extratropical que se intensifica sobre o Atlântico Sul. O sistema

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0: Valeu, Goiânia! Você tá doido? Você põe o Igor e Gilmar.
1: Obrigado, gente.
0: Yes. Um cê tá doido pra fazer todo mundo chorar.
2: Olá lá!
0: Tamo junto, meu gordinho.
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0: Maravilha, seu som, Bola Alojado, o som do Gustavo Lima tocando pra gente aqui na nossa super programação aqui na tarde da Band FM, junto com você, onde quer que você esteja, né? Agradecendo sempre o seu carinho, prazer enorme estar aqui junto com você, hora de festa!
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0: 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Bacana? Ó, tá de aniversário hoje, recebendo o nosso carinho especial Aurélio Mota, Marga Schneider, Diego Rosa também de aniversário, Éder Aquino, Fabiane Schneider, ô Fabiane, parabéns, Daniel Bertasso também de aniversário hoje. Parabéns para toda essa turma, né? Você não teve seu nome citado, mas também tá feliz da vida. Hoje, dia 7 de agosto, é seu dia. Então, receba o nosso carinho, nosso abraço, nosso super apertado. Ufa! É seu dia, parabéns, feliz aniversário.
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0: A sua rádio no seu jeito, 2:43, 2:43, seguimos por aqui na tarde, né? Curtindo essa super sexta-feira, desejando um bom começo de fim de semana para todos nós, agradecendo sempre o teu carinho, a tua audiência. Murilo Rufi, Matheus Fernandes,

Bacana o som do Sorriso Maroto pra gente curtir aqui na programação, né, turma? Turma, tô fechando por aqui minha participação na tarde aqui da Super Sexta-feira, desejando a todos um bom fim de semana, né, cheio de coisa boa. 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Pessoal meio tímido, né? Mas enfim, mas tem uma galera, tem uma turma que tá participando pra concorrer ao celular Xiaomi Zerinho pra dar de presente pro seu papai aí, hein? É, alguém vai levar, portanto, aí, esse celular novinho, Zerinho, pra dar pro seu papai aí. Bacana? Então amanhã sorteio ele por volta de 11h30 da manhã. Legal? 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Amanhã o PC vai estar aqui de manhã e aí eu volto domingo, né? Domingo aqui no programa Gaúcho, né? No domingão, fazendo e alegrando sempre aqui amanhã do seu domingo pra você aqui na Band FM. Bacana? Ana Castela!

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Estamos de volta, chegando aqui na super tarde da Band FM pra dar sequência ao nosso programa. Bem aí, como é que você tá? Sextou, né? Sextou naquele clima, naquele astral de final de semana pintando na área, antevéspera do Dia dos Pais, e você tá como, hein? Felizão da vida? Espero que sim, tá? 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Turma, vamos começar com o embaixador aqui na nossa tarde, Gustavo Lima, na Band FM.

Começa a Mano FM, a sua rádio do seu jeito, som de Belo Caça e Caçador, aqui na tarde, 3h22, hora de Brasília. 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
5: 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Olha, o governo de Santa Catarina vetou integralmente o projeto que previa o pagamento de R$100 por javali abatido em ações de controle populacional no estado. A proposta já havia sido aprovada pela Assembleia Legislativa, mas recebeu parecer contrário da Procuradoria-Geral do Estado. Entre os motivos estão a criação de despesas sem estimativa de impacto financeiro, ausência de limite de gastos e possíveis impedimentos da legislação eleitoral. O projeto retorna agora à Lesc, que poderá manter ou derrubar o veto.
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6: Vou contar uma coisa pra vocês, viu? Olha a minha história, a situação que eu tô, parceiro.

0: Cidade FM, a sua rádio do seu jeito. Esse é o nosso programaço com Samuel Rosa, gente, aqui na nossa tarde. Rio dentro do mar, Léo Foguete, cópia proibida. 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Combinado? Fechando por aqui o nosso programaço Band FM, sempre com a parceria do Sicred. 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

0: 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Tudo se alinha, é a curva da ladeira, senhoras e senhores, aqui na nossa tarde da Band FM com Lagoon. Tudo bem? Como é que você tá? Nesse clima bacana do final de tarde, sexta-feira. E a galerinha já tá com o pé no final de semana. Muita gente no clima aí já pra se jogar, né? Que me pule às 18 horas. Quero mandar um alôzão aqui pro Samuel, que tá ligado conosco. Muito obrigado. A Cris, lá das Delícias da Cris, com a gente aqui. Aliás, amanhã, sabadão, é dia. Aliás, amanhã o povo vai estar aí, né? No corre, comprar presente, no comércio, né? Não vai ter tempo de fazer um almoço. 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E já faça sua encomenda daquele frango delicioso, saboroso pro almoço do sabadão, tá? Cristiane por aqui também. Oi, Cristiane. Boa tarde. Tá na piscina? Não, hoje não, né? Uma ótima tarde pra você, tá bom, Cristiane? Ah, tá. Ah, achei que não, mas tá. Ah, então tá. Onde mesmo que você tá?
1: Tô na piscina,
0: A mulher não sai da piscina. Né? Que pode, né? De segunda a sexta. Olha só quem tá aqui também. A Ana tá mandando alusão pra gente. Obrigado, Ana. Um beijo no coração também. Ótima tarde pra você. Quem mais aqui? A Marcele tá ligada conosco. Obrigado, Marcele. Uma ótima tarde. E vamos aqui, né? 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Vamos de informação, nosso Band Notícias.
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0: 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Vamos falar de futebol, né, gente? Tivemos aí a definição, né, dos 8 classificados para as quartas de final da Copa do Brasil. O Vitória conseguiu uma grande virada ao vencer o Atlético por 4-0, depois de perder o primeiro jogo por 2-0. Internacional também avançou mesmo com a derrota por 2-1 para o Corinthians, graças à vantagem aí construída na partida de ida. Estão classificados Atlético Mineiro, Cruzeiro, Grêmio, Internacional, Palmeiras, Santos, Vasco e Vitória. O sorteio das quartas de final será realizado na próxima terça-feira, 11 de agosto, 11 horas da manhã, na sede da CBF.
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0: dia, boa tarde, tudo bom? É a Silvana aqui do Centro de Joaçaba. Queria hoje desejar um feliz aniversário para o meu filho João Augusto, que hoje está de River, que oferece a sua mãe Silvana, suas irmãs Camila, Ana e Nicole, e dizendo que a gente ama muito ele. E se foi possível, toque para mim aí, Ana Castela, tranquila. Faz favor para mim, fico muito feliz se for atendido.
1: É mais uma.

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0: Por hora estão regiões dos estados da Bahia, Espírito Santo, Goiás, Mato Grosso, Mato Grosso do Sul, Minas Gerais, Paraná, Rio de Janeiro e São Paulo. Já no aviso laranja mais grave, que aponta ventos de até 100 km por hora, estão os estados do Paraná, Rio Grande do Sul, Santa Catarina e parte de São Paulo e do Rio de Janeiro. No Rio, aliás, já foram 4 mensagens de emergência só hoje e o estado decretou ponto facultativo. Já no Rio Grande do Sul, uma pessoa morreu e ao menos 5 ficaram feridas em mais de 105 municípios afetados. Um beijo, Robson. Já já eu volto.
1: Valeu, Babi. Até mais, hein?
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0: Quem se deu bem? Foi a nossa amiguinha Isabel Aparecida da Silva Borges. Isabel, parabéns, meu bem. Você ganhou. Tá levando pra casa a jaqueta Quarta Vento exclusiva da Band FM. É coisa linda e é coisa gostosa, porque protege do frio, do vento gelado. É verdade, Isabel. Só passar aqui na Band FM pra retirar, tá bom? Obrigado a todo mundo que participou. Tá na hora da gente ouvir a vencedora. A Isabel votou na música 1 e ganhou a música 1.
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0: Donas e Danos, essa música é linda. Um beijo na Mara, que tá com a gente aqui curtindo a programação da Band FM. Um beijo na Mariana também. Edielson, boa tarde, ele tá aqui. Alô, galera linda. É o Edielson Vivaldo Nascimento, todo dia ligado aqui na programação da Band FM também. No fim de tarde da sexta-feira, eu quero ver o que que vem pro fim de semana. Conta pra gente aí.
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0: FM, né, Simone Mendes, Direitos Iguais. Quem tá na Band com a gente é a Edna, que tá aqui, ó, dizendo que já tá ligada, preparando o sabadão e vai curtir junto com a Band FM. Ah, como é que é o nome dela? Daiane Cristina de Almeida Souza, tá em Tanabi. Um beijo pra todo mundo que é de Tanabi, que adora a Band FM e ouve a gente aqui também. Ela tá curtindo lá a programação da Band FM, tá pedindo um monte de música pra gente aqui também. Obrigado pelo carinho. A Milton Grassi tá por aqui, ligado na Band também. Vem você, participa com a gente aí, porque vai começar o Band ao vivo. Quero ver você junto com a gente aqui, vai.
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17: Boa noite pra todo mundo. Tá tudo beleza por aí, né? Eu sou o Robson Ramos e tô aqui pela Band FM. Bora, meu povo. Aqui pra cima sempre, como sempre.
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19: Sejam todos bem-vindos ao show.
20: Pra começar bem, a gente vai começar assim, ó.
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19: Enquanto isso, nós vamos cantando e vamos dançando em ritmo de festa, meu povo.
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17: Band ao vivo é show no seu rádio, na programação da Band FM, com as músicas que você adora em versão de show. 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É Band ao vivo na sexta-feira com o Matheus e Cauã. Ei, Marília Mendonça. Só para contrariar e começa com Jorge e Matheus.
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0: Band FM só pra contrariar. É bom, é bom, é bom, é bom, é bom, é bom, é bom demais. E outdoor. Aqui no nosso Band FM, legal, né?
1: Sextou, você
0: falar a música
1: sextou.
0: Do jeito que ela é, não é?
1: É bom.
0: Sextou, demais. Sextou, sextou. Programação de sexta, né, Paulo Gomes?
1: Ah, bora ver da
0: porta. Cara de sexta-feira, bebê. Ana Maria Brisa, vai abrir?
2: Pode abrir uma?
0: Pode abrir a Tatá aí, ó. Ela pode, abre pra Tatá. Você. Ela abre pra você.
3: O quê?
2: Tava
3: conversando com o Dias.
2: Coisa
0: tá bom, Marcelo Dias, chega cedo.
3: Ah, pode, claro que pode.
2: Sexta-feira já pode, mas já?
0: Já.
3: A Célia tem mais amendoim. Pede mais amendoim pra Célia fazer
0: sua volta. Puxa, hoje pro Paté do Minho. Célia.
1: Chope, é chope ou cerveja?
2: A Célia nem bebe.
3: Qualquer... Não, a Célia dá um amendoim só.
0: Mas ela arruma amendoim.
3: Entendeu? Ela arruma amendoim e a gente bebe. Pronto.
0: Daqui a pouco vem. Band ao vivo no ar, mas preparando a estação Band FM que vem aí, certo? Eu tô incomodado com ele. Primeiro deixa eu falar que tem no Estação Band FM já. Ai, rapaz, esse presente aqui. Lançou essa semana.
2: O quê?
0: Lançou a coleção 2026.
2: Ah.
0: Moletom exclusivo Band FM.
3: Ai, é moletom tão
0: sensacional. Tom. Ele mesmo, tá aqui, ó. Pra te aquecer no frio. Tem preto com laranja. Tem
2: lindo.
0: Off-white com verde.
2: Off-white.
0: E off-white com caramelo. Você escolhe a cor do seu jeito. Todo ano muda
3: nossa,
0: a cor.
3: Off-white é chique, negócio,
2: off-white né? Off-white eu quero.
0: Você escolhe a cor do seu jeito. Né? Tá nova off-white. Coleção, Paulo.
3: Célia,
0: tá
3: me dá um moletom?
0: Você quer ganhar o moletom da Band FM? Ela falou que vai pegar,
2: eu
0: você viu?
2: Eu quero o off-white, tá, Celinha?
3: Você me dá um moletom, Célia? Olha, mandando coraçãozinho, gente. Eu amo.
0: Ela mandando
3: Célia.
0: Muito boazinha. Então é o seguinte: psicóloga, você pode ganhar no Estação Band FM hoje esse moletom. Primeiro que a gente. Olha que legal.
1: Uau.
0: Mas tem um assunto que está me roubando a atenção a semana inteira,
2: Deus.
0: Paulo Gomes.
2: O quê, menino? O quê,
0: aliás,
2: menino?
0: Foi por causa da Tatá, porque ela foi a primeira pessoa a trazer esse assunto aqui.
2: O que ela lá falou? Aqui?
0: Ah, Maísa. Maísa Silva.
2: Ah, é.
0: Ela viralizou na semana. Primeira vez que eu ouvi foi aqui no Estação, mas depois todo mundo falou. Léo Dias
3: verdade.
0: Falou.
3: Não, a gente é mais rápido que o Léo Dias. Desculpa, Léo, te amo.
0: Passou na Record, lá na Cobra, lá, como é que ela chama? Venenosa. Todo mundo
2: Fabiola.
0: Falou disso aí.
2: A lista, né?
0: A lista da Maísa.
2: De exigências de quem ela namoraria.
0: Lista de quem ela fala, na verdade, os homens que ela não namoraria.
2: Isso.
0: E tem quatro destaques principais, né? O homem que não trabalha por opção, não desempregado. Desempregado é uma contingência,
3: mas
0: pode acontecer.
3: Mas eu sou rico, não quero trabalhar mais.
0: Isso,
3: tô de
0: o cara
3: boa.
0: Não trabalha porque eu não quero, não preciso.
3: Não quero, tô de boa.
0: Ela não namora com
3: não
0: um cara
3: namora.
0: Desse.
3: Tá.
0: Não namora com quem fala mal de ex-namoradas.
3: Boa.
0: Até porque é inteligente, porque se fala mal das ex e terminar com ela, vai falar mal dela
2: sim.
0: Também.
2: É verdade.
0: Não namora com aquele cara que tem ciúme demais, no caso dela especificamente, porque ela é atriz e aí
3: Deus
0: não dá pra ter ciúme.
3: É.
0: E o namorado que mora muito longe. Até por isso que a gente chegou à conclusão aqui aquele dia que o Memphis Depay resolveu voltar pro Corinthians.
2: Uhum. Ele
0: aqui
2: não
0: tá
2: é
0: mais
2: namorado
0: perto.
2: Dela.
0: Ah, mas a gente vai fazer
2: para
0: sério.
2: Com isso.
0: Não
2: é, não
0: a gente
2: é.
0: Fala.
2: Não. Vocês ficam chupando.
1: Chipando.
0: Você sabe como é que é o shipper deles?
2: Eu não sei.
0: Putz, eu ouvi hoje. Maífis.
2: Maífis.
0: Maífis.
3: Maífis é bonito.
2: Maífis de Mai. Cara, ficaria mais legal, né?
3: Mais bonito.
0: O que a gente quer saber é o seguinte: você não namoraria com quem? Pronto. É isso, pergunta na lata. Com quem assim, nessa
2: sua lista, né?
0: Pensando na lista da Maísa.
3: Eu já ia responder com meu ex-marido. Não, pensando na lista.
0: Pensando na lista, mas com quem você não namoraria? Com quem não trabalha? Ah. Com quem fala besteira?
2: Fala uma exigência sua.
0: Com quem tem mau hálito?
2: Uma exigência.
0: Com quem usa camisa de time quando vai no passeio, no
3: nossa,
0: jantar?
3: Essa é forte, né?
0: Você vai jantar com o cara faz a camisa do São Paulo, né, meu? Vai jantar com você no restaurante. Não dá, né? Não dá por mais São Paulo.
3: Faltou uma coisa aí. Importante nos dias de hoje, não namorar com quem é casado, viu, gente?
0: Também com isso.
2: Isso
0: você
2: é
0: pode achar
2: isso
0: que não tem problema, mas pode,
3: tem, viu?
0: Mas entra...
3: Tem, né? Tem.
2: Diz que acontece, às vezes.
3: Viu, Ana Maria? No secreto pode, mas aí...
0: Isso, assim, abertamente não... Sabe por quê? Porque pode ser que... E pode ser que a esposa não deixe também.
3: Pode ser que a esposa fique brava.
0: Porque fique brava. Então, bora. Vai lá. 11999919197. Com quem que você não namoraria?
1: Eu namoraria com o Rob, cara. Não quero o Rob.

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5: Vai começar o Estação Band FM. Hoje é sexta-feira. Ana Maria. Começou.
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5: Do seu jeito.
7: Estação Band FM.
5: É, não entendi.
8: Começou.
5: Começou. É a sua cara.
7: Na Estação Band FM.
5: Estação Band FM no ar. Hoje é o quê?
7: Começou.
5: Olá.
7: Já é a primeira sexta de agosto, hein?
5: Já é.
7: Já é.
5: Isso é assustador.
7: Já é.
5: Terrível. Quer dizer, é bom, mas é assustador. Passa muito rápido.
8: Muito
5: passa
8: rápido.
5: Muito rápido, Tets.
8: Passa rápido. Você vai passar o Natal aonde?
5: Então, já tem que começar a pensar nisso.
8: Eu me programei pro Natal de 2027 já.
5: Já, né?
8: É, porque
5: onde você vai em 2027? Natal de 2027 você vai pra onde?
8: Aí, piscou.
5: Você vai pra onde no Natal de 2027?
8: Maldivas.
5: Ah, bom?
8: É.
5: É bom.
8: Feliz no simples, né?
9: Bem simples.
5: Eu vou pensar por aí também, viu? Acho que dá pra encarar.
8: Dá. Se você começar a pagar agora, dá pra você ir.
5: Dá, em 2030.
8: É, então.
5: Isso, mas
7: se começar
5: a
7: pagar agora, vou em 2040.
5: Ai, gente. Olha aqui, Estação Band FM na sexta-feira, com o moletom da Band FM. Falei aqui, exclusivo da Band, temporada 2026, preto com laranja, off-white com verde e off-white com caramelo. Você
8: esse
5: escolhe
8: é
5: a cor do seu jeito. O que é off-white?
8: Off-white é branco discreto.
5: Branco discreto.
9: É um branco chique.
7: É
9: branco. Eu acho que é um branco chique.
5: Aí quando você fala off-white com verde...
9: É um chique com verde.
5: Tá, essa é a cor.
8: Entendeu?
5: Essa é a cor. Muito bem. Então você vai ganhar. Vem, participe com a gente aqui. Aí pra ganhar, claro, você tem que colaborar com o programa. Como é que você colabora? Participando.
7: Opa!
5: Mandando mensagem no WhatsApp da Band FM 11999919197. Se quiser falar ao vivo, escreve ao vivo. A gente põe você ao vivo no ar. Queremos saber. Maísa fez a lista na internet de quem ela não namoraria.
8: É.
5: Quem não trabalha por opção.
7: Olha.
5: Quem é muito ciumento.
7: Olha.
5: Quem fala mal das ex. E o outro qual que é mesmo?
9: Mora longe.
5: O que tem muito ciúme. E o que mora longe.
9: Tem um monte de coisa.
8: Eu mesmo não namoraria uma pessoa muito idosa, muito velha, né?
7: Ah, é?
9: A gente percebeu.
5: Ah, é.
9: Ao longo dos anos a gente percebeu.
5: A gente percebe.
8: Eu sempre gostei de novinho.
5: Então, você faz aquilo que você fala mesmo. É interessante isso aí.
9: É, ela faz. E eu gosto que ela não faz distinção de classe social.
5: Não.
9: Não pega, ela
5: olha,
9: só pega.
5: Olha, exatamente. Ó, já teve, né, pessoal que trabalha em segurança, já teve produtor de televisão.
7: Pega tudo, pega tudo.
9: Ana Maria, dá vontade, pega.
8: Ué, minha vida é uma só, né?
9: É.
7: Olha,
5: Iolo, né? Iolo que fala, não é? Iolo.
8: Deu vontade, menino, ó. Vai lá e senta, viu?
5: Meu Deus.
9: Mulher de centavo, né?
8: Ah, hoje é sexta-feira, né?
9: A famosa mulher do centavo,
5: ai,
9: né?
5: Ai, meu Deus, olha aqui. É, então manda aí, 11999919197, estamos esperando. Paulo, você tem um destaque?
7: Tem, sei, a polêmica, da polêmica.
5: Polêmica.
7: O Bruno Galhaço, a gente falou, ai, e lembra, gente, o negócio da lanchonete? Fechou antes, ele ficou bravão, ele respondeu agora.
5: Todo dia eu recebo um meme da Tatá sobre o Bruno Galhaço. O de hoje é maravilhoso.
9: Eu mandei música pra ele.
5: O de hoje é muito
9: tem
5: bom.
9: A música.
5: Vou até pôr o de hoje.
9: A gente podia pôr a música, né?
5: Eu vou pôr o de hoje.
8: É verdade, você mandou um vídeo pra mim, eu não cheguei
5: lá
8: a ver.
5: É a Tatá que me mandou.
8: Ah, eu quero ver.
5: É aquele lá. Seu destaque, Tatá.
9: O meu destaque é de um casal que se separou, mas ele falou assim, nós nunca nos separamos.
5: É o Davi? É o Davi? Não, é o Davi? Davi ganhou o BBB?
9: Não,
5: o
9: Davi vai casar.
5: É, mas ele falava casar. Isso na época. Não, tô se conhecendo.
9: Não, então tudo que o Davi fala não se escreve.
7: É, esquece. Davi Brito esquece, pai.
8: Ai, ai.
5: Ana Maria.
8: E eu vou falar de um sósia de um famoso que fez a harmonização, porque o famoso fez e ele foi fazer também.
5: Bacana isso aí.
9: É. Como é que é? Não entendi.
8: Ó, o famoso.
5: O famoso.
8: Fez uma harmonização facial.
5: Aí o sósia
8: desse famoso fez também.
5: Fez também.
9: Porque se não deixa de ser o cara muda, do cara.
5: Né? Cara, sósia é legal, sósia gasta uma grana, né? Já pensou? Ser sósia dá trabalho,
8: dá trabalho.
5: Caramba, tá bom então.
9: Dá trabalho mesmo.
5: Vambora, gente.
7: Ó, falamos, cadê a breja?
8: Cadê?
5: Ah, porque vocês chamaram a série aí e me perguntaram.
7: Então começa, pô, cadê a breja?
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0: Band FM, Panda, eu te seguro aqui no nosso Estação Band FM. É aquilo, com quem você não namoraria. E aí, é homem ou mulher, tá, gente? Claro. Mulher vai dizer, porque a Maísa que falou, mas o homem também pode dizer com qual mulher que ele não namoraria.
1: Falar de mulher também?
0: Também, homem pode falar de homem também.
2: É, boa noite, gente. Galera do boa Estação, aqui é Daiana de Goianás. Olha, eu não namoraria com preguiçoso e ruim de cama, viu? Porque, olha, ninguém merece. Um beijo aí.
3: Mas como é que você vai saber?
4: Mas se ele é preguiçoso, ele deve ter preguiça mesmo.
0: Deve ter preguiça até na cama. Né?
4: É.
1: Não, nem arrumar a cama dele, ele quer.
4: É. Fez sentido as coisas dela.
3: Tá.
0: Você já pensou que ela foi preguiçosa e dá ruim na hora? Que, né? Porque pelo menos podia, sei lá, você dá, vai.
1: Não dá. Deu uma polêmica.
0: Polêmica, eita. Brasil.
1: É, já vou jogar na roda aqui. Não, lembra que a gente contou essa semana a história do Bruno Galhaço, né?
0: Isso.
1: Ah, ele claro. Foi lá no fast food.
0: Foi no fast food.
1: 23 horas era o horário que fechava.
0: Ah. Segundo a placa.
1: Ele chega lá, 10 para as 11.
3: Sim. Faltando 10 minutos.
1: Fechado?
0: Logo, não pode.
1: Tava aí, fechado, Robson
0: pode.
1: Ramos.
0: Aí não pode.
1: Ele ficou bravo, porque ele ficou. Falou, poxa, né? Eu nem lembro o texto dele, ele mas
0: ficou
1: ele
0: um pouco bravo demais.
1: Ele falou, é 11 horas, são 10 para as 11, por que tá fechado aqui? Aí dividiu a opinião. É.
0: Dividiu.
1: Até no programa aqui.
0: No programa dividiu.
1: Né?
0: Dividiu.
1: Tem gente que achou que ele tava certo, a gente falou que ele tava errado.
0: É.
1: Aí ele se pronunciou, viu?
4: O que ele falou?
1: Ele falou assim, ó, a gente... Não, minto. Primeiro ele falou isso aqui foi a segunda frase. Ele falou, ó, fui impulsivo e imaturo na forma que reagi ao levar uma frustração pra internet.
0: Pois é.
1: Não tenho nenhum problema em reconhecer isso. Então, ele acha que ele não precisava ter gravado isso.
3: Sim. Não precisava.
0: E no tom, né?
1: É.
0: O tom, às vezes, né, assusta.
1: E aí ele falou aqui, ó. A gente vive um momento que todo mundo quer ter razão.
3: Uhum.
1: Eu prefiro aprender quando erro.
3: É verdade.
1: E fico aprendizado. Se eu quiser um sanduba, chego mais cedo e pronto.
4: Tá vendo?
0: É. Ele contemporizou, né?
3: É.
1: Eu acho que isso porque deram uma cacetada dele na internet.
3: Eu acho que só pra baixar um pouco isso. O tom de todo mundo.
0: É. Porque
3: na verdade eu acho que ele ficou pé da vida. Chegou
0: ficou.
3: Lá e...
0: Mas aí, então, aí que você tá pé da vida, você vai gravar um vídeo, você grava falando besteira.
3: Gente, bebeu, não posta.
0: Não posta, exatamente.
3: Não posta. Você tá com fome, exatamente. Não posta. Você tá pronto exatamente. Da vida, não posta.
0: Sabe por quê? Porque senão a reação das pessoas, ela acontece de tudo que é jeito. Até desse jeito aqui, ó. Até desse jeito aqui, ó.
4: Qual?
0: Quer ver?
4: Como aqui, é que
0: ó.
4: É?
0: Ó lá. Vamos lá.
4: Não, vai, mostra aí.
0: Cadê os meninos?
4: Tá cadê? Aqui,
3: não pode mostrar. Ó, presta atenção.
5: O McDonald's fechou mais cedo.
4: Zero música.
0: Fizeram.

0: Aí, ó. Strumisteiro.
1: Não, mas hoje ele fez um stories hoje, 6 horas da manhã, Bruno Galhaço. Não foi na academia, na porta do Mac.
2: Foi mesmo.
1: Agora ele não chega atrasado, não. É.

0: Band FM, Matheus Fernandes com Dilcinho, Baby Me Atende, no Estação Band FM. Continua participando aí pra dizer quem você não namoraria e por quê. Não é uma pessoa, é que tipo de namorado ou namorada que você não namoraria.
1: Mas, por exemplo, vocês que são homens.
2: Vocês podiam falar
1: alguma coisa, por exemplo.
0: Podíamos.
2: Fala aí, vocês que são homens.
1: Mas assim, mulherada, não é pra ficar brava, tá?
0: Não.
1: A gente tá aqui batendo papo, hein?
0: Pra falar a real.
3: É. Mulher que grita.
0: É.
3: É, porque eu sou discreto.
0: Ah, pode ser.
3: A mulher. Oh! Eu não sei o que falando assim.
2: Aquela mulher
3: público,
2: barraqueira.
3: Sabe?
2: Uma mulher barraqueira, você não.
3: É, essa.
2: Você pula fora.
3: O que me incomodaria,
2: assim.
0: Mulher muito. Muito. Quem é assim? Muito coitadinha. Porque tem aquele negócio, né? Que é da mulher. Eu gosto da mulher forte.
1: Você não gosta de mulher assim, muito.
0: Não. É. Não. Eu gosto da doçura da mulher, mas eu acho que tem essa doçura compensada também com.
1: Eu falo que a mulher. Eu falo, assim, é a mulher que quebra de lado, sabe?
0: É
1: aquela que faz assim.
0: Isso.
1: Pode ver.
0: Né? Exatamente.
1: É a mulher quebra de lado.
0: É legal, verdade, é bonitinho, mas não pode ser só isso.
1: Vai ficar o dia inteiro.
0: Isso. Tem que pá, tem que também, tem que, né? Pregar uns quadros em casa. A minha prega. A minha pendura. Ah, mesmo pensando aqui.
3: Tá.
0: Olha aqui, deixa eu contar. Falar em mulher. É, mulher, porque a mulher é a protagonista da história, uma mulher. É, uma vereadora de uma cidade da Nova Zelândia participou de uma reunião do Conselho Municipal de um jeito um pouco inusitado. Jo Geller, é o nome dessa vereadora, estava trabalhando em casa, estava em home office. E se conectou pelo computador lá com a

0: É um box atrás, a porta de vidro no box.
1: Gente, a reunião era no banheiro?
0: Ela tava no banheiro, com o computador ligado. Ou a casa dela é, sei lá, a sala perto do banheiro, não sei o que, que é.
1: Sim.
0: Mas atrás dela tava o box, tinha alguém tomando banho, um homem. No box, a calcinha, o box era jateado, assim.
2: Tá? Nossa, que entretenimento, hein?
0: E a calcinha pendurada, e ela falando lá sobre as decisões da cidade, o negócio. Claro, viralizou, né?
1: É, claro.
0: Viralizou. Tá na internet inteira a nossa gloriosa vereadora participando diretamente do banheiro. Coisa linda.
3: O box era jateado, Ana Maria.
1: Era, né, menino? Olha. É,
0: senão você ia ver coisa lá que não dá, né?
1: Já pensou só entrar na reunião, um saco na sua cara. Meu Deus!

Neto e Romário, com o Zé Neto e Cristiano, não namora. Ó, fala ao vivo. Aliás, com quem que você não namora? A gente quer saber. É. Com que tipo de homem, com que tipo de mulher você não namora, baseados na lista de Maísa.

0: pega a mina que é pá, mas pega a mina que é pumba. Ô, oh, meu amigo. Você é louco, tio. Caiu na rede é peixe, pai.
1: Ô, louco assim?
0: Você acha que eu vou ficar com exigência de... Ô, já namorei uma, várias minas na quebrada lá. Tinha uma mina lá que o apelido dela era Curupila, que ela tinha os pés pra trás. Peguei.
1: É isso?
0: Eu peguei, tio.
1: Pô,
0: ela tinha o pezinho pra trás. Era, tá. Peguei. Tá bom. Ah, a mina não sei o que. Pega.
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0: Pão de Mel e Locutor. Aqui no nosso Estação Band aqui. Música de sexta-feira,
1: nossa,
0: né? Total. Ô, Ana Maria, vem cá.
2: Oi, menino.
0: De quem nós vamos falar agora?
2: Olha, eu vou falar, assim, de não vou falar dele, mas de tabela eu vou falar dele.
0: Tá.
1: Como assim?
2: Assim, Vini Júnior.
0: Ah.
2: Ele, todo mundo sabe que ele fez a harmonização facial.
0: Sim.
2: E quando ele fez, estava em todas as páginas. Né?
0: Sim.
1: Porque ele ficou diferente, né?
2: Ficou diferente.
0: Ficou mais...
3: Ficou?
0: Acolchambrado.
3: É. Ficou?
2: Você não achou?
0: Mais acolchambradão.
2: Diferente.
3: É que eu tava fora.
2: É.
0: É que nem, não tem internet.
3: Vou me...
0: Ficou mais acolchambrado.
1: É. Ficou mais, ficou.
0: Sabe como é que ele... Ah, mais...
1: Acolchambrado.
0: É. É. Sabe quando... A impressão que ele fez aquele negócio visagismo.
2: É.
0: Os caras cortam o cabelo,
2: tipo
0: né, ajusta no rosto, a barba. Uhum. Parece que pra você não forma.
3: É chamada tapa na lataria, né?
2: Exato.
0: Pra você numa forma.
3: Martelinho de ouro.
2: É um tapa na lata lá. Enfim, mas nem é dele que eu vou falar.
0: Não?
2: É do sósia do Vini Júnior.
0: O Vini Júnior tem um sósia?
2: O Vini

0: Júnior tem um sósia.
1: Todo mundo aliás, nessa vida tem um sósia.
0: Todo mundo tem um sósia.
1: Exatamente.
0: Sósia, Robson
1: deve ter uma sósia da Tatá em algum lugar.
0: Sósia do Paulo Gomes deve ter.
2: Deve ter, por aí.
0: Deve ter, gente. Que tem sósia de tudo agora, né? Virou...
3: Sósia do Vini Júnior.
0: Sósia do Vini Júnior. Que o nome dele na vida real é o Gabriel Damasceno.
1: Tá.
0: Ele... O que ele fez? O Vini Júnior fez a harmonização. Ele não fez também?
1: Menino!
3: Gente, de onde que esse povo tira dinheiro?
1: Eu queria saber.
0: Ele fez,
1: eu vou fazer uma investigação se não é o próprio Matriz que paga. Porque tem coisa que é cara de fazer.
3: Ô, gente, eu divido o Botox em 12 vezes.
1: Então.
3: Eu falei, faz a harmonização que é mais caro.
1: É, exatamente. É mais caro? Então. Não sabia.
3: É mais caro.
1: Ainda bem que eu não entrei nessa. Né? Quase que eu entrei outro dia.
3: Não, mas deve ser bom, porque você muda, né? Você muda o CPF.
1: Exatamente.
3: Ele ficou bom?
0: Ó, o que você acha aí, ó, Tatá? Olha a foto.
2: O Sosa fez a harmonização.
0: Sosa fez a harmonização facial pra continuar parecido com o Vini Júnior. Que se o Vini Júnior mudou a cara, ele tem que mudar também.
1: Se o principal quiser sacanear o Sosa, meu. Toda semana ele muda.
0: É.
1: Muda o cabelo, a outra.
3: Não, mas eu achei que ele ficou bom.
0: Você achou?
1: Quem? O Sósia ou o Vini Júnior?
3: Ficou bom. O Sósia.
1: Olha, sacanagem.
0: O Sósia ficou. A melhor que o original.
1: Meu Deus do céu.

0: FM, Bruno Diegues, com um sorriso maroto, clique aqui no nosso Estação Band FM.
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0: Cara, sacanagem, o cara tava num hospital e se fantasiou de morte pra ficar assustando.
2: Eu vi isso aí.
0: Ah, por que que os caras fazem isso? Nós vamos contar já já essa história.
3: Estação Band FM, volta já.
4: Que isso, gente?
2: A mulher que quebra.
0: Dor de barriga.
2: Aí, ó.
0: Dor de barriga faz isso.
2: Mulher que quebra de
0: lado.
1: Já já, na Band FM, tem Zé Neto e Cris.

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8: Vai ter, Paulo Gomes? Vamos é lá. Sexta-feira, vai ter?
16: Direita, esquerda, direita.
8: O Trump, sósia do Trump, vai ter um candidato sósia do Trump.
17: Isa de Pai.
8: Daqui a pouco você vai fazer. Tem um que é sósia do Lula.
17: É mesmo?
8: Tem, é candidato a deputado.
17: Que é isso,
18: gente? Vou morder o amendoim, ó.
17: Nossa, o que é isso?
18: Amendoim.
8: Morde de novo. Você é bom nisso, hein? Amendoim gostoso?
18: Foi a Celinha que trouxe pra gente.
8: Ah, tá, eu não tô comendo.
18: Olha. É bom, mano.
8: Meu Deus. Homem-Aranha?
17: Vai ter Homem-Aranha hoje no programa?
8: Tá tendo aí o tempo
18: de volta
8: inteiro.
18: Pra casa,
8: tá, pode ter também. Não, esse já foi. Agora é um novo dia.
18: Se fosse feito no Brasil, ia ser Homem-Aranha, é Minha Casa, Minha Vida. Se fosse feito.
8: Também, eu ia ser bom, viu?
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8: Estação Band FM no ar para todo o Brasil. Você curtindo com a gente aqui na Band FM. 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Todo o Brasil. 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Fala, Tatá.
19: Aproveitando que você tá falando da Band aí. Peraí, deixa eu fazer um negócio aqui.
17: Faz agora.
19: Um beijo.
8: Pode mandar beijo.
19: Preciso mandar beijo, gente.
8: Pode mandar. Aqui é lugar.
18: Manda aí que eu fiquei devendo também beijo.
19: Wesley Morris.
8: Mandou pra mim aqui também.
19: Então, Wesley, querido.
8: Manda pra Tatá que ele te achou antes de mim.
19: Um beijo pra você. A Simone também, que é nossa ouvinte. Aliás, todas as nossas corajosas, os nossos corajosos do Brasil inteiro, curtindo Estação Band.
18: Verdade, ó. Um beijo pro Lucas Barreira, o pessoal de Rio Preto. Ele pediu pra mandar um beijo, já tinha esquecido.
8: Demais.
19: Beijo
8: grande Wesley.
19: Beijo pro Bruninho de Rio Preto.
8: Bruninho Rio Preto. O Ine de Rio Preto também.
19: Lembrando
8: todo mundo.
18: Beijo pra Sasha também.
8: Rio Preto é um negócio. Rio Preto é uma estação da Eco. É só pegar o número de pessoas que mandam mensagem pra gente.
19: Rio Preto é sensacional,
8: é espetacular.
19: Gente. Que delícia. Beijo pras capivaras de Rio Preto.
8: Sim, lá do como é que chama lá? Do lago lá?
19: Da represa
8: lá.
19: Ali do
8: da
19: lago.
8: Da represa, exatamente. Isso, exatamente. Quer dizer, lago da represa, exatamente.
17: Exato. Um beijo pra vocês.
8: É isso, gente.
17: Isso.
8: Então, tipo,
19: na sessão beijo.
8: Agora eu lembrei.
19: Beijo. Acabou a sessão beijo.
8: Eu queria lembrar o presente aqui, ó. Tá aqui. 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É a temporada 2025.
17: Nossa, mãe do céu.
8: 2026.
18: A gente tá em 2028, não tá?
8: Não, ainda não.
19: Não, não.
8: Foi por minha conta isso daí.
19: Você não vai passar o Natal nas malditas.
8: E o pessoal dizendo aqui, com quem você não namoraria? Com quem?
20: Boa noite, estação. Robson, só não namoraria a minha sogra. Okay. O resto é dentro.
8: Meu Deus.
18: Lógico, né?
8: Eu vou aumentar o baixo nível. Depende da sogra, hein?
18: Não. Ah, não, Robson, olha.
19: Não.
8: É o moço que falou isso esses dias.
19: Sogra, não.
21: Boa noite, estação. Eu não namoraria um homem mão de vaca. Que negócio é esse? Eu gosto do tempo do cavalheirismo, isso. Quando a gente não precisava rachar a conta. Isso. Namorando não dá. Depois que casar, a gente acha conta, racha dívida. Mas na fase de namorar, o homem tem que fazer a vez.
8: É porque como ela tá namorando, ela não tem dinheiro ainda. Depois ela vai ter o seu dinheiro e divide a conta.
18: Pronto. É isso, Chico.
17: Acha tudo,
19: velho.
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8: Quer falar ao vivo? Manda aí ao vivo que a gente põe você no ar agora, vai.
1: que a gente se viu

0: Band FM, Zé Neto e Cristiano. Cadeira cativa aqui no nosso Estação Band FM, com o pessoal ainda falando com quem não namoraria de jeito nenhum. Isso aqui me chamou a atenção.
1: Oi, meninas, boa tarde. Adoro muito vocês. Vocês alegram minhas tardes.
0: Ai, gente.
1: E, assim, eu não namoraria uma pessoa que tem mau hálito ou uma pessoa que tem os dentes mal cuidados. Inclusive, eu fui conhecer uma pessoa essa semana. Tô sozinha, sem namorada há muito tempo. Fui conhecer uma pessoa e a pessoa era uma pessoa que me interessou, mas quando ele sorriu, que eu percebi que os dentes dele estavam horrível. Não, sem chance.
2: Tava sem atacante.
3: Tem que procurar a doutora Érica lá, bicho.
4: O dente não tem dente, velho.
5: O Robson Ramos já deu o talento dele, hein?
3: Tem que procurar a doutora Érica.
4: O dente, velho, não tem dente.
2: Não, não dá. O dente não tem dente, né?
0: Tá. Oi. A sua história é agora?
5: Não sei se você quiser.
0: É agora.
5: É agora?
0: É agora.
5: Vou falar desse casal.
0: Liberei que é agora.
5: Esse casal foi casado de 96 a 2000 e eles foram assim, ó, o terror da televisão. Raí e Babalu.
4: Você parou? Disso? Mentira.
5: Não, peraí. Você parou no ano 2000.
0: Mentira. Não, mas eu também fiquei que Raí e Babalu era personagem.
5: Era.
0: Marcelo Novaes.
5: Letícia Spiller.
4: Nossa, casalzão.
2: Não. Gente, não sabia.
0: Não, você parou faz tempo.
5: Não, faz tempo,
4: ah,
5: né?
4: É. 26 anos.
5: Faz tempo.
2: Ai.
5: Paulo Gomes não, também olhou pra mim e falou: separou.
0: Eu vou dar uma de Ana Maria.
4: Que eu lembrava,
0: que eles estavam, que eles tinham separado, eu sabia, mas separaram há tanto tempo assim.
5: Não, faz muito tempo. É que ele foi dar uma entrevista e foi falar sobre isso. Ele falou assim: olha, na verdade, nós nunca nos separamos. Nunca. É. A gente sempre se admirou, a gente sempre se gostou. E a gente sempre esteve juntos, porque eles têm um filho que agora tá,
0: sim,
5: na novela,
0: que
5: inclusive.
0: É ator,
5: né?
0: Também, muito bom, por sinal.
5: Que é a cara do pai.
0: A cara do pai.
2: Verdade. Né?
5: É. E por causa desse menino, eles sempre estiveram juntos em aniversários,
0: Pedro
5: festas.
0: Novaes.
5: Pedro Novaes. Nossa, então, assim, é não tem briga nessa separação. Sempre se admiraram. Fizeram uma novela, inclusive, os dois juntos. É. Marcelo Novaes e Letícia Spiller, que os dois deram uns peguinhos.
2: Teve cena de pegas.
5: Teve cena. E aí ele falou assim: olha, continua admirando, continua gostando. A gente nunca se separou de verdade.
4: Tá vendo?
5: Eu acho tão bonito.
0: Eu li um negócio outro dia que a Letícia deu uma entrevista qualquer falando que ela ajuda a arrumar a namorada pra ele.
5: Então.
4: As
0: meninas vão perguntar pra ela, ela fica falando dele. Não, ele é assim, ele é assado.
5: Eu acho que é meio estilo da Giovanna Antonelli com o Murilo Benício, sabe? Que são amigões assim.
0: Olha lá, tá vendo? Vocês são todos seus velhos. Outro dia eu levantei esse negócio aqui de ex, eles, né? Pode conversar com ex e tal.
5: Não, mas eu não concordo.
0: Ué, mas você for louco, é bonito.
5: Não, peraí, na vida dos outros é uma coisa, na minha é outra.
0: Ah, dormia.
4: Eu pego, mas não me apego, não.
5: Você falou, vai te parar,
4: vai embora, né?
2: Ai, gente, você parou mesmo.
4: Tardezinha!

0: Band FM, Tiaguinho, maravilha, te amar, me faz feliz aqui na estação Band FM. Credo, gritalhão, bicho.
1: Hoje é sexta-feira!
0: Hoje é! Hoje é!
2: Hoje é!
0: O que você tá aprontando pra essa sexta-feira, Ana Maria Brisa?
2: Eu?
0: É.
2: Ó, saí daqui, vou pra casa, né? Vou abrir uma bebida com meu marido, Fabinho.
0: Ah, é? Vocês abrem uma bebida?
2: É. Vão beber alguma coisa.
3: Vocês abrem?
2: Claro.
0: Vocês bebem um...
3: Não dá pressão alta?
4: É claro vinho?
2: Não, menino.
0: Vocês abrem lá, queridos, como é que é?
4: Tem que ser vinho também.
2: Exato.
3: Pressão alta, né?
0: Fogo paulista, vocês abrem, meu?
2: Não, hoje é um vinho mais baratinho, né? De em torno de 7 mil a 10 mil reais.
0: Como é que é?
2: Um vinho de 7
3: Você já tomou chapinha, Ana Maria?
2: O que, que é isso?
3: Chapinha periquita, é um vinho, já tomou periquita?
2: Não, já dei a periquita.
3: Não,
0: pelo amor de Deus.
3: Do vinho.
5: Boa noite, pessoal. Eu acho que eu não namoraria alguém que tem filho. Porque algumas das vezes, às vezes, não assimila bem a separação e acaba usando a criança, dá muito trabalho. Dá entrar num relacionamento pra ter dor de cabeça, acho que não rola.
3: Tá certo.
0: Mas aí eu acho que depende muito da cabeça de quem tá envolvido na história também.
3: Tá certa.
0: Porque tem gente que consegue, agora tem gente que não separa.
3: Tem gente que já vem com caixa, já vem com kit da BO. Não.
0: É, mas pode acontecer.
3: A gente não tá na posição de escolher?
2: É.
0: Tá, mas a pessoa que tem filho não vai mais ter nunca mais direito de fazer nada?
3: Não, ela pode ter direito, mas
4: pode. É que ela que não quer, ué.
0: Ah, sim, ela pode não querer.
3: É que ela tá escolhendo.
4: Eu,
3: por exemplo, peguei quem já tinha filho.
0: Isso.
4: Então.
3: A minha cara de cavalo.
0: Pois é.
4: Tendo que me... Tem que ser três ao mesmo tempo.
3: Eu sou bem mais jovem do que eu pareço.
0: Pois é mesmo.
2: Não, eu na idade que eu tô, eu pego até com o neto.
3: Eu sei.
0: Você pega até o... Você pega até o filho, né? A Lígia, Zambon tá mandando beijo pra Tatá aqui. Ô, também, Lígia, que te ouviu só hoje. Adorou te ouvir. Beijo pra ela. O Rogério também tá por aqui. O Rodrigo também. O povo mandando mensagem pra gente aqui no Estação Band FM. Você quer falar mais, Ana Maria?
2: Eu não.
0: Não?
3: Eu e quero. Dá tempo de alguém falar ao vivo?
0: Dá, claro, gente.
3: A gente quer que vocês
0: engraçado.
3: Falem ao vivo.
0: Tá cheio de áudio hoje. Mas acho que o pessoal tá com medo de falar.
3: Ô, gente, falar ao vivo.
4: Vem falar ao vivo.
0: Vou falar. Ninguém vai.
3: Eu quero falar ao vivo. A gente quer que você fale ao vivo.
0: Fala aí. Quem você não namoraria? Fala pra gente.
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7: É inevitável. 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

0: Band FM Murilo Huff, Saudade Estranha no Estação Band FM.
1: A gente vai pular o quadro do Mano hoje?
0: Não, vai pular? Não, eu ia falar agora.
2: Eu tô só aqui porque assim, eu não tô querendo me intrometer, tá ligado?
3: Robson Ramos formou a aura agora.
0: É porque eu ia falar exatamente disso, ele veio um susto, falei, não, mas não é agora.
1: Vai pular? Não, não sei, tô perguntando.
2: Não, vai ter. Com esse quadro, não, vai ter, Ana Maria, Ana Maria, meu momento de brilhar,
0: não, não
2: Ana
0: veio,
2: Maria.
0: Não veio nada, nada de cima falando tira, eu hoje teria. Quer tirar?
1: Mas não, mas tem palavra, nem palavra tem, mano.
0: Deixa pra amanhã, tem mais, gente. Tem mais uma ainda.
1: Ah, é?
0: Tem mais uma ainda. Três palavras para o Mano rimar.
1: Se chegar, vai ter. Se não chegar, vai tchau. Ter.
0: Tá chegando muito tá. Quem não namoraria.
2: Não, se vocês quiserem que eu meta o macho, é só falar.
1: Não, também não. Fica aí.
2: Não, se vocês quiserem...
0: 11999919197, manda palavras para o Mano rimar aqui no nosso Estação Band FM. Certo? Manda aí.
1: Vai.
0: Você tá esperando, tio?
1: Vai embora logo. Então, não, fica aqui. Aí. Não.
0: Calma. Ai, pra que isso? Inconveniente essa mulher. Pelo amor de Deus.
2: Qual que é da fita aí?
0: O homem foi preso porque subiu no telhado de um hospital vestindo uma fantasia. A fantasia era aquele manto preto com capuz segurando uma foice.
1: Tá,
0: que vem a ser a fantasia do que a gente chama de morte.
1: Você
0: tem que ter muito falta do que fazer pra ir no hospital.
3: Eu tô rindo porque é sexta-feira, gente.
4: Por que ele foi fazer isso?
0: Assustar os outros. País de Gales. Ele foi assustar pacientes e funcionários que imediatamente ligaram pra polícia, pro corpo de bombeiros também. De acordo com a polícia, pra pessoal que trabalha no hospital, o Leon Gillespie ficou no telhado por quase uma hora.
3: Meu Deus.
0: Paradinho com a foice na mão. Luva preta, que capuz preto. Cara, esse cara vão puxar a perna dele à noite, pode ter certeza.
3: Nossa.
0: Vão puxar a perna dele à noite, cara. Foi retirado do local, acusado de causar transtorno e deram uma multa de 200 libras pra eles, R$1.400. O Leon ainda disse que não estava vestido como a morte, sim como um corvo. Vocês confundiram, a minha fantasia era de corvo, não,
3: não
0: era da morte.
3: O fulano, o corvo não é assim, não.
0: Eu também acho que não.
3: Confundiu.
0: É por causa do bico, né? Ele fala de longe, não, mas ali tá é uma foice
3: ele,
0: mesmo.
3: Ele foi intencionado, sabe?
0: Cara, eu não
3: gosto
0: de olhar pra
3: você
0: aí, sabia?
3: É feio, né?
0: Eu não gosto.
3: É feio.
0: Dá uma impressão.
3: Ana Maria, você passaria perto dele?
4: Ah, eu passaria, menina. Olha, eu já...
0: Você nunca encontrou com ela andando por aí, não?
4: Nunca, menina. Eu já peguei Covid 5 vezes. Uma vez eu pisei no escorpião. Quem morreu foi o escorpião.
0: Nossa.
4: É, menina.
0: É tudo verdade.
4: É verdade.
0: Isso aconteceu com ela.
4: É verdade. Foi no Google.
1: Passa longe de você, então.
0: Caiu no carrinho do...
4: A morte que tem medo de mim.
0: Caiu no carrinho lá do Projac.
4: É, ó, um logo já foi, eu não. Tô aqui.
3: Eu acho que perderam a ficha da Ana Maria, sabe? Da data.
0: Manda a palavra pro Mano Dias rimar aí.

0: Guilherme, Bruno e Marrone, que pescar que nada, rapaz. Tá pensando o quê? Vem cá, Mano Dilson, você venceu.
1: Vamos lá.
0: Vai ter o desafio, rapaz.
1: O pessoal tá, pedindo ele? O pessoal tá pedindo ele?
0: Tá pedindo. A Adriana já mandou aqui. A Adriana já mandou um vai corajosa pra Tatá. Adriana mandou na nós. Já mandou fotinho aqui da gente. Ela tira a foto da tela e manda pra gente.
2: A gente tá bonito na tela?
0: Tá bonitinho.
2: Ah, graças a Deus.
0: Demais. Olha aqui.
1: Vamos lá.
0: Namorar.
1: Quem que mandou hoje pra nós?
0: Adri. Adriana.
1: Salve, Adri.
0: Namorar. Atenção que é o verbo conjugado, não é namoro.
1: Certo.
0: É namorar. Sabe o que é infinitivo?
1: Hã?
0: Você não sabe o que é infinitivo?
1: Infinitivo é o quê? Um remédio, isso aí?
2: Não, que a Ana Maria tem.
0: Se fosse namoro,
2: cartão da Ana Maria.
0: Seria o infinitivo do verbo namorar. Mas é o próprio verbo, namorar, não é namoro.
1: Infinitivo.
0: O infinitivo é namoro.
1: Nossa, não, a palavra é o quê? Infinitivo ou namoro?
0: Não, é...
2: A gente já, pode
0: a palavra é namorar.
1: Eu já anotei aqui, infinitivo já. Então você já rima com essa também.
0: Infinitivo também.
1: Vai, pronto.
0: Sogra.
1: Certo.
0: Desespero. E põe infinitivo também, vai.
1: Pronto, dar, vai, agora vai.
0: Rimar infinitivo, vai.
1: Não, né? Já vai também, vai. Se vira. Eu achei que era infinitivo. Né?
0: Não, aí que ele é infinitivo do verbo. Sabe o que é verbo?
1: Vamos lá.
3: Não sabe, Robson.
1: Eu acho que ele não sabe, Robson. Vamos lá. Calma aí que eu vou rimar. Enquanto vocês pensarem em quem vocês vão namorar. Mano, o bagulho é definitivo. Até agora eu sei o que é infinitivo. Mas vamos lá. Tô improvisando. O que importa é que aqui nós estamos brilhando. E ó... A rima aqui não sobra. Que nem o mano falou, só não namoraria com a sogra.
0: Ó!
1: Oh. Eu também sou dessa pegada. Tamo junto aqui rimando aqui nessa livada. E ó, mano, sem desespero. Eu sou o cara do rap porque eu sou rapeiro.
3: Nossa, que horrível isso, gente.
0: Até
1: não, a última faltou. A última faltou.
0: Anota.
1: Não, a última, ele fez um desespero, gente.
3: Foi um desespero. É, mesmo,
1: vai, hein? nove, vai.
0: Quem vai dar nota é o irmão do Paulo Gomes, o João. Daqui a pouco ele manda.
1: O João vai meter um 7 hoje pra mim.
0: Ele gosta do mano.
1: Ele defende o mano.
0: Defende o

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0: Ai, ai, oiê.
18: Ai, ai.
19: Olha lá, olha o Paulo Gomes, ó.
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0: Eu não consigo falar. Vem, Ana Maria.
21: Ai, ai, vamos lá então. Pensamento de hoje.
0: Tá.
21: Olha, ele diz que tem duas coisas que eu não gosto, viu? Gente bêbada quando eu tô sóbria e gente sóbria quando eu tô bêbada.
22: Não dá.
21: Não é chato.
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21: Vibe não combina.
23: Não, não dá

0: FM, Luan Santana, Olho Marrom, aqui no nosso Estação Band FM. Você no nosso programa conversando com a gente. Alô!
1: Oi, meus amores, boa noite!
0: Oi, meu amor, boa noite! Quem é que você tá falando?
1: Aqui é a Vivi do Parque América.
0: Oi, Vivi do Parque América, Tatá. Fale com a Vivi.
2: Vivi, minha corajosa, que saudade. Tudo bem aí no Parque América?
1: Tudo ótimo aqui, melhor agora com vocês.
2: Você já jantou? Você já jantou, Vivi?
1: Eu ainda não. Tô esperando aqui. Minha mãe fez uma saladinha de legumes, menina.
2: Ah, tá, olha a mãe que tá fazendo aí. Linda. Ai, que dá um beijo na mãe, viu?
0: Então, como é que chama tua
1: Pode
0: mãe?
1: Pode deixar que eu dou.
0: Como é que chama tua mãe, Vivi?
1: É a Maria do Carmo.
0: Um beijo pra Maria do Carmo também.
3: Maria do
0: Paulo
3: Carmo.
0: Gomes, fale com a Vivi. Ana Maria,
1: tá
0: fale
1: aí,
0: com a
1: Vivi. Tá falando pra mim falar com a gente aqui, ó.
0: Ana Maria, fale com a Vivi.
3: Oi, menina, você tá bem, né?
1: Olha, olha a alegria da coroa.
0: Olá! Um beijo, Maria do Carmo. Falou, Maria do Carmo, Maria do Carmo falou com a Ana Maria. Ô, Vivi!
1: Beijão.
0: Tchau, beijão, ela tirou beijão, a Vivi.
4: Não, peraí.
0: Chama a Vivi. Ô, Vivi.
1: Oi.
0: Com quem que você namora? Com que tipo de homem que você não namoraria?
1: Olha, acho que homem fedido, que não gosta de tomar banho.
2: Nossa, eu tava esperando alguém falar isso.
0: É ruim, né?
1: Você vai uma pegadinha, onde ele tá fedendo.
0: Uma pegadinha.
1: Não pode. Não existe o vácuo.
0: Não dá, né?
2: Não pode.
0: Uma pergunta aqui meio indiscreta. Já aconteceu com você isso, não?
1: Olha, graças a Deus, não.
0: Deu uma picotada agora. Como é que é o negócio?
1: Não
0: aconteceu.
1: Não, assim, que graças a Deus não, porque eu sou casadíssima, ah. Tem bom tempo, meu marido é bem cheirosinho.
0: O marido dela é cheiroso.
2: O seu
0: tá
2: marido
0: vendo?
2: Cheira o quê, sim. Vivi? Qual que é o cheiro do seu marido?
1: Ele tem um cheirinho de homem, mácula.
2: Eu ia perguntar.
0: Uau, Brasil, adoro!
2: Cheiro de homem, gente.
0: Adoro!
3: Elis.
4: E o cheiro do amante?
0: Não, menino!
2: Que isso?
0: Não, tem isso!
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0: O homem cheiroso, cheiro de mar.
2: Beleza, de homem.

0: FM, Simone, Simara, regime fechado aqui do nosso Estação Band FM, segundo tempo do futebol da Band FM, aqui no Estação Band FM, para falar da 22ª rodada do Brasileirão, mas para destacar o Internacional,
1: amigo,
0: que se classificou para as quartas de final da Copa do Brasil. Tô falando do Inter, porque na Band FM Porto Alegre, o Diego falou que o Inter ia se ferrar, o pessoal ficou bravo.
2: O Corinthians que se ferrou, velho.
0: O Corinthians que se ferrou.
1: Ah lá.
0: Ganhou, mas não levou.
1: Ganhou, mas não levou.
0: Inter tá nas quartas de final. Agora o Grêmio está nas cordas. Quer dizer, na verdade, os dois, né? Porque no Brasileirão não tá legal pro Internacional também. O Grêmio é o primeiro da zona de rebaixamento, 22 pontos. E o Internacional é o primeiro fora, 22 pontos também.
1: Haja coração.
0: Inter vai pegar o Palmeiras fora de casa, domingo, 4 da tarde, no Nubank Park. Tem que lembrar o nome do estádio agora. Mudo. Agora é Nubank. Joga lá. E aí eu acho que é ruim pro Internacional. E amanhã tem Grêmio e São Paulo na Arena do Grêmio.
1: Grêmio e São Paulo, Robson Ramos.
0: Dá um placar pra mim.
1: Coração, São Paulo.
0: Tá ruim.
1: Tá ruim?
0: Tá.
1: Imaginei.
0: Por que o Dorival não ganha? O Dorival não ganha há 12 jogos.
1: O que aconteceu com o Dorival?
0: O Dorival era técnico do Corinthians e não ganhava. Ele saiu do Corinthians com 9 jogos sem ganhar. Aí ele assumiu o São Paulo e ficou mais 5 jogos sem ganhar. Ele não ganha nenhum jogo.
1: Por que o São Paulo contratou o Dorival?
0: Eu não tenho a menor ideia, porque eu era contra.
2: Quem que contratou?
1: Tatá, o que você acha do Dorival, Tatá?
3: O Dorival?
1: Tá certo, ela acha isso. Grande opinião.
3: Mas ela cantava muito.
0: Ela acha isso. Mas, eu acho que amanhã esse jogo vai mudar.
1: Tá certo.
0: Amanhã é 2x1 São Paulo.
1: Amanhã também vou apostar no São Paulo, amigo. 2x1 São Paulo.
3: Mas ele não vai ganhar.
2: Não, vai dar Grêmio.
0: Ele chegou numa hora que ele vai ter que ganhar. Não. Senão eu vou ficar muito chateado e eu não posso ficar chateado.
3: Já fica chateado.
0: Eu chateado em casa sou uma pessoa muito desagradável.
3: Vem pra cá amanhã, eu fico em casa, você vem no meu horário.
0: Eu fico desagradável, o cachorro fica triste, a mulher fica triste, todo mundo.
1: Ah lá.
0: 2x1, fala,
2: Grêmio,
0: Paulo Gomes.
2: Vai dar Grêmio.
0: Vai te catar.
2: 1x0.
0: Tá, por favor,
3: o São Paulo
0: ajude.
3: Vai perder, Robson.
0: Ah, não falei vocês.
1: Casa Grêmio.
0: Olha aqui, Botafogo e Fluminense, clássico da rodada amanhã, 9 da noite, no Nilton, não é no Maracanã, não, no Nilton, no Engenhão. O Botafogo subindo na tabela para alcançar o Fluminense.

0: Acho que eu também.
1: Pronto. O Vitória, que nesse momento é o 13º com 26.
2: Vai pegar o Flamengo.
1: Vai pegar amigo. O Flamengo, é amigo. Ele que também tirou o Flamengo da Copa do Brasil. Nossa, que rolo que deu agora, porque tá no Brasileirão, é outra tabela.
0: É, amigo.
1: Mas tudo bem. Vambora?
2: Cara, falamos tudo? Vambora, e aí a gente fala da rodada na segunda-feira.
0: Casagrande, última pergunta. Casão, por que que o Corinthians...
1: Não falei do Santos.
0: Tá certo.
1: Santos e Atlético Paranaense, domingo, 6:30 PM, com o Neymar.
0: Vou falar do Santos.
2: Não, acho que o Neymar não joga, né? Ele joga?
1: Não, ele foi suspenso. Foi tá suspenso, certo. Foi suspenso, né? Não joga. Fala, Casagrande.
0: Casagrande, por que que o Corinthians não passou?
3: É culpa do Neymar, né? É
1: por que o Neymar não joga lá?
3: É culpa do Neymar. Sempre culpa do Neymar.
1: Não.
3: Você concorda, Tata?
4: Concordo.
3: Tata falou.
1: O Neymar joga no Corinthians.
0: Mas o Neymar não. Chega, Casão. Vamos embora. Vamos embora. Me deixa retrás. Um vinho, já até

0: Ainda bem. Band FM, turma do pagode, com menos é mais. Investigador, vem. Canta a Maura pra Tatá.
1: Música da Maura.
0: Canta a Maura.
1: Conta a história da música da Maura pra ela.
0: Isso.
1: É verdade, é verdade. Foi assim, Tatá. Eu me apaixonei, né, pela Maura do supermercado.
0: A caixa.
1: Ela era a caixa do supermercado.
2: Tá.
1: E aí eu me apaixonei e fiz uma música pra ela. Fiz uma música pra ela assim, ó. Eu não posso mais passar naquele supermercado. O nome dela é Maura. A mulher que machucou meu coração. O nome dela é Maura. A mulher que machucou meu coração.
0: Agora, Maura. Manoel, é o seguinte, a pergunta machuca hoje aqui, porque a Maísa...
3: Machuca a gente também.
0: Você gosta da Maísa? Da Maísa, não?
1: Gosto da Maísa.
0: A Maísa fez uma lista lá dos tipos de homem que ela não namoraria. Que tipo de mulher você não namoraria, Manoel?
1: Eu não namoraria uma mulher que não quisesse namorar comigo, né?
2: É.
0: Tá. Tá, mas aí se fosse pra você escolher.
1: Sem respeitar, falar não.
0: Se escolher, né? Vou procurar, hoje vou no baile, no bailão, e vou encontrar a mulher. Quem que você não ia namorar no bailão?
1: Uma que tivesse casada, né? Casada não pode também, não.
2: Olha lá, tá vendo? Casada não.
3: Você prefere a loira ou a morena?
1: As duas, né? As duas. A morena.
2: Feia ou bonita?
1: As duas, né? As duas. A bonita também.
3: Alta ou baixa?
1: Também. As duas também.
2: Rica ou pobre?
1: Também as duas. Rica, a gente pega.
0: Aí o homem não toma decisão, né?

0: Juliano Arranhão, aqui no nosso Estação Band FM, olha, direto da redação. Eu que vou contar hoje, Paulo Gomes, que isso aqui é incrível.
1: Direto.
0: Tem a ver com a eleição, e sendo ter eleição presidencial no Brasil, é importante, mas isso aqui não dá pra não falar, cara.
2: Ah, lá vem.
0: Tem um instituto de pesquisa, o Meia Ideia, que levantou um número curioso. Um em cada 8 eleitores que preferem a oposição ao governo atual acredita que o presidente Lula é um clone ou um sósia. Um em cada 8.
2: Pega, mas tá 8 na pessoas. Moda agora, né? O clone, né? O
0: A teoria da conspiração nasceu em 2022, quando ele foi eleito. Teve gente que naquele período que fica esperando a posse, disseram, não, ele foi internado no hospital.
2: Entendi.
0: Tem uns que dizem que ele morreu, outros dizem que ele ficou em coma. E aí, quem assumiu o país foi um clone. E que ele tem mais 4 clones. Que se revezam, um trabalhando, o outro viajando.
2: Entendi.
0: Eu fico preocupado com essas pessoas.
2: Por quê?
0: Porque como é que elas vão decidir as coisas, se elas pensarem?
2: Só escolher, tem 4 clones, pode escolher um dos
3: 4. 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
2: Olha quanta coisa pra gente escolher.
0: Gente, não faz assim.
4: Isso aqui tem que ter sentimento. Displicente. Conta essa história pra nós, pai.
5: Eu tô deixando a luz acesa pra saber.

0: FM, Wesley Safadão com Rei Vaqueiro, Displicente. Acabou, viu? Acabou, quero avisar vocês que acabou. Que domingo tem estação Band FM, edição de domingo, que é só as principais besteiras da semana.
1: Isso, melhores
0: que a
1: momentos.
0: Gente repete. E tem presente para o nosso ouvinte que participou aqui, a Dayana Nunes dos Santos, que leva o moletom da Band.
2: Olha!
0: Quer ver o moletom? Tem no Instagram da Band FM, tem um videozinho das meninas dançando lá. Vai dar uma olhada. Tem preto com laranja, off-white com verde. Ela vai escolher off-white com caramelo. Vambora, gente?
1: Vamos!
0: Vambora. Amanhã a Tata vem à noite do sábado, gente, vai ser legal pra caramba.
2: 7 horas da noite, vambora, eu espero bicho, todas vambora, as corajosas vambora. E corajosas.
0: Eu estarei aqui, quer dizer, eu não, vambora. Amanhã eu tô de folga.
2: Tá,
0: vocês se vira.
2: De folga amanhã? Então,
0: amanhã eu tô.
2: Que vida glamourosa.
0: Domingo eu tô aqui, bicho.
1: Fogado.
0: Tchau, gente.
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1: Olá, boa noite.
2: Boa noite para você que nos acompanha em todo o país.
1: Sexta-feira, 7 de agosto de 2026.
2: E vamos ao destaque do dia.
1: 20 anos da Lei Maria da Penha.
2: Marco legal brasileiro de prevenção e enfrentamento à violência doméstica e familiar contra as mulheres.
1: Ao longo de duas décadas, a legislação foi aperfeiçoada para ampliar os mecanismos de proteção. Márcia Fernandes.
3: Além dos mecanismos para responsabilizar os criminosos, a lei criou medidas protetivas para as mulheres, como o afastamento do agressor do lar e a proibição de aproximação da vítima.
2: Alerta de desmatamento na Amazônia e no Cerrado teve redução em agosto de 2025 a julho de 2026.
1: Os dados são do DETER, Sistema de Detecção de Desmatamento em Tempo Real. Gabriela Noronha.
4: Por meio de imagens de satélites, os dados do DETER produzem alertas diários para orientar ações de fiscalização e controle do desmatamento.
2: Campanha de multivacinação.
1: Está na hora de atualizar a caderneta de crianças e adolescentes menores de 15 anos. Luana Karen.
5: Entre as doenças prevenidas pela vacinação estão tuberculose, hepatites A e B, poliomielite, rotavírus, pneumonias e meningites.
2: Hoje, na apresentação da Voz do Brasil, Nazi Brum e Mariana Jungmann.
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6: Hoje, quando a lei batizada com o meu nome completa 20 anos, eu gostaria de fazer algo diferente. Gostaria de falar com você como quem escreve uma carta ao Brasil.
2: Essa é Maria da Penha, farmacêutica cearense de 81 anos.
6: Há 43 anos, minha vida mudou para sempre. Eu sofri uma tentativa de feminicídio que me deixou paraplégica. Eu lutei 19 anos e 6 meses para que o meu agressor fosse responsabilizado. Uma espera que nenhuma mulher deveria enfrentar. Ao longo desse caminho, ouvi muitas vezes que eu deveria desistir, mas eu não podia desistir, porque aos poucos eu entendi que aquela história não era só minha. Ela representava a realidade de milhares de mulheres brasileiras e quando buscavam proteção, encontravam silêncio, descrédito e omissão. E agora eu gostaria de convidar você a fazer uma reflexão. Você já parou para pensar como estaria o Brasil hoje se não tivesse na Lei Maria da Penha?
1: 20 anos depois de promulgada a lei, a história de Maria da Penha é reconhecida internacionalmente.
2: E abriu portas para que outras mulheres lutassem contra a violência doméstica.
1: Além de punir a violência física, a Lei Maria da Penha também ampliou o olhar sobre outros tipos de agressão.
2: Violência psicológica, patrimonial e sexual, por exemplo, foram reconhecidas com a lei criada há duas décadas.
1: Vamos saber mais detalhes sobre a lei na reportagem de Márcia Fernandes.
3: Uma história de violência que marcou a vida de uma mulher e resultou na lei que hoje ampara outras vítimas. Nos anos 80, Maria da Penha sofreu duas tentativas de homicídio pelo então marido. Na primeira, ele atirou contra as costas dela, o que a deixou paraplégica. Ele não assumiu a autoria do crime e alegou ter sido um assalto. Algum tempo depois, tentou eletrocutá-la. O caso virou uma longa batalha judicial, que durou cerca de 20 anos, e foi parar na Comissão Interamericana de Direitos Humanos, que reconheceu a negligência do Estado brasileiro diante da violência doméstica. Maria da Penha tornou-se uma das principais defensoras dos direitos das mulheres no Brasil e deu nome a uma lei. Ela destaca a importância dessa lei na proteção às mulheres.
6: Ao longo destas duas décadas, milhões de mulheres romperam o silêncio. Encontraram proteção, tiveram acesso à justiça, salvaram suas vidas. É como eu costumo dizer, a Lei Maria da Penha veio para resgatar a dignidade da mulher brasileira.
3: Já a advogada e doutora em Direito Público, Daniela Portugal, comenta que a lei, criada em 2006, mudou a forma de tratar a violência doméstica no país.
7: Durante muito tempo, acreditamos que a violência contra a mulher seria somente a violência física. E a gente passa a ter uma consciência maior para outras formas de violência que são expressamente referidas na lei, como é o caso da violência patrimonial, da violência sexual, a violência moral, a violência psicológica.
3: A Lei Maria da Penha vale para casos ocorridos na unidade doméstica, no âmbito familiar e em qualquer relação íntima de afeto, mesmo sem convivência. Além dos mecanismos para responsabilizar os criminosos, a lei criou medidas protetivas para as mulheres, como o afastamento do agressor do lar e a proibição de aproximação da vítima. O atendimento às mulheres em situação de violência também foi ampliado. A lei determina ainda que União, estados e municípios atuem de forma integrada para prevenir violências por meio de campanhas e atendimento policial especializado. A vítima tem direito a atendimento prioritário no SUS, na segurança pública e assistência jurídica. Leila Linhares é coordenadora da ONG Sépia, organização voltada para o fortalecimento da cidadania de grupos como as mulheres. Ela destaca o legado da Lei Maria da Penha.
8: Então é uma grande vitória esse legado de tirar da cultura a ideia de que violência contra as mulheres é um assunto privado e que o Estado não deve se intrometer.
3: Se você é vítima de violência doméstica ou conhece alguém nessa situação, procure uma delegacia de defesa da mulher ou qualquer delegacia. Busque também as orientações do Ligue 180 de atendimento à mulher. Em situações de emergência, a indicação é ligar para a polícia no número 190. Reportagem Márcia Fernandes.
2: A partir da Lei Maria da Penha, além da prisão e condenação de agressores, foram desenvolvidas políticas públicas para a proteção da integridade física, psicológica e patrimonial das mulheres.
1: Nós conversamos com a Secretária Nacional de Enfrentamento à Violência contra Mulheres, Estela Bezerra, sobre os avanços da lei e os desafios que ainda restam. Acompanhe. Secretária, muito bem-vinda à Voz do Brasil. Um prazer ter a senhora conosco novamente. 20 anos da Lei Maria da Penha, né? Queria que a senhora começasse destacando, então, pra gente quais foram as principais mudanças e os avanços promovidos pela lei.
9: Mariana, a alegria minha de estar aqui novamente. A Lei Maria da Penha, que completa 20 anos, é uma lei que tira o Brasil da omissão à violência contra as mulheres, né? E que muda uma percepção cultural muito forte e que era danosa para metade da nossa população, que são as mulheres. Antes da Lei Maria da Penha, a cultura era quem, em briga de marido e mulher, ninguém mete a colher. E essa não intromissão do Estado fazia com que mulheres fossem executadas e ainda em muitas situações, como no crime do Dock Street, né, ter um argumento da mulher honesta e da morte em defesa da honra, do assassinato em defesa da honra. Então, esse tipo de modelo de civilidade, ele não era sustentável. O Estado brasileiro, ele é denunciado, né, na Comissão Interamericana de Direitos Humanos por conta do crime, da tentativa de crime de homicídio contra Maria da Penha, ali em Fortaleza, uma bioquímica. 3 tentativas e o Tribunal de Justiça Local se omite de fazer uma sentença justa. E aí o Estado brasileiro é condenado e nesses 20 anos a gente vem avançando muito, mas encontrando novos desafios, que são as novas formas de expressão de violência contra as mulheres.
1: Ou seja, antes da lei, essa ideia de que em briga de marido e mulher ninguém mete a colher, ela ia até o judiciário mesmo, né? Ou seja, o próprio poder judiciário, o próprio Estado brasileiro encarava a violência doméstica como uma coisa da esfera privada do casamento, né?
9: Não reprovava o agressor e ainda justificava porque ele estava defendendo a própria honra, julgando a mulher, penalizando a mulher. Quem assiste ainda tem pelo YouTube os argumentos que eram utilizados no tribunal dizendo que aquela mulher pediu para morrer.
1: Agora, ao longo desses 20 anos, secretária, a lei passou também por aperfeiçoamentos, novas discussões no Congresso, ela foi sendo modificada, né? O que a senhora destacaria como os aprendizados trazidos pela Lei Maria da Penha, em relação ao enfrentamento da violência contra a mulher?
9: Olha, a lei é muito completa. A lei, na medida em que ela foi, ela surge dessa penalização, o Estado brasileiro anteriormente, na Convenção de Belém do Pará, que aconteceu aqui no Brasil se obrigou a criar uma legislação, mas só em 2005, quando houve 2004, quando houve a primeira Conferência Nacional das Mulheres, saíram dois primeiros pedidos daquela conferência. Primeiro, a sanção da Lei Maria da Penha. Segundo, a criação de um programa de enfrentamento à violência contra as mulheres. Isso ali em 2004, 2005, 2006, o governo federal encaminhou a lei para o Congresso, ela foi aprovada. De lá para cá, ela teve muitas ameaças. Em 2012, a PGR encaminhou para o Supremo Tribunal Federal uma AD para poder o Supremo Tribunal Federal dizer que não existia inconstitucionalidade da lei. Recentemente, Maria da Penha, através de uma plataforma de informação, que é o Brasil Paralelo, eles tentaram desqualificar novamente Maria da Penha. Então, durante esses 20 anos, a lei também foi muito atacada, além de aperfeiçoada. Primeiro ativo dessa lei, ela fez com que o sistema de justiça criasse a vara de violência doméstica. Ela fez com que ampliasse as redes de delegacias especializadas das mulheres. Ela fez com que a gente ampliasse os mecanismos de acolhimento e de apoio à mulher. Então, Casa Abrigo, Centro de Referência, Casa da Mulher Brasileira, vem tudo na esteira dessa lei. Qual o nosso maior desafio no momento? A lei saiu de entender que violência da mulher era agressão física e assassinato, e passou a abordar violência moral, violência patrimonial, violência psicológica. Recentemente assimilou a violência vicária, né, a ela também, essa é um mecanismo. Ela também fez com que as medidas protetivas de urgência fossem criadas. Não existia medida protetiva que afastava o agressor do ambiente da mulher vítima de violência e, ao mesmo tempo, que fazia com que aquela mulher tivesse um tipo de acompanhamento e monitoramento da segurança pública para que não seja vítima de feminicídio. Então, todos esses mecanismos são inovações da Lei Maria da Penha, que foi considerada na ONU durante muitos anos, ela é a terceira lei com maior aperfeiçoamento. O que ainda não implantamos da lei? Não implantamos devidamente os mecanismos de prevenção. Agora, no ano de 2026, em março desse ano, o Ministério das Mulheres com o Ministério da Educação editou uma portaria para regulamentar a Lei 14.164, que leva à escola o tema do enfrentamento à violência contra as mulheres, e esta portaria encontra-se em processo de implementação no Conselho Nacional de Educação, e agora em outubro, porque é o prazo que as comissões têm, entregará o resultado de como isso será implantado, do ensino fundamental, passando pelo ensino fundamental, médio, até o ensino universitário.
1: Só para a gente explicar aqui para o ouvinte, né, violência vicária, que a secretária mencionou, é quando o agressor usa um familiar, geralmente os filhos, para atingir a mulher, muitas vezes matando, para causar sofrimento, então, à mulher. Agora, secretária, para a gente encerrar e para celebrar a data, o Ministério das Mulheres está promovendo aí o Agosto Lilás, né? O que está sendo, então, promovido esse mês?
9: Olha, tem uma vedação aí por conta do período eleitoral, mas a violência contra a mulher é considerada uma atividade de interesse público. Então, além das várias ações de divulgação do 180, nós estamos realizando conjuntamente com o Conselho Nacional do Ministério Público, o CNJ e os estados brasileiros. Aí vai, hoje mesmo eu viajo para Belo Horizonte, onde junto com a Defensoria e o Ministério Público, o Ministério das Mulheres vai estar realizando um seminário. Nós temos a nossa ministra viajando o Brasil inteiro, mas nossa principal atividade para o Agosto Lilás são formações dirigidas a operadores de segurança pública e operadores de direito, para que a gente fortaleça o acesso à justiça. Então, o Ministério da Justiça, o Ministério das Mulheres, tem estabelecido no Estado como um todo atividades de formação dirigida à Polícia Militar, à Polícia Civil, para operacionalizar a Lei Maria da Penha, para atualizar a Lei Maria da Penha, e, ao mesmo tempo, nós estamos apoiando os estados a partir das organizações, as secretarias estaduais das mulheres dos estados, para que essa agenda, ela não só visibilize, mas ela apoie aquilo que a gente chamava de Operação Chamar e passou a ser Operação Mulher Segura. A Operação Chamar acontecia só em agosto, tem um mutirão de mandatos de fazer efetivar e efetivar os mandados de busca, apreensão e prisão, que é aquilo que tem resultado numa diminuição do feminicídio. Nós hoje podemos celebrar porque a quantidade de registro de feminicídios ocorridos nesse primeiro semestre, em comparação ao primeiro semestre de 2025, nós conseguimos uma redução de 2,5. É uma redução ainda pequena, ainda tímida, mas isso significa que 19 mulheres deixaram de ser executadas. E a gente tem aí o desafio de avançar nos estados, na região centro-oeste, sul e sudeste. A região norte e nordeste baixaram vertiginosamente os indicadores de feminicídio.
1: Muito bem, nós conversamos com Estela Bezerra, secretária nacional de enfrentamento à violência contra as mulheres. Secretária, muito obrigada pela sua participação na Voz do Brasil mais uma vez.
9: Obrigada a você, Mariana, e obrigada também por tornar esse tema tão necessário e tão presente no cotidiano, na memória, na audição da população brasileira.
2: Oportunidades para mulheres que buscam qualificação.
1: Estão abertas as inscrições para 70 cursos de educação profissional e tecnológica durante o mês de agosto.
2: As capacitações são presenciais e distribuídas em 24 estados e com oferta de 8 mil vagas no total.
1: Os cursos abrangem áreas como administração, gastronomia, logística, saúde, beleza e turismo.
2: A ação prioriza mulheres acima de 16 anos em situação de vulnerabilidade social ou com baixa escolaridade.
1: Todas as informações estão disponíveis em gov.br/mec.
2: Foi registrada a queda de 37% nos alertas de desmatamento na Amazônia desde agosto do ano passado.
1: No Cerrado, o número de alertas recuou 7,8%.
2: Os dados foram divulgados hoje pelo Instituto Nacional de Pesquisas Espaciais.
4: A área sob alerta de desmatamento na Amazônia caiu cerca de 37% entre agosto de 2025 e julho de 2026. Os números divulgados nesta sexta-feira são do DETER, Sistema de Detecção de Desmatamento em Tempo Real, do Instituto Nacional de Pesquisas Espaciais, o INPE, e mostram também uma redução no Cerrado, como apresentou o coordenador do Programa de Monitoramento dos Biomas Brasileiros, Cláudio Almeida.
10: É uma queda de 7,8% com relação ao ano anterior, foram 5.119 quilômetros quadrados. O Cerrado vinha de altas sucessivas e pelo segundo ano seguido dentro do DT, a gente mediu um valor menor, um valor de queda dentro do dado do desmatamento.
4: Por meio de imagens de satélites, os dados do DETER produzem alertas diários para orientar ações de fiscalização e controle do desmatamento. Segundo esse sistema, 5 dos 6 estados amazônicos com as maiores áreas sob alerta registraram redução, com destaque para Mato Grosso, Amazonas e Rondônia. Já no Cerrado, as quedas mais expressivas foram observadas no Piauí e Bahia. Durante a divulgação, a ministra da Ciência, Tecnologia e Inovações, Luciana Santos, falou sobre o trabalho coordenado dos órgãos da União com os estados e municípios.
11: Uma atuação convergente, né, em que aqui a gente dá os dados em tempo real e no mesmo momento entrega aqui ao IBAMA para que faça ação e controle. E sem os prefeitos, sem os estados, né, mobilizados, não era possível também garantir isso.
4: O INPE também disponibilizou nesta sexta-feira os resultados do PRODES, Projeto de Monitoramento do Desmatamento na Amazônia Legal por Satélite, para os biomas Caatinga, Mata Atlântica e Pampa. Esse sistema realiza o levantamento anual das taxas de desmatamento. Os dados referentes ao período de agosto de 2024 a julho de 2025 mostram que na Caatinga houve redução de mais de 34% em relação ao período anterior na área desmatada. Já na Mata Atlântica, a área suprimida passou de 475 quilômetros quadrados para 402 quilômetros quadrados. Houve uma redução de mais de de 15%. Também houve queda do desmatamento no Pampa. O bioma localizado no Rio Grande do Sul registrou um recuo de quase 42% em relação ao ciclo anterior. Reportagem Gabriela Noronha.
1: Agosto é mês de atualizar a carteira de vacinação.
2: A estratégia multivacinação conta com cerca de 20 vacinas disponíveis nas unidades de saúde para quem tem menos de 15 anos.
12: Durante todo o mês de agosto, crianças e adolescentes menores de 15 anos de idade poderão atualizar a caderneta de vacinação nas unidades básicas de saúde do país. Para a estratégia multivacinação, os estoques da rede pública serão reforçados, como explica o ministro da Saúde, Alexandre Padilha.
13: São mais de 20 vacinas de vários tipos de doenças, tem vacinas novas que nem todos os pais já levaram suas crianças, como por exemplo a pneumovinte. E é importante os pais aproveitarem esse momento para atualizar a caderneta de vacinação das crianças.
12: Entre as doenças prevenidas pela vacinação estão tuberculose, hepatites A e B, difteria, tétano, coqueluche, poliomielite, rotavírus, pneumonias e meningites. Por conta do surgimento de um surto de sarampo em vários países da América, a vacinação contra a doença também está sendo reforçada, como destaca o ministro da Saúde, Alexandre Padilha.
13: Outros países do mundo pararam de vacinar, tiveram explosão de casos de sarampo. Os Estados Unidos estão vivendo o maior surto de sarampo dos últimos 35 anos da história deles. E esses casos vêm para o Brasil de forma importada. E se a gente não tiver com todo mundo vacinado aqui, tem risco de ter casos de sarampo, surto de sarampo.
12: A mobilização nacional segue até o dia 1º de setembro. No dia 22 de agosto, um sábado, será o dia D de vacinação, com postos de saúde abertos em todo o país. É importante que os responsáveis compareçam à UBS com um documento de identificação da criança ou adolescente e a caderneta de vacinação física ou digital, disponível no aplicativo Meu SUS Digital. Reportagem Luana Karen.
1: O Dia dos Pais já é domingo, ainda dá tempo de comprar um presente, mas fique de olho para o que deveria ser uma alegria não virar dor de cabeça.
2: Na hora de comprar, é bom ficar atento aos seus direitos, como prazos de troca e a qualidade do produto.
1: E nas compras digitais, o cuidado deve ser maior. Confira os prazos, a reputação da empresa e desconfie de ofertas com valores muito abaixo dos preços de mercado.
2: Quem detalha pra gente é Thaís Araújo.
14: A Secretaria Nacional do Consumidor, a Senacom, orienta quem vai comprar presentes a tomar alguns cuidados para evitar problemas. A recomendação é pesquisar preços, conferir as informações do produto, verificar as condições de pagamento, prazo de entrega e política de troca antes de fechar a compra. Nas compras online, o consumidor deve conferir se o site é oficial, verificar a reputação da empresa e desconfiar de ofertas com valores muito abaixo dos praticados no mercado. Também é importante evitar clicar em links recebidos por mensagens ou redes sociais sem confirmar a origem. O Código de Defesa do Consumidor garante o direito de arrependimento para compras feitas fora de lojas físicas, como pela internet, telefone ou catálogo. Nesses casos, o cliente pode desistir da compra em até 7 dias após o recebimento do produto ou assinatura do contrato, com direito à devolução dos valores pagos. Já nas lojas físicas, a troca por motivo de tamanho, cor ou preferência depende da política de cada estabelecimento. Entre as principais dicas estão pesquisar preços, conferir as condições da oferta, observar o prazo de entrega e ter atenção redobrada nas compras online. Em caso de problemas, o consumidor pode procurar os PROCONs ou registrar uma reclamação na plataforma consumidor.gov.br. Thaís de Araújo para a Voz do Brasil.
1: Os efeitos do ciclone extratropical diminuem ao longo dos próximos dias, segundo o INMET, o Instituto Nacional de Meteorologia.
2: Mas, segundo o Instituto, a circulação associada ao sistema favorece a entrada de uma massa de ar frio sobre o sul do Brasil.
1: E a partir de segunda-feira, o ar frio alcança também São Paulo e Rio de Janeiro, porém com menor intensidade.
2: A Defesa Civil Nacional oferece um serviço gratuito para envio de alertas sobre situações de emergência diretamente ao celular.
1: Para receber, moradores podem enviar um SMS com o CEP para 40199 ou mandar um WhatsApp para 61-2034-4611.
2: No caso do Defesa Civil Alerta, basta acompanhar os avisos que aparecem na tela do celular. O sistema utiliza a rede de telefonia para enviar mensagens de texto e avisos sonoros para celulares em áreas de risco elevado.
1: E essas foram as notícias do Governo Federal.
2: Uma realização da Secretaria de Comunicação Social da Presidência da República.
1: Com produção da empresa Brasil de Comunicação.
2: E que agora com as notícias do Poder Judiciário e do Congresso Nacional. Uma boa noite e um bom fim de semana.
1: A gente volta segunda-feira. Boa noite.
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16: 20 anos da Lei Maria da Penha. Decisões do STF ampliam a proteção às mulheres.
17: TSE faz ação com urna eletrônica na capital federal.
16: Para o STJ, juiz pode definir percentual do salário mínimo como valor da pensão, se alimentante ficar desempregado.
17: Boa noite, eu sou Marcela Luiz.
16: E eu sou Walter Lima.
17: Sancionada em 7 de agosto de 2006, a Lei Maria da Penha segue como um dos principais instrumentos de enfrentamento da violência de gênero.
16: Ao longo de 20 anos, decisões do Supremo Tribunal Federal ampliaram a efetividade da norma. Marta Ferreira.
18: Para marcar os 20 anos da norma, o Supremo Tribunal Federal inaugurou o painel Sete Marias, do renomado artista plástico Antônio Veronese. Carmen Lúcia, única mulher da corte, e que também completou 20 anos como ministra do STF em 2026, explica que a obra de arte passa a integrar o acervo permanente do tribunal como manifesto contra o feminicídio e a violência de gênero.
19: Este painel é exatamente a demonstração da violência que se vem praticando, a denúncia de um feminicídio que não para, embora eu já tenha conclamado mais de uma vez, parem de nos matar porque nós resolvemos que nós não vamos morrer.
18: Em fevereiro de 2012, o Supremo consolidou a constitucionalidade da norma. Em 2025, a Suprema Corte ampliou o alcance da proteção da Lei Maria da Penha às relações de casais homoafetivos do sexo masculino e aquelas que envolvam travestis e mulheres transexuais.
17: Quem passou pela rodoviária do Plano Piloto em Brasília nesta sexta-feira teve a oportunidade de conhecer melhor a urna eletrônica.
16: Os eleitores puderam tirar dúvidas e treinar para as eleições de outubro. Fábio Ruas.
20: Durante a ação, as pessoas simularam voto, aprenderam qual a ordem de votação para os cargos da eleição deste ano e ainda conheceram os recursos de acessibilidade da urna. A iniciativa faz parte da primeira Semana Nacional do Sistema Eletrônico de Votação e busca aproximar a justiça eleitoral da população.
17: O Superior Tribunal Militar declarou indigno para o oficialato um segundo tenente aposentado do Exército que transmitiu HIV intencionalmente para duas ex-companheiras. O militar já havia sido condenado pela Justiça Comum do Estado do Maranhão por lesão corporal gravíssima e ameaça.
16: Com isso, o STM determinou a perda do posto e da patente nos termos da Constituição e do Estatuto dos Militares.
17: Mato Grosso do Sul foi condenado por submeter trabalhadores, inclusive adolescentes, a condições análogas à escravidão.
16: A decisão é da segunda turma do TST, Samanta Flor.
5: A fiscalização encontrou trabalhadores, inclusive adolescentes, sem registro, alojados perto de agrotóxicos, consumindo água sem tratamento e transportados de forma insegura numa fazenda em Porto Murtinho, Mato Grosso do Sul. O Tribunal Regional não reconheceu o trabalho análogo à escravidão, mas a segunda turma do TST entendeu que a gravidade das violações atingiu não só os trabalhadores, mas toda a coletividade e condenou o fazendeiro a pagar R$100 mil por danos morais coletivos.
21: Juiz, ao determinar a pensão alimentícia, também pode fixar previamente um percentual do salário mínimo para ser adotado como valor da pensão no caso de perda do emprego do responsável pelo pagamento.
16: Esse posicionamento é do STJ. Fátima Uchoa.
22: A terceira turma do STJ reformou o acórdão do Tribunal de Justiça de Santa Catarina e restabeleceu a sentença que havia definido a pensão em 54% do salário mínimo para o caso de desemprego ou trabalho informal do alimentante. Segundo a relatora ministra Nancy Andrighi, a fixação de obrigação alimentar alternativa, prevendo-se antecipadamente a hipótese de desemprego do alimentante, justifica-se pela necessidade de garantir efetividade à prestação jurisdicional e proteção integral, especialmente se houver interesses de crianças e adolescentes. Além disso, evita que o beneficiário da pensão e o responsável pelo pagamento enfrentem novo processo judicial.
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21: Uma boa noite.
16: E um bom fim de semana.
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24: Eu sou Paula Groba.
25: E eu sou Ricardo Nakaoka.
24: E estes são os destaques de hoje do Jornal do Senado, que começa agora.
25: O plenário pode votar regras para indenização por dano moral.
24: Novo modelo de busca por desaparecidos avança no Senado.
25: Senadora destaca 20 anos da Lei Maria da Penha e pede mais proteção às mulheres.
24: Boa noite.
25: Boa noite.
24: Vítimas de crimes podem ter acesso mais rápido à indenização pelos danos sofridos.
25: Um projeto que está na pauta do plenário estabelece critérios mais claros para definir o valor mínimo da reparação e busca agilizar a justiça. Repórter Bruno Lourenço.
26: O plenário do Senado está pronto para votar a proposta que tenta estabelecer regras claras e objetivas na fixação de valores mínimos de indenização em favor das vítimas de crimes. A relatora, senadora Zenaide Maia, do PSD do Rio Grande do Norte, considera que o projeto traz duas inovações. Concede à própria vítima o direito de formular o pedido de indenização na ação penal, reduzindo a dependência da atuação do Ministério Público, e autoriza a fixação automática de indenização por danos morais quando o crime afetar direitos da personalidade, como a vida, a integridade física, a liberdade e a honra. Zenaide acredita que as mulheres terão agora uma ferramenta imediata em processos sobre violência doméstica.
27: A lei passará a reconhecer a irrazoabilidade da exigência de que as vítimas se submetam à nova instrução probatória com o objetivo de demonstrar os danos morais decorrentes das violências sofridas. O dano moral é uma decorrência natural em crimes dessa natureza, não sendo necessárias provas para além daquelas que serviram para a condenação do agressor.
26: Como já veio da Câmara dos Deputados, se aprovado pelos senadores, o projeto de lei segue para sanção presidencial.
24: E foi sancionada a lei que estende até 2030 o prazo para que hospitais filantrópicos e santas casas de misericórdia renegociem suas dívidas com o dinheiro do FGTS.
25: O senador Nelsinho Trade, do PSD de Mato Grosso do Sul, foi o relator da proposta e destacou o papel estratégico dessas instituições que prestam serviço ao SUS no interior do país. Repórter Raíssa Abreu.
28: Hospitais filantrópicos e santas casas de misericórdia ganharam um alívio para o acerto de suas
3: suas contas. O presidente Lula acaba de sancionar a lei que estende até 2030 o prazo para que essas instituições tenham acesso ao dinheiro do FGTS para fazer empréstimo. A norma, que tem origem num projeto apresentado pelo líder do governo na Câmara, deputado Paulo Pimenta, do PT do Rio Grande do Sul, foi aprovada pelo Senado no dia 15 de julho. O senador Nelsinho Trade, do PSD de Mato Grosso do Sul, que é médico, foi o relator. Ele destacou o papel estratégico desempenhado pelas Santas Casas e hospitais filantrópicos, especialmente no interior do país.
4: Todo recurso que for destinado aos hospitais filantrópicos e às Santas Casas, ainda assim é pouco. Tamanho o trabalho desprendido que essas instituições fazem para a sociedade brasileira. Lá no meu estado, a Santa Casa é a quarta maior do Brasil. Trabalhei 17 anos lá e eu posso ver dia após dia dificuldade daquele hospital e manter o bom atendimento.
3: O senador informou que a linha de crédito usada entre 2019 e 2022 destinou cerca de 3 bilhões de reais a aproximadamente 140 entidades filantrópicas para renegociação de dívidas e reestruturação financeira. O dinheiro do FGTS é de natureza privada, ou seja, é diferente de dinheiro público.
24: A Polícia Federal concluiu a investigação que apurou responsabilidades na queda do avião da Voepes em agosto de 2024. Foram indiciadas 16 pessoas, entre funcionários e ex-funcionários da empresa.
25: No Senado, a Comissão de Infraestrutura já questionou representantes da ANAC sobre a fiscalização da companhia aérea antes e após o acidente. Repórter Alexandre Campos.
6: No Senado, a Comissão de Infraestrutura chegou a ouvir representantes da ANAC para esclarecer a suspensão, pela agência, dos voos da companhia aérea em março de 2025. Na ocasião, o órgão alegou que a Voepas não estaria cumprindo condições de manutenção e redução de atividades impostas após o acidente. O senador Sérgio Moro, do PL do Paraná, questionou se o cenário de omissão nas manutenções envolvendo o acidente era algo recorrente na companhia aérea, antes mesmo da queda do avião.
7: Esses elementos de degradação já não estavam anteriores dessa precariedade, e porque a ANAC e a fiscalização da ANAC não detectou esses fatores anteriormente a esse acontecimento.
6: Bruno Diniz Delbel, representante da ANAC, afirmou que o cenário que motivou a suspensão das atividades da companhia surgiu somente em fevereiro de 2025, 7 meses após a queda do avião.
8: O principal ponto, né, após o acidente que levou a gente a detectar essa degradação no sistema foi que a empresa não mais estava sendo capaz de demonstrar a execução desses planos de ação corretiva, dos problemas.
6: Se o Ministério Público Federal denunciar à Justiça os indiciados pela Polícia Federal, eles responderão pelos crimes de atentado contra a segurança do transporte aéreo e falsidade ideológica.
24: Quando uma pessoa desaparece, cada hora pode ser decisiva. Um projeto pronto para votação na Comissão de Constituição e Justiça do Senado cria 3 categorias de desaparecimento e define procedimentos específicos para cada situação.
25: A proposta visa tornar as buscas mais eficientes e aumentar as chances de localização das pessoas. Repórter Marcela Diniz.
9: De acordo com o projeto em análise no Senado, os desaparecimentos passariam a ser classificados em 3 categorias. A voluntária, quando uma pessoa maior de idade decide ir embora, a involuntária, quando alguém desaparece em episódios de acidente, desastre ou crise de saúde mental, ou ainda quando uma criança ou adolescente se perde de seus pais ou responsáveis, e a categoria de desaparecimento forçado, quando uma pessoa é sequestrada ou some em outras circunstâncias que também envolvam condutas ilícitas. A proposta, que já recebeu o aval da Comissão de Direitos Humanos, determina que o poder público defina estratégias diferentes de abordagem para cada categoria de desaparecimento. Para a relatora do projeto na CDH, senadora Damaris Alves, do Republicanos do Distrito Federal, as mudanças podem ajudar o Estado a atuar de forma mais eficaz. Ela ressalta que em 2025, o Brasil registrou um recorde de desaparecimentos. Foram 84.760 casos.
10: Uma alarmante média de 232 ocorrências por dia. Esses indicadores evidenciam a necessidade de contínuas atualizações no ordenamento ordenamento legal para fazer frente ao problema.
9: O projeto está pronto para votação na Comissão de Constituição e Justiça, com relatório favorável da senadora Mara Gabrilli, do PSD de São Paulo.
24: E o dia 7 de agosto de 2006 marcou a luta contra a violência doméstica e familiar contra a mulher. Nesta data, foi sancionada a Lei Maria da Penha, que completa 20 anos. A legislação criou medidas como a prisão em flagrante do agressor, as medidas protetivas de urgência e o reconhecimento da violência vicária quando filhos ou familiares são usados para atingir a mulher.
25: A senadora Jussara Lima, do PSD do Piauí, destacou a importância da lei e defendeu o fortalecimento das políticas de proteção às mulheres e o aprimoramento da legislação.
0: Celebrar os 20 anos da Lei Maria da Penha é reconhecer uma das maiores conquistas na proteção das mulheres brasileiras. A lei fortaleceu o combate à violência doméstica, garantiu uma proteção às vítimas e reforçou a responsabilização dos agressores.
25: Com edição de Paula Groba e trabalhos técnicos de João Lira, o Jornal do Senado fica por aqui. Acompanhe agora as notícias do Tribunal de Contas da União e da Câmara dos Deputados. Boa noite.
24: Boa noite e um bom fim de semana.
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2: O Tribunal de Contas da União avaliou a implementação do Compromisso Nacional Criança Alfabetizada. A fiscalização analisou como o programa vem sendo executado. O percentual de crianças alfabetizadas na idade certa passou de 44% em 2023 para 66% em 2025. Apesar dos avanços, 15 estados ficaram abaixo da média nacional e 5 não atingiram as metas do programa. A auditoria também apontou problemas como falta de diretrizes para a alfabetização inclusiva, dificuldades no apoio aos municípios e falhas no acompanhamento dos resultados. O tribunal fez recomendações ao Ministério da Educação para fortalecer o programa e melhorar os resultados da alfabetização no país. Saiba mais em tcu.gov.br.
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11: Proposta cria mais exigências para a fabricação e uso de fogos de artifício.
12: Câmara obriga uso de hora-aula no cálculo da jornada de professores.
11: Avança projeto que prevê medidas para acelerar os processos de adoção.
13: Boa noite. Comissão Permanente da Câmara aprovou proposta que prevê medidas para acelerar a adoção e incentivar o convívio entre crianças e idosos. A reportagem é de Maria Neves.
14: A Comissão de Defesa dos Direitos da Pessoa Idosa aprovou o projeto do deputado Amon Mandel, do Republicanos do Amazonas, que institui medidas para acelerar os processos de adoção. A proposta também cria o programa Cuidar e Conviver, que prevê formas de integrar crianças ou adolescentes e idosos que vivem em instituições e não têm convivência direta com a família. Como forma de acelerar as adoções, o texto cria o Protocolo Nacional de Adoção Ágil. Dentre as regras previstas estão prazos máximos para cada etapa do processo de adoção, como determina o Estatuto da Criança e do Adolescente. A Justiça também deverá dar prioridade a processos que envolvam crianças de até 6 anos, grupos de irmãos e crianças com deficiência. Quanto ao programa Cuidar e Conviver, o projeto estabelece que ele será implantado de forma voluntária pelas instituições. Quando criada, a iniciativa deverá adotar ações como acompanhamento da interação entre crianças e adolescentes e idosos por profissionais capacitados e oferecer atividades educativas, culturais e recreativas aos envolvidos. Na opinião do relator do projeto na comissão, deputado Luiz Couto, do PT da Paraíba, integrar crianças, adolescentes e idosos que vivem em instituições de acolhimento pode trazer benefícios emocionais e sociais para os dois grupos.
19: Os dois grupos têm em comum a vivência de não contarem com a convivência familiar de forma provisória ou definitiva. Dessa forma, pretendo haver benefícios para ambos no intercâmbio de experiências e no apoio emocional mútuo.
14: O projeto determina ainda que os processos de adoção terão de tramitar inteiramente por meios eletrônicos, prever perícias integradas e audiências concentradas. Ministério Público, Defensoria Pública, Judiciário, Conselhos Tutelares e equipes técnicas terão de instituir formas de interação permanente nos casos de adoção. A proposta ainda inclui o acolhimento familiar como política permanente na Lei Orgânica da Assistência Social e no Estatuto da Criança e do Adolescente. O texto prevê apoio financeiro, suporte psicológico, acompanhamento por equipes multiprofissionais e capacitação obrigatória para as famílias acolhedoras. De acordo com a Momandel, o apoio financeiro busca evitar que a manutenção da criança ou do adolescente dependa apenas da renda da família acolhedora. O projeto também reforça que o acolhimento familiar não se confunde com a adoção. O projeto, que busca acelerar os processos de adoção e promover a integração entre crianças, adolescentes e idosos que vivem em instituições, ainda será analisado por 3 comissões da Câmara. Se aprovado em todas, poderá seguir para análise do Senado. Da Rádio Câmara de Brasília, Maria Neves.

0: Missão especial.
1: Uma das distorções que nós assistimos hoje é que jovens com 16 anos de idade, que podem votar para presidente da República, que têm pleno discernimento das suas ações, são beneficiados pela questão da maioridade penal e não podem pagar, às vezes, por um homicídio, por um crime de tráfico de drogas. Através da aprovação dessa PEC, da diminuição da maioridade penal, nós estamos dando uma resposta a esses bandidos, nós estamos dando uma resposta à sociedade que ninguém está acima da lei.
2: Meio Ambiente.
3: Bruno Ganem, do Podemos de São Paulo, acredita que o descontrole populacional de animais está diretamente ligado aos casos de abandono, maus tratos e violência. Para ele, a castração é a principal ferramenta para enfrentar o problema.
4: A castração, ela é fundamental para quem defende a causa animal, mas muita gente que não é da causa não sabe que o impacto ele vai além. Se a gente não tem um programa de castração nacional muito intenso, muito compatível com o volume necessário, a gente acaba tendo essa situação, né? E ao mesmo tempo tem uma outra vertente importante do trabalho da castração, que é a qualidade de vida do animal. É comprovado que o animal castrado ele tem uma longevidade maior, inclusive.
0: De acordo com Bruno Ganem, o controle populacional dos animais contribui para a saúde pública porque facilita o atendimento sanitário e veterinário. Segundo o deputado, a castração é um ganho simultâneo para os animais e para a sociedade.
2: Educação.
3: Os deputados aprovaram um projeto que obriga o uso de hora-aula no cálculo da jornada dos professores. Saiba mais sobre o assunto na reportagem de Paula Bittar.
5: A Comissão de Constituição e Justiça da Câmara aprovou uma proposta que estipula a hora-aula como medida para calcular o tempo de professores e outros profissionais do Magistério da Educação Básica destinado às atividades diretamente com estudantes. Pela proposta, a hora-aula será usada como referência, mesmo se a duração for menor que 60 minutos. Relatora na comissão, a deputada Lídice da Mata, do PSB da Bahia, disse que o objetivo é aliviar um pouco os professores.
6: É um projeto muito importante que garante aos professores a inclusão do planejamento de atividades extras classe na sua carga horária normal. Portanto, faz com que não haja uma sobrecarga de trabalho para os professores.
5: O autor do projeto, o deputado Tarcísio Mota, do PSOL do Rio de Janeiro, acrescentou que a ideia é cobrir uma lacuna jurídica da Lei do Piso Salarial do Magistério Público da Educação Básica, que estabelece que 2/3 da carga horária do professor devem ser dedicados a atividades diretas com o educando e 1/3 para atividades sem interação com o educando, como preparar aulas e corrigir provas, mas sem definir como esse tempo será contabilizado. Segundo Mota, alguns governos começaram a usar a diferença de 10 minutos na hora-aula dos professores para contabilizar como tempo de planejamento.
7: Cada professor foi obrigado a pegar mais turmas, sem 1 centavo no salário a mais. Professores já massacrados, adoecidos nas salas de aula, foram obrigados a pegar mais turmas de uma hora para outra, porque contavam a chamada minutagem para o tempo de planejamento. Uma covardia, uma crueldade.
5: A proposta que estipula a hora-aula como medida para calcular o tempo de profissionais da educação básica destinado às atividades diretamente com estudantes já pode seguir para análise do Senado, a menos que haja recurso para votação antes pelo plenário da Câmara. Da Rádio Câmara, de Brasília, Paula Bittar.
0: Rafael Brito, do MDB de Alagoas, defende o cumprimento do piso salarial do magistério para todos os professores, incluindo os temporários. Ele alerta que quase metade dos estados e a maioria dos municípios brasileiros ainda não pagam o piso para a categoria.
8: Valorizar o professor é uma das políticas públicas que mais impactam a qualidade da educação. Um professor valorizado, com remuneração digna e segurança para exercer sua função, ele com certeza absoluta tem melhores condições de ensinar, de se dedicar aos alunos e de permanecer na carreira por muito tempo. Então a gente defende, né, o cumprimento do piso.
3: Rafael Brito orienta os profissionais que ainda não recebem o piso salarial a procurarem seus sindicatos ou o Ministério Público. O deputado reitera que o cumprimento da lei não é um favor à categoria, mas um direito conquistado.
2: Previdência.
0: Maria do Rosário, do PT do Rio Grande.

0: do Sul é autora do projeto que institui pensão especial para crianças e adolescentes que perderam a mãe em decorrência de feminicídio. Ela afirma que a medida garante apoio financeiro para que os órfãos permaneçam com seus familiares em vez de serem encaminhados a abrigos.
1: Essa lei é importante porque as crianças, os órfãos de mães que foram assassinadas, em geral, o pai dessas crianças ou o padrasto é que cometeu esse crime. E a criança perdeu a mãe, perdeu o pai, perdeu o padrasto. Quando a mãe não deixa nenhuma pensão porque, enfim, já vivia uma condição de hipossuficiência, de pobreza, eu sempre fiquei me perguntando e ouvindo as avós que ficam com essas crianças, eu me dei conta que a orfandade significa uma grande responsabilidade para o Estado brasileiro.
2: Maria do Rosário lembra que o feminicídio deixa impactos permanentes na vida dos filhos das vítimas e defende o fortalecimento de políticas públicas de prevenção à violência contra a mulher. Ela também pede que o Estado atue para evitar novos casos e assegurar proteção às crianças afetadas.
3: Votação.
0: O plenário da Câmara pode votar projeto que cria mais exigências para a fabricação, comercialização e uso de fogos de artifício. O repórter Antônio Vital traz mais informações sobre a proposta.
4: Ganhou o regime de urgência e está pronto para ser votado no plenário da Câmara. Projeto que regulamenta a fabricação, a importação, o armazenamento, o transporte, a comercialização e o uso de fogos de artifício. O projeto, já aprovado pelo Senado, prevê punições para quem descumprir as determinações. A queima não autorizada de fogos de artifício, por exemplo, poderá acarretar pena de detenção de 6 meses a 2 anos ou multa. A proposta já foi aprovada por 2 comissões da Câmara, com alterações em relação ao projeto original. Nas comissões de Segurança Pública e de Meio Ambiente, o texto final prevê apenas o uso profissional para os fogos que possam causar lesão grave e morte ou danos ao patrimônio e ao meio ambiente. Determina ainda que as fábricas só poderão ser instaladas na zona rural. Na Comissão de Constituição e Justiça, o relator deputado Lafayette de Andrada, do PL de Minas Gerais, incluiu limites para o barulho provocado pelas explosões. O limite máximo será de 120 decibéis nos lugares onde os eventos são autorizados. Nas áreas residenciais, o limite foi fixado em 110 decibéis e em locais considerados sensíveis, nas cidades, de 85 decibéis. O parecer, porém, não chegou a ser votado e o relator Lafayette de Andrada defendeu a aprovação do regime de urgência para o projeto.
5: Esse é um projeto importante que, na verdade, procura dar toda uma roupagem e uma legislação para a questão de fogos de artifício. Não só para a questão dos decibéis, dos barulhos, considerando os animais, considerando os autistas, considerando os locais, mas também toda a estrutura de comercialização, de harmonizamento, ou seja, de segurança. É um projeto muito amplo, merece ser debatido e, portanto, peço aos senhores deputados o voto favorável à sua urgência.
4: O regime de urgência foi criticado por deputados do Missão e do Novo. A deputada Adriana Ventura, do Novo de São Paulo, disse que há pontos positivos na proposta, mas criticou a criação de novas exigências para fabricantes e comerciantes de fogos.
6: A nossa grande questão, e essa é a razão pela qual a gente vai orientar ao contrário, é que amplia muito a intervenção estatal sobre uma atividade econômica que já está regulada por diversos órgãos públicos. Cria um monte de exigências de licenciamento, certificação, rotulagem, armazenamento, fiscalização. Então, a gente tem uma preocupação, a gente quer debater esse projeto, a gente se coloca à disposição para melhorar o projeto, para poder votar favoravelmente o mérito, se for o caso. Mas é não.
4: Com o regime de urgência, o projeto que regulamenta a fabricação, o transporte, a comercialização e o uso de fogos de artifício pode ser votado diretamente no plenário, sem passar pela análise das comissões permanentes da Câmara. Da Rádio Câmara, de Brasília, Antônio Vital.
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3: Transportes.
2: Projeto aprovado pela Câmara reconhece a BR-319 como infraestrutura crítica para a segurança nacional. Capitão Alberto Neto, do PL do Amazonas, defende a proposta argumentando que a medida é essencial para integrar o seu estado e Roraima ao restante do país.
0: Segundo o capitão Alberto Neto, o projeto prioriza investimentos na rodovia e simplifica o processo de licenciamento ambiental. O deputado argumenta que a BR-319 vai facilitar o escoamento da produção, ampliar o acesso a serviços públicos e fortalecer a presença do Estado na região.
8: Então nós vamos destravar os licenciamentos ambientais, nós vamos trazer orçamento, mostrar a importância estratégica da BR-319 para o país. É um sonho de todo amazonense e que nós queremos pertencer verdadeiramente a esse país. A gente nós não queremos ficar isolado. Isso afeta diretamente a nossa economia. No momento de estiagem, por exemplo, onde os nossos rios têm dificuldade para a navegação, é uma saída para o escoamento da nossa produção.
3: Consumidor.
2: Comissão aprova a proposta que busca resguardar direitos dos consumidores em relação ao uso de inteligência artificial. A repórter Silvia Munhato explica como isso pode ser feito.
9: A Comissão de Ciência, Tecnologia e Inovação da Câmara dos Deputados aprovou o projeto que estabelece diretrizes para proteger os direitos dos consumidores no uso de produtos e serviços que empreguem inteligência artificial, com foco em transparência, equidade e privacidade. As empresas ficam obrigadas a informar, de forma clara e destacada, quando o consumidor estiver interagindo com sistemas, respostas ou conteúdos gerados por IA. Também devem explicar de maneira acessível a função do algoritmo e seus impactos sobre a experiência do usuário. Em caso de decisão automatizada, como recusa de crédito, o consumidor terá direito de solicitar informações sobre os critérios utilizados. Além disso, poderá recorrer da decisão e pedir revisão humana. O projeto assegura ainda o direito do consumidor de pedir a exclusão de seus dados de bancos usados para treinar ou operar sistemas de IA. O texto ainda proíbe o uso de sistemas de IA que resultem em discriminação algorítmica, ou seja, tratamento desigual baseado em raça, sexo, idade, deficiência ou qualquer outro fator protegido por lei. É o que explica o relator, deputado Davi Soares, do Podemos de São Paulo.
10: É importante deixar claro que a IA, ela não nasce preconceituosa. Ela aprende a partir de informações que recebe. Se esses dados contiverem vieses ou discriminações, as respostas também poderão ser injustas ou discriminatórias. Por isso que o projeto estabelece a proibição da discriminação algorítmica e determina que as empresas adotem medidas para identificar e reduzir esses vieses.
9: O descumprimento das regras sujeitará as empresas à advertência com prazo para correção, multa de 1 a 5% do faturamento e suspensão temporária do uso de sistemas de IA. O texto também autoriza o uso de IA certificada pelo Executivo para revalidar receitas médicas de medicamentos de uso contínuo, conforme regulamentação a ser definida. A proposta, que busca proteger os consumidores em relação ao uso da inteligência artificial, será analisada pelas Comissões de Defesa do Consumidor e de Constituição e Justiça. Da Rádio Câmara de Brasília, Silvia Munhato.
3: Trabalho.
0: Glauber Braga, do PSOL do Rio de Janeiro, defende a proposta que reduz a jornada de trabalho e acaba com a escala 6x1 sem redução salarial. De acordo com o deputado, a medida garante mais dignidade e tempo de descanso para os trabalhadores.
11: O trabalhador brasileiro tem o direito de ter mais um dia à sua disposição para ter vida além do trabalho, para cuidar da sua saúde mental, para estar mais tempo com a sua família, para ampliar a sua formação sobre os mais variados temas, para fazer aquilo que ele queira fazer. Eles vão ficar mais dispostos, com uma maior capacidade de trabalhar, já que eles não estão sendo explorados à exaustão, como é o regramento que a gente tem nos dias de hoje.
2: Glauber Braga argumenta que experiências internacionais já demonstram que a produtividade das empresas não diminui com a redução da jornada. Ele cita ainda que pesquisas de opinião mostram que a grande maioria dos brasileiros apoia o fim da escala 6x1.
0: Termina agora o jornal Câmara dos Deputados, produzido pela Rádio Câmara, com trabalhos técnicos de Wellington Teles e apresentação de Val Monteiro e Luciana Vieira. Uma boa noite para você.
2: A Voz do Brasil volta na segunda-feira. Boa noite e bom fim de semana.
3: Daqui a pouco você vai ouvir Henrique Juliano.